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0: Essa é a Energia 97, Energia que te morde, Bob Sinclair, Kesha com I Can't Wait.
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0: Número 11 e 2, bom finzinho de segundona. Já já tem Dave chegando com Rain Dance.
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0: de 97, gente. Move e Up and Down com Moving On. Essa marcou a época, hein? Que época, por sinal. Fechando mais uma hora direto pra você aqui na programação. A gente faz uma pausa rapidão. Já estamos na terça. Terçou, tá? 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Na sequência tem a madrugada que mais toca som. Tem Bag Go. Grace Abrams também fica os grupos na sequência, hein? 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

0: senhoras e senhores, muito bem respeitável público, estamos começando a edição deste pequeníssimo programa. Bom dia, meus amigos, bom dia.
1: Ah, é Dudu!
2: Bom dia!
0: Bom dia! Tudo bom?
2: Muito bom dia!
1: Mais ou menos, né? Um a um não é o que a gente queria, mas beleza. Bom.
0: Vamos. Eu tô achando, não sei se eu tô com essa impressão errada, mas estou achando o senhor Efraim muito quieto.
1: Muito pra baixo.
0: Muito,
1: o senhor entrou,
0: está
1: depressivo.
0: Muito, o senhor está muito pra baixo.
2: Ele pegou
0: a
2: o
0: hora
2: trem,
0: que o senhor chegou, já percebeu.
2: O trem deu pau.
0: Aconteceu alguma coisa.
3: Entrou essa cantando. Seleção me deixa em depressão, mano. Olha, não, já levei um sabef na orelha aqui do palhaço, cara.
0: Não se ri.
3: Chama saudade.
0: É, o palhaço tava com saudade.
3: Tava com saudade,
0: é. Palhaço, tava com saudade.
4: Sumiu, largou nós.
3: Não larguei, não. Não larguei, não.
0: Largou.
3: Tava resolvendo uns problemas financeiros.
4: Ah, isso aí.
0: Dinheiro.
4: Se você conseguir resolver, você me ensina.
0: Aliás, vai ter que ensinar muita gente.
3: Mas seleção brasileira é isso aí, mano. É o que
1: depois,
3: tem aí, velho.
1: Depois do primo rico e o primo pobre, a gente tem o primo trouxa.
3: Nossa senhora, velho. Mas, cara.
1: Dicas de economia com
3: o
1: Efraim.
3: Cara, tá assistindo o jogo com a minha esposa, cara. E chegou o final do jogo assim. A minha esposa olhou pra mim e falou assim: vai ser difícil. Eu falei assim: oh, mas vai ser muito difícil. Mas
0: cara, vocês acharam que ia ser fácil?
1: Momento, gente, isso eu lembro,
3: assim, a primeira Copa que eu tenho consciência de ter assistido, assim, acompanhado pra valer mesmo, foi de 94. Tinha 14 anos. E na época o pessoal pintava aquela seleção como uma seleção ruim, azarona, cara.
1: Então, você deu.
3: O cara não sabia o que viria
1: cê
3: depois.
1: Você deu azar por 4 anos. Se você pega do Lazzaroni, você já vem treinado pra essa.
3: Ah, do Lazzaroni eu lembro vagamente, na realidade, né?
0: Mas era ruim,
3: hein? É que com 14 anos eu já tinha um time de futebol, né? Já torcia, já com 10, 9 pra 10 anos ali, eu não ligava muito pra futebol. Mas eu lembro da seleção do Lazzaroni.
4: Vou dizer uma coisa pra vocês. É melhor assim do que. A de 82, você lembra, Domenico
1: Quim? A frustração é maior.
4: Voava, o time voava.
0: Ele era um... Nossa,
4: era uma
0: seleção mesmo.
4: Era o Dream Team ali jogando, você falava... Do primeiro jogo até a desclassificação, mas era um arregaço, velho. Você, todo mundo... A hora que acabou, eu era criança, eu lembro, todo mundo chorando.
1: Chorando.
4: Você saía na rua, a criançada chorando.
0: Uma depressão, cara.
4: Os pais chorando, e os pais queriam encorajar as crianças... filho, não chora! O sol!
0: Vai chorando!
4: O Falcão!
3: Cara, mas sinceramente, queria mandar um efusivo abraço pra torcida, né? De Curaçao. A gente já teve o nosso dia de Curaçao também.
1: Com irmãos agora?
3: Exatamente,
0: nós com irmãos.
3: A gente sabe o que eles estão sentindo, né? A gente sabe bem, cara. Um efusivo abraço pra vocês de
4: Curaçao. Porra, ficamos com o Curaçao na mão.
1: A Alemanha não tem dó do Curaçao de ninguém, né?
0: Mas vou dizer uma coisa pra vocês. Eles bateram no Curaçao, que não tem a menor tradição em Copas do Mundo, e eles estão comemorando até agora o gol deles. O gol deles vai. Pra eles é 1-0, o gol da Alemanha, nunca fizeram gol em Copa. Eles meteram um gol na Alemanha.
2: Não, meteram um gol numa seleção tetracampeã.
3: É, mas eles conseguiram enganar por um período maior, assim, a questão, a diferença de futebol, mais do que a seleção brasileira em 2014, porque a gente tomou 7 primeiro, depois fez 1, né? Eles conseguiram empatar o jogo, velho.
1: Eu lembro que a gente teve 3 ou 4, que é uma sequência que é avassaladora.
3: É.
1: Que cê, tem gente que relata que foi no banheiro, voltou, tinha 2 gols a mais.
2: É. Olha o Ranieri. Foi o que aconteceu comigo. Eu trabalhava, né, no outro lugar, tava na produção. E aí, cada vez que eu ia no banheiro, saía 1 ou 2 gols da Alemanha. Aí eu falei, pô, vou parar de ir no banheiro, né? Que tá dando errado aqui, mas não tinha como mais.
3: Zoado. Enfim.
0: É isso. Muito bem. Vamos ao que interessa, que são os destaques de hoje.
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4: Eu tenho umas dicas aí hoje, hein?
0: Tudo bem?
3: Como é que você... Caramba, cortou até a vinheta, velho.
0: Lógico, ele falou. Nossa. Dica do quê, palhaço?
4: Atravessou o samba. Tem umas dicas aí hoje.
3: É porque a gente se assusta, cara. Mas você tá... É que ele tá melhor.
4: Tá voando. Eu estudei pra vir no programa.
3: Tá voando, cara.
0: Mas antes, vamos aos destaques com Bernardo e Ranieri.
1: Além das dicas do palhaço bomba, saiba quanto Sidney Sampaio gastou em festa realizada em Castelo.
2: Ex-atacante Jô é preso novamente por dívida de pensão alimentícia que ultrapassa 140 mil reais.
3: Paga logo, mano.
1: Calma aí que o futuro da música tá garantido. MC Cabelinho congela sêmen 3 anos após vasectomia.
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4: Será que o cabelinho congelou com... Sêmen com o cabelinho?
1: Boa pergunta.
3: Não, o sêmen dele com certeza já vem com o cabelinho. Boa ali, ó. Pergunta. Já vem a peruquinha já, entendeu?
1: O importante é que o futuro da música tá garantido. É nisso que a gente se apega.
0: Nossa, mas, porém, contudo,
1: todavia,
0: entretanto e todavia. Assunto do dia.
1: Qual é o casal mais sem química do cinema?
3: Putz.
1: E aí, hein?
3: Deixa eu ver as escolhas aqui.
1: Fazia tempo que não entrava uma enquete no Morde a Sopra de cultura... Pop,
3: né? É verdade.
1: Cat
3: verdade.
1: Geek. É. Essa é a pergunta de hoje. Você vai poder participar pelo nosso WhatsApp. Você conhece a regra, amigo ouvinte. Você que chegou agora à audiência rotativa, áudio de até 30 segundos, tá bom? Você pode mandar, independente das opções que temos na enquete. O WhatsApp que você vai mandar é o 966507997.
0: Repita.
1: 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Qual é o casal mais sem química do cinema? Essa enquete também está lá no canal da Rádio Energia 97 no YouTube. Lá você vai na aba posts. E lá temos 4 opções. Opção número 1. Xuxa and Sérgio Malandro, Lua de Cristal.
2: Ah, tem química, pô, isso aí.
3: Acho que tem, viu? Acho que tem. Aliás, o casal mais inusitado. Casal mais inusitado do cinema, velho.
1: Não tem,
3: tem química alguma.
0: Tem sim. Química. Xuxa com o Sérgio Malandro?
3: Os dois.
0: Vocês estão malucos?
4: O que eles têm em comum? O filme, a Xuxa, o Sérgio Malandro.
1: O que eles têm em comum? Deixa eu te falar. É a mesma química do antiótico Hendrick.
3: É exato.
1: É a mesma química.
0: Matou. Boa, Bernardo. Parabéns, Ana. É isso mesmo. É a mesma química. O Ancelotti
3: com o cu. O que o Sérgio Malandro tem em comum com a Xuxa? Ambos apresentavam programas infantis na mesma época.
1: Olha. Acabou.
4: O Ancelotti não parece que...
1: Ah, é a hora do capeta também, se você virar o risco capeta, ao contrário.
3: Tem química, pô.
4: O Ancelotti, o Ranieri, me tira uma dúvida. Não dá, quando ele tá dando entrevista, não dá a impressão que tiraram a lupa do lado direito? Que ele...
0: E vou falar pra você.
4: Só com as sobrancelhas, assim, ele tá investigando, mas ele...
0: E vou dizer uma coisa pra você, palhaço. O padre que você faz aqui, nas piadas, é o Ancelotti, velho. Parece o Ancelotti. Se ele fizer... Vai ficar igual. Se ele fizer isso...
1: Se ele abrir a cantinha com o irmão...
0: Olha lá, irmão.
4: O menino entra aqui...
0: Olha lá.
4: É banco, Hendrick.
0: É igual, velho.
2: Ô, palhacinho, você viu um meme? Eu tô mandando até pro Johnny agora, Johnny. Dá uma olhada no seu celular. Tem um óculos, assim, um óculos de grife. Que bombou um tempo atrás, E aí descobriram quem que deu a ideia, quem que inspirou esse óculos de grife, que foi o Ancelotti. É um óculos que de um lado ele é normal e de outro ele é aberto. O Johnny vai... É o óculos do Ancelotti. O Johnny vai colocar na tela... Não, ele fica assim, é de um... Ali, ó. Ele é maiorzinho de um lado, ó, pra cobrir a sobrancelha que fica em pé do Ancelotti.
4: É brincadeira. Parece que ele tá investigando alguma coisa.
2: Existe esse óculos.
4: É ridículo.
1: É possível. E se você virar ele de ponta cabeça, dá pro Cerverosa.
3: O mesmo óculos.
2: Pra quem não tá vendo a imagem...
3: Cerveró, velho. Desenterrou agora.
4: Cerveró. E o Amaral.
1: E o Amaral também. Amaralzinho. Ah, opção número 1, Sérgio Malandro e Xuxa, qual é o casal mais sem química do cinema? Essa enquete é onde nós nos perdemos na primeira opção. Lua de Cristal, o filme. Opção número 2, Bela e Edward, do Crepúsculo. Química.
3: Esse é cultura pop.
4: Ali tem.
3: Tem química.
2: Cara, eu nunca vi cama aqui no Brasil. Filme, acredito, até hoje.
3: Eu assisti a saga inteira, cara.
1: Eu também assisti.
3: Não é? Não tem química?
1: Tô nessa com você.
3: Não, eles têm, cara. Eles têm. É que assim... Cara, a atuação deles é um pouco...
2: É complicada.
3: É um pouco complicada, Só que depois disso, só fizeram filme bom, só.
4: Mas eu acho que pede ali aquela situação. Ele é meio gelado por ser vampiro.
3: Exato. Ela é menina tímida, né? Então acho que mais tem química, sim. Agora o terceiro, rapaz...
1: O terceiro é bem... Gina e Harry Potter em Harry Potter.
3: Cara, ninguém queria que a Gina...
1: Cara, é o casal mais sem...
3: O pessoal queria que a Hermione, né?
1: É uma das grandes falhas da saga toda. Não faz o menor sentido.
4: Não assisti nada.
0: Eu assisti.
3: É bem sem sal.
4: Gina, não, pra tudo, mim, é a mulher do palito.
3: Sempre foi e sempre será.
1: Mas o quarto casal você assistiu e aí acho que talvez você concorde, palhaço. Superman e Lois do Homem de Aço, do Henry Cavill.
3: É, eu acho que é bem sem química. Se você for falar do Christopher Reeve lá atrás, aquele casal até tinha química.
1: O último agora, que tem o cachorro também, tem mais química.
3: É.
1: Cara, da série, da última série, que é uma série que é como se fosse a continuação de Superman e Lois lá, que eles vão pra Smallville, que eles voltam mais velhos. Tem um Superman que nem é tão Superman quanto os outros, que é a mesma pegada da série. É. Também tem mais química. Esse aqui...
3: Nada. Mas assim, esse Superman e Lois é do Homem de Aço, né?
1: Que era legal, né? Que não era... Era bem legal.
4: Eu tenho o box.
1: Esse Superman... Esse Lois and Clark tinha a química do
3: caramba. É legal, nossa, legal pra
1: até
3: caramba.
1: Até porque era uma série que não tinha muito recurso de efeitos especiais. Eles tinham que apostar na dupla, na química no casal.
3: É que assim, acho que era Terry Hatcher, ou Tara Hatcher, o nome da atriz. Cara, ela roubava a cena, cara. Ela roubava a cena.
4: Mas
3: ela
4: tinha grande peso. O Cavill, acho que de Superman a Bolsonaro é o mesmo também. É o mesmo personagem.
2: Ele é meio assim. Eu gosto Witcher, dele.
4: The Witcher.
2: Eu gosto dele. Ele é meio Keanu Reeves nesse aspecto.
1: Ele
2: assim.
1: Ele conseguiu fazer o Sherlock Holmes no filme da Enola.
3: Ele vai.
1: E conseguiu ser o mesmo cara.
3: Ele vai fazer. Não, ele tá fazendo o Highlander agora.
2: É verdade, ele vai ser o Highlander.
3: Vai ser o Highlander.
2: Aliás, vocês viram que ele viralizou porque, assim, esses caras, eles têm uma vida normal também, né? E aí, ele acabou de ter um filho, parece, alguma coisa assim, e ele não tava dormindo direito à noite, ele tava indo pra se preparar pra uma gravação. E ele chegou com uma cara, detonado. Assim, porque ele também fica fora de forma, ele não fica com aquele shape
3: o ano inteiro, né?
2: A vida toda. Ele chegou com o cabelo todo esgranhido, com a cara toda acabada, e a galera começou a tirar sarro dele, fazer meme dele, porque ele é um baita galanzão.
3: Sim.
2: Só que ele chegou acabado no set, reconhecível mesmo no set.
1: É como se eu chegasse aqui dessa forma na rádio.
3: Mais ou menos.
1: Causaria esse espanto.
3: Igualzinho, verdade.
4: Todo dia você chega assim e seu filho já tá grande.
1: Peraí, cara.
3: Mas o Cavill é o eterno. Como é que eu posso dizer? Vai dar certo e nunca deu, cara. Na boa.
4: Mas faz sucesso, por incrível que pareça.
1: Não,
3: Superman, eu acho que ele é um ator esforçado.
1: O Superman dele eu acho legal pra caramba.
3: Ele é bem esforçado.
1: Eu gosto do Superman dele.
2: Ah, no Witcher ele é legal também. Eu gosto dele no Witcher.
3: Ele é bem esforçado, cara.
2: E ele é um cara, ele é um nerdão mesmo que virou ator. Porque na escola ele sofria bullying. Ele era gordinho e tal, e não era bonitão, boa pinta que nem ele virou depois. Ele sofria bullying. E ele era geek total. E aí ele vira, sei lá, Superman, o The Witcher e tal. E, por exemplo, no The Witcher dizem que no set ele era tão fissurado no game e nos livros. O The Witcher, pra quem não sabe, foi baseado num livro de algum país ali europeu, que eu não lembro. É como se fosse O Senhor dos Anéis, outro país. E ele era tão fissurado que ele pegava no meio das gravações e sugeria. Ele pegava o livro, abria numa página e sugeria... falas ali naquele momento.
3: O que ferrou ele, cara, nesse meio tempo aí, foi a conversa que ele teve com o Dwayne Johnson, o The Rock, em que o Dwayne Johnson, ele tentou atravessar a produção, né, da Liga da Justiça. O Dwayne Johnson, ele tem uma produtora. Sim. Mano, o Dwayne Johnson tá bilionário, cara. O cara é rico pra caramba. E aí, ele fez lá o Adão Negro, tudo. Aí teve a cena pós-créditos lá, que o Superman aparece. Enfim, o cara simplesmente meteu um Henry Cavill lá, do tipo, ó, vai estar nos próximos filmes, como se estivesse assumindo o projeto da Liga da Justiça.
1: Isso foi um grande erro, né?
3: Não, os caras ficaram pé da vida. Os caras falaram, quer saber? Rua pra você, Dwayne Johnson, Henry Cavill, tchau.
1: Isso é tão bizarro quanto o Renato Gaúcho dar o rolê dentro do Morumbi.
3: Bizarro.
1: Tem coisas que são bizarras, essa é uma... Bizarro, é bem bizarro.
3: É zoado.
1: Essas são as quatro opções, qual é o casal mais sem química do cinema, tá bom? Tá lá, Xuxa e Sérgio Malandro, Lua de Cristal, Bella e Edward Crepúsculo, opção número 2, Ginny e Harry Potter em Harry Potter, opção número 3, Superman Lois em Homem de Aço, do Henry Cavill, opção número 4, tá bom? Isso tá lá no canal da Rádio Energia 97. Na aba posts, você pode mandar também pelo nosso WhatsApp a sua opinião, o seu casal mais sem química favorito, no 966507997.
3: De novo.
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0: Tá certo? É isso?
4: Eu preciso soprar, sua casa vou derrubar.
0: O que foi?
4: Vou soprar e sua casa vou derrubar.
2: Palhacinho, e só pra fazer coro aí ao que você disse, hoje também tem uma dica boa, viu?
3: Diga.
2: Uma dica boa, não, depois. Depois você dá suas dicas, aí depois é o palhacinho.
3: Nós estudamos, vocês dois, vocês dois vão segurar a audiência hoje.
2: É isso.
7: Muito bem.
2: E é uma dica que muita gente sempre fala aqui, ninguém tinha assistido e agora assisti, posso atestar que é bom, mas depois eu falo.
3: Como diriam os antigos, boca de siri.
2: Boca de siri.
7: Muito bem, vamos lá, começando com piada.
4: Já?
7: Já.
3: Trabalhar, mano.
4: Deixa eu ver aqui.
7: Pronto, tava preparada?
4: Tava, sempre tô, mas...
7: Sempre tô mais, mas você olhou pra minha cara assustado.
3: Mas você viu, ele se preparou mais pra cultura pop. Pra piada ele tá meio que largando, entendeu?
7: Depois eu vou colocar dois ouvintes. Um falando da enquete e um tá descendo a porrada num filme aí.
3: Ixi, não sei o que é. Ixi.
7: E eu quero saber de você.
2: Aqui do morno.
7: Ixi. Não sei. Vai, palhaço.
3: Achou a piada?
4: É.
3: Achou aí?
4: O Thor?
3: Herói ou cachorro?
4: Chegou na lanchonete. Falou.
7: O que ele falou?
4: Vê uma Thor. Tá. De pomita.
2: Lamentável essa piada.
3: É lamentável. Não, é bom, eu gostei.
4: É que ele não gosta de frango com catupiry.
3: Eu gostei. Pelo menos essa ouvinte não ficou perdendo tempo e você enrolando. Foi objetivo. Bom.
7: Vamos lá, vamos ver aqui a enquete de hoje.
8: Olá, meu nome é Edmar, motor de aplicativo. O casal mais sem química é Peter Parker e Mary Jane, dessa nova edição aí. Essa menina é muito, muito chata. Feia e chata.
3: Que isso? Você tá falando da Zendaya.
1: É Mary Jane, né?
2: Como assim, feia?
3: Não, a Zendaya é linda, cara.
4: Uma que não tem essa opção. O imbecil não tem essa opção.
3: Zendaya. Não, é.

0: muito mais, cara.
1: Olha, tá na tela agora pra quem
2: mas
1: tá...
2: Mas pra mim, Homem-Aranha, o Tobey Maguire, pra mim, a gente até tava discutindo isso aqui. Uhum. E como que chama a atriz que fez a Mary Jane no, nos primeiros três?
3: Kristen... é mais bonita,
0: gente. Kristen... Eu ia falar Stewart, porque a gente falou de...
4: Não, e a Emma? A Emma.
2: Emma Watson.
1: É do Espetacular. Mas o...
3: Não, é mais bonita.
0: Não, é Emma Stone.
3: Mas o Watson é Hermione. É.
1: Mas tem um, fato que vocês, não estão levando em conta. As duas fazem mulheres já adultas. Ela, a Zendaya, ela faz uma adolescente. Então você não vai olhar para ela com o mesmo olhar que você olha para as duas adultas. Uhum. Você vê ela produzida quando ela aparece hoje em eventos e fala, caramba, mulherão. No filme não é a proposta.
0: Ah, e tem
4: no bastidor.
0: Christine Durst. Isso, obrigado, Johaneiro. Durst.
4: No bastidor, eu vi a cena. Não dá.
3: A cesta de brigadeiro.
4: É, os caras estão querendo
1: passar
4: um pano.
1: Vai ver ela produzida. Vocês estão olhando pra ela como adolescente. Vai ver ela produzida.
3: Cara, que esse papo. Vocês tudo acham que as mulheres de lá de fora é mais bonita. As brasileiras são muito mais bonitas. Muito mais bonita. Mas ficou, entendeu? As mulheres brasileiras dão banho nessas aí. Vai lá, a Paola lá. Põe a Paola lá. Outro nível, amiguinho. Outro nível, né?
1: Meus amigos. Paola, outra parada,
3: irmão. Frank, o Johnny. É outro nível. Aí, palhaço. Já fiquei...
0: Thaís Araújo.
3: Zendaya.
1: Mas porque uma mulher é muito linda, não quer dizer que a outra não seja linda.
3: Exatamente.
1: Você quer pegar, jogar régua lá em cima.
3: É lógico que eu vou jogar régua lá em cima.
4: É
3: brincadeira.
4: É a Branca de Neve, que é um troço.
0: Na realidade, você vê
3: tudo hoje. Exatamente, palhaço.
0: O Domênico tá querendo afundar o teu barco, mano. Você tá com essa camisa hoje?
1: Você acha que é isso?
0: Eu acho que é,
1: por isso que ele tá me atacando.
0: Ele tá mandando míssel um atrás do outro, velho.
1: Imparavelmente.
3: Por que veio com essa camisa?
0: Aí, ó, falei?
1: Porque eu falei? Moro no país de novo. São Paulo de Vila agora no ar, meu
3: Deus. Johnny, subimos o nível. O
4: que é isso, velho?
3: Nós fomos de 8 a 80.
1: Não, tá louco.
3: 8 a 800.
1: Comparação
3: injusta. Ah, tem a Zendaya. É bonita.
1: A Zendaya não é 8.
3: O que que ela é?
1: Ela pode não ser 80, ela não é 8. Você tá maluco.
3: Como não é 8? Perto da Paola?
4: 5.
3: Vamos lá, então, vamos lá. Se a Paola, que nota que é a Paola?
1: 80.
3: 0 a 10.
1: 80.
3: Não, 0 a 10. 0 a 10. Não, 0 a 10.
1: Paola é 10.
3: Qual que é a Zendaya?
1: 8.
3: Você tá de brincadeira, mano. Que você tá maluco?
4: Bernardo,
3: tá maluco?
4: Bernardo tá de brincadeira.
2: Eu queria ver a Zendaya dando nota pra Frank. Pra Frank, palhacinho.
3: Pra mim.
4: Pra você também,
3: mas eu não quero só me jogar. Eu não estou no foco.
4: É o nota 4 também. Tá falando.
3: Aqui, eu, Frank, Johnny, Bernardo, o senhor, eu, palhaço e o F. Nós não estamos fazendo filme. Não estamos na Berlinda.
1: Nós estamos
3: na
1: Berlinda. Nem de terror.
0: Nem daria.
1: Teria que ter gente mais bonita.
3: Mas nós não estamos na Berlinda.
4: O bastidor, eu vi um bastidor.
3: Quem está na Berlinda que tem que tomar nota.
4: Eu vi um bastidor porque ela, a Zendaya, é mais alta que o...
0: É bem mais alta, cara.
4: E aí, eles descendo lá na
0: teia. Na teia, né?
4: Ele tinha que descer numa plataforma e ela no chão.
1: Tem cena dele no num banquinho. Aqui, cara, num banquinho, numa plataforma.
3: Olha, tem Henrique Viana 1861. A Zendaya não serve nem pra ser a manicure da Paola.
1: Vixe, para, tá maluco.
3: Sensacional. Palmas. Aí, ó. Isso sim é uma mulher bonita. Olha bem que esse papo. Zendaya. Zendaya.
4: Fazendo uma manicure. Ela já traz a lixa.
3: A lixa aqui.
4: Ela fazendo uma manicure e a lixa é gata.
3: Agora vamos mudar o assunto, certo, seu Bernardo? O senhor fica aqui colocando picuinhas no programa.
0: Aí, Bernardo,
3: vamos agora. Ouvinte descendo, mas tá descendo a borracha num filme aqui, ó. Vamos ver se vocês concordam. Primeiro é você, Efren, você é o especialista. Vamos ver.
5: Bom dia. Pra quem é de bom dia, galera do Morde a Sopra. Leandro, freguesia do O. Ô, Efren, mestre dos universos, nota desse filme, porque eu dou 3,5. Nossa. Filme Sessão da Tarde. Esperei muito, entregaram pouco. E o Dia D, é bom? Valeu, bom dia, galera.
0: É, são dois filmes que estão na lista aqui pra eu poder falar, pra eu poder comentar. É, Mestres do Universo, eu não vou nem dizer que tá dividindo opiniões. Na realidade, a nota que ele deu, até se for de 0 a 5 estrelas, se ele deu 3,5,
3: não
0: tá
3: sei,
0: muito
3: não acho
0: bom.
3: Que foi de 0 a 10.
0: Hein? É, agora, se for de 0 a 10, aí é uma questão um pouco mais, eu diria, complexa, né? Porque o público brasileiro...
3: O Dia D?
0: Não, o Mestres do Universo, o filme do He-Man.
3: Ah, do He-Man.
0: É, que tá em cartaz.
1: Você foi no cinema,

0: Pedro Aquino?
1: Fui no cinema, né? Assisti a versão dublada pra prestigiar a nossa dublagem brasileira. Lembra do Garcia Júnior que a gente entrevistou aqui?
2: Ele fez?
1: Ele que fez, cara. Ele fez a voz do He-Man. Tá maravilhoso, espetacular. Faz, né? Não, é que na série da Netflix foi um outro dublador. Na série antiga...
2: No desenho da Filmation,
1: era?
0: Era ele, era ele, o clássicão
1: lá. Era ele, tá? E aí, o que que acontece? Bom, no Brasil, tá? No Brasil, a bilheteria brasileira de Mestres do Universo é o que tá sustentando esse filme, cara. Os brasileiros, em sua maioria, amaram o filme. Então, por exemplo, a opinião do ouvinte aí, ela é praticamente a exceção à regra. Pouquíssimas pessoas não gostaram.
2: Tá, mas e eu quero assim, saber filme... de você. Não me mureta, não. Não mureta, não. Quero saber de 0 a 5 estrelas, quanto que é que você vai dar pra esse filme?
1: De 0 a 5 estrelas, sim. Eu, como um bom senhor 40 a mais que assistiu a animação lá da Filmation dos anos 80, assistiu a da Netflix recentemente, eu dou 4 estrelas.
2: É um 4?
1: 4 estrelas. É um ótimo filme.
2: Você discorda totalmente do ouvinte, então.
1: Não, é que assim, há pontos que eu entendo que o ouvinte fala. Que alguns ouvintes não gostaram. Por exemplo, a questão física do ator. Tem muita gente que fala, reclama, pô, que o cara, igual o pessoal tava apelidando, He-Man com físico de jogador de tênis. Cara, vamos focar na atuação, bicho. Entendeu? Não dá pra ter um cara de 120 quilos lá, meu. Ah, mas faz em computação gráfica, mas aí tem a produção, tem o dinheiro que é investido. Se vale a pena investir nisso ou não. Outra coisa.
0: Ele tá, né, fraquinho? Ele tá murchinho?
1: Não, não tá. Não tá.
0: Tá trincado?
1: Cara, se você pegar o antes e depois do ator, tá gostoso.
0: Não, nunca esteja preocupado com
1: isso. Ah, tem uma cena lá, você tem ideia? Que eles transformam. A transformação dele de Adam pra He-Man. A transformação dele de Adam pra He-Man.
0: Como é que tá o abdômen?
1: Tem uma cena do abdômen. Tem uma cena do abdômen.
0: Ah, que gostosinho.
1: É. E aí o que acontece? A transformação dele é uma das cenas mais espetaculares, cara, de filme de fantasia que eu vi nos últimos tempos. É muito bonita a transformação. Olha que ele pega aí. Sim, exatamente.
3: Ele entra no armário.
1: Não, só que teve uma galera, principalmente homem, que ficou um pouco chocada, né? Porque ele fica praticamente nu na transformação, entendeu? E aí tem uns caras que, sei lá, cara, os caras não gostam. Cara, eu acho que tá bem pra caramba. O filme é muito bom. Tem 3 cenas pós-créditos que entregam, assim, tudo que vai vir, ou não, né, numa possível franquia.
0: É um bom Sessão da Tarde, ou ele vai além disso pra você?
1: Cara, assim, quando a proposta do filme, vamos lá, se você pega a animação dos anos 80...
2: Porcaria.
1: A animação dos anos 80 já era uma porcaria. Já era uma porcaria. É que a gente é criança, tá na nossa memória afetiva.
0: Mas era o que dava pra fazer em desenho animado naquela época também.
1: Naquela época também e tudo. Mas se você for pegar e for assistir hoje, é uma porcaria, é sofrível.
0: Comparando 3 clássicos...
3: Tem conselhos no final?
1: Tem. tem conselho.
3: Aí sim.
1: Cara, o diretor, ele é um cara assim da nossa faixa etária, mais ou menos. E ele tudo que tinha da animação dos anos 80, ele colocou lá, velho.
0: Ó, roteiro, história por história. A gente tem que ser honesto.
1: Tem um pouquinho.
0: Pegando história por história, dos 3 clássicos dos anos 80, He-Man, Thundercats e Caverna do Dragão, em roteiro, é o mais fraco mesmo. Sim. As histórias do He-Man são bem mais
1: fracas
0: do que Caverna do Dragão e do que Thundercats.
1: É pra criançada,
0: mas é, né, muito, cara, bom, a gente se apegou, sim, e a gente gosta. É, tem memória afetiva.
1: É isso. Agora sim, o que o Travis Knight, o diretor de Bumblebee, fez no filme do He-Man, eu acho que ele fez um verdadeiro milagre. Por exemplo, tinha uma coisa que a gente queria muito que o He-Man fizesse na animação antiga, que era descer o sarrafo nos inimigos. O máximo que ele fazia era levantar o cara e jogar o cara na lama, né? Pô, esse He-Man aí, cara, dá porrada... Nossa senhora, ele deu porrada por todos os anos que ele não deu porrada no desenho, ele deu nesse filme.
0: Eu fui assistir o Diabo Veste Prada 2 e do lado, na sala do lado, antes de eu entrar, tava rolando o He-Man. Mano, era efeito de tiro, porrada e bomba o tempo todo.
1: É, raio laser, o bicho pega. Mas tem uma pegada meio Star Wars também. Aí
0: na internet, o pessoal reclama das cenas de ação. De ação eu não entendi nada,
1: cara. As cenas de ação são muito bem coreografadas. Assim, sem paixão, tá? Tô falando sério mesmo.
3: O Ranieri pediu pra perguntar, e o gato guerreiro?
1: Ele é gato. O gato guerreiro. O gato guerreiro, cara, rouba a cena, hein? Rouba a cena, cara. Rouba a cena.
3: Quero ver o Gato Guerreiro.
1: Gato de Guerreiro, rouba a cena. Tila, que é uma atriz filha de brasileiros, a Camila Mendes, né? Rouba a cena também. Cada um tem o seu momento de brilhar, cara. O
0: Príncipe Adam, ele ainda Gato usa Guerreiro. Aquela blusinha, aquele cor... Como é que é o nome daquele...
1: Aquele coletinho cor-de-rosa?
0: Aquele quase top rosa.
1: Se você assistir o filme, você vai ver se ele usa ou não, cara. Mas é muito legal.
0: Eu vou.
1: Os vilões... Não sei se
0: no cinema, mas eu vou.
1: A gente tinha um grande receio com relação ao Jared Leto, que a gente sabe que o Jared Leto, depois que ganhou o Oscar, só fez porcaria, né? E dessa vez ele não aparece, mas ele tá lá, né? Captura de movimentos dele, é o esqueleto. Velho, toda hora que aparece o esqueleto rouba a cena.
0: Mas vou te falar, hein, Efraim. Entre críticas e elogios que eu acompanhei na internet, teve uma crítica que me deixou bem chateado mesmo. E aí eu vi a cena, não sei se o palhaço viu. que é uma cena que o He-Man tá dando uma lição de moral no Esqueleto, mas o He-Man ele vira o psicólogo do Esqueleto.
1: Uhum.
0: O problema é tua infância.
1: Não, mas
0: tua
1: tem...
0: infância, cara.
1: Não, mas
0: ele começa a fazer uma regressão que tem.
1: Mas tem um contexto.
0: Tem um...
1: Que bom.
0: Mas essa cena me broxou demais.
1: Tem um belo contexto que, tá bom, então. Que é a ligação dele com a Terra.
0: Ah, então
1: com o planeta Terra. Que conta a história dele, né? Através de flashes, e aí conta lá, mostra ele na Terra.
4: Agora.
1: Tá não, bom. Mostra ele na Terra.
4: Beleza.
1: Não vou contar.
0: Tá, então tem um contexto.
1: Não, tem um contexto.
4: Então, tá
1: tem
4: um contexto. É super... O Bernardo quer saber do filme agora.
0: É super eu quero mesmo.
4: Pronto.
0: Eu quero porque, palhaço, deixa eu explicar. Eu tava afim de ir no cinema. A internet me desanimou muito.
1: Não, vai no cinema.
0: Tá bom, então
1: vai no cinema. Vai no cinema.
0: Então,
1: e assim, tem muita nostalgia. Agora sim, uma questão mais voltada a números que o ouvinte gosta de saber. A sequência, né, a franquia, a gente tem que saber como que vai ser esse projeto aí. Porque vai vir pro streaming depois. Foram gastos $200 milhões pra fazer esse filme. Uma grana boa, né? E até agora arrecadou 86 milhões.
0: Ixi.
1: Tá no prejuízo, tá? Boa parte desse dinheiro o Brasil injetou lá. Que o público brasileiro é muito fiel ao He-Man.
0: É muito forte aqui.
1: É mesmo. Muito forte aqui. Muito e, a galera em peso, a grande maioria dos brasileiros gostou desse filme. Então, 22 milhões de reais até o momento.
0: Bilhões?
1: Milhões de milhões. Reais.
0: É. Certo.
1: Estão lá garantidos bilheteria Brasil.
0: Quanto tá? Que deu no geral até agora?
1: Mundialmente, até agora, arrecadou $86 milhões.
0: E quanto gastou?
1: Custou 200 milhões.
0: Tá no prejuízo.
1: Exatamente. A esperança...
0: Vai ter que vender muito bonequinho.
1: A esperança é de quando o filme sair de cartaz e for pro streaming, ganhe dinheiro no streaming também. Porque o streaming tem publicidade e tudo mais. Então a quantidade de views também explode nesse sentido.
0: Fica em cartaz durante as férias?
1: Cara, eu acredito que deva ficar em cartaz pelo menos por mais uma semana ou duas. Por aí.
0: Isso não é bom.
1: Pra tentar chegar.
0: Lançaram no tempo errado.
1: É.
0: Será então, filme de férias pra você ir com o filho assistir, cara?
1: Sabe qual que é o lance? Bateu de frente com Todo Mundo em Pânico 6, cara. Que tá muito bom. Tá muito bom. Tá legal. Assim. Tem piada reciclada? Tem. Mas o palhaço é fera de reciclar piada.
4: É nóis.
1: Mas é bom, cara. É bom, entendeu?
4: Deve ter muita referência pros filmes antigos.
1: Pros filmes atuais, né, de terror.
4: Ah, também,
1: mas... É, os atuais de terror. Eles
4: mas e pegando... pra franquia?
1: Pra franquia, cara, muita coisa assim. Ó, sem brincadeira nenhuma, os caras bateram em todo mundo no filme.
4: A proposta sempre foi essa,
1: né? Porque tem uma história envolvendo os irmãos Wayans, que voltam pra produção, que é a seguinte, são 6 filmes agora da franquia. Eles abandonaram a franquia depois do segundo filme.
4: Sim.
1: Do terceiro em diante, não tem mais irmãos Wayans. Porque houve uma briga com a produtora e distribuidora, a Miramax, que na época queria pagar a mixaria pros caras. Aí os caras pularam do barco. E aí eles perderam a franquia. Quando trocou o CEO da Miramax, a Miramax faliu, enfim. E aí entrou outro cara e ele pegou e chegou e trocou uma ideia com os irmãos Wayans. Falou assim, ó, seguinte, voltem pra poder pegar e ressuscitar essa franquia. Os caras toparam na hora. E deu muito certo, porque, cara, o filme é muito legal, é divertido, você racha o bico. Vamos, tem a Brenda, tem o Marlon Wayans lá também, ele é praticamente protagonista nesse filme, né? Que é muito bom também. Todo Mundo em Pânico, só pra vocês terem ideia, já arrecadou, só nos Estados Unidos, $173 milhões, né? Então, assim, é um filme que... Foi barato, custou 30 milhões.
4: Ah, então já se pagou.
1: 30 milhões já se pagou com um lucro absurdo. Então, assim, caiu junto ali com Mestres do Universo. E aí, onde eu quero tocar na ferida de Mestres do Universo? Demorou muito tempo pra fazer um filme de Mestres do Universo.
4: Sim.
1: E aí, o que é que acontece? Essa questão da familiaridade com o gênero, com o personagem, ela se distancia. Outra coisa também que eu pesquisei, o desenho da Filmation, na época, ele foi distribuído pra mais de 30 países. Um deles, não, eu disse, não foi a China. E a China, ela é responsável por uma bilheteria, assim, uma parcela enorme de bilheteria de vários filmes norte-americanos. E aí, o que que acontece? Como não chegou lá na China, e o filme chegou, lá flopou com toda certeza. Porque os caras sempre apostam onde? Na China.
4: Sim.
1: E, cara, não deu certo, porque o desenho não chegou lá, irmão. Não chegou lá, e aí, o que que aconteceu? Bom, enfim, o resultado é esse. Tá flopando, né? Mas o filme é muito bom. Então, assim, ó, nota 4 pra Mestres do Universo. Todo Mundo em Pânico 6, nota 4 pra mim, tá? E aí o ouvinte tinha falado de um outro filme. Ah, o Dia D do Spielberg. Só digo uma coisa.
4: Você assistiu?
1: Assisti. Estreou esse final de semana.
4: Foi tão impactante, assim?
2: Minha irmã foi ontem e falou que é bom demais, só que não gostou do final.
1: É bom
2: Não sei como é que é, eu não assisti.
1: É bom pra caramba, é bom pra caramba. Pra mim, de 0 a 5 estrelas, 5 estrelas. É Spielberg, mano.
3: É Spielberg.
1: Não, cara, ele demora... Spielberg,
3: eu tenho dica aí.
1: Então vai, manda aí.
3: Não, depois.
1: Ah, tá bom.
4: Então. Mas assim, mas só uma, uma pergunta. É tão revelador quanto... Ou era só marketing?
1: Não, é bem
4: tem mais realidade do que... Dá cara, impressão
1: tem mais realidade, tem mais realidade do que... Quer dizer, é um filme de ficção científica, mas eu entendi o que você quis dizer.
4: É porque assim. Ele disse que... Ele não, né? Pelo
3: revelar.
4: Menos, ia ser revelador e que o filme ia trazer muito mais verdades do que ficção.
0: E é um anúncio pro que vem aí.
4: É, um anúncio
1: pro que vem aí. É, eu acho que assim, o filme, ele é mais ele é mais um thriller investigativo, necessariamente, do que um filme, né,
0: de deixa ficção. Eu entender a seriedade e o tamanho da revelação que é o filme.
1: É.
0: Tem participação do Mike Leite?
1: Ah, cara...
0: Você sabe quem é, né?
1: Eu sei quem é, eu sei quem é.
0: Menino da chácara.
1: Eu sei quem é.
0: Menino da chácara.
1: Eu sei quem é. Mas, cara...
2: Só faltava, né?
1: É que assim, o Steven Spielberg, ele passa...
5: Gente, um disco voador!
1: Ele passa anos sem fazer um filme. Ele demora pra fazer um filme. Quando ele faz, ele traz sempre coisa boa. É o mesmo exemplo do Quentin Tarantino. Certo. Fica um tempão sem fazer filme. Quando vem, cara, vem com coisa boa. Exatamente.
0: Faz por tesão, não faz por dinheiro, né?
1: Exatamente.
0: Não precisa mais.
1: Tá rico pra caramba.
0: Precisa mais.
1: Então o cara é bilionário.
2: Não,
1: né?
2: É bi.
1: É.
2: Deixa eu ver aqui, eu vou ver.
1: É.
0: Ele vende a ideia que ele quer, ele não tem que comprar a ideia de ninguém pra poder colocar um filme em cartaz.
1: Não precisa.
0: Vai ser do meu jeito, vai ser assim, eu sei fazer, segura a bronca.
1: É, bem por aí. E aí, deixa eu aproveitar o embalo pra falar, assim, dar um recado pra galera. Nesse embalo aí de vários filmes bons aí que a gente tem no cinema... É, os irmãos Wayans, depois da estreia de Todo Mundo em Pânico 6, eles cravaram, disseram que vai ter continuação de As Branquelas. Vai
0: Nossa,
1: ter.
0: Que
1: vai
0: caraca!
1: Vai ter continuação de As Branquelas.
0: Caraca!
2: É. Vocês têm ideia quanto que é o patrimônio de Steven Spielberg?
1: Vai, manda aí.
2: Quanto? Vai, chuta.
1: Ah, tá na casa do bilhão.
0: Um bilhão e meio.
2: De quê? De dólares?
1: Dólar.
2: Vocês querem em dólar ou real?
1: É em dólar, porque em real dói mais.
2: Em dólar?
1: É, em dólar. Em real dói muito, cara.
2: Senhor André Ranieri, quanto que você acha que tem Steven Spielberg?
4: Em dólar.
2: Em dólar.
4: Tá, vamos lá. O Elon Musk chegou em um trilhão.
1: Único, né?
4: É, o primeiro a chegar em um trilhão de dólares. Então, o Spielberg deve ter uns 10% disso, uns 100 milhões de dólares.
2: 100 milhões de dólares?
4: É muito isso.
2: Pra gente é.
0: Eu chutei um bilhão e meio.
2: Pra gente é muito dinheiro.
0: Eu chutei um bilhão e meio de dólares.
4: Ah, não, desculpa. Eu errei. Calma aí. Eu pulei já do milhão pro trilhão. Não, eu pulei o bilhão, é verdade. Ele tem bilhão, ele é bilionário. Ele tem um e meio, vai, então, pra diferenciar do Bernardo.
2: Um bi e meio?
0: Não, você foi
2: um bi e meio.
4: Ah, você foi um bi e meio?
0: É.
4: Então, dois.
2: Patrimônio. Dois.
0: Um bi é o Efrem.
2: Vai, dois, você.
1: Não, ele tem três. Vai, vamos lá, vamos aumentando a aposta. Três bilhões.
2: Não aumenta, não. Quanto vocês acham?
1: Três bilhões.
0: Eu falei um e meio.
2: Palhaço.
3: Ah, não tem a menor.
2: Por mim, a menor ainda?
3: Ele tá meio quebrado.
2: Porra, eu queria estar quebrado que nem ele, juro por Deus.
4: É que ele doa, né? Parte do dinheiro dele.
2: A fortuna estimada de Steven Spielberg é de 5,3 bilhões de dólares.
4: É.
2: Aproximadamente 30 bilhões de reais.
4: É isso.
2: Meu Deus.
1: Ou seja,
4: ele tem 5% do que tem o Elon Musk.
1: Olha, 5% do que tem o Elon maluco, mano.
2: O outro é
0: foda. Eita, só que ele não tem empresa, ele não tem, assim, é dinheiro que, mano, o Elon Musk, um passo errado, ele perde uma boa parte disso.
4: Ah, é, sim, tem, exato.
0: É.
2: Cara, muito dinheiro, cara, 5 bilhões. Pô,
0: dá pra viver de juros se colocar na poupança, hein?
1: Eu acho que dá.
2: Na poupança.
1: Eu acho que dá.
2: Na poupança.
4: Ô, Dodô, só interrompendo os destaques do Efrem pra uma informação importante, né? Atualizações sobre as eleições peruanas que a gente tá trazendo aqui diariamente.
2: Ah, yeah. Como é que tá lá o partido?
1: Eu quero saber.
3: O Efrem tá preocupado.
1: Como é que tá o Peru?
4: Nesse momento, a Keiko Fujimori, da Força Popular, ela tá com 18 mil votos a mais do que o Roberto Sanches do partido do Efrem Juntos pelo Peru. Então, Roberto Sanches do Juntos pelo Peru...
2: Então, Juntos pelo Peru tá perdendo. Isso.
4: É, 50,05% pra Keiko... E 49,95% para o Roberto Sanches. Acho que é a eleição mais equilibrada que eu vi na minha vida. 98% das urnas já foram apuradas. Então, Força Popular está ganhando do Juntos pelo Peru.
1: Nós, do Juntos pelo Peru. Vamos reagir.
2: Elaine Lopes aqui. Elaine Lopes.
5: Tá, vai Elaine ser Lopes. Boca, né? É... Boca de
2: urna. Boca 67, de urna, vai arregaçar, 64. Vai arregaçar. Elaine Lopes, 6764, pergunta Backrooms, se você assistiu Backrooms.
1: Assisti Backrooms,
2: cara. É bom.
1: É ótimo. 4 estrelas.
2: Suspense.
1: É um suspense com terror, é um terror psicológico. Aliás, esse ano aqui... A gente tem
2: psicológico estresse, aparece
1: terror algum? Psicológico, é um terror psicológico. Mas
2: aparece uns monstros
1: é,
2: lá?
1: Não, é porque assim, é a história de um rapaz que no comércio dele tem uma espécie de entrada, saída pra um lugar que ninguém conhece. Existe uma teoria na internet até, né, o que são os backrooms. É uma espécie de sala infinita, onde você entra e não sai nunca mais, cara. Nunca mais.
2: Como é que ele conseguiu sair?
1: Então, não é? Aí
5: Dark Rooms?
1: No caso aqui, Back Rooms, né?
0: Dark Room, onde o F entra e não consegue sair nunca mais. Outra parada.
1: E aí, o que que acontece? Eu tenho até aqui o valor que foi investido no filme. Olha só, pra vocês terem ideia do sucesso que esse filme tá fazendo. Que é um terror psicológico, né? O valor da produção foi de 10 milhões... 10 milhões de investimento.
2: Gastaram 10 milha.
1: É, exatamente. E o filme, em bilheteria mundial até agora, tá arrecadando 262 milhões de dólares. Ura. Gastaram 10 milhões.
2: Caramba, velho.
1: Cara, mas é um filme que ele sai da caixinha nesse quesito terror, como é que eu posso dizer? O terror de choque.
2: Terror ali. Clássico.
1: É, o terror de choque, o sangue, bababá. E ele leva essa questão do terror psicológico, principalmente a questão da solidão. Você com você mesmo, as coisas que você pensa, porque... O personagem principal, né, ele se perde nessas salas, que vira uma espécie de mosaico, uma, sei lá...
2: Como labirinto.
1: É que é? Um labirinto, exatamente. E aí, o que que acontece? A médica, né, especialista psicóloga dele, ela entra nesse lugar pra salvá-la. Eu não posso contar mais o resto.
2: Tá, mas me conta uma coisa, esse filme tá em cinema?
1: Tá, no cinema, tá em cartaz. Tá. É, chama Backrooms, deixa eu ver aqui o...
4: A continuação, vai ter continuação esse filme... Pelo que falaram, vai ser o Glory, Glory Hole.
1: Não tô sabendo de nada.
0: Ah, tá. Se vai ter, você tá. Não reconhece.
1: Eu não tô sabendo de nada.
4: Ô, Dodô, e só aqui duas notícias. Aliás, a participação do ouvinte no chat, o Rafael Trevisani, ele destaca, né, a eleição do Peru e diz que tá pau a pau, de fato, né, muito equilibrada. E o Rafael EG5BZ, ele fala uma certeza... O Ranieri faltou em todas as aulas de matemática, é verdade. 5 bilhões, na verdade, representa 0,5% de 1 trilhão. Ou seja, o Spielberg, ele tem 0,5% da fortuna do Elon Musk.
0: E a gente confia tanto em você que ninguém fez a conta.
4: É, mas meus neurônios estão acordando ainda, demora uma hora e meia.
1: Pra mas a confiança continua inabalável, tá?
0: Ninguém
1: confia na balava.
0: Você não, a conta é simples de fazer, você não fez? Eu tô
5: preocupado também com essa coisa.
0: Ah, também estaria aí, você tá no joguinho.
1: Mas, que isso, que aguentou o cara ao
0: vivo. Tá no joguinho, tá andando.
1: Que isso,
5: Daqui a pouco eu tenho dica.
2: Quero avisar, daqui a pouco. Quer uma
0: dica? Não tem a dica.
2: Daqui a pouco, porque agora eu tenho um break. Eu preciso fazer um break pro rádio. E vamos fazer esse break pro rádio, que é rapidinho, e o pessoal continua interagindo no YouTube, que a gente vai continuar por lá, tá bom? Ou melhor, você vai ter show essa semana, vai ajudar a galera aí a salvar. Você
0: acredita que essa sexta não,
2: você não tem nada.
0: Jogo do Brasil na hora do show, né? Aí eu achei melhor não tentar concorrer com o Jogo do Brasil.
2: Então tá bom.
0: Mas na outra sexta, na seguinte, eu tô lá no Acústico Comedy, que é na Consolação de Frente pra Paulista.
2: Na outra sexta.
0: Na outra sexta, às 10 da noite. Pula aí o Jogo do Brasil,
2: por
0: 15 dias. E link pra comprar ingresso antecipadamente na bio do meu Instagram, o Bernardo Veloso. Vai lá, clique e compra antecipado pra garantir, tá bom? Foi bem legal dessa sexta aqui, lotadaço, Dia dos Namorados, incrível. Abraço pra Ronaldo da Tifosa que foi lá.
2: Boa, Ronaldão, é nóis. Ah, é o seguinte, é o rápido intervalo, a gente volta já, peraí. Muito bem, já estamos agora no YouTube. E tem um monte de pergunta pra você, viu, Efra? Impressionante.
1: Bora lá.
2: Vamos ver as perguntas que chegaram no WhatsApp.
6: Bom dia, galera do Mord. Aqui é o Danilo de Moema. Efren, conte-nos tudo e não nos esconda nada. O que que você sabe sobre a quarta temporada de The White Lotus? Um abraço.
2: Não sei. The White Lotus.
4: Cara, essa série é nota 10.
2: É boa.
1: Cara, mas eu tô por fora de The
4: White Lotus. Ah, eu sei o que rolou. Então, manda. Sei o que rolou. Assim, White Lotus, você já ouviu falar nessa série?
2: Que é White Lotus?
4: É uma série da HBO que, basicamente, eles sempre vão pra um lugar, assim, paradisíaco, com um hotel muito, muito chique. E aí é a relação de pessoas ricas, entre aspas, como que elas se comportam. E sempre tem um mistério por trás. É muito boa essa série. Muito boa mesmo. Uma das melhores da atualidade. Sabe a atriz que fez Esqueci o nome dela, vou lembrar agora. Ela fez Harry Potter, é uma atriz muito boa. Ela fez Harry Potter, agora eu vou dar uma de palhacinho.
2: Você, você
4: vai ter que me ajudar.
2: Vai.
4: Ela fez, Alice no País das Maravilhas, que ela tinha aquela cabeça.
2: Ah, cabeçuda?
1: É a ex-esposa do Johnny Depp.
4: Isso. Ela tava...
2: Ninguém sabe o nome.
4: É, eu vou lembrar o nome dela.
2: É fácil de saber.
4: Ela tava no cast pra quarta temporada de White Lotus, porém, ela ou pulou fora ou pularam fora com ela. Não se sabe ainda se foi algum problema. Pelo visto, ela tava discordando dos rumos que a quarta temporada tava indo, o roteiro.
1: E ela pulou fora do barco.
4: Lembrando que é uma antologia, tá?
2: É a Helena Bonham Carter.
4: Isso.
2: Ó, vamos
1: junto. Falamos junto.
4: White Lotus é uma antologia. Então ela não tem, assim, uma história. Acabou a primeira temporada, a história da segunda, ela continua. Não, ela recomeça com a mesma...
1: É estilo American Horror Story, né, cara?
4: Isso, exatamente. É estilo American Horror Story.
1: São histórias distintas pra cada temporada, né?
4: Então, assim, o que foi especulado é que os roteiristas... Ela não tava falando muito a língua lá dos diretores, roteiristas. E aí tava tendo muito atrito e... Ou saíram com ela ou ela saiu. Mas ela seria uma das personagens importantes aí da quarta temporada.
1: Cara, e a Helena Bonham Carter, sem brincadeira nenhuma, ela em qualquer filme, qualquer série, ela é uma atriz de peso, cara.
4: Sim,
1: Eu lembro dela em Clube da Luta.
4: Ela é muito boa.
2: Mais uma pergunta.
6: Bom dia, galera do Mord. Aqui é o Danilo de Moema. Efren, conte-nos tudo e não nos esconda nada.
1: É o mesmo.
6: O que você sabe sobre a quarta temporada de The White Lotus?
4: Vamos outra.
6: Um abraço.
7: Bom dia, galera do Mord. Aqui é o Jair, motorista de ônibus lá de São Paulo. Ô, Efren, uma pergunta pra você. Você assistiu aquela série O Rei do Bairro? É muito boa, hein? Indico aí, ó. Você vê a forma que as esposas tratam a gente. Isso é muito legal mesmo, né? Ele vai na linha dele para todas as crianças aí, mas é muito legal. Assisti ela toda. Comecei a assistir no Comedy Center, depois assisti ela toda no Comedy Center. Agora não sei qual a plataforma que ela tá, mas indico ela aí, viu? É o Rei do Bairro, tá?
1: Eu não assisti, mas eu sei que quem faz é o Kevin James.
0: Eu já assisti alguns episódios, maratonei. Eu assisti alguns episódios justamente... Perdidos. Sabe quando você tá zapeando que você cai no Comedy Central?
1: Uhum.
0: Que acho que nem existe mais o canal do Comedy Central, né?
2: Não, acho que
0: não. Não sei. Acho que não tem mais, o canal não tem mais.
2: Infelizmente.
0: Né? Exato.
2: Era bem legal o canalzinho.
5: Filme que eles tiraram o canal.
0: É uma série. Não, a maior audiência do Comedy Central era a culpa do Cabral.
2: Ah, né? Isso era maravilhoso.
0: Era a maior audiência deles.
2: E das meninas também era legal.
0: A culpa é da Carlota.
2: É.
0: Mas o fato é que a série é legal. Uma série... O Kevin James
1: ele é rebenta, pra quem não lembra do Kevin James, ele fez dupla com o Will Smith no filme lá, que o Will Smith, ele é uma espécie de...
0: Conselheiro amoroso.
1: Hit, é.
0: Ele tá no Gente Grande, ele é o gordinho da galera do Adam Sandler.
1: Exato.
0: É o Segurança Shopping.
1: Exato. O Segurança Shopping é muito bom, cara.
0: E tem um outro que ele é professor, que ele tem que lutar boxe pra salvar a escola.
1: Ele luta MMA, cara.
0: MMA? É. Também é muito bom, cara. Ele é um baita ator. Parece o Vieira aqui do Estádio 97.
2: Exato.
1: É muito parecido.
5: Ele tá fazendo um filme que eu assisti, é novo, é desse ano, chama Solo Mio, ele na Itália.
2: Ah, muito bom.
5: Muito bom.
2: Mas essa era a tua
1: comédia,
2: dica?
1: Comédia também?
2: Essa que era a sua dica?
4: Não, é outra.
5: A minha dica é...
2: O quê?
5: Como assim? Isso aí é a sessão da tarde.
2: E a tua dica é o quê?
5: A minha dica é só depois do...
2: Não, mas é o quê?
0: Mas você sabe o nome do filme?
2: Uma é sessão da tarde, a outra é o quê? Filme.
5: A minha é espetacular, sempre. Todas as minhas dicas.
2: Meio cinemão, assim, aquela...
5: Não, minha dica é...
4: Ô, Dodô,
5: alguma vez eu dei dica ruim?
2: Dá, já.
4: E só mais um complemento sobre White Lotus, né? A quarta temporada, ela vai sair... Não, é que eu pesquisei aqui, até pra responder o ouvinte. Ela vai sair de lugares quentes, porque a primeira temporada foi no Havaí, a segunda na Itália, na Sicília, a terceira na Tailândia. E agora vai pra Riviera Francesa.
0: Achei que era Campos do Jordão.
4: E o Festival de Cinema de Cannes vai ser pano de fundo. Então, essa quarta temporada aí já vai ter uma temática um pouco diferente.
1: Legal, tudo. Legal.
2: Tá certo, vamos ver mais uma aqui.
8: Fala, galera do Morde a Sopra, bom dia. Aqui é o Mauro, de Guarulhos. Efren, mandei semana passada, mas você não tava no programa. Cara, que loucura esse filme Digital Circus, ou Circus Digital, Digital Circus, né? O cinema aqui em Guarulhos lotou todas as salas. Conta mais um pouco sobre esse filme aí, o que que ele é, independente, e com certeza ele faturou milhões, hein?
2: Você vai falar agora.
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2: Ele fez uma pergunta para você, né, Efren? O ouvinte, pelo nosso WhatsApp, e você responde agora.
1: Eu vou responder da seguinte forma. Eu assisti Todo Mundo em Pânico 6, assisti Mestres do Universo, assisti Backrooms, assisti... Quem mais? Deixa eu ver se eu lembro aqui. obsessão assistir dia D, mas não assistir esse filme. Eu sinto muito, cara. Eu não sei opinar a respeito desse filme. Eu assisti, cinco filmes, cara, velho. Não deu pra assistir
10: tomar esse, banho. Irmão. Puta foi filme mal, ruim.
1: Foi mal, foi mal.
10: Digital, ai, tomar. Isso nem os palhaços foram assistir.
2: Ô, louco.
10: É, que é difícil.
2: Vocês estão desfazendo numa coisa que vocês nem sabem.
10: Tomar banho.
2: Mas vocês nem sabem se é bom ou ruim.
10: Nós nem ouvimos falar.
2: Pelo amor de Deus. Vamos lá. Ah, eu vou de giro, vamos de giro, vai.
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4: O ex-jogador de futebol Jô, com passagens por Atlético Mineiro e Corinthians, foi preso em uma boate no bairro Castelo, na região da Pampulha, em Belo Horizonte. Ele era alvo de um mandado de prisão por dívida de pensão. Segundo o BO, PMs foram informados sobre a presença de Jô na boate e conseguiram localizá-lo. O mandado de prisão contra Jô foi expedido em janeiro de 2026 pela terceira vara da família e sucessões do Fórum Regional de Itaquera, do TJ de São Paulo. De acordo com o documento, em julho de 2025, a dívida chegava a R$ 145 mil. O ex-jogador já foi preso ao menos outras quatro vezes pelo mesmo motivo. Seis pessoas morreram na queda de dois helicópteros no Recreio dos Bandeirantes, na zona sudoeste do Rio de Janeiro, na manhã deste domingo. Entre as vítimas estão o cantor Oliver Tree e também o youtuber Gasp. Segundo testemunha, as aeronaves PP, MAC e PRDJJ se chocaram no ar. As aeronaves caíram no terreno de uma igreja abandonada que havia sido alugado pela BYD no quarteirão da Avenida das Américas. Um dos helicópteros explodiu ao atingir o solo. O outro não pegou fogo e caiu com um trem de pouso para o alto. Uma mulher morreu após ser jogada de 40 metros de altura sem cordas ao pular de rope jump neste final de semana em Limeira. A vítima é Maria Eduarda Rodrigues, de 21 anos. Segundo a PM, os funcionários da empresa responsável esqueceram de conectar o equipamento antes do salto. Ainda de acordo com a PM, dois homens fugiram do local e só foram localizados com a ajuda de helicóptero Águia, que precisou realizar buscas na mata. O Corpo de Bombeiros e o SAMU foram acionados, mas o óbito foi constatado ainda no local. Ao todo, seis pessoas foram detidas e três permanecem presas.
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1: Esse lance da moça que
2: e
1: foi lançada,
2: absurdo.
1: Cara.
2: Absurdo. E absurdo cara. Isso.
0: O do helicóptero também, mas o da moça...
1: Não, da moça é surreal, cara.
2: Você não consegue entender uma coisa, cara. Ela não percebeu que não tinha nada na
0: mão. Então, ela tá vendida ali, ela tá de...
4: Não,
0: tá...
4: ali não tem como.
0: Ela tá vendida.
1: Não, mas tinha um
0: tá
1: cara...
0: em cima dos caras. Não tem como.
1: O que eu fiquei analisando no vídeo, eu falei, cara, tem um cara logo atrás dela, assim, esse dois segurando...
2: Não é possível que ninguém viu.
1: Ninguém viu, cara.
0: Tanto é que tem um meme que rola desse cara com um círculo vermelho em cima dele. O que, que ele tava fazendo que ali? Isso, que teoricamente cara? Seria a função de visualizar cara, a cena toda, né?
4: É, assim, o cara que vem por último, assim, na verdade, eram dois. Ela precisaria estar com dois cabos conectados. Dois cabos. Esqueceram os dois cabos, porque não pode pular desse rope jump sem.
2: Não é na
4: dois...
2: perna, né?
4: É.
2: E o outro.
4: Não, acho que os dois ali na perna, na cintura, naquela região.
0: Um é backup, né?
4: É, um é backup, exatamente. Um é pra...
2: Se quebrar um,
4: é por questão de segurança. Esqueceram de conectar simplesmente os dois. E o pior, cara. Sabe qual que é o pior da história? Quer dizer, não sei nem se dá pra falar que é pior. Dois caras, eles fugiram.
2: Como é que pode?
0: Foram pegos pelo helicóptero, não foi?
4: Eles foram pegos pelo helicóptero.
2: Esses caras estão ferrados, hein?
10: Gente.
2: Esses caras vão preso.
10: Ali não tem nada de... Nem sei se existe profissionalismo...
0: Não é regulamentado.
10: Então, não tem nada de regulamentação.
0: Não existe no Brasil.
10: Não tem nada de regulamentação. Você está pegando uma gente amadora que está tirando proveito da situação.
4: Sim.
10: Num lugar que tinha que ser interditado, que é aquela ponte lá.
0: Ponte
10: que já
0: esqueleto.
10: Caiu um ciclista, já caiu de lá de cima. Foi tirar uma,
0: ponte
10: uma selfie.
0: É
10: lá,
0: bizarro.
10: Caiu.
0: Isso, não tem segurança, não tem nada.
4: Pô, a galera se mata dessa
10: ponte. Tira esse pessoal, cara. Não deixa o pessoal ficar se aproveitando da. Das pessoas, né, meu?
2: Foi um absurdo.
4: E você sabia, Dudu, que o cara que inventou esse esporte morreu praticando esse esporte?
10: Olha lá.
4: Ele inventou nos anos 90.
2: Cara,
4: E aí ele foi na Califórnia, um parque famoso, agora fugiu o nome. Ele simplesmente ele ia desmontar os equipamentos, mas ele falou, vou pular mais um pouco antes de desmontar. E aí, ele pulou de uma altura é, muito alta.
1: Corda aqui, mas ninguém
4: viu. É, ninguém cara. Viu. É lamentável.
1: Esse cara que tá pegando no, aqui o de azul, né? Na perna dela. Ele não viu que não tem corda?
4: Nenhum dos três viram, né?
1: Mas esse é o principal, talvez. Esse,
0: os três falham, mas aqui, o de azul é o que é mais apontado hoje por todo mundo, né? Justamente porque essa cena
1: os impressiona. Os caras estão na frente, os outros dois estão
4: então, ali. Mas pelo que saiu na matéria do G1, esse de azul, ele não tinha a responsabilidade de cuidar das cordas. Os dois, esse terceiro, os dois da frente que agora carregam a menina, eles eram os responsáveis pela corda. Esse cara é um cara X que chamaram pra ajudar.
0: Certo.
4: Que era só pra ajudar a levantar a perna. O de azul que tá atrás. Ele não era o responsável por... Tanto
1: mais
4: que,
1: uma
4: tanto
1: cara.
4: Que, é, é, tanto que
0: então,
4: ele...
0: Então não tem culpa na função dele, Edu.
4: Ele
1: não tem culpa.
0: Cara,
1: tem culpa não... todos eles.
0: Tem culpa quem tem a função.
1: Todo mundo ali tem culpa.
4: Todo mundo ali não, tem, sim, culpa. Tem culpa. Mas assim, é o que saiu na matéria. Os dois que carregam a menina, os dois de azul claro ali, pra quem tá
1: comprando... É os que estão ganhando a grana.
4: Eles que são os responsáveis. Esse outro cara chamaram ele só pra ajudar a levantar a perna das pessoas, entendeu? É só,
1: tudo bem, mas função. Ele tá olhando ali, sim. Olha.
0: Ele
1: pode... Mas que o cara viu que não tem nada.
0: Ele poderia ter visto, ele poderia ter salvado da vida dela. Mas, Dô, pensa que as duas pessoas responsáveis são quem arremessam a garota. Então você imputar a culpa nesse cara...
1: Eu não estou dizendo que ele é o principal culpado, mas também é. Isso que eu quero dizer. Não tem que isentar, não.
0: Mas tinha aproximadamente 50 pessoas ali. Teoricamente, qualquer uma das 50 pessoas poderia ter visto. 50 pessoas no local. Alguém poderia ter visto.
1: Concorda?
0: Tinha uma galera olhando. Por mais que as 50 não tivessem, tinha uma galera olhando fora os três.
1: Eu vou falar. Mas que esporte cretino! Isso não é esporte.
11: O Raniero falou que o criador aqui morreu?
0: Praticando
1: esporte. É um esporte idiota.
11: Como foi que ele morreu?
1: Termina idiota. De contar.
4: Quer
1: sentir emoção, Adriano? Vai num parque de diversão que tem segurança, na Disney, por exemplo. Vai lá que você vai sentir. Agora, pô, pelo amor de
0: Deus. Mas, se você parar pra pensar, esses são esportes radicais. O próprio paraquedas, se você for analisar friamente, se não existisse paraquedas, não existe. Você nunca ouviu falar. Uhum. Alguém chega e você fala, mano, vamos pular de avião com uma mochila nas costas que abre e um esquema vai te segurar no ar.
1: Porra, topa? E o pior, né?
0: Analisa friamente.
1: Outra coisa que eu não consigo entender. Analisa
0: friamente.
11: Eu nem ferrando.
1: Não consigo entender. O trouxa que tá filmando não viu? É. A porra do trouxa que tá filmando também não viu? É um bando de pessoas que tem que...
11: É difícil, você vê...
1: Pelo amor de Deus,
11: de você entender.
1: A moça com 21 anos morreu.
0: Existe um outro ponto que a gente também não pode esquecer. Tem profissão que você não tem o direito de errar. Não que você possa errar na sua profissão, mas algumas profissões têm margem de erro.
1: Mas aí você tá lidando com uma vida humana, jogando uma ponte.
0: Exato, você não tem margem de erro, você não pode.
1: Porque ali se errar qualquer erro, ela vai morrer.
0: Você não pode.
1: Ela vai morrer.
11: O palhaço falou, os caras estavam agindo clandestinamente, né, meu? Cobravam R$180.
1: Então agora vão cobrar lá pra cadeia, lá pra ficar vivo.
4: E só finalizando a história do criador do Hope Jump, ele chama Dem Osman. E ele morreu no Parque Nacional de Yosemite, nos Estados Unidos, que fica na Califórnia. Ele tinha feito uma estrutura, ele praticou alguns saltos. E aí ele tinha que retirar essa estrutura alguns dias depois. Só que um dia antes de retirar a estrutura, ele falou, eu vou dar mais alguns saltos. Só que aquele negócio, você quer pular cada vez de um lugar mais alto. E quando ele deu esse salto, eram duas cordas. E tinham nós nessa corda. As cordas, elas estavam em perfeito estado, eram cordas novas. O equipamento dele não é o problema. O que acontece é que gerou um atrito tão forte entre as cordas que elas queimaram.
0: A reserva?
4: Uma queimou a outra.
0: Nossa.
4: E aí ele despencou de uma altura muito maior do que essa mina, acho que 200 metros.
0: Que era pra ser um sistema de segurança, se tornou o sistema que derrubou o cara.
4: Exatamente. A corda reserva e a corda principal, elas
11: superaqueceram. Uma decepou a outra, né?
4: Uma decepou a outra.
0: Malandro.
1: Putz, grilo. Mudando um pouquinho, tá, de assunto, mas eu vi uma notícia aqui. Cadê a notícia? Vou pegar aqui a notícia. Aqui, ó. Rapaz, notícia triste que chegou agora, ô Ranieri. Acabou de sair essa notícia no no Globo, Globo.com. Um ônibus com mais de 40 passageiros capotou na madrugada desta segunda-feira lá no Ceará, nas proximidades de Itauá, no interior do Ceará, e matou 7 jogadores de um time inteiro de basquete.
4: Poxa vida.
1: Pelo menos 30 pessoas ficaram feridas e receberam atendimento médico de acordo com um policial que atua no local do acidente. Tá? Então é uma notícia que chegou agora, triste, né? Um time de basquete, cara, com 7. Morreram 7.
0: Mas sempre que capota um ônibus com as pessoas dentro, é sempre desastroso, né?
2: Olha.
4: Agora, e só falando assim também, para não ficar o clima, né, tão pesado aqui no Mord, que nem é a proposta, inclusive. Mas, cara, o Oliver Tree, você viu que ele tava no avião que caiu no Rio de Janeiro?
2: Sim, no helicóptero, né?
4: No helicóptero, né? Os dois helicópteros se chocaram.
2: Cara.
4: E, obviamente, que a gente lamenta por todas as pessoas. Eram 6 pessoas em uma pessoa em outro helicóptero. Não se sabe ainda exatamente, né, o que aconteceu. É. 2 helicópteros se chocarem no ar é uma coisa rara, né? Eu particularmente não me lembro de um outro caso desse.
2: A gente não é especialista, mas a gente fica pensando assim, pô, o helicóptero, eu acho que você tem um tempo desviar, de reação, né? Pouco maior do que uma aeronave, sim, né, meu?
0: Eu vi sobre o Oliver porque eu sigo, a gente se segue, o Vitor, que é o câmera, o produtor do Menzinho, do Fausto Carvalho, o Jorginho, o Beat Venceu. E aí eu vi o Vitor postando um vídeo, cara, em choque, porque ele tinha gravado com o cara
4: ele tava antes. No Brasil. O Oliver Tree, pra quem não conhece, é um produtor musical e um músico mesmo. Ele fez, exato, várias músicas que, assim, se você começar a ouvir, você vai identificar facilmente. Uhum. E ele tava no Brasil, aquele lance, né? Vem artista norte-americano pra cá, aí põe camisa do Brasil, e aí vai em tudo que é canto, grava vídeo. Pra o brasileiro acolhe, né, muito bem... artistas estrangeiros quando vêm pra cá e visitam, né, comunidades, periferias ou regiões centrais também. E ele gravou e tava se deslocando e aconteceu isso. E assim, o artista que tem quase 1 bilhão de streams, né, e bombado pra caramba, tava num desses helicópteros aí.
2: O Jean Guzmão mandou um superchat. Bom dia, Dodô, Palhaço, Anieri, Bernardo, Efraim. Mandei pra vocês no Insta o vídeo sem cortes, hein? Cuidado, vídeo impactante.
0: Ah, não, nem quero assistir, cara. Desculpa, meu velho. Não quero ver, não, mano. Sério, é muito triste, cara. Muito triste, velho. Isso é louco.
2: Obrigado.
0: É
2: bem triste. Deixa eu perguntar pra você, Efraim, mudando um pouquinho de assunto. Vamos falar da Naná Candymaker?
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4: Vamos lá, Rani. Dodô, a minha dica hoje.
0: Opa, dica. A dica.
4: Pegou a dica.
0: E depois do palhaço.
4: É, a minha
0: melhor dica antes do palhaço. Isso,
4: vai dar tempo, eu acho.
2: Melhor ver se...
0: Parece que não vai dar. Vocês
10: estão desdenhando da minha dica.
2: É que é melhor vir, porque a sua deve ser espetacular.
4: Porra, né? É boa. Eu vou dar uma dica sensacional. É uma série, fazendo suspense, meu João Kleber, tá?
0: Uh-huh.
4: Que sempre perguntam aqui no chat, sempre indicam também no chat, já mandaram áudio.
2: Qual streaming?
4: Globoplay. E é uma série gringa.
2: Tá.
4: Chama A Origem.
2: A Origem.
4: Assisti, ó, eu maratonei.
0: Você já tinha assistido ainda?
4: Você já tinha assistido?
0: Eu já tinha assistido, pô, já comentei aqui.
4: Ah, você comentou? Achei que você não tivesse.
2: Mas é sobre o quê?
4: Cara, ó, Dudu, eu maratonei.
0: Não, vai, calma, você, aí, vai, calma, você, aí, calma, vai, aí, calma aí, calma aí, calma aí.
10: Vou falar igual ele. Essa dica já repetiu.
4: Mas pra audiência rotativa. Pra audiência rotativa.
2: É rotativa.
0: Essa dica.
10: Pessoal aqui no chat.
0: Dudu,
4: de bronca. Presta atenção aqui, ó.
10: Pessoal aqui no chat tá falando que
2: eu não sei. Origem.
4: Chama Origem. É uma série que tá na quarta temporada, tá rolando, começou em 2022.
2: Certo.
4: Já o Globoplay tá liberando um episódio por semana. Já foram 7 episódios liberados dessa temporada atual, assisti quantas só o primeiro. Temporadas? Tá na quarta e tá liberando.
0: Serão 10 episódios.
4: Serão 10 episódios.
2: Cada
4: temporada tem 10 episódios. E a premissa é a seguinte, eu e minha esposa, a gente maratonou, cara, assim...
0: Cara, mas assim, rapidinho, eu tô feliz que vocês maratonaram, porque eu conheço poucas pessoas que assistem essa série.
4: Mas quem assiste gosta, né? Quem assiste gosta.
0: Fala mais.
4: Ó, basicamente a premissa é a seguinte, Dodô, tem uma galera na estrada, andando de carro.
10: É coreana?
4: Não, norte-americana. Norte-americana.
2: Perguntaram.
4: Mas vai sair a versão coreana depois. Aí, essa galera, Dodô... Simplesmente vê uma árvore que bloqueia a estrada. Tá. Com todo mundo acontece isso.
2: Fica deitada na
4: estrada. E uns corvos, assim, voando também. Aí a galera tem que voltar, fazer um desvio e eles entram numa cidade. Na hora
2: proposital,
4: que
2: faz... né?
4: Na hora que eles fazem esse desvio, eles vão pra uma cidade. Só que aí quando eles chegam na cidade, a cidade é meio estranha. E eles seguem pela cidade e falam, meu, vamos embora daqui.
2: Todo cidade mundo fantasma,
4: olhando.
2: Não?
4: Não, tem gente. Ah, tem gente, só que a galera que tá na cidade fica olhando, só assim. Olha. É, aí a galera que passou na cidade, que pegou o desvio, vai embora. Só que depois de rodar, eles voltam pro mesmo lugar.
2: Volta pra cidade?
4: Pra mesma cidade.
2: Eles ficam presos
4: nessa cidade.
2: Naquele troço ali.
4: E aí depois, quando eles cansam, os moradores, isso é só a premissa, os moradores meio que já sabem o que vai acontecer e deixam eles ficarem rodando, tentando sair na cidade, porque sabem que eles não vão sair, até eles, que uma hora eles vão desistir.
2: Ah, o Efraim já falou.
4: Quando eles desistem, aí os moradores da cidade vão encontrar com eles e vão contar o que acontece. Basicamente... nessa cidade, a galera fica presa nela. É. E à noite, quando o sol se põe, saem monstros da floresta. Monstros, gostei. Da floresta, saem monstros.
2: É a cara do Dodô essa série.
4: Só que o que são esses monstros? É. Os monstros...
2: Vai contar também.
4: Não, agora. Não vou. É a premissa só. São pessoas. São pessoas que estão sempre sorrindo.
2: É então, mesmo?
4: Elas saem, só que assim, tipo, eu não vou dar tão detalhes a mais. Spoiler. Só que assim, é muito legal... Tem o mesmo diretor, o principal diretor de Lost. Tem o mesmo roteirista de Lost.
0: Fala o mesmo final de Lost.
4: O mesmo final
2: de Lost. Não sabemos ainda.
4: Lost. Mas, Dodô, é muito legal. Assista essa série. Olha, é muito
2: falando bacana. Aqui que é boa a série. É muito boa. Muita gente falando que é boa.
12: Assim, é bom, Ranieri, deu dica repetida. O pessoal aqui no chat está falando.
0: Mas a audiência é rotativa, palhaço.
12: André, JP10. Boa, Ranieri. Próxima dica é lançamento do Chaves.
0: Que isso, velho. Que isso.
12: Douglas, é ruim.
2: Só um complemento aí ao que o Ranieri falou. O senhor nunca fica no chat e agora o senhor tá no chat?
0: É, exatamente.
2: Fica com ele, senhor. Porque quando eu ponto o senhor fala que todos eles são idiotas e agora o senhor tá lá no chat, é isso. Agora o senhor tá no chat.
12: É, porque quando eu ponto piada aqui, o senhorzinho ali, o placar, ali das piadas, ele vai no chat. O fulano de tal falou que essa piada é repetida. Esse crânio tá comentando aqui que a piada...
2: Bom, eu
0: quero fazer um complemento aqui.
2: Vai vir minha dica agora.
0: Só fazer um complemento à dica do Ranieri. Vai até a quinta temporada.
4: Ah, vai essa só série. Até a quinta, até então estamos na penúltima.
0: Exatamente, aí ano que vem é a última temporada e aí se encerra, cara. Mas quer essa série é animal.
12: Uma série
0: cara.
12: Legal. Pô. Vou dar a minha
4: Vamos dica. Lá, palhaço.
12: Uma série
0: Eu não aguento, cara.
12: Espetacular.
0: Se liga. Tá no YouTube um show
12: série,
0: agora.
12: Minha série espetacular. Presta atenção, Domênio. Você que gosta dessas coisas, hein?
2: O quê?
12: Presta atenção.
0: Mano,
12: o
0: Ranieri tá aqui. Só na espreita aqui, ó.
12: Ranieri.
2: Vamos, palhaço.
12: Suspense.
2: Suspense aqui.
12: Para. Cabo do Medo.
2: Já
12: falou.
4: Putz! É novo, né?
2: É novo.
12: Tá no terceiro episódio. Tá no terceiro episódio. Não vem dizer uma Cabo do Medo.
0: É da Apple TV, não é?
12: Repetida, não.
0: Nem palhaço.
12: É da Apple TV.
0: Com o Javier Bardem.
12: Com o Javier Bardem.
0: É.
12: Meu, não tem nada a ver com o filme.
0: Mas o pessoal tá elogiando muito, cara.
12: Com Robert De Niro. Meu, é sensacional. Sensacional, cara.
0: Mas é inspirado no filme.
12: Nos livros aí, filme é legal. De não sei o quê.
2: É bom.
12: Meu, que é isso, velho? Quer que eu conto?
2: Não.
12: Eu conto até o último capítulo.
0: Eu vi um trechinho do Javier Bardem.
12: O Bardem? Putz, o Bardem.
0: Grilo, cara. Eu falei, nossa, Bardem, cara.
12: Eu vou contar um pedaço.
4: Não. Mas sem spoiler, sem spoiler.
12: Como é que é?
4: Só a premissa.
12: A Melissa.
2: Ô, palhaço, você não vai contar nada, rapaz.
12: Não, só a Melissa.
2: Olha lá, deixa eu ver.
12: Olha lá, ó.
2: Esse é o trailer? Trailerzinho?
0: Cabo do Medo.
12: O Cabo do Medo.
0: Legal, mano.
12: Não pode, Johnny. Pode.
2: Pode pôr hoje, Johnny.
4: É dica, pode, né?
12: É Melissa. Só a Melissa.
2: Vai falando que eu tô vendo, vai.
12: A Melissa é o seguinte. O cara, velho. Foi preso.
2: Por um crime que não cometeu, eu vi lá. 17 anos.
12: Você assistiu? Você assistiu?
2: Ah, no trailer ali, não, acabou de passar.
12: Vai tomar banho, velho.
2: Vai.
12: E aí? Tá mostrando o trailer pro povo? Não tá.
2: Não, tá mostrando pra mim. Então, eu quero que se dane. Então. Vai.
4: Oh, tô falando que essa dica é
2: repetida. Porra, não pode.
12: O Bardem, o Bardem. O Bardem, o Bardem. O Bardem foi preso. Mas não sabe se o cara cometeu o crime ou não, porque no começo, não posso falar o que acontece. Aí, ele pega, velho. E aí ele... A advogada...
2: Cara, é cheio de
12: tatuagem. Caramba, o cara tá treinado.
4: A advogada... Mano, tá forte.
2: É do Steven Spielberg.
12: A advogada e o promotor que botou ele na cadeia, ela era advogada do cara na época. Uhum. E casou com o promotor.
2: Ou seja, tem sujeira aí no meio.
12: Aí ele descobre que ele...
2: aceita.
12: Não foi feito. Ele passou por umas seitas na cara. O cara tá tudo tatuado. Bicho do céu.
2: Tem uma coisa meio sobrenatural, né, mano?
12: Aí ele tá meio louco. Meu, ele tá meio lelé. Meu, é louco.
4: Então falando aqui, palhaço, que lembra, o Abrantes tá falando que lembra muito que tem ligação com a piada da caveira, né? Já que o protagonista é o barman, que nem o palhaço falou.
2: É. A mina tá na piscina, achou uma caixa.
12: Eu vou dizer uma coisa, Domênico. Se
2: assistir, da caixa deve ter alguma coisa.
12: Você vai pirar. Não é a história. No problema não é a história em si. Você já assistiu um filme que parece que toda hora vai acontecer alguma coisa? Toda hora. Não é de vez em quando.
2: Não é aquela sensação de perigo iminente, é isso, né, cara?
12: É a sensação de perigo
2: iminente.
12: Isso.
4: Era a palavra que ele tava procurando.
12: Iminente. Eminente. Meu, as coisas pegam fogo. É muito louco. Cabo do medo.
2: Então, eu ouvi um murmurinho da galera, o pessoal elogiando pra caramba, mano.
12: Cape
2: Fear. Muito bem.
4: Boa melhor dica.
2: É boa, palhaço.
12: Cabo
2: gostaram
12: medo.
2: Da dica dele?
12: Melhor
2: eu gostei.
12: Da semana.
2: Olha, o elenco estrelado, cara. O Javier Bardem, Amy Adams, Patrick Wilson, cara.
1: André Nicoletti, 9015, mandou um superchat. Cabo do Medo é uma obra-prima.
12: É o Scorsese e é o Spielberg.
2: Acabou.
1: Isto posto, deixa eu ver aqui, ouvintes.
13: Fala galera do Mod, Bruno Rocha aqui da Penha. Vou salvar você em Paracinha, porque essa sua piada do Thor foi horrorosa. Nossa, o meu vô, ele tinha um gato, chamava Tido, e ele dormia sempre num cestinho que ele tinha lá. Certo. Só que um dia o Tido sumiu. Qual é o nome do filme? Já adivinhou? É o Sexto Sentido.
12: Nossa,
13: abraço,
12: isso aí.
13: Boa
2: piada. O Sexto Sentido.
12: Já contei.
2: É maravilhoso.
12: É boa demais essa aqui. É boa.
2: Gostei.
12: É a história do cara que colecionava urso. O cara que colecionava urso e parou de colecionar também.
2: Manda aí.
12: É o Exorcista.
2: Da mesma prateleira, né? De piadas, né?
12: Tudo dessa, eu fiz todas essas.
2: Tem mais outra dessa.
12: Eu fazia no break, lembra?
0: O cara que era.
2: Mas é repetida.
0: O cara que era um trabalhador
2: deixou repetida.
0: De ser. O cara que era um trabalhador e deixou de ser.
2: Não, mas o palhaço
0: é o espião.
2: Exatamente. Você tem razão.
12: Vamos ver. Nessa pegada.
2: Vamos ver. Mais um.
12: O Bernardo é ruim, hein?
2: Calma, mais um. Mais um. Dica. Do ouvinte de filme de terror.
12: Tá, vamos lá.
2: Vamos ver, dica de filme de terror.
14: Bom dia, turma da energia, aqui é o Jonathan de Suzano. Ô, Efraim, eu assisti semana passada um filme chamado Morto Não Fala, não sei se você já ouviu falar, que é o médico legista, que ele tem o dom de conversar com as pessoas mortas.
12: Toca a música do Tchacabum.
14: Esse filme é nacional, filme de terror muito bom.
2: Eu vi.
14: Ele tá aqui em São Paulo, esse legista descobre por um morto que fala pra ele que a mulher dele tá traindo ele, aí ele vai lá, contrata os caras pra matar o rapaz dono da padaria, tá uma história muito boa, é um filme de terror muito bom, por ser brasileiro, eu curti bastante.
2: Não,
14: se você chegou a acompanhar esse filme, tá bom? Muito obrigado, bom dia e ótima segunda a todos aí.
2: Esse filme é bom, eu assisti. É bom filme.
12: É nacional, né?
2: Nacional, bom filme. Ele é legista, né? Ele cuida dos cadáveres que chegam lá. Só que os cadáveres falam com ele.
12: Só com ele.
2: E aí.
12: A trilha do morto muito louco.
2: Não vou dar dica, não. Mas.
12: Não
2: tem nada de morto muito louco. Nada disso aí.
12: É com o Daniel Oliveira, não é? O filme.
2: Eu
12: lembrei, cara. É muito bom, cara. É muito bom filme. É muito bom.
2: Assiste,
12: é um terror nacional. Lembrei, é.
2: Gostei.
0: Ô, terror nacional. Você assistiu a série do Tri?
12: A série do Tri eu assisti.
0: Eu assisti também todinha.
1: Cara, eu adorei, velho.
0: Curtiu?
1: Eu adorei, cara. Eu adorei. E assim...
2: Aquela do... Que aparece que o...
1: tá na Netflix, né?
2: Meu Deus do céu. O ator brasileiro...
0: Rodrigo Santoro.
2: Rodrigo Santoro dando essa, um esporro na chuva. É desse
0: filme? É ele de Saldanha. Ele é o Saldanha. É. O Bruno
2: Mas dando um esporro
0: o Bruno Mazeu Zagallo.
2: Eu vi isso, não sei onde que eu vi aí. Num,
1: é uma série da Netflix. WhatsApp, é uma produção da Netflix,
2: cara. Mandaram esse trechinho.
0: Que ele joga a chave na grama.
2: Isso.
1: Ninguém vai voltar
2: pro vai pro vestiário, cara, é porra nenhuma. Legal, vamos voltar e não vamos fazer essa palhaçada.
12: Eu vi o Tostão descendo a penha, falando que o filme não tem nada...
0: A série.
2: Nós poderíamos ter...
0: Eu vi o
2: que eu duvido que eles não iam deixar ir pro
12: vestiário. O falou, não tem nada
2: a ver. Não, mas é ficção.
12: Não, é
2: eu duvido que o Carlo Ancelotti, o Ancelotti faria isso com esse time do Brasil, que não jogou porra
0: nenhuma. O que o Tostão questionou.
2: Ancelotti, põe o Hendrick, porra!
1: Calma,
2: verdade. É porque verdade. Eu lembro. Põe a porra do Hendrick, cara!
0: Calma, calma, do nada, irmão!
2: Porra. Esses caras têm cadeira cativa lá. O tal do Rafinha tem cadeira cativa. Não joga porra nenhuma.
1: É verdade.
2: Calma, ela, calma, se calma, paquetar, tira Domênico, essa porra daí.
0: Domênico, Domênico. Igor Thiago.
2: Igor Thiago. Pelo amor de Deus. Põe o Rayan, põe o Hendrick, põe a meninada pra jogar.
12: Vou dar mais uma dica.
2: Molecada, põe a molecada,
12: Bernardo.
2: Danilo Santos, é isso. Marinho no lugar do Casemiro.
1: Qual o nome daquele
2: Vamos do fazer essa seleção,
12: Deixa porra. A minha dica. Qual
1: o nome daquele do
2: Botafogo? Luiz Henrique.
1: É Luiz Henrique?
0: É Luiz Henrique.
1: É bom de bola também.
2: Puto da vida. Para, gente. Ah, eu tô tão puto que eu vou tomar um café.
12: Foco no programa, gente. Pelo amor de Deus.
2: Foca o Cátio, eu
0: vou tomar um café.
2: Fica aí vocês.
12: Minha dica, minha
0: vai,
12: dica.
0: Toma café, vai lá.
1: Vai, daí.
12: Eu tá bravo, vai, daí, daí. Tchau. Eu tô pra minha dica, que é...
0: Pelo amor de Deus. Abandonou. O programa é nós três, eu, palhaço e Ébrio. Vai lá, vai lá.
1: Vamos ver o que acontece agora.
12: Vai ficar calmo lá, vai.
0: Saiu xingando, bicho. Vai lá, qual que é a sua dica,
12: palhaço? Minha dica é bota o Hendrick. Tô brincando. Tô brincando.
0: Essa é. Também é minha dica,
1: Diogo. Mas a série a do trio eu assisti, cara. Eu achei legal pra cacete,
12: eu mano. Eu assisti um filme, agora vem o momento...
1: Mas Cabo do Medo você mandou bem, hein? Você mandou bem Cabo do Medo, cara.
12: Não. Cabo do Medo é...
1: Mandou bem.
12: Muito bom. Eu assisti um filme pela segunda vez e ninguém nunca comentou desse filme e é um filme muito legal. Agora é com você.
1: Vamos ver.
12: Já vai no Google Maps.
1: Google Maps.
12: No Waze.
0: No Google Maps.
12: É achar o nome do filme. É com o Hugh Grant. O Wolverine?
1: É, Hugh Jackman.
12: A história
1: se passa onde?
12: O filme se passa. Não, para. Vem, volta.
0: Tomando com pistola.
12: Esse filme, ele é um cara que ele entra numa máquina do tempo.
0: Começou o game, vocês chegaram na hora boa.
1: Quem acha que eu tenho razão, manda vamos no lá, chat.
12: Vamos adivinhar. Porra, Domênico.
1: Pode mandar que eu tenho razão, não, sim ou não.
12: Ó, pro Ranieri. Vai lá, Ranieri.
2: Vamos
12: Ranieri.
2: Lá.
12: Usa o Waze aí.
1: Johnny. Põe a porra do Hendrick, cara.
12: Presta atenção, Domênico. Vê se o pessoal do chat tá...
2: Aí, todo mundo comigo.
12: Vai matar
2: essa charada. O chat comigo. Olha lá pro chat agora. Vai lá olhar o chat agora, você.
12: Olha o filme.
2: Quero saber da seleção brasileira, porra.
12: É com o Hugh Jackman.
2: Hugh Jackman.
12: Aliás, vem aí o videogame Wolverine.
0: Abraço, Jackman.
12: Vem aí o game Wolverine.
2: Wolverine?
12: Tô jogando uns game louco agora.
0: Vai falar do filme, cara.
12: Vai vir aí, é lançamento.
0: Ele tá numa máquina do tempo.
12: E ele Wolverine? Tá numa máquina do tempo e ele volta no tempo.
2: O Hugh Jackman.
0: Chama de Wolverine.
12: O Jackman, chama de Jackman. Ele volta no tempo e ele se apaixona por uma mulher no passado. E aí, velho? Putz.
1: Caminhos da Memória.
12: Putz, é esse! Eu assisti duas vezes, cara.
0: Parabéns, Ébre, parabéns.
12: Da memória.
0: Sempre ajudando, cara.
12: Eu não tenho muita memória.
0: Mas a gente percebeu.
2: Você não tem memória, ele não sabia faz tempo.
12: Assiste, Domênico.
2: O que é? Ok, ready?

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2: Amém. E aí, como é que vocês estão, hein? Tudo bacaninha? Bom dia, bom dia, bom dia, bom dia, bom dia, bom dia. Essa é a Rádio Energia 97, a energia que te move. E aí? Muito sono? Não, né? Hoje é terça-feira e nós não estamos nem aí. Aumenta o volume do seu rádio, tá começando, meu amigo. É isso mesmo, tá começando mais uma edição do Energia na Veia. O melhor programa de flashbacks do seu rádio. Bom dia, criançada. Bom dia, bom dia, bom dia.
3: Bom dia.
4: Querida, cheguei.
2: Estamos aqui.
5: Bom dia, minha família que me ama.
2: É, isso mesmo, firmes e fortes. Todo mundo ligando 32847097. 32847097 é o telefone para você ligar e participar aqui, tá bom? Fique à vontade. Também temos aquele nosso WhatsApp, 966507997. 966507997. Estamos falando do quê?
4: Brasil!
2: Essa semana eu vou falar de Copa do Mundo, né? Como é que era a sua rua na sua infância? Era animada na época da Copa? Não era? Pintava, não pintava? Colocava bandeirinha? Não colocava? Decorava a rua, né? A galera era animada ou não? Não, não tinha nada. Sinceramente, eu nunca participei na minha infância de ficar pintando rua. Tinha uma turma lá que pintava um pedaço, que a rua minha era enorme, né? Pintar a rua toda não dava. Dom Bernardo Nogueira, na Vila do Mercindo. Ela começa lá na Vigário Bernardes, vai, atravessa Ricardo Jafé. Então não dá, né? Aí não dá, não dá. É muito grande, é muita rua, muita rua. Bom, mas eu quero saber da sua, certo? Vai participando aí. A véia também vai falar da Copa do Mundo. Estamos fazendo aí especial Copa do Mundo. Tudo isso pra você. Participe no nosso WhatsApp, tá bom? Mande mensagens. 966507997. Vamos começar com YouTube.
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0: Erasure, All Amour na energia. Também teve Anthony McLean e Destiny com It Must Be Love. Essa música é demais, né? Sunscreen, Love You More, só musicão, meu. Clubhouse, Take Your Time, If You Go com John Secada. É isso aí, meu. Esse é Energia na Veia, na energia. Participe, fique à vontade, certo? Vamos ouvir aí a galera mandando mensagens no nosso WhatsApp e também o Enigma da Veia. Vai, véia, vai!
1: Bom dia, meus amiguinhos de plantão! Estamos começando o Enigma do Arco da Velha. Velhinha pergunta e você responde, hein? Olha só, jogou na seleção brasileira e era muito conhecido como o Galinho de Quintino. Quem era, hein? A alternativa A, mal-olhado. B, olho gordo. C, ziquezira. Ou D, zico. Qual é a resposta certa, hein? Tá muito fácil, hein? Muito fácil. Participe. Diga o telefone aí, ô Silvio Ribeiro, seu vagabundo. daqui a pouco tem presente, é isso mesmo.
2: Bom dia, ouvintes da Energia na Veia. Bom dia, Silvio Ribeiro. Aqui quem fala é o Valtinho, também do Tatuapé. A todos vocês, uma abençoada terça-feira. Fiquem todos com Deus.
3: Bom dia, Silvio Ribeiro. Tudo bem? É o Edecler Guimarães de São Paulo. Me lembro quando a gente pintava a rua aqui perto da minha casa. Foi muito legal. Enfeitava bandeirinhas e muitas coisas legais. Foi sensacional. Abraço pra você, Silvio Ribeiro. A todos vocês do vídeo Energia da Veia. Valeu.
4: Fala, Silvio Ribeiro. Bom dia, bom dia. Aqui é o Eli, motorista de aplicativo. Silvio Ribeiro, eu ouço o programa há muitos anos e nunca tinha interagido, hein? Então, na minha rua, sempre pintei, sempre participei, né? Desenhar não era o meu forte, mas estava ali, né? Colaborando. Mas eu colaborava muito numa rua da minha tia, que era sem saída. Então, uma rua sem saída pra criança é um parque de diversão, né? Então, a gente pintava tudo. Faltava até pintar os carros que estavam na rua. Um abraço!
0: Ave

0: The Old Field, Voices of Babylon na Energia. Também teve, o que mais aqui? Stereo MCs, Step It Up, Pet Shop Boys. Que mais? Dino Vanelli, essa música é demais. Live Inside Myself, né? Esse é o Energia na Veia, na Energia, chegando mais mensagens.
1: Bom dia, Silvio Ribeiro e galera da Energia. É o Marcelo de Souza Cabral aqui da Casa Verde. Terça-feira, dia de rodízio, nós não estamos nem aí. Chuvinha, tempo frio, abraço.
2: Silvio Ribeiro e todos os ouvintes da Energia na Veia. Aqui é o Francisco de Guarulhos. Copa do Mundo sempre foi tradição, essa pintura aí nas ruas aí. Muito top, né, meu? Valeu.
3: Bom dia, Silvio. Eu me chamo Alessandro da Silva, de Ermelino Matarazzo, Zona Leste. E eu curto muito essa rádio. Hoje é terça-feira e eu não tô nem aí. Silvio, me ajuda aí com o ingresso, o convite pro dia 20/6, com a festa da Energia da Véia. Quero muito comemorar o aniversário da minha prima Juliana. Me ajuda nessa aí, vai, Silvio. Um abraço.
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9: Por isso canta, dança, sem parar. Não se reprima, não se reprima. Vamos, subir de beijo.
10: Vamos lá, velha.
9: É vagabundo.
10: Energia na velha. É isso aí, meu. Vamos lá, vamos lá. É a veinha aí, animadona, né? É a véia mais animada das suas manhãs. Esse é o Energia na Veia, aqui na Rádio Energia 97. A energia que te move. Tudo bacaninha com vocês? Vamos continuar, né? Participando aí, continue mandando mensagens, né, pro nosso WhatsApp 966507997. 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É, e aí, criançada, tá difícil, né? Esse tempinho, né? Vontade de ficar na cama, né? Mas não tem essa, não. Vamos pra escola, manda mensagem pra mim. E aí, você pintou a rua? Você tá colecionando figurinha? Hein? Tá colecionando figurinha da Copa? Conta pra mim, tá bom? Tô precisando de umas figurinhas aí. Fala as figurinhas que você tem. Eu vou falar as que eu tenho aqui e vamos trocar. É isso aí, é ou não é, Johnny? Bom dia. Bom dia, Frank. Vamos nessa. É? Ah, Suzanne. Suzanne. Hype na energia com Suzanne's Rap. 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

0: fez, que mais? A Thalia fez várias novelas, né? Ela fez a Rosalinda, vocês lembram dessa novela? Marimar também. Mas Maria do Bairro, né? Maria do Bairro acho que fez mais sucesso. Marimar fez sucesso também? Fez? Então tá bom. 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Essa é a Rádio Energia 97, né? A sua rádio, a sua rádio. No ritmo da Copa. Vamos lá, bota a mão pra cima aí. Vamos lá. 70 foi o Pelé. E 80 foi o Tristão. Eu não sei, eu acho um dos gritos de guerra, né? Os gritos da Copa, esse um dos mais legais. Só não decorei ainda. Uma hora eu vou decorar, é muito bom, meu. Tem a ver com essa música aqui, ó. O Brasil, né? Fica muito legal, né? 58 foi o Lula. 60 foi o Lula. Em 70, blá, blá. Muito legal. Olha o Pitbull aí, ó. Véia, o Enigma.
1: Eita, bem, voltamos. E eu quero saber quem é que jogou na seleção brasileira, que era conhecido como Galinho de Quintino. Ah, mal olhado. B, olho gordo. C, ziquezira. Ou alternativa D, Zico. Qual a resposta certa, hein? Tô aguardando aqui. E daqui a pouco eu volto com a resposta certa. É isso mesmo.
0: É isso aí, meu. E o tema essa semana, como é que era a Copa do Mundo na sua rua? Na sua rua. Era legal? Você curtia? Pintava a rua? Não pintava? Sua rua não dava pra pintar. O pessoal brigava. Tinha aquela vizinha chata que sempre brigava. Pode ligar aí. 3284-7097. Ó. Isso que é legal, né? Vamos ver. Acho que é 58 foi Mané, meu. Se eu não me engano, hein? Vamos ver aqui, meu. Como é que eu busco isso aqui? Grito de guerra. Grito de guerra. Seleção, é isso? Será? Talvez. Brasileira. Em 70 foi Pelé. Sei lá como é que fala isso. Olha lá. Vamos lá, vamos pro telefone, meu. Vamos ver se alguém sabe esse grito aí do Pelé. Vamos lá. Energia 97, pois não?
2: Alô, Silvio Ribeiro.
0: Olá, com quem eu falo?
2: É o Marcelo Bonitão de Osasco.
0: E aí, ô, meu velho, você sabe esse grito de guerra aqui, meu?
2: Esquece, Silvio. Eu tava aqui também tentando te ajudar, mas...
0: Pô, vou brincadeira. Ficar junto com você. Nós também já estamos chegando num ponto que a gente não lembra mais nada, né?
2: Verdade.
0: É, é verdade. E aí, como é que era a sua rua? Como é que era a sua rua?
2: Maravilhoso, Silvio. É. Lá em Osasco, posso falar o nome da rua?
0: É, pode falar, lógico.
2: É, na rua Maria Emília Neves Ferro Silva, Jardim Padueira 1. Eita, maravilhoso demais, Silvio. Fora as bandeiras que a gente colocava na rua, né? E ainda tinha um barzinho lá, infelizmente não existe mais. E a gente ficava lá na hora do jogo do Brasil, ficava lá bagunçando na rua. Meu, que saudade. Muito bom.
0: Legal, cara. Manda beijo, abraço pra quem você quiser aí.
2: Eu não posso deixar de falar da esposa Vera, né? E quero mandar um grande abraço pro meu amigo Pastor Flávio e pra vocês da rádio aí.
0: Legal, tá, cara. Obrigado, meu. Abração, bom dia.
2: Bom dia pra você também, Silvio. Falou.
0: Valeu. É isso aí, ó. Se você sabe esse grito, eu vou colocar aqui no comecinho. Você sabe mesmo esse grito? Porque eu não sei. Manda pra mim no WhatsApp, canta aí pra mim. 9 6650. Ó, esse meu foi o Custão, foi o Garrincha, peguei lá, confusão. Não tinha tinta, não. Eu não lembro como é que é esse grito. Manda pra mim no WhatsApp 966507997. É isso aí, meu. Vamos nessa. Ai, uma classuda.
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0: Energia, Toto, I'll Be Over You. A música é linda, né? Também teve Daryl Hall and John Oates, Out of Touch. E Barry White, Let the Music Play. Você tá ouvindo Energia na Veia, na Energia. 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Continue ligando, participando, mandando mensagem, certo? Mande mensagens aqui. Ó, oh. Oh, põe a musiquinha do Pitbull lá de novo. Ó lá. Galera mandou aqui pra mim o grito, meu. Ó lá, eu pedi. Em 58 foi, José. Vamos ouvir aqui, vamos ouvir aqui, ó.
1: Em 58 foi Pelé, em 62 foi o Mané, em 70 o Esquadrão, primeiro a ser tricampeão. 94 Romário, 2002 Fenômeno, primeiro tetracampeão, único penta é Brasilzão. Brasil, olê, olê, olê. Bom dia,
0: é isso aí,
1: energia. Beijo, aí. Beijo da Rafa, tchau.
0: Muito legal, obrigado, obrigado, obrigado. Ah, muito legal, hein? Ai, ai, tem mais aqui, tem mais, mais participações. Pessoal mandando mais participações. Vamos ouvir, é legal esse grito, né? Eu acho que é um dos mais legais que tem. Vamos ouvir, ó o Marcão.
2: É, 58 foi Pelé, 62 foi o Mané, e em 70 o Esquadrão, 94 Romário, 2002 Fenômeno. É isso aí, Silvio Ribeiro, esse aí é o grito. Positivo, que é o Marcos Lázaro, taxista aqui de São Paulo. Grande abraço.
0: Ô, oh, Sandrão, ó.
3: Ô, 58 foi Pelé, em 62 foi o Mané, em 70 o Esquadrão, primeiro a ser tricampeão.

0: Fala, Silvão.
1: Boa, cara, é isso aí, obrigado. Esses ouvintes são incríveis, né? Ah, muito legal, meu. Oh, oh, oh. É bem legal esse igreja. Pessoal, todo mundo participando aí, mande mensagem pelo nosso WhatsApp 966507997. Tentar animar essa seleção aí, né? Pô, porque no jogo lá, velho, a torcida deu essa impressão, assim. Deu a impressão que a torcida não tava nem aí pro jogo. É meu, é seu, hoje é tudo nosso. Ó, oh, Claudinha Leite. Conhece a Guida, que era Pitbull, Claudinha Leite e Jennifer Lopez, né? Os três cantaram, muito legal. Vamos lá, mais mensagem chegando por aqui, ó.
2: Bom dia, Silvio Ribeiro, aqui é o Eduardo, motorista carreteiro aqui, ó, ouvindo a 97.7. Um abraço pra todo mundo aí, ó, que tá ouvindo. O Éder Lux, motorista carreteiro também. Terçou e nós não estamos nem aí.
1: É isso aí, Eduardo.
3: Bom dia, bom dia, bom dia, bom dia, bom dia, Jorginho do Tatuapé. Bom dia, Silvio Ribeiro. Bom dia, Véia. Bom dia, Frank. Bom dia, Johnny. Bom dia a todos os ouvintes, ouvindo a melhor rádio de flashback do país. Bom dia pra todos. Ótima terça-feira. Fomos!
1: Legal, legal, meu. Boa, Jorginho. Janaína.
4: Bom dia, Silvio Ribeiro, aqui é a Janaína, tudo bem com vocês? Bom dia, Frank, Johnny. É isso aí, gente, tá frio, tá garoando e eu não estou nem aí, porque a vida continua e bora pra labuta. Sobre o tema da semana, é isso aí, aqui no Bristão tá tudo verde e amarelo. A galera caprichou na decoração, tá tudo lindo e...

0: Ô, sucesso! Fenomena. É demais, hein, esse som, né? Did It All For Love. Na energia. Espetacular esse som. É lembrar da época do Hollywood, né? É, tem até a vinhetinha aqui que a gente coloca, né? É, o sucesso. Energia na veia. É em menção exatamente às músicas que passavam nos comerciais da Hollywood. É bem legal, bem legal. Vamos nessa. Tinha essa aqui, ó, que legal, ó. A gente fez aqui pra vocês. Ó, sucesso, energia na veia, ó.
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0: É, exatamente, pra relembrar esses comerciais que passavam, né? Cara fazendo vários esportes e fumando que nem uma japiné. Era totalmente nada a ver, né? Propaganda de cigarro e esporte. Ai, meu Deus do céu. 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Vamos nessa. Olha o Blitz. A Blitz vai estar lá. A Blitz vai estar lá, ó.
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0: girassóis.
1: É isso aí, os urubus continuam passeando a tarde inteira entre os girassóis, meu amigo.
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1: 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Não sai daí não, daqui a pouco tem Fernando Yunis.
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5: 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Como é que tá aí a sua, hein? A poupança, hein?
6: Véia,
5: o tempo passa.
6: Comporta.
5: A poupança, hein? Hein, meu filho?
6: Para. 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Voltamos com Energia na Veia, na Energia 97, a Rádio Energia 97, a energia que te move. Ah, senhoras e senhores, hoje é terça-feira, nós não estamos nem aí, meu amigo. É, nesse friozinho aí, hoje temos ao vivo e a cores, Fernando Yunis. Bom dia, Fernando.
7: Bom dia, nesse dia friozento aqui, vamos tocar umas musiquinhas boas pra aquecer o coração.
6: É, isso aí, boa então. Então vamos nessa, né? Dá play aí, Fernando. É isso mesmo, esse é o Energia na Veia, na energia, a energia que te move. É, dá play aí. Aí, boa. Vamos nessa, Fernando Yunis ao vivo e a cores.

0: 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Fernando Yunis aí. Boa, Fernandão. Muito legal. You're so vain, hein, cara?
1: É, pra relembrar as músicas de nossas mães.
0: Muito bacana esse som, cara.
1: Muito bom, né?
0: Pior que você fala da sua mãe e eu... Eu toquei muito isso.
1: A turma perde. Você vê, música boa, ela não tem tempo, né?
0: É verdade,
1: é verdade.
0: A
1: turma gosta e vai aí, muitos anos.
0: Legal, meu. Como é que o pessoal te acha nas mídias sociais, Fernando?
1: Bom, é o Fernando Yunis, o Yunis é Younis. Aí se alguém quiser me chamar pra fazer a festa aí, aniversário, casamento, 15 anos, o que for, pode chamar aí, tamo dentro. E lembrante aí, dia 20 agora, temos aí a festa da Energia da Velha, tá bombando. Os últimos ingressos aí, galera, corre aí pra pegar o ingresso, porque tá acabando, hein? Eu também estarei lá no Asia Club, pra quem quiser me ver lá também, estarei lá.
0: Vai lá do Asia, vai lá tomar um drink com a gente lá.
1: É, o negócio é fazer o esquenta no Asia, depois vai pra festa.
0: Boa. Fernando Yunis, hein? Obrigado, viu, cara?
1: Valeu, gente. Obrigado, até a próxima.
0: É isso aí, meu. Essa é Energia na Veia, na Energia. 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
1: 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Essa música é linda, né? Earth and Angel com New Edition na energia.

Energia, B52s aqui no Energia na Veia, na Energia 97. Esse é o Energia na Veia, né? 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

0: 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Vamos de Plaza, você lembra dessa aqui, ó? Ó, oh, tá aqui, meu. 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

0: Isa.
1: Oi, Silvio, bom dia. Aqui é Isid de Guarulhos, passando para desejar um ótimo dia para vocês e parabéns pro meu amor, pro Franco. Hoje completamos 19 anos de casados, muito felizes. E é isso, um bom dia para todos, um grande beijo.
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0: Mr. Fresh Jr. Também teve Jordi Allison e Mark Morrison, Return of the Mac e Dr. MC Stick. Ah, que o tempo vai passando e a gente aqui sentado no banquinho conversando. Ah, vamos falar da nossa festa. Incrível, hein? Incrível. E esse cara vai estar lá, meu. DJ Dero. Ah, vamos estar lá, meu. Fazendo uma grande festa. Os DJs, DJ Dero, eu, a véia. Vai ser espetacular.
1: Brasil!
0: Mega festa de energia na véia. Tá chegando. 26 anos desse humilde programa. 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Muito legal. Meu, os caras cantam muito e você vai lembrar muito, muito, muito, muito, muito o Queen. Todos os sucessos do Queen. Vou tocar essa aqui, ó. Daqui a pouco eu volto com a participação aí do WhatsApp, só pra gente ir entrando no clima da festa. 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Vamos com I Want to Break Free? Queen, na energia.

0: 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Simply Red Stars na energia, certo? A energia que te move. Também teve Bryan Adams com Heaven. Queen, I Want to Be Free. Lembrando que o Queen Legend vai estar lá na mega festa do Energia na Veia. 26 anos. Muito legal. Vamos ouvir as últimas participações aqui.
1: Bom dia, Silvio. É Débora de Cumbica. Saindo do trabalho agora, indo para casa descansar. Terçou. Daqui a pouco tô de volta pro trabalho novamente, mas eu não tô nem aí. Beijão, fiquem com Deus. Um ótimo dia a todos.
0: Obrigado, Débora. Bom trabalho, bom descanso.
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0: Aê!
2: Eu vou trampar animador. 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Tamo junto.
0: Boa, Rodrigão. Obrigado, cara. É isso aí, meu. Eu tô falando desse grito, né, da torcida, né? Eu pedi pros ouvintes me lembrarem desde o primeiro bloco lá, às 7 horas da manhã, né? E o pessoal tá falando desse grito de guerra. Eu acho que é um dos mais legais aqui da seleção, né? Eu acho muito bacana esse grito. E aí o Rodrigo fez essa homenagem aí.

0: Valeu, Silvão. Rodrigo aqui do Parque São Lucas.
1: Adriana, vem, olê, olê.
2: Para Silvio Ribeiro, bom dia. Adilson Iron, do Imirim, Zona Norte de São Paulo. Ótima terça-feira de chuva, hein? Pra quem tá em casa, um prato cheio, uma maravilha. Pra quem vai trabalhar, bora, bora, bora. Um abraço, meu irmão. Ótimo dia a todos.
3: Bom dia, Silvio Ribeiro, que é o Ailton, falando New Jersey. É, lembrança dos velhos tempos, dos anos 90, onde a gente pintava as ruas, hein? Especificamente em 94 e 98. Saudade daquele tempo. Abraço e tenha um bom dia.
1: É isso aí, meu. Bom, mas agora quero falar com você aí, bater esse papo com você que anda muito, mas muito desanimado. Olha, bota desanimado nisso. Vive cansado com tudo, desanimado, anda pra lá e pra cá, cabisbaixo em todos os sentidos, e sua esposa toda empolgadona, ai, esse final de semana tem a festa da energia na véia, ai, vou dançar, depois quando a gente chegar em casa, aí tem, hein? E você, meu Deus do céu, já todo preocupado, né? Porque você não anda mais aquele meninão. 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

0: Energia, Wrecking Band, Jeopardy. Muito legal esse som, hein? Nossa. Ah, acabou. Terminou, velhota, terminou. Terminou mais uma edição do Energia na Veia. Ah, que pena, que pena. Vamos lá. É. Veia, vem com enigma. Enigma da Copa, hein, meu? Ó, os enigmas agora, tudo referente à Copa.
1: Muito bem! Resposta certa chegou rapidamente, muito rápido, mais rápido do que você pensava. Claro, jogou na seleção brasileira, era conhecido como Galinha de Quintino. É, resposta certa, de dado, isso mesmo. Zico. É. Zico era a resposta certa, ó, vagabundo.
0: Agora.
1: Quem acertou, acertou. Quem não acertou, se complicou todo. Oh. Assustou, né?
0: Oh.
1: É, diga lá quem ganhou o presente aí. Vai.
0: Vou falar uma coisa pra senhora que me assustou muito ontem. O Zico tá jogando no Egito agora. Lá eles têm o Zico também. 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Vai ser incrível, incrível. 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Eu vou passar aqui quem ganhou, foi a Fabiana Gomes Pires. Fabiana Gomes Pires. Fabiana, passa aqui na rádio, Avenida Paulista, 1439, nono andar. Combinado, Fabiana? E a gente vai se ver na festa. Ah, vambora! Amanhã tem mais Energia na Veia, na Energia, a energia que te move. Obrigado a todo mundo aí, tá bom? A gente se vê amanhã, amanhã. Ó, ficando brasileirinho aqui, que coisa, hein? Ah, tchau, gente! 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É, isso aí.
2: Oh.

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1: Foi daqui que pediram um figurante vestido de cowboy texano com um chapéu de copa? Então tá. Are you ready?
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18: A GWM saiu na frente do mercado de carros chineses e lançou o primeiro carro híbrido plug-in flex fabricado no Brasil. Agora, todas as versões do Haval H6 podem ser abastecidas com etanol e gasolina. A engenharia da marca desenvolveu uma calibração especial para esses motores e o resultado foi que os carros melhoraram em consumo e desempenho. O motor do Haval H6 é 1.5 turbo com potência a partir de 248 cavalos. O motor híbrido flex está em toda a linha, na versão híbrida, híbrida plug-in e na GT. A autonomia só no modo elétrico aumentou. E a novidade é que a versão híbrida One entrou para a linha definitiva e é o modelo de entrada, autocarregável e custa R$ 199.900. Com relação ao visual, o carro continua exatamente o mesmo. Testei a versão PHEV 35 e o conforto e suavidade ao rodar chama atenção, além da resposta rápida do motor. A versão de topo GT custa R$ 326.000. Me segue no Instagram, @claucarsugi.
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0: senhoras e senhores. Muito bem, respeitável público. Estamos começando a edição deste pequeníssimo programa. Muito bom dia, meus amigos. Bom dia.
1: Aê, Dudu, leque doido. De boa?
0: De boa na lagoa.
1: Suave na nave?
0: Na nave.
1: Tranquilo no grilo?
0: No grilo.
1: Eu vou até às 11h30, seu

0: Então ele vem.
1: A pauta lá.
2: Ah, pega na minha pauta.
1: A pauta ali.
2: Não pode
0: que isso, mano.
1: A pauta aqui. É.
0: Tá a pauta lá. Se tá a pauta lá, é porque ele vem.
2: Ah, pega a minha. Eu pego.
1: Esse programa é pautudo.
2: O Bernardo pega lá.
0: Aonde?
2: Na pauta do Raniel.
1: Aí ele não, não dá não. Não tô afim não.
0: É, viu?
2: É isso aí.
0: E aí, fala na cara. Pô, fala na cara.
2: Tava desesperado aqui, Dani.
1: Fala aí com o cara. Quem manda o cara vai lá.
2: E aí, meu irmãozinho?
3: Tô falando aí, palhaçinha.
2: Ah, tava desesperado, preocupado com você.
0: É, né, muito preocupado.
3: Ah, eu acredito.
0: A preocupação dele,
3: você viu? É parça, né?
2: Lógico, brother.
0: Imagina a preocupação, viu,
2: Daniel? Caramba, velho.
0: Você é um desgraçado.
2: Pô, já tava quase ligando lá na sua casa.
3: Tava quase ligando no IML.
0: Agora eu vou fazer uma pergunta pra você. Para o programa vai ser legal?
2: Lógico.
1: Cara, covarde.
0: Eu falou bom, é covarde. Né? É covarde. Sim, é covarde. Você.
2: O Ranieri aqui, meu amigo. Não tem como.
1: Cara, covarde, velho.
0: Olha, eu vou dizer, Bernardo
2: Veloso.
0: Você já viu algum outro tão mau caráter e tão covarde, não?
1: É o pior ser humano que eu conheço. E olha, que às vezes eu trabalho.
0: Você já conheceu vários.
1: E olha que às vezes eu trabalho com o De Paula.
2: Eu não sou ser humano, eu sou um palhaço.
1: E olha que às vezes eu tô escalado com o De Paula.
0: Olha, não é fácil não, hein?
2: Eu sou muito mais que um ser humano, eu sou um palhaço.
3: É tipo o Witch, né? Ele não é ser humano, ele é um ET.
2: É uma categoria a mais.
0: Já temos convidado, hein? Daqui a pouquinho convidado.
3: Aí
0: convidado
3: sim.
0: Vai estar online com a gente já. Online.
1: Por que você tem alguma coisa contra online? Ah,
2: porque falha, às vezes cai.
1: Não trava começa.
3: Tudo,
1: não começa, né? Gente, não começa.
0: Começa e cai.
2: Puta conexão.
0: Não começa com essa seca pimenteira.
1: Vocês zicam a seleção, vocês zicam a gente, vocês zicam tudo, cara.
0: Porra, esse cara é impressionante.
1: Pô, cara.
2: Olha, o cara
1: mal
2: tá falando.
1: Agouro.
2: É que deixa...
1: Não vai ser assim.
2: A roxa tá aí, mano.
3: Ah, mas a conexão parece boa.
1: Ó. Imagem 4K.
2: Vai ser o quê? Lenhador?
1: É, o que não favorece muito ele, mas, pô... Ele tentando se manifestar. O programa vai ser bom hoje. Convidado é bom.
2: O que é? Fala sobre
1: ele. Você que tem o perfil de que se perder no parque e não consegue sobreviver, ele vai te dar dicas importantes.
2: Ó. Oh.
1: É.
2: Caramba.
3: Mas antes vai ter piada ou...
2: Não precisa.
3: Vamos pular.
1: O cara tá online.
0: Piada,
1: é só derrubar e não participar.
0: Piada de praxe, né? Tem que ter uma piadinha pra quebrar o clima.
3: É, pro convidado já ficar mais solto.
0: Gostou do... Era uma o quê?
2: Empreiteira.
0: Tá, empreiteira.
2: Tava contratando pessoas.
0: Certo.
2: Aí ela pegou e falou assim, o senhor tem alguma coisa que destaque para ser contratado na nossa empreiteira? Aí ele falou, eu sou o maior lenhador.
0: Lenhador?
2: Do mundo.
1: Caraca.
0: O maior lenhador do mundo?
1: Ele deu essa.
2: Ela falou assim, é mesmo? Ele falou, é. Deserto do Saara. Aí ela falou...
0: Desculpa, mas
2: lá não tem uma árvore. Ele falou, mas antes tinha.
0: Olha.
3: Cara, é bom mesmo.
0: Cara, é bom.
3: Cara, é bom mesmo.
0: É bom, mas o nosso convidado parece que não curtiu muito.
1: Ele mexeu nosso levemente os lábios.
0: Não curtiu muito.
1: Levemente os lábios.
2: Ele não sabe sorriso, que é pra ele.
1: Cara, foi voltou.
2: É pros ouvintes.
0: É um leve, só um leve sorriso.
2: É que tem um atraso, olha lá.
1: Que momento maravilhoso. Eu queria agradecer ele por isso.
0: A sua sorte que não tava com a imagem dele no ar, palhaço. É isso aí.
1: Não, tinha que dar, perdemos.
0: Mas olha... Vamos agora, né, trazer o nosso convidado, convidado de altíssimo garbor aqui, palhaço convidado de hoje, é explorador, piloto de avião, instrutor de sobrevivência e apresentador do Discovery Channel Brasil, com experiência adquirida ao longo de 10 anos na Amazônia e formação, né, em infantaria de selva pelo Exército Brasileiro, ele se tornou uma referência em técnicas de sobrevivência e exploração em ambientes extremos. Estamos recebendo hoje, então, senhoras e senhores, com uma salva de palmas, Luciano Tigre.
2: Aí sim.
0: Tudo bom, Luciano? Bom dia.
4: Bom dia a todos vocês do estúdio, toda a sua audiência. Muito bom dia, uma honra muito grande estar com vocês aqui.
0: Poxa, a honra é nossa, rapaz.

0: Eu começo já te perguntando,
1: e, Dodô, Luciano, só um detalhe, ele já comprovou que ele é bom com sobrevivência, sobreviveu a essa piada.
0: Sobreviveu essa piada ridícula.
1: Exato.
0: É, Luciano.
2: Não, a piada é boa, que deu um delayzinho aqui, mas eu dei uma risadinha.
0: Tá certo. Ô Luciano, puxa vida, como é que surgiu então, pra começar esse papo, essa paixão sua, né, por sobrevivência, exploração, né, da exploração da vida na natureza, essas coisas todas, conta pra gente.
2: Ah, isso vem desde a infância, né, isso aí vem por conta do meu avô, que era tropeiro aqui no sul do Brasil, no Paraná. E ele acabou se enfiando numa beirada de rio inóspita ali na região de Pato Branco em 1944, e viveu a vida toda ali, né, sem eletricidade, pescando, fazendo subsistência, né? E quando eu nasci, eu comecei a ter contato com isso, e isso está no sangue, né? Isso corre no sangue. Depois eu fui para a Amazônia, e o quintal ficou bem maior. E aí a gente foi interagindo com mateiros, ribeirinhos, e sempre foi, a minha vida sempre foi essa, na verdade, né? Sempre foi estar na natureza, e uma coisa foi levando a outra, e é isso, tamo aí até hoje.
1: Assim, basicamente, Luciano, né, para o ouvinte aqui do Morde entender, você é o Rodrigo Wilbert, mas que manja de verdade, né? Porque ele tem toda uma estrutura ali por trás, né? Ele sobrevive. Então dão tudo pra ele, tá precisando do machado, chega o machado pra ele. Então, assim, você tem essa capacidade. Em qualquer ambiente, você desenvolveu uma capacidade de sobrevivência, né, o Luciano?
2: É, a gente toma pancada no meio do mato, interagindo com a natureza, desde sempre, né? Acontece que meu trabalho, aquilo que eu faço, acabou me levando para esse streaming, tipo Discovery Channel. Sim. Eu comecei a treinar sem saber, no YouTube, gravando os videozinhos. Fui muito relutante, porque eu sou virado num bicho do mato, eu não gosto muito de algumas tecnologias. Apesar de trabalhar com aviação, eu era muito resistente a ter um canal no YouTube, a ter um Instagram, mas foi o que me treinou para falar olhando para a câmera, para o trabalho que eu ia fazer depois no Discovery, e foi o que me catapultou para as mídias, né? Fazer, ter um Instagram, acabou me mostrando uma hora ali para o Discovery, eles vieram atrás de mim, a gente começou as conversações, e aí eu parti para isso. Só que nisso que você perguntou, a minha preocupação ela sempre foi com a realidade, né? Eu sou muito analógico, muito, e isso é uma coisa que eu tento passar desde que eu comecei a dar instrução há muitos anos atrás, de que as pessoas precisam ser analógicas. Nós somos uma espécie de mão na massa. E agora a gente tirou tudo aqui do braço e trouxe para a ponta do dedo, né? Ficou um negócio só aqui, ó, muito na ponta do dedo. Então isso é meio perigoso para uma espécie que passou 300 mil anos de mão na massa, né? Então eu gosto de exercitar isso.
0: Agora, ô Luciano, é evidente que hoje você deve tomar muito mais cuidado, né, com relação à natureza, porque a natureza é uma coisa muito louca, né? Tem lá os animais, os bichos, os insetos, é cobra, é aranha... E animais venenosos e tal. No começo, quando você estava fazendo as coisas, você já teve algum problema de picada de algum bicho, alguma coisa assim?
3: Picadura de...
2: Já, com certeza. A gente sofre alguns acidentes, porque primeiro que a gente está no planeta, né? Mesmo com a experiência que eu tenho ou não, você está sempre na condição de aluno. Você está sempre vendo e descobrindo coisas que você não sabia. Só que o tempo de vida na natureza acaba te qualificando um pouquinho mais, né, se você se colocar à prova. Então, já tomei picada de algumas aranhas, picada de escorpião ali. Sempre tomei muito cuidado, né, com serpente, então nunca sofri um acidente com serpente. E eu tenho um trabalho muito incisivo na conscientização também, né, porque esses animais eles estão aqui no planeta há muito mais tempo que a gente. Então, o meu trabalho, inclusive, é fazer a leitura de como é o comportamento deles, para gerar conscientização e prevenção de acidentes, né? Se você entender o comportamento do animal, você tende a não sofrer o acidente. Então, o horário que ele sai para caçar, onde é que ele fica, como é que ele se comporta. Então, parte do meu trabalho, além de tentar fazer a conservação, é mostrar que você não precisa nem matar um animal desse. É justamente o contrário, você entender como ele funciona. Tenho quilos de vídeos no YouTube e no meu Instagram, onde eu estou interagindo com esses animais para tentar provar para as pessoas que, ó, o animal não tem interesse, se ele for peçonhento, em gastar peçonha com você. Uma serpente não vai conseguir me abater e me alimentar. A peçonha é feita para ela matar alguma coisa e comer, continuar sobrevivendo. Se ela gastar comigo, vai ser uma desvantagem para ela. Ela gastou, não se alimentou, vai ter que produzir mais, entende? Então, deixar isso tudo muito claro e entender o comportamento do animal em si é o que vai gerar prevenção para a pessoa não sofrer um acidente, né? A natureza é muito inóspita, ela não está interessada no nosso conforto, no nosso, na nossa segurança, ela tem a dinâmica dela, a gente tem que entender isso para fluir com ela. Senão a outra opção é você estar em rota de colisão e aí vai se machucar.
0: Agora é verdade, Luciano, que a Amazônia é o lugar mais inóspito, o lugar mais... o pior lugar para sobreviver é na Amazônia, no mundo?
2: Olha, você tem a floresta do Congo, que é no mesmo quadrante ali de Equador, e a floresta amazônica a gente chama ela carinhosamente de Inferno Verde, e não é por acaso. É porque ela é um negócio pancada. Só que se você interagir, como eu interagi há muitos anos, né, eu faço isso já, de interagir com os ribeirinhos, os mateiros, mas principalmente os indígenas da Amazônia, aí você entende como fluir com ela, né? Entende como é a dinâmica dela, fazer a leitura correta para não se machucar. Mas ela é muito inóspita. Só que se você me perguntar qual foi a sobrevivência mais pesada que eu já fiz até hoje, eu já treinei em 5 desertos, já treinei na Amazônia, Mata Atlântica, Pantanal, Cerrado, Caatinga, Pampa Gaúcho, gelo, né? Tenho sobrevivência no gelo, mas a pior coisa de todas até hoje foi sobrevivência no mar. Eu fiz duas, cara, e é de chorar em castelhano.
0: Sério? No mar é o pior?
2: Mar é uma loucura pro psicológico, cara, pro fisiológico, é uma loucura, cara. O mar, ele é muito limitado, né? Você geralmente tá num bote de sobrevivência, que é o que aconteceria no cenário real, né? Você sai de um navio ou de um avião que deu problema e vai para um bote. E o oceano, cara, ele é muito cascudo, ele é muito inóspito, ele realmente, ele acessa um personagem em você que você não sabia que você conhecia.
3: Eu fiz no mar uma vez também, mas eu tava num cruzeiro.
0: Não tem nada a ver.
1: E quase que ele não sobrevive, viu, Luciano?
3: Sobrevivi. Puxa vida.
2: Aí, problema... Não. Cruzeiro é diferente, porque se desse pau nesse navio aí nós ia conversar.
0: Agora, deve ser complicado, porque, por exemplo, você está numa selva, em qualquer lugar, você consegue água. No mar, sim, você não tem, apesar de ter água para tudo quanto é, mas não é uma água que você pode tomar. E aí, como é que o faz? Tem que esperar chover? Como é que faz?
3: Não dá para fazer fogueira no bote.
0: Não dá para fazer fogueira no bote, não dá para fazer nada. Eu calculo que você realmente fica numa situação bem
4: água de chuva difícil. Água de chuva e peixe.
0: Como é que faz aí nessa situação, Luciano?
2: O oceano ele é muito desafiador, porque o paradoxo pro psicológico ele é muito brutal, né? Porque você está cercado por uma das maiores massas de água do planeta, que é o oceano, e aí você, não, eu não posso tomar, porque cada golinho que eu der ali, ó, se eu pegar só uma golfadinha de água do mar assim, ó, 35% do que eu tenho aqui é sal. E você sabe disso. E os casos reais de sobrevivência no mar, a gente tem muitos. Você percebe que começa a faltar água no corpo, e principalmente aqui, ó, ali a pouco o cara começa a delirar. E quando ele toma a decisão de tomar água, é porque da água do mar, que não tem outra saída, ele já não está mais raciocinando direito. Então ele faz isso e acaba morrendo. E no mar, você vai ter que ou pegar água da chuva, se chover. Ou você vai ter que ficar... Se chover, porque pode acontecer de não chover também. Ou você vai ter que dessalinizar a água. E aí você vai ter que usar técnicas.
0: Qual é a técnica, Luciano? Conta pra nós.
2: Você pode tentar fazer a água evaporar de uma garrafa PET para outra, conectando ela com um caninho. Por exemplo, o caninho da máscara de oxigênio de um, né, que estava no avião. Só que você tem que ter esses recursos. A gente tem um dessalinizador solar que geralmente está em bote de sobrevivência no mar. Ou você tem tabletes de nitrato de prata para colocar na água do mar e separar o sal e a água potável do outro lado.
0: Caraca.
2: Só que isso é trabalhoso de um jeito que vocês não fazem ideia, porque você precisa de, no mínimo, todo dia, no mínimo de 500 ml para não parar de funcionar aqui, ó, na parte psicológica. Para você ter uma hidratação básica, fazer as sinapses neurais corretamente... Só que o recomendado para uma situação de mar, frio ou deserto, seria, cara, sempre acima de 2 litros. Putz. Aí como é que você vai dessalinizar 2 litros de água todo dia e muitas vezes...
0: Demora, né, Luciano?
2: Demora, cara, esse que é o problema. Demora. Então, o oceano ele é desafiador, porque eu treinei isso, essa dinâmica já de forma real. Eu fiquei nos dois treinamentos de 9 para 10 dias. Cara, quando você chega no décimo dia, você não sabe mais nem quem você é direito, porque você entra numa dinâmica de treinamento controlado, mas vai realmente experienciar essa privação toda. O raciocínio começa a truncar, você não consegue mais ser assertivo por falta de hidratação.
1: Ô, Luciano, assim, vamos imaginar hipoteticamente agora, você está no Titanic, sim, na época que o Titanic afundou, e você é o Jack. Sim. Assim, o que, que você faria naquele momento?
4: Depois de pegar a Rose.
1: Depois já aconteceu tudo, mas ó, tá aquele... Tá, você não pegou um bote. Tem um monte de bote saindo ali e os caras não te pegaram. Sim. Tá frio pra dedéu. Você tem aqueles pedaços de madeira e tal. O que, que você faria, sim, se você estivesse exatamente naquela situação pra sobreviver?
3: Derruba a Rose primeiro.
2: Pois é, você tem toda a dramatização do filme e eu sempre falo pros meus alunos. Hashtag eu... odeio a Rose, eu não gosto da Rose.
3: Viu?
2: Não gosto, porque, cara, tá provado por A mais B que cabia dois ou três Jacks naquela tábua. Cabia. Já começa por aí.
4: Hoje cabia, naquela época
3: cabia. Mas afundava a tábua?
2: Ó, aquela tábua que a Rose tava em cima, cara, primeira coisa, né? Por que que eu, se fosse o Jack, teria dado um jeito e Rose, chega pra lá e vão ficar os dois aqui em cima? Ué, como é que você ama e vai me deixar morrer de frio aqui? Não, quem ama, cuida, então venha pra cá. Sobe aqui.
4: Mas o Tigre, nesse caso, calma. Claramente, o Jack ele escolheu afundar do que casar.
0: Não, pera, só um minuto. No filme, fica claro que ele tenta subir, a madeira isso. Vai virar e ele deixa a Rose. Ele vê que não consegue.
1: Tem que equilibrar, né? Tem que ficar
0: um então, numa mas boa. Ele viu que não dá.
3: Ela é burra.
0: Não, burra não. O filme mostrou que não tinha condição disso.
3: Se ela fosse pulando.
2: Fala. Essa é a dramatização do filme, tá? É. Mas eu, como piloto, entendo um pouquinho de peso balanceamento. Era só ajeitar o peso balanceamento ali que dava certinho.
0: Dava certinho.
2: Mas, enfim, o filme precisava dramatizar isso. Eu, se fosse o Jack, né, com o que eu sei hoje, eu sei que a água, né, o fluido água, ele rouba 22 vezes mais calor do corpo do que o ar. Então, cara, você tem que sair da água. O Mar do Norte, em 1912... Gente, a sensação térmica era de menos 30, menos 20, nossa, era uma loucura. Putz. Então, a gente teve pessoas ali que morreram em minutos. Então, tem que sair da água. Não tem o que fazer, cara. Você tem que sair da água, porque senão em minutos o cara morre.
0: Ela rouba, como é que é, Luciano? Ela rouba o ar?
2: A água rouba 22 vezes mais calor do corpo do que o ar. Assim. Ficar no frio, aqui, no vento, é uma coisa. Ficar na água, você perde 22 vezes mais rápido calor. A água ela é usada para arrefecer motor e peça quente por isso, porque ela rouba muito calor. Então, se você estiver sobrevivendo na água, cara, você pode morrer de hipotermia muito mais rápido, muito mais fácil. Então, tem que sair da água. Né? E a gente tem coisas nesse filme ali que, por exemplo, os apitos da época, eles eram todos de metal. E você vê que depois que o Jack acaba morrendo e vai para o fundo, a Rose tenta sair da situação, só que ela já está entrando em hipotermia, não tem mais voz, e ela faz o quê? Sai finalmente da tábua, busca um cara que está do lado com o colete, porque no colete dele tem um apito.
0: Sim.
2: E ela vai lá e sopra o apito para chamar o resgate. Só que a gente tem alguns detalhes ali que o filme, claro, não mostrou.
0: Qual?
2: Que são o seguinte, esse apito estaria com água dentro e estaria congelada. Segundo, o apito de metal, encostou no lábio, queima, gruda, não funciona. A gente dá um desconto porque é o filme, mas a informação importante é que, cara, com certeza um apito ali teria feito a diferença. O apito é um dos itens mais subestimados que eu considero. As pessoas não usam apito e deveriam usar sempre, cara. Tem muita situação da vida real que você pode resolver apitando.
0: Caraca.
2: Né? Ajudar no trânsito, o cara tá se afogando lá do outro lado da praia, já aconteceu comigo.
0: Sim.
2: A galera começou a gritar, ah, chama o salva-vidas. Meu irmão, até a informação chegar no cara lá, eu peguei meu apito e soprei. Eu soprei, a praia inteira olhou para mim, o salva-vidas também, acabou. E é doutrina que eu tento passar para as pessoas isso. Ó, o meu tá aqui, ó, sempre no bolso.
0: Você sempre anda com um apito, Luciano?
2: Sempre. Apito, pequenas lanternas, eu sempre tenho esses itens. É, né? É uma coisa, né? Que eu... Cara, isso aqui é muito subestimado.
3: Ah, esse aí você comprou pra Copa do Mundo, vai.
2: Não.
0: E o apito de preferência de plástico, então?
2: De plástico. Porque nesse caso do Titanic, né, os apitos da época eles eram de metal, né? Então entrou água nessa pequena área aqui, ó. Ele congela muito rápido. Esse aqui também congelaria, né? Mas ali é só uma curiosidade, né?
0: Aí não queimaria o lábio, né?
2: Isso, geralmente quando você encosta o metal, né, na pele, ele já gruda, ele já dá problema, né? É só uma curiosidade do filme, né?
3: Eu tenho aqueles de passarinho, porque se entrar água ainda faz o som do passarinho, o apito.
2: Esses são bons também, são bons. Mas é um item importante, né? Eu já vi ele ser usado em muitas situações reais ali, até para assustar.
0: O Luciano, deixa eu fazer uma pergunta. Qualquer pessoa pode aprender técnicas de sobrevivência, técnicas básicas de sobrevivência?
2: Pode, deveria, até para começar a espelhar na sua vida, né? Porque eu utilizo a sobrevivência para tentar conscientizar as pessoas de que aqui a gente tem algumas opções. Duas delas é ou você está vivendo ou você está sobrevivendo. Se você está sobrevivendo, a sobrevivência ela é uma condição de emergência. O que eu tento fazer é com que as pessoas visualizem isso como um espelhamento para a vida. Por exemplo, a tua conta bancária, ela está em emergência, ela está sobrevivendo ou ela está vivendo? Entende?
3: Eu vou chegar na orelha do meu gerente hoje, vou apitar lá porque está quase morrendo minha conta bancária.
2: Pois é, no seu emprego, no seu trabalho, né? Você está vivendo ou você está sobrevivendo? Você está em modo de emergência? Ou você está realmente dando o seu melhor, fazendo a diferença para as pessoas, entende? Eu acabo criando esse espelhamento para responder a tua pergunta, né? Toda pessoa... Eu tenho treinado empresas. Eu treinei há pouquíssimo tempo agora o time de CEO da Donlup. Treinei o pessoal da Unimed, treinei o pessoal da Claro. Tem empresa me procurando porque a gente consegue materializar uma coisa que não fica só naquele modo palestra, sabe? Eu ir lá fazer uma dinâmica de fogo primitivo... tagarelar, não. Eu posso até fazer isso, mas eu vou trazer as pessoas para a prática, para que elas consigam visualizar que a vida real, cara, inclusive dentro do seu emprego, da sua casa, do seu lar, ela tem que estar em modo de, cara, eu estou vivendo. Eu não posso estar sobrevivendo o tempo inteiro. Sobreviver, cara, é uma situação de emergência, não é legal. Você não queria estar dentro dessa forma e você vai tentar sair dessa situação. É o que acontece num caso real de sobrevivência. A pessoa entrou, foi jogada, catapultada ali para dentro, mas ela não queria estar daquela forma, entende? Então é muito mais interessante que você consiga utilizar um treinamento de sobrevivência, e qualquer pessoa pode entrar nessa dinâmica, para começar a visualizar a vida de uma forma diferente. Né? Eu preciso começar a trazer para a minha vida um modus operandi que tem mais a ver com viver, não sobreviver o tempo inteiro.
0: Nós estamos recebendo o Luciano Tigre, tá bom? Que ele é apresentador do Discovery Channel Brasil, né? Ele tem técnicas de sobrevivência, tal, exploração de ambientes extremos. Você pode fazer sua pergunta no 966507997, tá bom? 966507997, áudios, perguntas de no máximo 30 segundos.
4: Ô, Tigre, você acompanhou o caso do menino que marcou o date com a menina e eles foram subir
1: Eles foram fazer uma trilha, né,
4: juntos. E aí ela desceu porque ela ficou brava, que acho que talvez ele não chegou nela.
1: Ele era lerdo, ela foi embora.
4: Exatamente.
3: A menina fez o curso com você e o cara não.
2: O Betinho, o famoso Betinho. Pois é, a primeira coisa que eu tenho que falar sobre esse caso é que, ô Leonidas, tem que parar de arrumar essas confusões, velho. Eu tenho que parar de me enfiar nessas confusões, só que...
4: Bela referência.
2: Porque, olha só, não era nem para eu ter ficado sabendo do caso do Betinho, o meu acampamento deu errado por causa de chuva, por segurança voltei para casa, entrou sinal de celular e fiquei sabendo do caso, amigos do Corpo de Bombeiros me chamaram, estamos aqui no Pico Paraná, o menino desapareceu, se estiver em volta aí, dá uma passada aqui para a gente conversar. E eu fui... e já mantive posição lá e subi a montanha para ajudar. Aí esse caso explodiu, né? Explodiu por conta das declarações da menina, que foi o catalisador para essa história explodir. E aí eu acabei entrando no bolo todo, porque eu vou aproveitar esse tipo de situação para pegar o meu Instagram e começar a despejar material. Tentar gerar conscientização, porque a galera acredita realmente que a natureza ela foi feita para você tirar foto com o Instagram e ponto. Só que a natureza, cara, ela não quer saber se a tua família vai chorar no final. Ou você entende o quanto que ela é linda, maravilhosa, mas perigosa, ou você pode não voltar para casa. E foi o caso do Betinho ali. É uma montanha que eu frequento há muito tempo, né, o Pico Paraná. Ele acabou se perdendo num local muito específico, que eu evito desde aquele evento de revelar onde é que é esse local. O pessoal acha que é num ponto, mas é em outro ponto. E ele acabou fazendo essa incursão é inacreditável, né? Porque o vale que ele desceu, que é o Vale do Cacatu, é um local muito inóspito, muito perigoso. Eu passei por esse vale, descendo até Antonina em 2007, junto com um grupamento ali de pessoas qualificadas, e é um local extremamente perigoso. E eu falo até hoje pro Betinho, né? A gente estreitou os laços e ele me ajuda hoje a gerar conscientização, contando a história dele e falando: ó, eu errei aqui, errei ali, porque é importante que as pessoas saibam, né? Tenho isso como exemplo para não entrar numa situação como essa que poderia ter levado a vida dele facinho embora, viu?
4: E onde ele acertou que salvou a vida dele, Tigre?
2: Na verdade, ter uma coisa que eu chamo de calma e elegância. Porque o Betinho, apesar de ter pouca idade, pouquíssima idade, ele parava, olhava para os locais e pensava no que ele ia fazer. Isso foi a primeira coisa que me chamou a atenção para um cara de 19 anos, numa época em que está todo mundo alucinado de ansiedade. O cara quer para ontem fazer tudo. Então as pessoas não pensam mais antes de fazer. O cara só faz e depois vê e eita nós, que
3: Já
2: deu?
3: foi, né?
2: E o Betinho, para cada local que ele ia descer, ele parava, olhava, pensava. E eu sou taxativo, já falei isso um milhão de vezes para ele. Cara, uma vírgula diferente na tua história, você não teria sobrevivido. Não teria dado
1: Caraca.
2: certo.
1: Que
2: Ele
1: loucura, hein? Ô Luciano, então assim, uma dica até sua. Eu particularmente gosto muito de trilha, gosto muito mesmo, né? E normalmente você vai em lugares que tem trilhas de diferentes dificuldades, aí você vê assim claramente que muda muito, né? Tem uma trilha mais fácil, uma outra intermediária, outra já é mais avançada, então você precisa, por exemplo, ter a capacidade de levantar o peso do próprio corpo, etc. Agora, para esse tipo de situação, qual equipamento que você sugeriria? O quê? Porque assim, uma vez eu fui tem a Ilhabela ali em São Sebastião e tem uma trilha para Praia do Bonete. Que é uma praia até que um monte de famoso vai, só dá para chegar de trilha ou de barco. E eu, como eu tava viajando, eu levei uma mochila que ela devia ter, sei lá, uns 50 quilos. E no meio do caminho, meu corpo começou a apagar mesmo. Eu não sei o que acontecia, porque tava tão pesada a mochila, minha e da minha esposa, mas a minha principalmente, de repente sua perna começa a parar de funcionar. É muito louco isso. Eu achei que eu não fosse chegar antes de anoitecer, porque depois que anoitece, tá no meio do mato.
4: Isso aí é eu
1: Pura e
4: na Copa
1: simplesmente.
4: CESP no primeiro lançamento.
1: É, exatamente. Aí, eu percebi nesse dia, por exemplo, que nesse tipo de trilha você não pode levar muita coisa. Você tem que levar uma mochila com coisas básicas apenas. Quais seriam as coisas mais importantes, uma trilha, sei lá, de 6 horas, vai, que chegue às 6 horas e que você tenha o risco de passar a noite ali, eventualmente dar algum problema e você passar a noite naquela mata. Quais os itens que você sugere que as pessoas levem, ô
0: Dois
1: Luciano?
0: eu sei, que é apito e lanterna.
1: É.
3: Celular e um carregador bom.
1: Não tem
2: Power
1: sinal,
2: bank,
1: esquece.
3: Um power bank. O
2: Power
3: Daniel é
2: bank.
3: fraco.
1: Vai.
2: O backup de energia. Então, olha só, esse é um dos equívocos que a gente vê muito em trilha, né? A pessoa vai fazer uma trilha de 5, 6 horas e leva uma mochila que cabe ela e mais alguém dentro. É muito peso, né? Tem que ser um material condensado, né? E esse material principal, além do seu lanche, das suas coisinhas ali para você fazer uma parada, reidratar e tudo mais, você tem que ter os itens que cuidam da fisiologia caso você se perca. O meu kit de sobrevivência preso no meu corpo, além do que eu tenho na mochila, ele é desse tamanho aqui, ó. Ele é uma bolsinha desse tamanho. E ele tem o quê? Abrigo de emergência, que é uma manta aluminizada em forma de saco de dormir desse tamanho aqui, ó, bem pequenininha. Ela fica até menor que isso, tá? Tem que ter um meio de fazer fogo fácil. Eu tô sempre com o meu aqui, ó, no pescoço, mas você tem que ter mais de um, né? Isqueiro, maçarico, alguma coisa assim, ó. Meu isqueirinho tá
1: Ó.
2: aqui. Eu sempre carrego no pescoço, inclusive, tá? Tudo item condensado, pensando principalmente naquilo que mais matou pessoas até hoje em situação do cara ir pro mato e se perder,
1: Viu?
2: que é a hipotermia, tá? Então você tem que ter os dois itens principais. Abrigo de emergência rápido, pequeno, condensado, como um saco de dormir aluminizado e fogo, meio de fazer fogo. Um facilitador, né, para fazer fogo ali, como um isqueiro e tal, alguma coisa que você consiga usar como isca, um algodão com parafina, vaselina. Eu ensino
3: Pederneira,
2: isso
3: né?
2: no meu Instagram. Pederneira que se molhar não para de funcionar. Então, por que abrigo e fogo primeiro? Porque o que mata mais rápido é a hipotermia. Então, você tem que se abrigar de uma capa de chuva. Tem que se abrigar das intempéries e do frio. Depois, uma ração de emergência ali, né, uma barrinha de barrinhas de cereal, ração de emergência, de sobrevivência, tudo item pequeno e condensado, para você poder fazer o ataque e voltar rápido. Sinalização, como o apito, um espelhinho de sinalização, se você tiver. Na sinalização vai entrar o celular e um power bank, tem que ter power bank. Tem que saber itens básicos, como, por exemplo...
3: Acertei sem querer.
2: É importante que o cara vai, por exemplo, com um iPhone, que é muito conhecido pela bateria não durar muito, e aí você, não, mas eu vou ali e volto. O grande problema é esse, as pessoas não acreditam que pode acontecer com elas. Eu canso, ó, depois do caso do Betinho, que inclusive o pessoal me acusa de tentar hypar com esse assunto, né, tentar aparecer com esse assunto, eu trabalhei em 7 outros casos de sobrevivência indo atrás de pessoas no meio do mato. Me pergunte se alguém sabe desses casos. O caso do Betinho, ele explodiu porque a menina deu uma declaração, uma entrevista, que chamou atenção e a palavra que todo mundo usa, né, viralizou. Uhum. Mas, cara, todo final de semana alguém me manda mensagem. Ó, eu tô aqui não sei aonde, é um local do Brasil, e uma pessoa tá perdida. Então, caraca, vive acontecendo porque as pessoas não lembram disso. Então, você tem que levar os itens básicos. E eu sempre brinco, né, com uma frase, para a pessoa não esquecer, que é a frase, uma sigla escrita assim, de cima para baixo. Safada. Os itens que tem que levar estão ali nesse mnemônico chamado safada. O S, o A, é o S de sinalização, é o A de abrigo, é o F de fogo, é o A de água ou hidratação, é o D de dormir ou descansar e, por último, a alimentação. Inclusive, eu falei na sequência aquilo que mata primeiro e que mata depois. A última coisa que pode parar de fazer o corpo funcionar é a alimentação. Caramba. O corpo aguenta muito tempo sem comer, mas ele perece muito rápido se ele ficar exposto a frio intenso, insolação intensa. Por isso que tem que ser abrigo primeiro. Então, ó... Sinalização, abrigo, fogo, água, dormir ou descansar. E alimentação.
0: Luciano, sem eu gosto saber, muito de assistir.
3: Eu já levei uma safada pro mar.
0: Eu gosto muito de ver, às vezes, aquele lá, o Largados e Pelados, né?
1: Sim.
0: E a primeira coisa que eles vão fazer é abrigo e fogo. É incrível isso, mas é a primeira coisa. Eles tentam fazer um abrigo e tem que ter fogo. O fogo, realmente, é para... E ajuda não só para proteger eles do frio, mas também para proteger dos animais, né? Porque os animais têm medo de fogo, né? Não chega perto do fogo, nem inseto, nem nenhum bicho. Então, o principal é isso que eles fazem lá. Sim. Eles assistiram já o Largados e Pelados?
4: Já assisti.
0: Então, a primeira coisa que eles vão procurar é fazer um abrigo e depois o fogo.
3: Vai fazer na Amazônia lá, tudo...
0: Na Amazônia... É difícil fazer fogo lá? É difícil?
2: Eu tenho bastante vídeo fazendo fogo na Amazônia e Mata Atlântica, porque eu sempre fui muito perguntado, né? Como eu faço muito fogo primitivo, literalmente esfregando madeira. Eu uso aquela técnica que está no filme do Náufrago e diversas outras técnicas, né? Aquela que você vê nos desenhos e filme, o cara esfregando a madeirinha aqui. Eu me especializei nisso, primeiro porque o fogo, cara, tudo que a gente é como ser humano, a gente deve ao fogo. A humanidade girou em torno de fogueira desde sempre. O fogo, ele traz um aparato psicológico muito robusto. Você ajeita muita coisa dentro de você numa situação dessa só fazendo fogo. Porque o fogo, ele ajeita o psicológico também. Então, eu já treinei muito, já dei muito curso na Amazônia. Cara, a gente faz fogo debaixo de chuva. Faz parar de chover no lugar, pega os materiais molhados e prova por A mais B que dá para fazer. Mas demora, cara. Mas demora né? Demais. Porque até você... tirar a parte de fora da madeira que molhou, ajeitar as peças, consertar tudo, lembrar que a umidade relativa do ar está alta porque está chovendo. Dá para fazer. Mas eu já demorei 4 horas para fazer fogo assim na Amazônia. Nossa,
0: tem que ter paciência, hein?
2: Demora. E aí, ó, aí você falou tudo. Como é que está a cabeça, a paciência, a calma e a elegância da pessoa para resolver um problema daí? Porque vida real, cara, não é eu fazendo videozinho aqui bonitinho em casa. É lá no meio do jangal de verdade. Se acontecer uma situação real, cara, você tem que ter pelo menos o conhecimento básico para tentar resolver. E a gente vê isso no filme do Náufrago. O Tom Hanks foi brilhante em retratar, inclusive, a quantidade de erros. Porque ele tinha um insight de, como vocês ali, já assistiu Largados e Pelados? Aí você tem uma referência, os caras fazem abrigo e fogo. ter essa informação, mesmo sem saber o que eu falei aqui, te ajudaria. Por quê? Você, por intuição e por ter visto o programa, ah, primeiro é abrigo e fogo. Salvaria a tua vida no caso de entrar uma frio, uma chuva, entende?
0: Agora, você responde, desculpa, Ranieri, né, que ele falou, e acho que até respondendo uma pergunta que eu ia fazer para você, né? O que vale mais numa situação de emergência é o preparo físico ou psicológico? Acho que está na cara que é o psicológico, é isso?
2: Psicológico, ele ajuda demais, porque eu uso muito fogo primitivo para treinar pessoas, empresas, inclusive, porque eu ensino, mas deixo a pessoa se bater bastante para que ela entenda e para que eu consiga perceber como é que é o psicológico dela. Porque quando o cara tenta e não vai, aí começa a aparecer um monte de frustração, e isso pode mostrar durante o treinamento, né, como é que é a cabeça da pessoa, se ela já está robusta ou não. O físico ajuda, mas fogo primitivo, por exemplo, é técnica e psicológico. Porque o cara tenta uma vez, não consegue. Tenta duas, não consegue. A gente vê isso em programa de sobrevivência. O cara enlouquece.
0: É.
2: Ele se frustra ao ponto de jogar tudo no canto e, cara, não quero mais saber disso. E aí complicou, cara. Porque o cara sem fogo, meu irmão. Os animais podem se aproximar, o psicológico não vai ficar robusto. Entende?
1: Ô, Luciano, você falou da Amazônia, né? Você destacou aqui no início do programa. Falou também de Mata Atlântica. Deixando de lado essa questão de você se proteger, né, principalmente para não ter hipotermia, alimentação, etc. Em relação aos outros perigos, animais, por exemplo, quais são os animais mais perigosos? Muitas vezes, quando você vai viajar, Dodô, não sei se já aconteceu com você, sei lá, a pessoa que mora na região, ele consegue identificar a onça pelo cocô que a onça fez. Pela pegada que tem ali, né? Consegue identificar com muita facilidade, mas muitas vezes essas pessoas nem parecem que ficam com muito medo.
3: É a onça pintada?
1: É a onça pintada. Agora, quais são os animais, de fato, que você tem que tomar cuidado, Luciano, nesse tipo de situação? Você se perde no meio da natureza.
2: Aqui. Tá, vamos lá. A onça, ela é muito referenciada por ser o maior caçador das Américas e é realmente muito perigosa. Mas se você fizer fogueira, ou, de repente, o cheiro, o perfume que você está usando já pode afugentar, vai denunciar a tua posição. Muitas vezes ela vai ver você, mas você não vai ver ela. Ela vai olhar e, ih, rapaz, seu bicho homem. Para ela te atacar, cara, ela vai ter que estar acuada, vai ter que estar com filhote, alguma coisa nesse sentido. O maior perigo, pessoal, que eu sempre vou colocar aqui para vocês, não é o maior, é o menor. Eu até uso uma frase para a pessoa lembrar que é o micro contém o macro. Né? O problema macro, ele começa a nascer aqui no micro detalhe. O perigoso, o maior perigo numa selva é inseto, cara. É o mosquito que vai largar um protozoário de malária. Vespa e abelha mata a pessoa todos os anos de quilo. É muita gente que morre por conta de mosquito e ataque de vespa e abelha. O cara fica ali preocupado com uma serpente, com uma onça, que são perigosos, mas esquece, cara, que o micro detalhe é o problema. Por exemplo, o cara foi para a Amazônia num hotel de selva, se perdeu na selva. Meu irmão, não é para você fazer acampamento na beira de rio, muito próximo da água. Por quê? A fêmea do mosquito fica perto da água. Ela tem facilidade para voar até você, picar para pegar o sangue e já te passa o protozoário, você está lascado. Então, ó, animais também como serpentes, a própria onça caça perto da água. É outro protocolo de sobrevivência. Você não acampa a menos de 100 metros da água, cara. Tem que ser longe da água. Porque senão você facilita o trabalho da fêmea do mosquito. O maior perigo, pessoal, é sempre o menor numa selva, numa situação de natureza ali inóspita. Mosquito é o espinho que vai largar a bactéria lá dentro e você não vai conseguir, de repente, sem um kit de primeiros socorros, limpar corretamente e aí aquele micro espinho virou um monstro. Teu dedo, dali a pouco, está desse tamanho. Então, esse cuidado com os detalhes é o determinante. A gente leva o pessoal para treinar na Amazônia e tem que mostrar por A mais B que a leitura do ambiente com relação a esses detalhes é o mais importante. Outra coisa, o cara às vezes foca nisso também e faz um abrigo, um acampamento de sobrevivência ou de treinamento embaixo de uma árvore muito grande com galhos muito pesados. Morreu muita gente já com galho que caiu em cima. Então, a gente tem uma série de detalhes ali.
0: Diz que tem uma centopeia venenosa também, que é perigosíssima, né?
2: Tem também a famosa lacraia, né? É. A gente tem algumas. Só que você vê, é um animal de importância, né? Que tem uma peçonha poderosa, mas dificilmente vai tirar a sua vida, né? Porque ela vai causar um trauma mecânico, um problema local, mas não vai ser como, por exemplo, a picada de uma Lactrodectus, uma viúva negra, uma Loxosceles, uma aranha marrom, uma Foneutria, uma armadeira. Ó, as três aranhas de importância médica no Brasil. Tomou um beijinho de uma dessas três, tem que tomar o soro. Uma serpente, né? Tu pega uma Botrops jararaca, tu pega uma Surucucu pico de jaca, uma Lachesis, tem que tomar um soro. A coral nem se fala. A coral é a serpente mais perigosa que a gente tem no Brasil. Ela tem hábitos fossoriais, gosta de ficar embaixo de folha. Então o cara vai para um mato desse, pega um punhado de folha, um bicho desse no meio, bicho. Ó, eu falei do hábito. Eu falei do hábito dela. Ela gosta de ficar embaixo de folha. Então não é para você chegar numa floresta dessa e abraçar um monte de folha, porque se tiver uma coral no meio, ela te dá uma mordida, já era, meu irmão.
1: Ô, Luciano, mas, então, só pra tirar a dúvida, se você tá no meio do mato e você foi picado por uma dessas aranhas ou foi mordido por uma dessas cobras, a chance de sobrevivência é zero ou ainda tem alguma coisa pra fazer pra ter uma mini chance da pessoa sobreviver?
2: Dá pra fazer, mas eu não consigo, a gente tem muita chance sempre. Só que eu não consigo te dar uma fórmula pronta como as pessoas sempre me pedem aqui. Por exemplo, para cada pessoa, se você tomar uma picada de jararaca, para cada pessoa vai variar. Como é que é o biotipo dela? Ela é uma pessoa positiva ou negativa aqui no psicológico? Ela tem mais ou menos gordura? A picada foi mais perto da cabeça ou mais longe? Você tem de 6 a 8 horas para tomar o soro antibotrópico para a jararaca. Mas varia de pessoa para pessoa, entende? Então tem que buscar ajuda médica rápida.
3: O Ranier agora, quer saber se não dá para chupar o local.
2: Não dá. Não dá, gente. Não dá. Se for uma coral, pessoal,
0: e coral?
2: O peso molecular da peçonha, da coral verdadeira, ele é tão baixo que ele espalha muito rápido pelo corpo. Ela é mais perigosa por isso.
0: Aí é um neurotóxico. Tempo pra tomar o soro da coral?
2: Cara, eu já vi o cara falecer com a picada na mão em 15 minutos.
0: Nossa.
3: Tem? Caraca.
2: Caraca. Só que, como eu falei, varia de pessoa para pessoa. Só que o peso molecular da toxina, no caso da coral, é tão baixo que a pessoa espalha muito rápido pelo corpo. Então tem que agir rápido. E aí, ó, a pergunta que ele fez ali, né? Dá para chupar? Dá para cortar? Cara, tudo isso é mito. Nada disso funciona. Uma pergunta que eu lhe faço, lá, dá pra chupar? Aí eu te faço outra pergunta. Você colocaria veneno aqui, ó, na boca, na mucosa, onde a absorção é sublingual?
0: Putz, aí se ferrou, né?
3: Viu, ah, Ranieri? Junto. Não adianta chupar. Aliás, o Ranieri, ele perguntou se é pra chupar o local ou a cobra.
0: Mas olha, ó, eu preciso fazer um break pro rádio. É só pro rádio, mas a gente vai continuar com o pessoal lá no YouTube, tá certo? E, Bernardo, você vai fazer um show, mas é só semana que vem, não é isso?
4: Essa sexta aqui é sexta de Copa, não vou me atrever a isso, mas na outra sexta-feira, pula essa semana aqui a outra, tem meu show de comédia stand-up lá no Acústico Comedy Consolação, de frente pra 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escreve eu quero, @obernardoveloso, Instagram, eu quero por direct, vai garantir um rolê com acompanhante.
0: Muito bem, a gente vai fazer esse rápido intervalo e a gente volta em instantes, aguenta aí. Muito bem, agora nós estamos apenas lá no YouTube. Inclusive tem perguntas aqui no WhatsApp que chegaram aqui para o nosso convidado Luciano Tigre. Olha aí, Luciano, essa aqui, ó.
5: Bom dia, pessoal do Morde, tudo bem? Rafael aqui da Zona Norte. Gostaria de perguntar para o convidado aquela polêmica do Discovery, mas é do Discovery americano, né? Que era também um cara lá que dava dicas de sobrevivência na selva, né? Falava que fazia acampamento com folha de bananeiras, não sei o que, não sei o que lá. E no fundo ele sempre dormia em hotéis, comia em restaurantes bons, né? E só ia para a mata ali, para a selva, para poder gravar, fingindo que estava passando a noite lá. Como ele encarou isso?
2: Então, meu gente, essa pergunta é muito boa. Obrigado pela pergunta, viu, guerreiro? Porque eu comecei a tomar esse cuidado, né? Inclusive, eu fui já em programas de TV fazer fogo primitivo para justamente dar uma desmistificada nisso, né? Porque tem programas, sim, onde eles chamam de talentos, né? Os protagonistas ali, eles vão trabalhar dessa forma, mas eu tive o cuidado de, inclusive, olhar todo o meu contrato. E quando ficou escrito por A mais B ali no contrato que eu escrevi, né, que eu firmei com o Discovery, ó, se eu não conseguir fazer fogo, eu vou ficar sem fogo, se eu não conseguir fazer abrigo, eu vou ficar sem abrigo, tem que ser real, mas a gente tem sim caso documentado aí nos Estados Unidos, onde o guerreiro ia pro mato, gravava a cena, corta, e ele ia pro hotel. Isso é documentado sim. Só que aí, eu, no meu trabalho, né, como eu realmente levo as pessoas para a Amazônia, a gente fica lá treinando, Pantanal, tem uma galera que vai para a África comigo agora daqui a um tempo. Meu irmão, a gente tem duas opções, ser ou parecer. Ou você é ou você parece. E aí quando você chega na vida real, meu irmão, se você era um personagem montado, você vai quebrar. E no meu caso, eu gosto que as pessoas venham interagir comigo para a gente realmente trabalhar a realidade e elas ver por A mais B se eu sou real ou não, né?
0: Vamos ver mais uma aqui?
6: Bom dia, galera do Morde a Sopra. Eu queria fazer uma pergunta. Aqueles que no Discovery acompanham muito também, Lagartos e Pelados. Queria que ele falasse um pouco dos Lagartos e Pelados, pra ver, aquilo é verdade mesmo? Tu não fala que é mentira? Aqui é o Ivan de Itu. Tudo de bom, hein, galera?
3: Não, é mentira. Os caras estão vestidos.
0: Não é isso. Ele quer dizer se é verdade ou aquilo que eles passam, né?
2: Essa pergunta é muito boa e é verdade sim, tá? Eu conheço alguns deles, né? Já trabalhei com alguns deles, inclusive, e é verdade. Claro que o programa tem essa pegada, né, de deixar a pessoa sem roupa, porque é uma forma de entretenimento que realmente mostra o quanto que a natureza é impiedosa. E a gente, naturalmente, instintivamente, começou a criar uma linha de defesa que é a vestimenta, porque a natureza realmente é muito inóspita. Tudo tenta te cortar, te furar, te machucar. Só que no programa eles ficam sem roupa, né, por conta do formato. E é verdade sim, tá? Eles se arrebentam, assim como eu, né? Já aconteceu de eu ver o câmera ali, ó, comendo alguma coisa e eu não poder fazer nada. Tipo, ele tá lá comendo e eu tenho que me virar aqui comendo meus bichos, minhas larvas. É assim que funciona. E pra eles é assim também, tá? Então, é real sim.
1: Ô, Luciano, então, assim, até pra aproveitando esse gancho, né? Nos programas que você participa, né? O Sobrevivência Extrema e o Desafio em Dose Dupla. O que você tem de produção ali? Tem, né, você, quem apresenta junto com você, mas o que mais tem de estrutura dentro desses desafios quando vocês vão para esses lugares?
2: A estrutura que a gente tem é a logística para a equipe que está atrás da câmera trabalhar. Porque quando a gente começa a gravar, se foi permitido que eu usasse uma lâmina, é eu, essa lâmina, a pessoa que está comigo e se vira. Leia o ambiente, configure, transforme os itens do ambiente para resolver os problemas e é isso que a gente faz, né? Como o programa é editado e ele tem essa plasticidade, né, de ser editado, foi aí que eu comecei a trazer as pessoas para treinamentos comigo para elas poderem ver como é que é a realidade mesmo sem ter a câmera ali e a equipe por trás trabalhando, né? Eu sempre me recusei a fazer a montagem de qualquer tipo de cenário, cena, não, tem que ser orgânico, cara. O que está rolando ali é o que está acontecendo e acabou. A gente tem todo o aparato de logística para as pessoas da equipe poder trabalhar, só que a gente na frente da câmera tem que se virar com o ambiente, com quem o ambiente oferece.
0: Cara, que loucura, né?
1: É
0: uma verdadeira loucura, né?
1: Imagina a galera da produção vendo ali, né? O Luciano, né, a turma se lascando.
0: E o cara comendo lá,
1: vontade. E o cara lá comendo, pensando, tá gostoso isso aqui.
0: O cara tá passando fome na tua frente.
3: No seu programa, por exemplo, o pessoal também não consegue vender, por exemplo, uma iogurteira Top Term no meio da selva. Bom, vamos pro Merchan agora.
0: Nossa.
3: Iogurteira Top
0: Term. Não tem como, né?
1: Palhaço hoje comeu palhacitos mesmo, viu?
0: Nossa, palhaço tá cheio de graça hoje, hein? Ei, palhaço, hein?
3: Ai, agora vamos falar do churrasco na brasa.
0: Só faltava essa.
1: Vai, né? Brasa! É a vinheta do Mota, né? Com o slogan da seleção.
0: Olha, nós estamos recebendo hoje o Luciano Tigre, tá bom? Apresentador do Discovery Channel. É um cara que tem aí, ele tem referências em técnicas de sobrevivência, né? De exploração de ambientes extremos. Você pode fazer sua pergunta no 966507997 e a gente vai voltar pro rádio agora, tá bom? Vamos voltar pro rádio agora.
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0: Muito bem, nós estamos de volta no seu rádio, né? A gente tá conversando hoje com o Luciano Tigre. Tem mais uma pergunta para você aqui pelo nosso WhatsApp, viu, Luciano? Vamos ver aqui, ó, a pergunta.
8: Fala, pessoal do Morde a Sopra, Elton John aqui da Guarapiranga, Zona Sul. Queria fazer uma pergunta pro convidado de hoje, se ele assistiu um filme chamado Socorro. Putz, é um filme bem interessante e se aplica a tudo isso aí que ele tá falando, né? Uma mulher e um cara, eles caem de um avião numa praia deserta, só que o cara é mó playboyzinho, CEO de empresa, né? E a moça, que ninguém dava nada pra ela, ela tem curso de sobrevivência de tudo, então ela sabia como fazer fogo, como caçar, e ela usa disso também para meio que dar uma lição de moral no cara. Não sei se ele já chegou a ver esse filme. Um abraço, pessoal.
3: Abraço. Fraca pergunta, hein?
0: Não, boa pergunta.
1: Boa pergunta.
2: Um abraço, Elton John. Boa pergunta pelo seguinte, né? A gente tem vários filmes, inclusive esse é um deles, que retrata a realidade, né, do que é o ser humano. É, eu já olhei para pessoas em cursos de sobrevivência, né, antes da gente começar, e já fiz esse, uma espécie de pré-julgamento, né? Eu olhei para a pessoa e, cara, essa pessoa talvez ela ou me surpreenda ou me dê muito trabalho aqui. E a pessoa vai dar um show. Porque todo mundo carrega na genética uma ancestralidade, né, de uma espécie, né, um ser humano, que ficou até hoje muito mais tempo na natureza do que na civilização. Então você tem esse filme que mostra muito bem isso. Uma pessoa que poderia ser subestimada vai lá e mostra que, na verdade, ela carrega uma bagagem até inconsciente na genética do avô, do bisavô, das pessoas que vieram antes na família dela e viviam na natureza. Então, todo mundo tem essa capacidade. Você tem ótimos filmes de sobreviventes que mostram isso. Você tem o filme do que conta a história daquele israelense, o Yossi. É um filme chamado Jungle, uma sobrevivência real na Bolívia, 1981. O cara tomou mais uma pauleira de sobrevivência na selva lá, que vocês não acreditam. Esse filme é protagonizado pelo Daniel Radcliffe, lá, o famoso Harry Potter.
1: Sim.
2: E é um filme que eu recomendo também, história real, cara, brutal de sobrevivência, e mostra muito do que a gente ensina e divide, né, em treinamentos reais.
4: Ô, agora, Tigre, ainda pegando essa onda dos filmes, tem também o 127 horas, né, do alpinista lá, o Aaron, que, cara, acho que essa é uma das situações mais extremas, ou a mais extrema que eu talvez tenha
1: Dodô
4: visto.
1: O Dodô contou o final aqui.
4: É, o Dodô deu spoiler, parabéns, Dodô.
0: Todo mundo sabe dessa história?
4: Você acabou com o filme.
0: É real.
1: Porra,
0: agora se ele não cortasse o braço dele, ele ficava lá e morria. Agora, então pode assistir, mas já contei pra você, igual você faz aqui na segunda-feira. Ô, Luciano, deixa eu fazer uma pergunta pra você, porque você falou já, né? De selva, e a Amazônica talvez seja uma das mais inóspitas, né, para sobrevivência. Você já falou também que no mar a coisa não é fácil, mas eu tenho aqui, cá com os meus botões, eu não sei se você já passou por essa situação, no deserto é uma coisa que deve ser louco, porque você não tem água no deserto, você não tem o que comer no deserto, não tem coisas para você fazer abrigo. Você já passou por uma situação de ficar no deserto também?
2: Já. Eu treinei já em 5 desertos, e a primeira coisa que eu posso falar para vocês é a seguinte, cara, os 5 desertos era um diferente do outro, porque a gente tem uma imagem do deserto como o deserto do Saara, mas tu pega, por exemplo, Guajira na Colômbia, onde eu gravei, Tatacoa na Colômbia, que é outro deserto onde eu gravei, cara, tem árvore.
0: Tem árvore.
2: Ah. Então você tem diversas configurações. Uma coisa também que é muito mal compreendida em deserto, cara, a vida no deserto, ela é, entre aspas, abundante, mas difícil de ser visualizada. Você tem que ter uma leitura muito refinada para, por exemplo, numa Namíbia, um deserto de Gobi, o Saara, para você encontrar a vida que está ali, tem que ser refinado, tem que saber procurar.
0: Como é que procura?
2: Agora, tu pega uma... Você vê os micro detalhes, né? Você vai buscar locais ali com fendas, pedras. O deserto do Saara mesmo tem muita pedra. Tem muitos quadrantes ali que são pedregosos. Aí tu vai achar escorpião, vai achar escaravelho, que é comestível. Tu vai achar víboras do deserto, que são muito perigosas, mas é proteína, é alimento. Você tem alguns locais com plantas que tem o verde acontecendo. Mesmo que seja uma plantinha desse tamanho aqui, ó. E se ela está verde no local árido daquele, experimenta cavar na raiz daquela planta para você ver. Às vezes, na Namíbia, você tem plantas com as folhas desse tamanho aqui, ó, um brotinho assim saindo do solo. Quando você cava, tu encontra uma batata, um tubérculo desse tamanho aqui, ó. Quando você raspa, é água pura. Quando você come, é amido, é energia pura. Então tem que ter uma leitura refinada. Entendi. Se o cara não souber disso, ele passa por aquela plantinha daí desse tamanho, é uma plantinha ali, e vai embora. E não vê o que tem embaixo, entende? Então tem que ser bem refinado. E o deserto, ele tem o maior problema de todos, que o que caracteriza o deserto é a amplitude térmica. Em poucas horas, muito frio, muito calor. Então o ar expande, contrai, cara, pro corpo
1: uma isso loucura, é uma loucura. Mas, Luciano, por exemplo, tem o Vale da Morte na Califórnia, que é um lugar extremamente quente. Tem também o deserto de Lut, no Irã. Que, nesse deserto de Lut, eu já vi uns vídeos no YouTube. A galera tá andando, Dudu, e o tênis está derretendo. A sola do tênis simplesmente começa a derreter. Começa a derreter. Eles estão 70 graus a temperatura da superfície, para você ter ideia.
3: Mesmo uma botinha waterproof?
1: Mesmo a botinha waterproof, ela não
0: vai aguentar.
1: Agora, Luciano, o que fazer nesse caso? Então, imagina, você tá ali, você caiu de paraquedas, está no deserto de Lut. Você tem 70 graus na superfície e o seu tênis não tá preparado para aquilo. Como fazer para você sobreviver ao dia e também à noite, que vai ficar uma friaca lascada?
2: Pois é, a resposta ela é muito óbvia, né? Você tem que sair do sol, cara. E aí é aí que entra a tua mochila, né, com os itens condensados. Com uma capa de chuva para você poder esticar e fazer uma cobertura, com uma tarp, né, que é uma lona de emergência pequena também. Em deserto, pessoal, muda até a forma de você trabalhar. Por quê? Se eu tiver que me deslocar numa selva para buscar ajuda, isso precisa ser feito durante o dia, porque a noite é muito perigoso. No deserto, isso inverte. No deserto, eu preciso me abrigar para aguentar uma pauleira de calor, porque pode dar hipertermia, excesso de calor, o cérebro começa a parar de funcionar por excesso de calor. Então, prioridade, abrigo. E a vestimenta conta muito. Se você pegar um beduíno ou quem vive em deserto pelo mundo, eles sempre estão com roupa cobrindo todo o corpo e essa roupa precisa ser folgada. O calçado deles também é feito de couro de animal bruto, por isso. Porque tu pega um material injetado, né, um material sintético injetado numa sola, num deserto desse aí vai derreter, cara. Não tem como. Caraca. Então, eu particularmente já pensei sobre isso e, cara, eu vou ter que fabricar um outro calçado, um tecido, ou vou ter que arrancar a sola fora. Porque ela vai derreter, nesse caso específico, desse deserto específico. Então eu teria que reconfigurar o meu material pisante, né? Andante, digamos assim, senão não vai funcionar.
0: Senão você vai queimar o pé. Não tem como não queimar o pé com 70 graus.
1: Agora,
2: é complicado. Sim.
1: Agora, Luciano, e indo para o outro lado, né? Uma vez a gente fez uma matéria aqui sobre Yakutia, né? Que é uma região na Sibéria e que tem uma cidade que chama Yakutsk, que é a cidade habitada mais fria do planeta, menos 50 graus.
0: Nossa.
1: No inverno. Como sobreviver? Você se perdeu ali. Vamos imaginar que você saiu da cidade e você se perdeu e você tem que sobreviver com menos 50 graus. O que fazer, Luciano?
2: A primeira coisa que eu faria era um dos abrigos para gelo. O abrigo mais intuitivo para gelo, que a galera vai lembrar, é o iglu. Só que o iglu, pessoal, ele é extremamente difícil, técnico, não é fácil fazer o iglu. Mas você tem o mais fácil, que é uma trincheira de neve. Você vai literalmente abrir um corte no terreno e tentar fechar ele por cima, fazer uma toca. Pode ser feito também uma caverna de neve, né, que é cavar uma encosta de gelo, tentar se enfiar ali. Cara, você tem que sair do vento. Você tem que sair do ambiente. Porque como o universo busca equilíbrio, ele sempre tenta tirar da onde tem mais calor para entregar para onde tem menos. E como o ar em volta de você está menos 50, cara, para algumas pessoas, minutos exposto a isso, o cara congela. Congela o olho, congela órgão genital, congela dedo. Eu quase perdi dedo por congelamento no Atacama, no Chile.
1: Nossa.
2: Por quê? De dia era 48 graus. À noite, eu olhava para o termômetro da mochila, menos 7. Então, olha só, no deserto eu quase perdi dedo por congelamento, com menos 7. Imagina nessa cidade com menos 50. E aí você vai para aquele caso dos Andes, em outubro de 72, que gerou aquele filme lá, A Cidade da Neve, né? Aquele caso muito famoso. Cara, a primeira noite, naquela situação, menos 30 graus.
1: Nossa!
2: Isso é real.
1: Sim.
2: Os caras pegaram menos 30 graus. Eu sou taxativo. Se não tivesse a fuselagem do avião para os caras ficarem dentro...
0: Morria.
2: Tchau. Todo mundo tinha morrido.
1: O grande perigo, então, ó que louco, instintivamente eu penso que o perigo tá no chão, porque o chão é o mais gelado. Mas não, é o pois vento. É. O vento que é o...
0: vento que quebra.
1: O né? vento que quebra, olha que coisa.
0: Vamos ver mais uma aqui. Pois não.
2: É o ar em volta de você. Por quê? Se você não diminuir a quantidade de ar em volta de você, é o que a gente faz com uma roupa. Ó, tá frio em Curitiba. Então eu tô diminuindo com uma camada de tecido a quantidade de ar em volta de mim. No gelo é a mesma ideia. É muito mais interessante você ter gelo em volta de você, mas com espaço reduzido. O iglu, só pra você ter

0: Vamos lá, mais uma.
1: Opa, galera do Morde a Sopra, bom dia. Ô, Dodô, beleza? Muito bom o programa de hoje aí. Legal aí a dica do Luciano. Acompanha aí, assisto aquele desafio em dose dupla, né? Tem os estrangeiros, tem o do Brasil. Geralmente eu vejo ele fazendo dupla com o outro parceiro dele. Inclusive, ele tá nos Largados e Pelados, campeões do mundo, né? Agora, nessa edição. É interessante essa dica aí, porque às vezes as pessoas acham que é simples, né? Fazer trilha ou acampar, e às vezes no imprevisto aí acabam, né, sofrendo graves consequências aí em função de não saber o básico. Valeu, galera. Abraços. Aqui é o Elcio de São Paulo.
0: Legal, né?
2: Valeu, Elcio. Tamo junto.
0: Vamos lá, mais uma, não foi pergunta, mas então vamos ver se essa é a pergunta.
3: Fala, rapaziada do Morde a Sopra, bom dia, tudo bem? Vai, Brasil! Fazer uma pergunta pro convidado aí, como ele também trabalha no Discovery Channel, para ele comentar com a gente. O Bear Grylls, que faz a prova de tudo, ele é uma farsa ou ele é bom mesmo?
2: Essa pergunta é muito boa, pessoal, muito boa mesmo. Pelo seguinte, o Bear Grylls é um dos caras mais cascudos que a gente conhece do entretenimento. Mas olha a palavra que eu usei, do entretenimento, tá? O cara foi. Eu acho que ele é o mais novo até hoje a subir o Everest, com 16 anos. O cara é faca na caveira lá do Reino Unido. Ele já fez muita coisa, ele é muito bom mesmo. Quando ele foi gravar o programa, o compromisso dele também era não só com mostrar a realidade, mas com o entretenimento. Então, acabaram vazando algumas imagens, né, que ele realmente acabou montando algumas cenas ali, né? A gente tem isso documentado também, né? Por questões, acho que de logística, né, algumas cenas ali foram montadas, era um local próximo da civilização. Ele falava que era distante, mas era próximo, né? Então, não tem como a gente defender isso, né? Realmente está documentado isso. Mas eu te garanto que o Bear Grylls, cara, é um cara muito cascudo, sabe o que está fazendo, tá? Muita coisa que ele faz no programa é o comprometimento dele com o entretenimento, tá? Tem coisas que ele faz que eu não concordo com ele, que eu acho que está completamente errado. Eu não faria, né? De forma alguma, nem para entreter as pessoas eu faria, porque se alguém for replicar aquilo, pode dar errado. Mas o nível de conhecimento dele dentro dos assuntos é muito real, muito verdadeiro. O cara realmente manja demais, tá? O pessoal subestima ele, tá? Ele manja muito, esse cara.
4: O Tigre. Só para quem não sabe, né, Bernardo, o Bear Grylls, né, ele é um ex-servidor das Forças Especiais Britânicas. Ele participa de vários programas, como a
2: Isso.
4: Prova de Tudo, né, no pior dos casos, também pelo Discovery, 52 anos, e teve um vídeo, né, vazado que mostrou ali alguns bastidores e o que gerou algumas polêmicas.
5: Boa. Ô, Tigre,
2: Isso.
5: me perdi na
2: Pois não.
5: mata. Aí aparecem frutas e algumas coisas que eu posso ou não comer. O que vai definir isso? É o meu conhecimento ou existe alguma técnica que eu posso definir o que é venenoso ou não? Existe alguma forma de descobrir isso analisando o que eu estou pegando ali, tendo acesso?
2: Existe sim, essa pergunta é excelente, cara, porque você tem aquele filme Na Natureza Selvagem, Into the Wild,
4: Sim,
2: que
4: muito bom.
2: mostra, né, um caso real, onde o menino foi parar lá no local do Alasca e literalmente confundiu a batata da terra com outra planta, por fome extrema, comeu, entrou em inanição e acabou morrendo. E a única coisa que não pesa na mochila, pessoal, é o conhecimento. Você pode abarrotar, entupir a tua mochila de conhecimento que não vai pesar e vai resolver. Então, saber algumas coisas, conhecer algumas plantas e frutas já resolve. Mas caso você encontre algo que você nunca viu na vida, a gente tem uma sigla que a gente escreve com a letra C, a letra L, a letra A e a letra L. É a famosa sigla CAU, cabeludo, amargo e leitoso. Se qualquer planta que você nunca viu, qualquer fruta que você nunca viu na vida, for cabeluda, amarga ou leitosa, e estes são sinais de veneno na natureza. A gente tem exceções, né? Por exemplo, o kiwi, o ingá, o cupuaçu, é tudo cabeludo, aveludado por fora, mas você sabe por cultura que dá para comer. A lima, o limão, outras frutas conhecidas têm um amargor, mas tu sabe por cultura que dá para comer. O figo, a manga, o mamão, tudo leitoso, a jaca, leitosa, mas você sabe por cultura que dá para comer. Agora, se nunca viu a planta, a fruta, ela é cabeluda, já fica esperto. colheu, coletou, quebrou, saiu leite, já fica

0: esperto de novo. Quebrou, provou, é amargo. Pode descartar. Se eu não conheço e tiver uma característica dessa, você não consuma porque é perigoso. Uma outra boa dica é a seguinte. Pássaro e macaco, geralmente, quando o pássaro e o macaco estão comendo, geralmente a gente vai provar e dá para comer também.
1: Ah, e aí, o bom é que você aproveita, já pega, já mata o pássaro, né? Já come o pássaro também. Então já tem a refeição completa.
2: Dá até pra comer o macaco.
1: É o macaco, é.
3: Agora, qual o protocolo?
1: É que a chance de se apanhar do macaco é grande, viu? Porque macaco, dependendo do macaco que for, macaco é forte.
3: Tigre, deixa eu perguntar pra você: quais são os protocolos que jamais podem ser ignorados em casos de altura, de montanha, dessas coisas?
0: Cara, eu acho que o principal deles é relacionado às redes sociais, né? O que eu percebo é que a galera se coloca em risco não colocando na frente de qualquer ação e atitude aquilo que a gente tem de mais valioso, que é a nossa família, sabe? Se você se machucar, se você cair, sabe? Cara, o desgosto que você vai dar para tua família. Então, eu sempre toco nesse ponto, porque a galera se coloca em risco em cima de cachoeira, paredão, para tirar selfie. E como a competição é muito grande, para viralizar, palavra que eu passei a detestar, porque essa palavra tem matado pessoas, para viralizar eu preciso me arriscar. E aí, ó, isso fica na frente da integridade física, da segurança e da sua família. Cara, a coisa mais importante é você não se colocar em risco, porque a sua família vai sofrer demais se você se machucar. Então, o principal protocolo é lembrar das pessoas que estão em casa esperando você voltar. Porque o cara, ele vislumbra essa possibilidade de fazer algo perigoso para viralizar, para tirar a foto, a melhor foto instagramável do mundo, e vai se colocar em risco. Cara, a quantidade de pessoas que caíram de cachoeira tirando foto não é pouco. Não é pouco, cara. Tem que tomar cuidado.
4: A própria menina, né, que foi fazer aquele esporte... absurdo lá.
0: Cara, esse caso, pelo amor de Deus, cara, porque esse caso mostra, ele é um sintoma por A mais B do quanto que a nossa civilização tá adoecida com esse negócio de internet, cara.
3: Concordo.
0: Porque você entra no modus operandi, que eu que sou da aviação, a gente faz checklist até pra ir no banheiro, cara, pra não cometer erro. Entende? Por quê? Quando o cara faz uma vez, faz duas e fica automático, o cérebro, ele sempre quer descanso, ele sempre quer o caminho mais fácil. E é aí que o erro pode acontecer. O cara pode ser o melhor profissional do universo naquele assunto. Precisa ter protocolo, checklist e outra. Uma outra pessoa fazendo crocheck. Ó, coloquei o mosquetão aqui, amarrei a corda, beleza. O fulano, crocheca, verifica. Ele viu você colocando, mas ele tem que ir lá e meter a mão e reconferir. Ó, o terceiro agora, vem cá, verifica de novo. Entende? Tem muito assunto, pessoal, da atividade humana onde isso é negligenciado. Por quê? Porque a gente é treinado aqui no Instagram, nas mídias, para ter recompensa rápida. Rola e quer tudo rápido para ontem. Sabe, isso é um perigo, cara. Isso é um perigo.
1: Aliás, né, teve um caso também de um coach que levou uma galera para montanha e deu ruim. Você viu isso aí, Luci? E aí teve que chamar o corpo de bombeiros, né? Porque, querendo ou não...
3: morreu, né, a moça lá, né? Não foi?
1: Não, nesse caso não morreu.
3: Aqui é aquela que ficou ali do...
4: Aquela do vulcão?
3: É, do vulcão.
1: A do vulcão. Ali. Ah, do vulcão ela caiu. É, aquilo ela era uma caiu, trilha.
3: Ficou ali um tempo e tal e não conseguiram...
1: Não conseguiram. Depois, quando recuperaram, ela já tinha... E como saber, assim? Porque tem muita gente que gosta de coisas... esportes radicais, ou que gostaria de fazer um curso de sobrevivência. Eu, particularmente, acho que quanto mais conhecimento você tem, cara, se você sabe uma pessoa funcional mesmo, ela tem que saber lavar a roupa dela, tem que saber lavar uma louça, tem que saber limpar a própria casa, fazer a comida, tem que saber sobreviver, né? Então, numa dessas, você tá ali no meio, acontece alguma coisa, você consegue sobreviver. E para uma pessoa que gostaria de aprender mesmo, como saber quando é sério, né? No seu caso, você faz, né, Luciano? É sério e quando não é? Quando é uma cilada, tem alguma forma?
0: Tem, cara. Porque, olha só, eu bato demais nessa tecla. Nós somos analógicos. O digital, ele é muito recente na história humana, pessoal. Para você constatar que o trabalho é sério, eu faço questão de pulverizar o meu material. Literalmente fazendo fogo primitivo, mostrando o analógico sendo feito, para que a pessoa venha e realmente teste por ela mesma. E ela enche a mochila dela da única coisa que não pesa, que é conhecimento. Né? Olha só, quero fazer uma trilha na Indonésia, naquele vulcão que a menina foi lá, infelizmente pereceu, faleceu. Cara, venha conversar com um profissional da sobrevivência. E eu vou falar por A mais B. Pessoal, depois que eu fiquei sabendo desse caso e fui ver como é que é a logística, é a mesma coisa que eu vi em montanhas do Peru. Tem muito guia lá que é sério, mas tem um calhamaço de guia que ele quer só o seguinte: ver você passar o cartão. Aí ele vai levar você de qualquer jeito, vai tentar fazer o mais rápido possível para se livrar de você e pegar o outro cliente. Eu sou taxativo em falar isso. Venha conversar com a gente, venha conversar com alguém, ó. Cara, eu quero ir para a montanha lá não sei aonde. O que que tu acha? Eu vou pesquisar, o profissional da sobrevivência vai pesquisar e vai. E eu vou te falar, meu irmão, aquela montanha lá da Indonésia que a menina brasileira morreu, ela morreu porque não tinha o mínimo de estrutura pensada para caso alguém caísse, se machucasse. Olha o tempo que demorou para a galera chegar até o local e começar a pensar como é que a gente vai fazer o resgate. Por quê? Porque não tinha simplesmente um protocolo pensado para isso. Aqui no Pico Paraná, deu problema com o Betinho, alguém se perdeu ali. Cara, a gente tem toda uma estrutura pensada e pessoas ali do bombeiro me chamam, inclusive, porque sabem que eu trabalho com esse assunto. Entendeu? É. Então vai, transita muito por isso, sabe? Você tem que realmente estudar, pesquisar para tomar a decisão. Será que eu vou? Será que vale a pena ir? Como é que é a parte estrutural quanto à segurança? Se eu me machucar, como é que eu saio de lá, entendeu?
2: Ô Tigre, e mesmo com toda a segurança que a gente vê, todo o aparato, você falou aí do cheque e pré-cheque, toda a história que é necessária para se fazer um esporte de risco, não quero criticar o cara porque, pô, o cara morreu, né? Mas tem um alpinista do Iêmen que ele era conhecido como Homem-Aranha, que ele fazia alpinismo sem os equipamentos. Você chegou a acompanhar esse caso? Deus. E ele morreu recentemente, que foi esse fim de semana.
4: Ele esqueceu a trilha.
2: Cara, não é um absurdo? E o cara cria, ele gera um conteúdo dessa forma. Você é preocupado em mostrar qual que é o caminho certo, em levar segurança, os caras levam uma outra parada para quem tá assistindo.
0: É, são escolhas, né? Porque, veja bem, eu falei antes, a competição, gente, para explodir nas redes sociais hoje, ela é tamanha que as pessoas vão fazer isso e coisas até mais mirabolantes. E o preço a ser pago tá na cabeça do cara. Bom, se eu cair aqui, eu vou morrer. E na minha concepção, é só minha opinião, tá? Não, ele não colocou na frente a família dele. O que que a família vai passar vendo uma coisa dessa, né? Vendo uma tragédia como essa. Ele colocou na frente o quê? Eu preciso viralizar. E eu repito, eu não gosto do tal do hype, eu não gosto dessa palavra viralização, cara, porque esse tipo de coisa tem matado pessoas. Eu prefiro mil vezes ser um cara anônimo e fazer um trabalho sério com as pessoas que me procuram aqui, não ficar tentando fazer essas coisas espalhafatosas para ter engajamento, do que ficar fazendo isso, cara, e me colocar em risco e dar desgosto para minha família, ou pior, né? Induzir pessoas a tentarem fazer algo parecido e se machucarem, cara.
3: Ó, vamos lá, mais uma pergunta do ouvinte no WhatsApp.
5: Fala, galera do Motosop, bom dia. Fernando aqui de Osasco, tá? Eu gostaria de tirar uma dúvida aqui com o Luciano. Eu sou praticante de montanhismo. Comecei dentro de mata, cachoeira. Então, assim, tô migrando aos poucos para o montanhismo, fazendo algumas montanhas. Agulhas Negras, Pedra da Mina. O que que ele recomendaria para quem quer elevar o nível do profissionalismo no montanhismo?
0: Perfeita essa pergunta, né? Muita gente me procura perguntando algo semelhante, né? Como é que eu começo aí a fazer trilha? Como é que eu faço essa inserção no montanhismo, na sobrevivência? E a resposta é quase sempre a mesma. A recomendação que eu dou é você buscar uma pessoa que tenha um pouquinho mais de vivência que você nesse assunto, para que essa pessoa possa te passar os macetes já mastigados, né? Tem muita coisa que você vai aprender por você mesmo, mas é muito importante que você tenha alguém que vai direcionar você, porque pensa comigo aqui, ó. Eu trabalho na aviação, né? Dou instrução para piloto, comissário, sou instrutor de voo. Me pergunte se alguém chega ali na escola de aviação com a gente e, ó, me empresta o avião que eu vou dar uma voltinha. Ou o cara vai fazer mergulho. Tu acha que o cara chega, ó, me empresta o cilindro aqui que eu vou mergulhar? Paraquedismo. Ó, me vê um paraquedas aí que eu vou me jogar? Tá entendendo? você sempre vai buscar um profissional qualificado, porque existe uma chance muito grande de que você não conheça muitos dos perigos envolvidos, e aí você pode entrar numa situação que você não sabe como resolver e vai, infelizmente, perecer. Pessoal, na montanha, na natureza, em cachoeira, dá muito acidente por isso. Porque a pessoa compra a mochila, compra o material, ela começa a ir, comete erros que são gerenciáveis, mas se acontecer algo que você não consiga ter a expertise, o tempo de experiência necessário para solucionar, você pode não voltar para casa. Por isso que tem muita gente que morre ao fazer trilha, ao fazer montanha. Às vezes não sabe o básico, que é o quê? O que mais matou pessoas até hoje em montanhas? Hipotermia. Ou o cara vai escalar paredão, tem um enxame de abelha enfiado numa fenda que você não vê. Nossa. O cara começa a escalar, as abelhas atacam, já morreu muita gente assim. Então, nossa, se você pega uma pessoa que já vai para a montanha, ela vai te passar tudo isso. Ó, ali, ó, subir por ali, pode ter abelha escondida lá naquela fenda. Cuidado. Abelha mata e mata fácil uma pessoa. É. Entende? Então, a principal recomendação é essa. Busca alguém que já manja do assunto para te ajudar.
4: Você trabalha ainda como comissário?
0: Não, eu trabalho como piloto. Eu sou piloto, você é piloto comercial de aeronaves e instrutor. Eu treino comissários de voo em sobrevivência.
1: Ô, Tigre.
4: Me fala os comissários que você treina, que aí eu vou ficar mais sossegado quando eu entrar no avião. Treinou com o Tigre, irmão. Tô sossegado.
1: Ô, Tigre, ainda em cima disso, né? Você também é da área da aviação. E até desculpa se eu estiver falando uma besteira, porque avião é uma coisa, né? Helicóptero é outra, eu imagino diferente, então não sei se tá no mesmo universo. Mas você chegou a ver o acidente que teve, inclusive o Oliver Tree, né? Que é um cantor bastante famoso, acabou falecendo, mas 6 pessoas além dele. E a gente tava conversando aqui e parece meio impossível 2 helicópteros num universo assim, enorme, e 2 helicópteros se chocando. Você tem alguma hipótese para o que pode ter acontecido, Luciano?
0: Pois é, esse caso, eu também dei uma comentada de leve, né, em alguns stories do Instagram sobre esse caso, e sempre vai rolar especulação, né, em um primeiro momento. Na aviação, a gente trabalha com a investigação de acidentes, e o relatório demora para sair, porque o que leva a um acidente, gente, é muito fator envolvido. Então, eu tenho casos muito parecidos com esse, né, onde você tem a filmagem de dentro do helicóptero, e o helicóptero que veio para se chocar com a máquina que estava aqui, o cara filmando dentro, ele estava escondido no ponto cego da coluna do piloto. E tem, nesse vídeo tem um passageiro que toca no ombro do piloto, ó, o helicóptero ali, e o piloto olha para o passageiro e o acidente acontece. Então, vai desde isso até uma série de outros fatores, né? De repente, a máquina que estava com mais pessoas, a galera gerando uma distração para o piloto, conversando com ele, tem um, sabe? Seria muita irresponsabilidade minha eu te dar uma hipótese agora, porque na investigação, ela é como, para o acidente acontecer, é como se a gente tivesse uma carreira de dominós, em pé. Uma peça, a segunda. Sabe quando você empurra uma peça, ela bate na segunda?
1: Não vale.
0: E a cadeia do evento vai se desenrolando?
1: O efeito dominó, né?
0: Quando a última peça caiu, o acidente aconteceu. Então a gente tem um monte de peça para entender por que que eles vieram em rotas convergentes e se bateram. Você tem aquele caso nos Estados Unidos também de um helicóptero militar que acertou uma aeronave comercial do lado. É uma série de fatores. O piloto militar usando óculos de visão noturna, o avião possivelmente escondido num ponto cego da máquina. É uma série de coisas, mas especular agora é algo que a gente pode fazer. Mas te dá dentro da axiologia, né? Eu acho que foi isso. É irresponsável. Bom, a gente tem que esperar a investigação.
3: Deixa eu ver mais uma aqui do ouvinte.
6: Bom dia, gente. Queria fazer uma pergunta pro Tigre. Tigre, uma vez eu vi uma reportagem sua, eu vi você no seu canal, dizendo que as pessoas precisam pedir licença para entrar no mar, como também precisa de pedir licença para entrar na selva, no mar. Você já ficou perdido ou já viu alguém não pedir esse tipo de licença para as entidades, no caso que você vai entender o que eu quero dizer, para as entidades e a pessoa ficar perdida ou se perder, coisa desse tipo? Obrigado, meu amigo. Hamilton, aqui da Freguesia do Ó.
0: Ô, Hamilton, obrigado pela pergunta, viu? Muito importante essa pergunta, porque a gente, como eu fui doutrinado pelo meu avô e pelos povos lá amazônicos, isso foi uma coisa que eu aprendi desde cedo. A gente sempre pede permissão, cara. Pra você ter uma ideia, no meu caso, Quando eu tô na Amazônia e esqueço de pedir permissão para fazer fogo, eu não consigo fazer fogo. Pode ser algo, sei lá, algumas pessoas vão escutar isso e vão, ah, não, isso é psicologia, isso é psicológico, alguma coisa assim. Só que a gente tem isso talhado por A mais B, por mateiros, ribeirinhos, os povos da Amazônia que eu convivi lá, os caripunas no Amapá. A gente sempre pede permissão. Já aconteceu comigo, cara, de eu sentir sensações no meio do mato, como se fosse uma voz falando assim, ó, velho, sai daqui, não quero você aqui.
3: Caraca.
0: E na única vez em que eu insisti, e não, eu vim, pô, viajei longe pra estar aqui. Vou acampar, vou ficar aqui. Cara, sabe o que é nada começar a dar certo? O fogo não ficava aceso, caía coisa em cima do acampamento. Cara, desmanchei tudo e fui embora. Respeitei a energia do lugar que falava. A sensação era a seguinte, não quero você aqui.
3: Caraca.
0: Acredite você ou não, a pergunta do Hamilton é muito boa, porque eu já passei por isso e já constatei que isso é verdade, viu?
3: Tá certo.
4: Uma última dúvida. Se for, então, pra mata, eu levo picanha, fraldinha ou alcatra?
3: Vai levar, sim.
2: Vai levar linguiça.
3: Vai levar linguiçona. Ó, deixa eu ver mais uma aqui do ouvinte, ó.
7: Bom dia, pessoal, do Morde a Sopra, de Osasco. Queria fazer uma pergunta pro convidado. É verdade que no passado a gente tinha um instinto de sobrevivência maior do que a gente tinha hoje e a gente perdeu por causa da tecnologia? Valeu.
2: Ele falou isso durante o programa aí.
0: Mas isso é muito verdadeiro, tá? Gente, a gente tem no nosso sangue, correndo, 300 mil anos de pancadaria, onde tomar água, se alimentar, fazer tudo era muito difícil. Da Revolução Industrial para cá, dá mais ou menos um século e meio, onde tudo ficou moderno e mais fácil. O que tu acha que pesa mais na genética humana? Essa facilidade toda, que é desse tamanho, ou os 300 mil anos, que são um espaço de tempo muito maior? A gente é muito primitivo. A gente volta a ser bicho muito rápido, se for preciso, para poder sobreviver. Porque isso pesa mais na nossa genética. Toda essa facilidade que a gente tem hoje, ela é muito recente. Por isso que eu encontro pessoas que vão para o mato, ai, mas eu nunca nem pisei na grama. E o cara cai no mato comigo lá treinando e dá um show. Porque isso corre na genética. A gente é muito primitivo, tá? A modernidade, ela engana muito, mas todo mundo que está me escutando aqui tem que ter ciência disso. A gente é feito para sobreviver. A gente é muito cascudo nesse sentido.
3: Só tem que se colocar na água. Qual foi o acidente que mais te marcou ao longo de toda essa sua trajetória?
0: Olha, estudo de caso, você deve estar perguntando, né? Qual foi o caso assim, que mais me chamou a atenção.
3: Isso.
0: E tem o caso do dia 3 de setembro de 89, né, o Varig, o voo 254, mas o caso do dia 13 de outubro de 72, uma sexta-feira 13, que é a sobrevivência nos Andes. Gente, faz 14 anos que eu estudo esse caso. E todas as vezes que eu encontro um fragmento novo desse caso, eu fico impressionado. É o caso de sobrevivência mais brutal. Foram 72 dias de sobrevivência em uma condição absurda, onde só tinha pedra e neve, e os caras decidiram comer restos humanos. Olha, é uma loucura esse caso. Foi o caso assim, que mais me chamou atenção, até pela robustez psicológica do protagonista desse caso, que é o Nando Parrado. O Nando Parrado perdeu a mãe e a irmã nesse voo. Ele convidou as duas para dar um presente para elas, né, uma viagem, e as duas faleceram. E era o cara que mais tinha a possibilidade de se vitimizar, de estar ali derrubado, destruído, e foi o cara que solucionou o problema. Então, demonstrou um aparato psicológico assim brutalmente elevado. É o caso que mais me impactou até hoje.
3: Chegamos ao final do programa.
8: Que peninha! Legal,
3: hein? Puta programa legal hoje que nós tivemos, hein, com o Luciano Tigre. Luciano, quero te agradecer, cara. Foi muito legal a sua participação. Tinha muitas outras questões. Vamos ver se a gente consegue trazer você de volta. E o teu Instagram que eu tenho aqui é o @LucianoTigre, Tigre com dois Gs, é isso?
0: Isso, com dois Gs, porque quando eu fui usar com um G só, alguém já tinha pegado. Aí eu coloquei outro G.
3: Tá certo. Obrigado, viu, Luciano? Foi um bom, que baita prazer te entrevistar, cara.
0: Prazerzaço. Vou estar sempre à disposição aqui para quem precisar aí ter alguma dúvida, e vou ficar feliz em ajudar vocês aí num próximo programa. Tamo junto.
1: Quando estiver em São Paulo, dá um toque, aí você vem aqui na rádio com a gente.
3: Ah, ao vivo, vai ser bem legal.
0: Vai ser uma honra. Ser uma honra. Vou sim.
3: Boa. Luciano Tigre, senhoras e senhores. Muito legal, muito legal. Muito
4: bacana.
3: Bom dia, Marcelo Lima.
9: Bom dia, Dodô, tudo bem?
3: Tudo bom, Marcelo?
9: Beleza.
3: Muito bem, Marcelo. Bom, Copa do Mundo.
9: Copa, né? Do Mundo.
3: Rasgando com tudo quanto é jogo.
1: Ontem. Atenção!
3: O que é isso?
9: O que é isso? Você não conhece? Você não conhece?
3: Teve a ver isso.
9: Eu não sei, ele é completamente xarope.
3: Saudade, né? Mas, ô Marcelo, eu queria falar com relação a ontem foi um dia atípico, hein? Vozinha. Ontem as zebras queriam estar lá, hein?
9: Você gostou do Vozinha, né?
3: Vozinha foi espetacular. E o Uruguai, que não conseguiu ganhar da Arábia também, não ganhou, rapaz?
9: Empatou em 1-1, amassou, olha, mas não conseguiu ganhar, né? Rapaz, tem... os sul-americanos não estão bem, não estão bem, né? Ninguém ganhou ainda da América do Sul na Copa, né? O Equador...
10: Não, vou dar hora do Harry Kane jogar.
9: Meu Deus, o Equador perdeu, né? O Paraguai perdeu, Uruguai e Brasil empataram, hoje tem a Argentina, né? A Argentina estreia hoje, né? Ah, eu acho que vai ganhar, né? Vamos ver, né?
3: Tem a Colômbia ainda, né?
9: É, tem a Colômbia também. A Colômbia também pode ser que ganhe. Vamos ver.
3: Vamos ver.
9: Vamos ver.
3: E quais mais destaques teremos hoje?
9: Bom, nós vamos falar da rodada de hoje, né? Temos duas transmissões aqui na Energia na Copa, né? Às 16h, a gente abre às 15h. França e Senegal. A França estreando na Copa. Nesse grupo I, a Noruega joga contra o Iraque às 19h. E no grupo J, a Argentina, atual campeã, estreia na Copa contra a Argélia às 22h, com transmissão aqui do Energia na Copa. E a Áustria pega a Jordânia à 1h da madrugada.
3: Que belo jogo esse, hein?
9: Eu vou assistir.
3: Sei demais.
9: Não, eu vou mesmo.
3: Vai mesmo?
9: Claro, eu assisto tudo de Copa. É só de 4 em 4 anos, Dodô.
3: É verdade. É? Vem aí o tempo de jogo com muita coisa legal da Copa do Mundo. A gente volta amanhã com Morde e Assopra às 10h. Valeu, gente. Um abraço. Tchau.
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9: Ah, muito bom dia, está começando mais uma edição do Tempo de Jogo, terça-feira, 16 de junho de 2026, Copa do Mundo rolando, e o Tempo de Jogo vai trazer tudo o que está acontecendo no principal torneio de futebol do mundo. Seja bem-vindo, você que estava acompanhando o Morde e Assopra no 97.7 nas ondas do rádio em São Paulo e região. Você que nos acompanha no nosso app da Energia 97, seja bem-vindo. 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
9: 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E claro, você vai participar com a gente aqui da edição de hoje do Tempo de Jogo pelos corneteiros.
10: Anota o número.
9: Olha, ele voltou. Qual é o número?
10: 11-966-50-7997, ok?
9: Repita.
10: 11-966-50-7997, ok?
9: Ok, quero. Muito bem, mande aí o seu áudio ou o seu vídeo de 10, 15 segundos e o seu nome. E nós colocaremos vocês para participarem dessa edição de hoje do Tempo de Jogo, que começa agora num oferecimento de YPF Lubrificantes. 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Comigo na bancada, Marcos Costa, André Ranieri, Rafael Sgrilles. Bom dia, galera.
12: Bom dia, Marcelo Lima. Bom dia, André Ranieri. Bom dia, Rafael Sgrilles. Bom dia, Quero Quero.
10: Bom dia!
12: Bom dia e bom dia para você que acompanha a gente pelos 97,7 FM e também aqui pelo youtube.com/energia97 através do nosso chat comentando também com a gente. 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Teve jogo bacana ontem, tá tendo jogos muito legais nessa Copa do Mundo. Ontem, pô, o Vozinha tomou conta aí, né? Virou personagem do dia da Copa do Mundo, até aqui a maior personagem da Copa. Vamos falar desse empate heróico do Cabo Verde. Vamos falar do empate também não tão
1: heróico. É a maior vozinha depois da Palmeirinha, né?
12: É a maior vozinha. Agora acabou aquela história, né? Isso aí até minha avó pegava. Acabou com essa história aí. Foi um grande jogo, emocionou aí o Brasil inteiro, o Brasil inteiro. Brasil é Cabo Verde! Desde que começou ontem a Copa do Mundo para Cabo Verde. E também dos jogos de hoje, hein? Hoje tem França, estreia da França, aí tida com, pela maioria como o grande bicho-papão dessa Copa do Mundo. E atual campeã, Argentina. Será que os hermanos que vão honrar aí os sul-americanos nessa primeira fase, que não ganharam nenhuma, hein? Bom dia, Rafael Sgrilli.
13: Gostinho, o oráculo. É, o cara que ontem
2: Depende do corte, né?
13: É, depende do recorte. Mas esse foi um recorte de milhões, hein?
12: O povo está comigo, Marcelo Lima. Isso é
2: malandro.
12: Não adianta.
2: Isso é malandro.
13: Cara, ele tomou um susto quando você chamou ele ontem. Ele nem sabia do que
2: era. Nem sabia o que era.
12: Vocês podem desmerecer, mas tá lá.
2: Aí você pega ali, você vai correndo, né? Cada um dá o seu palpite. Você tem certeza que ele...
3: Não, tá brincando. Vai ser...
1: É, vocês não entenderam, ali ele meio que psicografou o resultado.
12: Isso,
1: entendeu?
12: Por favor.
2: Não foi ele que falou,
1: porque ele tava até meio assim na hora. E quando você falou,
2: ele... quando ele deu o palpite dele, ele meteu um 3-0.
12: Muito obrigado, André Ranieri. Muito obrigado.
13: Grande abraço pra você, Costinho.
2: Costa de Ogum.
13: Abraço. Pro Marcelo Lima, pro André Ranieri. Pra você, quero bom dia! Bom dia, você que é torcedor de Cabo Verde desde pequenininho, né? Quero. Você com a patinha lá, com a bandeira de Cabo Verde. Ontem o Vozinha e emocionou todos os torcedores do mundo todo, conduzindo o Cabo Verde. E a Espanha, hein, rapaz? Olha, a gente tava reclamando do Brasil, mas o torcedor espanhol, principalmente o de Madrid. Imagina como é que tá Madrid, a imprensa de Madrid, que tem todo aquele contexto com a imprensa de Barcelona, não tem nenhum jogador do Real, que coisa, hein? Seja o nosso seguidor nas plataformas digitais no @FutebolEnergia97, seja o nosso seguidor e o nosso perseguidor. Bom dia, André Ranieri!
1: Fala, Rafael Sgrilles, Marcelo Lima, Marcos Costa, fala quero! Eu ficaria pistola!
10: Bom dia!
1: É, hoje já deu pra ver que é o quero doidão, né?
12: O cara tá usando já dois canais ao mesmo tempo hoje. Não,
1: hoje ele tá ali, eu vi, ele tava ligadão já.
12: No atenção!
1: Então se prepare, porque hoje tem muito quero aí pela frente. É isso, muito bom dia também a todo mundo ligado no 97.7, youtube.com/energia97. Vamos falar de tudo isso que vocês comentaram e também traremos novidades sobre Neymar, né? Afinal de contas, o Marcelo Lima se emocionou ontem, teve chá revelação, ele vai ser papai novamente.
2: Eu achei legal mesmo a vida particular do cara. Até nisso menina, você é hater do cara.
1: De uma menininha.
2: Não, só queria saber se até na vida particular do cara você é hater. Dele.
1: Mas não sou.
2: É legal, cara, porra, fazer chá lá, que vai ser papai de novo. Até isso você vai criticar o cara?
1: Não tô criticando.
2: É isso? Não, só pra entender.
1: Não tô criticando.
14: Lá vem o cabalho.
1: Não, tô trazendo essa informação.
2: Ah, porque... te incomoda até isso no cara. Não me impressiona. Incomoda, mas... Se não incomodasse, você não tava falando aqui.
1: Mas eu tô trazendo a informação.
2: Ah, entendi.
1: É o que temos de novidade sobre o Neymar.
2: Ah, entendi.
1: Ah, eu tô trazendo. O que
2: não,
1: tem...
2: que eu fico preocupado com os caras, eles são tão obcecados pelo Neymar, que como não tem o que falar que ele não tá jogando, o cara vai pra vida particular do homem, não, rapaz.
13: Mas... É bom que ele esqueceu o Memphis, cara. É, ele ficou só no isso Neymar, é verdade. Né?
12: Pode ser um bom sinal. Em 94, o Bebeto também ia ser papai, aí, fez então, um embala neném ali.
1: Os sinais, os sinais, Costa, estão aí, só não, aí, ver não vê quem não quer.
12: Marcelo eu vi ontem Lima, do empate,
1: aquele, eu quero ouvir aquele vídeo do Marcelo Lima, sabe aquele emocionado, colocaram uma música de fundo, e assim, muito bonito, eu quero ouvir...
12: Qual seria
1: vai pra frente,
12: a
1: vai
12: música,
1: pra...
12: o tema de fundo, assim, então, só pra...
1: Você não lembra aquilo que o Neymar...
2: Foi um ouvinte que fez, mas nenhum vídeo vai substituir tua cara de bunda quando ele foi convocado. Isso pra mim, cara, já é um orgulho maravilhoso. A Copa já tá ganha pra mim com a tua cara de bunda quando ele foi convocado. Isso pra mim, eu já tirei esse vídeo, eu fico vendo em looping quando eu tô de mau humor, eu vejo a tua cara de bunda, eu fico feliz.
12: É a tela olha de descanso. Só. Tela
2: aquela
12: de descanso
2: palminha dele de Glória Pires, cara. Mas foi uma coisa maravilhosa, jamais será substituído por... Você pode falar o que você quiser. A tua cara de bunda batendo palminha quando o Neymar foi convocado, pra mim já valeu o ano.
13: Ele ficou com a sobrancelha igual a do Ancelotti.
2: Ficou,
13: na hora
2: que ficou.
1: Ué, eu reconheci que você ganhou a aposta. Não,
2: você
1: a
2: ficou completamente sem chão
1: a
2: aqui.
1: A palma era pra Marcelo
2: Não, não
1: Lima.
2: Era não. Sua palma foi reação, você ficou uma múmia paralítica no ar.
12: Mas concluindo a notícia, ele vai ser papai de uma menina?
2: Terceira.
1: teve um chá revelação muito bonito, né? Um vídeo todo produzido, etc. O Neymar atuou, né? Participou do vídeo também. E aí depois ficou rosa, então é sinal, chá revelação, né? Que é uma menininha. Mas é isso, essas são as informações, né? Que a gente tem mais importantes relacionadas a Neymar, já que pelo menos na panturrilha não tem nenhuma evolução significativa.
2: Você conversou com a panturrilha ou não?
1: Não, segundo a nota que é lançada aí ultimamente pela CBF. Mas é isso. 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
2: Muito bem, antes de dar as manchetes aqui, deixa eu dar aquele recado importante da YPF, né? 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Vamos às manchetes do Tempo de Jogo.
1: Seleção Brasileira. Nesta terça-feira, o técnico Carlo Ancelotti começa a montar o time do Brasil visando o confronto de sexta às 21h30 contra o Haiti na Filadélfia. Neymar passou por exames nesta segunda-feira e ainda não está liberado para participar das atividades com bola. A ausência no treino indica que ele dificilmente estará disponível para a partida da segunda rodada da Copa do Mundo. O técnico Carlo Ancelotti demonstrou preocupação com os erros apresentados na primeira etapa e exaltou o segundo tempo da seleção brasileira diante de Marrocos.
2: Cabo Verde, protagonizou a maior zebra da Copa do Mundo até o momento, com destaque para o goleiro Vozinha. O time estreante segurou o empate por 0-0 com a Espanha ontem. O jogador fez 8 defesas na partida e terminou eleito pela FIFA como melhor em campo.
1: Uruguai, a Celeste Olímpica tropeçou na sua estreia na Copa do Mundo ao empatar com a Arábia Saudita pelo placar de 1-1. Os sauditas abriram o placar no primeiro tempo com o zagueiro Al-Arri e o meia Maxi Araújo empatou para o time sul-americano. Em sua quinta Copa, o goleiro Muslera igualou Cavani como jogador uruguaio com mais jogos em mundiais, 17. Além disso, também se tornou o atleta mais velho a defender o país em uma Copa com 40 anos.
2: Rapaz, a Argentina, atual campeã mundial, a Argentina estreia hoje nesta Copa do Mundo contra a Argélia às 10 da noite em Kansas City. O confronto marcará o início da sexta participação de Lionel Messi, um recorde que também será alcançado por Cristiano Ronaldo. Líder do ranking da FIFA, o time de Scaloni chega como favorito. Campeão da Copa América neste ciclo, a equipe de Messi ficou na primeira posição nas eliminatórias sul-americanas, com somente 4 derrotas em 18 jogos.
1: França, a vice-campeã da última Copa do Mundo, a seleção francesa inicia sua trajetória rumo ao tricampeonato nesta terça-feira contra Senegal e Nova Jersey. A expectativa é de que a França jogue com seus 4 atacantes. Nesta formação, Mbappé é o jogador mais avançado, com Dembélé jogando centralizado atrás do camisa 10, enquanto Olise e Désiré Doué ocupam os lados da linha ofensiva francesa.
2: NBA. De acordo com a imprensa americana, Chicago Bulls chegou a um acerto para contratar Thiago Splitter como treinador da equipe. O ex-pivô comandou na última temporada o Portland Trail Blazers, levando o time para os playoffs. O primeiro brasileiro a comandar uma franquia da NBA, Thiago Splitter, somou 42 vitórias em 81 jogos como treinador do Portland Trail Blazers na última edição da liga.
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2: Muito bem, muito bem. Vamos começar a falar aqui da Copa do Mundo. Tem aquela enquete no ar, né? Do jogo, sobre o jogo da França, né? Que a gente vai transmitir hoje a partir das 3h15 aqui no Futebol Energia na Copa. A Copa de torcedor para torcedor. Quem ganha hoje aí? A França, Senegal ou vai empatar? É que esse jogo não é tão baba não, hein? Que olha...
1: Tá até que mais equilibrado do que eu imaginei, por enquanto, Marcelo Lima. Ó, 53% França, favorita, 29% Senegal e 18 empate. Tem uma mensagem que chegou aqui. Independente de ter sido convocado, o vencedor moral da aposta foi o Ranieri. O cara foi lá para fazer chá revelação, puseram uma ressonância magnética da panturrilha dele. Se a lesão acender rosa, é menina. Se acender azul, é menino. Coisa ridícula, Sombra mandou aqui, viu, Marcelo Lima?
2: Ah, foi?
1: Aqui, ó. Tá no nosso grupo aqui, ó.
2: Sombra, eu vou falar uma coisa pra você. Chupa junto com o Ranieri. Chupa vocês dois. Pronto. É isso, tá?
14: Chefe!
2: Porra, Lima, se liga, cara.
14: Tô ligado. Chupem os dois, então. Pronto. Dois antes. Vou falar, hein? Se o Neymar entrar em campo, que eu também já não sei mais se vai entrar, mas se entrar, o Sombra vai ser igual o Ranieri, vai torcer contra pra falar que teve razão. É mais um. Tá bom, eu vou ficar de olho nisso aí, vamos ver. Mas é isso. É o seguinte, gente, vamos falar do Brasil então? O Brasil tá se preparando aí pra jogar sexta-feira contra o Haiti, né? E agora trancou tudo, né? Trancou tudo. Treino de hoje lá fechadíssimo pra imprensa. O Douglas Santos falou agora há pouco lá, né? Em New Jersey, né, que tá onde tá a seleção lá, falou e tal, mas ninguém entra pra assistir nada, porque estavam liberando lá pra aquecimento 15 minutos e tal, depois saía. Agora, meu amigo, depois da, né, do que fizeram contra o Marrocos lá, as críticas, porque tem gente que não se dá bem com crítica, eu acho que eles estão nesse grupo, porque foram criticados, obviamente, deve estar todo mundo de beicinho, fecharam tudo, então hoje, treinamento completamente fechado à imprensa e eu não sei não, hein.
1: E ontem não teve coletivo.
2: E eu não sei não se é durante essa semana vai ser assim, né? A lá Dunga em 2010, né? É que o Dunga era bélico contra a imprensa, então ele fechou tudo mesmo, era assim, a gente já sabia. Agora com o Ancelotti é a primeira vez que vai ficar tudo trancado ali, né? Vamos ver se vai ser assim até o final da semana ou se eles vão abrir em algum momento para a imprensa assistir alguma coisa, né? Pode ser que o Ancelotti faça o que fez, né, no primeiro jogo, né? Ele abre para a imprensa, bota um coletivo ali, opa, tá escalado o Brasil. Aí chega na hora lá, tá tudo mudado.
1: Exato.
2: Né? Pode ser que ele faça isso, né? Exatamente. Isso que ele falou, né? Não contavam com a minha astúcia, né?
1: Deu super certo, né?
2: Muito. Você vê
1: que deu super certo.
2: Deu muito certo. Bota a vinheta do Brasil aí, quero, quero.
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2: É, vamos falar do Brasil. E vou escalar já aqui.
1: Mas o Mota já foi aposentado no grito do Hexa, tá até mudado nisso aí.
2: Não, tipo, ele não tá preservando a voz. Calma, tá preservando a voz. Calma. O relincho do Hexa tá aí, tá guardado. Calma. Aí, eu sei, tá guardado, Mota, calma. Eu sei, Mota, calma, calma. Você vai voltar de novo, calma. Esse homem, ele tá aprontando tanto nos Estados Unidos. Ele virou chefe de torcida do Senegal, na Times Square. Ele está aprontando, ele está virando os Estados Unidos de ponta cabeça. Bom dia, seu Danilo Soto.
16: Bonjour, não. Good morning.
2: Ih, já nem sabe mais.
16: Buenos dias. Bom dia, rapaziada. Bom dia, Marcelo Lima. Bom dia, meus amigos do Tempo de Jogo. Bom dia, quero.
17: Danilo, sou seu fã, viu? Danilo, você é o melhor, viu?
16: Eu também.
17: Danilo, você é o the best, viu?
16: Tamo junto. Você é louco, quero. Tamo aqui, Lima. Tô aqui, ó. Estou em casa agora.
2: Pô, mas você podia mandar os caras arrumarem o seu gramado aí, hein? Tá parecendo a cabeça do Silvio Luiz esse gramado, pô.
16: Tá feio esse gramado, rapaz. Tá feio assim. Eu vim aqui pra mostrar pra vocês mesmo, viu? Que não tem glamour, viu? Não tem glamour.
2: Parece a casa do cara da psicose, hein?
1: Esse cenário aí tá meio
16: bizarro,
1: hein?
16: Embaixo. Tá, tem um porão com a porta trancada e com os dizeres lá que não pode, os hóspedes não podem descer.
2: Ih?
16: A gente ficou aqui na casa pensando o que pode ter lá embaixo, né? Será que tem uma família escondida? Será que tem alguém lá morando? Sei lá, né, Lima?
2: Vai saber, né?
1: O mínimo que a gente...
2: você fez no verão passado.
1: O mínimo que a gente espera é um conteúdo sobre isso, né, Danilão? Você indo lá pra Exato. Gente ver, filmando Entrando e ao vivo, lá, porque né? se acontecer alguma coisa já tá na rede.
16: Já sabe onde eu tô. Vou mandar a localização pra vocês, rapaziada. Mas tô aqui, quente pra caramba em New Jersey hoje. Ontem, como você disse, Lima, estive na festa na Times Square das torcidas. Festa e depois virou briga, né? Na Times Square entre torcedores da Argentina, da Argélia e de Senegal. No começo foi muito legal, viu? No começo uma festa absurda, as três seleções disputando quem cantava mais, quem fazia mais festa por ali, mas no final a gente estava nos Estados Unidos, o pessoal já bebendo bastante, aí começou aquela treta, começou um burra-empurra, uma briga entre argelinos e argentinos, e aí interrompeu aquela festa bacana que estava acontecendo. E esse é um aspecto diferente da Copa no Catar, né? No Catar a gente não via esse tipo de briga, de aglomeração nas ruas, até porque não tinha bebida alcoólica à disposição dos torcedores. Aqui, então, tenho certeza que durante a Copa do Mundo, até a polícia americana vai começar a adotar um pouquinho de outras medidas, viu? Porque essas aglomerações é questão de tempo. É um pavio curto para começar uma briga, para começar uma treta, viu, meus amigos?
1: Cafu! Ô Danilão, essa vinheta é muito boa, dicas de passagem. Você está em Nova Jersey aí, foi para Times Square, em Manhattan. Quanto tempo que dá, mais ou menos, de viagem para você?
12: E os valores também, né, Danilão? Olha, porque aqui o papo é que tinha aumentado muito. E quanto que gasta, mais ou menos, para ir até lá?
16: Tá, ó, da minha casa para Times Square, por exemplo, são 20 quilômetros, vai. A gente está, teoricamente, perto. Eu estou próximo do State Liberty Park, né? O Ranieri, acho que conhece também, é onde fica a Estátua da Liberdade ali. Então, a gente está próximo. Porém, o trânsito em Nova York é uma loucura, né? Então, para chegar lá, 45 minutos, no mínimo, a 50 minutos. Ontem, a gente foi de carro para lá e eu já aprendi aqui com os americanos que tem um esquema de estacionamento, tem um aplicativo de estacionamento, onde você faz uma reserva antes da vaga com o horário. Então eu paguei 30 dólares para estacionar ontem o dia inteiro, das 2 da tarde até a meia-noite.
1: Isso no passado, na rua,
16: tem ideia, sem usar. Não, isso no estacionamento. Ah, estacionamento,
1: tá, entendi.
16: Estacionamento, é. O ano passado, sem usar esse aplicativo, eu cheguei a pagar 80 dólares num dia inteiro de estacionamento. Então tem as manhas, né, dos americanos por aqui. Por exemplo, o carro. Eu não aluguei o carro agora com uma locadora, né? Eu peguei um carro, por exemplo, num aplicativo que é tipo um Airbnb de carros, entendeu? Então são carros de pessoas, né? Então os brasileiros que estão vindo para cá, procurem informações, procurem as manhas, porque tem jeito, sim, de você dar uma economizada. Hoje, o jeitinho brasileiro aqui nos Estados Unidos, né?
1: Daqui a pouco, né, Marcelo Lima, que coisa. Você já tem o aplicativo para alugar o carro, que é de uma pessoa, a casa que é da pessoa. Daqui a pouco, até a roupa da pessoa dá para se alugar, né? E agora tem esse aplicativo também para o estacionamento, que, querendo ou não, deve ter aquele valor dinâmico. Então, você tem que ficar de olho e pegar lá o valor, né, o melhor valor para aquele momento.
14: Mas se o cara for participar do Largados e Pelados, você já aluga a roupa dele por um mês, enquanto ele estiver no programa, depois você devolve. Depois,
1: exatamente, né? já tira uma grana, né?
14: É.
16: Exatamente, não, tem bastante opções aqui, né, pra gente tentar se virar. E ontem lá na Times Square, né, conversando com as pessoas, encontrei alguns escoceses também, e vou te falar, viu, o pessoal começou a perder um pouco a fé, né, na seleção brasileira mesmo, viu, até os escoceses já estão ganhando, abrindo o peito, né, já estão achando que podem vencer do Brasil, sim, no terceiro jogo. Vieram falar comigo, conversei com alguns deles ali, e eles estão se empolgando, viu, Marcelo Lima e amigos, viu? Esse empate da seleção, o empate acho que não foi o problema foi o desempenho do time contra o Marrocos. O Brasil vai ter que mostrar um bom futebol contra o Haiti, mais do que uma goleada, mas tem que mostrar um bom futebol para poder colocar de novo o pessoal olhando para a seleção como uma seleção forte.
14: Você falou dos adversários, né? Os escoceses, que hoje são líderes do grupo, obviamente estão com o peito estufado, né? Com aqueles litrões esvaziados lá do malte e tal. Mas e o brasileiro que está aí? O brasileiro continua empolgado ou já começou a dar uma esfriada?
16: Ah, Lima, alguns torcedores conversaram comigo também sobre a dúvida de comprar ingressos ou não. Porque o ingresso, como eu disse, é muito caro, né? Ingressos de $1,000, ingressos de $700. Então o pessoal já começou, pô, Danilão, será que vale a pena comprar o ingresso e viajar para Filadélfia? Não é melhor esperar para tentar ver o jogo da Escócia ou se passar para 16 avos de final? Então deu sim uma amolecida no torcedor. Lógico, vai estar lotado o estádio contra o Haiti, muita gente já tem ingresso, né? Mas criou aquela pulga atrás da orelha, viu? Então, torcedor esperando uma atuação melhor.
14: E a galera que tá aí, Danilo, até para quem tá aqui no Brasil e pretende ir para lá, o cara, ele vai gastar quanto por dia aí em alimentação e tal? Ele vai ter que... Se o cara quiser comer um negócio legal em fast food, ele vai gastar um pouco mais, né?
16: Vai gastar um pouco mais. O próprio fast food, você já vai gastar no mínimo ali uns $25, né? Então, para comer uma besteira, você vai gastar mesmo. É, para comer num restaurante melhor, então, aí você gasta até 60 dólares. Não é barato, viu? Não é uma viagem barata para os brasileiros que estão por aqui. Então, o pessoal começou mesmo a pisar no freio, viu, Marcelo Lima? E também, o pessoal comentando também sobre as fofocas, né? Que foram soltadas aí da seleção, com relação à presidência da CBF. Pessoal preocupado se isso não pode abalar de alguma forma, atrapalhar de alguma forma o caminho da seleção brasileira. Eu acredito que não. Acredito que o futebol é uma coisa, as fofocas da diretoria, lá dos diretores da CBF, são outras. Mas o pessoal falando disso bastante.
18: Calma aí. Quem tem culpa no cartório dá uma balada assim, senhor.
1: A gente não pode deixar passar esse assunto, né? Não. Então, assim, para audiência rotativa do rádio, Danilão, o Léo Dias, né, que tem uma tremenda credibilidade quando o assunto é bastidores, coluna social.
18: O assunto é fofoca.
1: E traições.
18: Em especial.
1: Ele disse que o glorioso presidente da CBF, Samir Chaudhry, ele levou a esposa para a Copa do Mundo, mas ela ficou numa localidade no México.
18: Ficou no México.
1: E levou um suposto, isso é informação do Léo Dias, não é nossa aqui, um affair. Gastou 59...
14: Seja claro para o nosso ouvinte, ele levou a amante para ficar nos Estados Unidos.
1: Levou a amante para ficar nos Estados Unidos.
18: Suposta.
14: Mas não é a gente que está falando, então está repercutindo uma informação.
1: E a informação seria, inclusive, que os 59 mil reais que ele gastou com essa amante ficariam na conta da CBF, mas depois que ele descobriu, ele foi lá e passou o cartão dele.
14: É aquele tipo do cartão corporativo dos clubes, né? Descobre. Explica de novo. Ali. Oh, tava meio alterado, passei o do clube em vez de passar o meu.
18: Aprendeu com o Andrés.
1: É isso, Danilão?
16: Exatamente isso. Estão soltando vídeos, fotos, e aqui tá repercutindo, viu? Pessoal, os brasileiros aqui estão comentando, sim, estão falando dessa fofoquinha aí, é uma fofoca, são supostas traições, a gente não pode falar, não afirmar nada, obviamente, mas estou passando para vocês que está repercutindo, sim, que estão comentando por aqui disso, até sobre uma preocupação de como que isso bate na seleção. E talvez, o Lima falou, né, agora sobre fechar o treino, né, sobre não ter coletiva, né, quero. E realmente, o pessoal começa a fechar um pouco mais o hotel, o CT, os treinamentos, para ver se o pessoal se concentra nessa próxima partida contra o Haiti.
18: Ô Danilão, e aí uma pergunta extremamente técnica. Se eu sei que você não, porque você é apaixonadíssimo pela diva, sua esposa, você não é disso, mas se você fosse o presidente da CBF e se você tivesse uma esposa e uma amante, você que passou pelo México, qual você deixaria no México e qual você levaria aí para essa pelumbra que você está aí, que tem um porão misterioso? Qual você levaria e qual você deixaria?
16: Ah, eu não tenho nem como escolher, porque eu já tenho a minha, entendeu? Então, Costinho, não vou entrar nessa. Ah, mas ele... Aí o problema é dele, né, rapaz? O problema é do homem.
14: Mas e o brasileiro que tá aí? O brasileiro continua empolgado?
18: É gravação, Danilo. Não entra na do quero-quero, não. É gravação.
16: Responde a mesma coisa. Eu tô vendo você aqui, viu, Marcelo Lima? Tô vendo que você não tá falando.
14: Tá vendo? Eu quero, seu trouxa.
16: Ele é um sacana.
14: Mas e o brasileiro?
16: Pentelho, legal trazer para vocês o quanto de gente que escuta o Tempo de Jogo, que escuta o Estádio 97, as transmissões da Energia, e o pessoal que me encontra vem falar de todos vocês, comenta bastante, muitos corintianos, palmeirenses, são paulinos, santistas também, vem conversar comigo. Então, só para transmitir para vocês aí na rádio todo o carinho do torcedor que está aqui nos Estados Unidos.
1: Oi, Grilis, rapidinho, só uma informação de última hora, tá? A Inglaterra acaba de cortar um jogador, o Tino Livramento, lateral, 23 anos, jogador do Newcastle, teve uma lesão muscular na panturrilha e foi cortado, tá bom? No lugar dele foi convocado o Trevoh Chalobah, desculpa, de 26 anos, do Chelsea. Sim. Tá bom? Então, ó, uma mudança aí de última hora na seleção inglesa por lesão na panturrilha, que é a mesma do nosso adulto Ney.
14: Eles não estrearam ainda, né? Então, por isso que pode trocar. Até a véspera eles podem trocar, exato, né? Pode começou trocar. A Copa e já não era. Pode trocar mais.
18: Deixa eu fazer uma pergunta.
16: Ô, Lima e amigos. Ah, faça.
18: Não,
16: faça,
18: só faça. Uma perguntinha, Danilão. Porque teve um acontecimento com o pessoal do Irã,
19: né? Inclusive depois do jogo, né? Porque eles têm que deixar os Estados Unidos para ir para o México, né? Eles não podem ficar lá em solo norte-americano. Você que já passou aí nos aeroportos por ser latino, você sente a dificuldade de quando você entra no país, quando você sai do país com relação à imigração, existe isso mesmo ou isso aí é pontual um ou outro, né? Porque teve ali dois jogadores da seleção do Irã que tiveram essa dificuldade para deixar ali.

0: E vários brasileiros também tiveram dificuldade para entrar e para sair dos Estados Unidos. Como é que está essa situação aí?
1: Sumiu o som do Danilo? Oi?
2: Está me ouvindo? Boa.
1: Agora sim, vai
2: realmente
1: lá.
2: Né? A entrada nos Estados Unidos é um momento delicado mesmo para todo viajante, viu? Não é para um ou outro, para todo viajante. Todo mundo que eu converso aqui ficou preocupado para entrar por aqui, vendo as notícias, né? Eles têm um protocolo deles aqui, que é muito sério, que é muito rígido, né? Então, eles levam isso de uma forma muito, muito séria mesmo. Não tem papo, não tem brincadeira. Então, todo mundo que está vindo para cá tem que tratar isso de uma forma muito séria e honesta ali, né? Então, eles pedem, sim, para você mostrar a sua hospedagem, para onde você vai ficar, né? Qual que é o seu endereço, né? Você está trazendo dinheiro para os Estados Unidos? Qual que é a sua data de volta? Então, eles fazem questão de ver o seu bilhete de volta para casa. Eles marcam isso no seu passaporte, ó. Está marcado para ele voltar dia tal. Então, é um controle muito rigoroso. Controle que eu não vi no México, por exemplo. Né? No México, o pessoal, às vezes, um pouco mais solto, mais leve e conversando mais com a gente. Mas aqui, realmente, tem esse controle, esse protocolo é muito, muito pesado mesmo, viu, os Grilis?
3: Longe de querer fazer alguma defesa, mas é que as realidades são diferentes, né? Nos Estados Unidos, há necessidade, de fato, de ter um controle imigratório muito maior, porque a possibilidade de uma pessoa ir para o país para ficar, para fixar a residência e tentar uma vida melhor é muito maior do que no México, do que mesmo no Brasil, embora a gente também tenha de países vizinhos aqui essa busca por uma vida melhor, há de se entender quem busca essa vida também, sem fazer julgamentos de valores, mas é uma coisa normal e que o brasileiro que esteja com a viagem programada ou pensando em ir, já tem que ir com essa cabeça e sabendo que lá realmente há uma preocupação maior e um controle muito maior, né?
4: Mas você não acha que se os norte-americanos não querem, né, esse tipo de situação, talvez eles não tivessem que ter se candidatado à Copa do Mundo?
3: Não, mas
4: né,
3: aí o turista eles querem, eles não querem a pessoa vá e fique.
4: Mas
3: então eles fazem um controle maior.
4: Mas às
3: vezes
4: tem muito a questão, por exemplo, do árbitro que ele não conseguiu trabalhar, ele foi para trabalhar.
3: Ah, não, é outra coisa.
4: O próprio Irã agora que jogou, aí tem que sair, não, já sai correndo. Coisa. Então, assim, é uma série de coisas que estão acontecendo que, assim, são coisas, convenhamos, né? Não são pessoas que estão indo lá para morar nos Estados Unidos.
3: Eu estou falando no sentido do turista que vai para assistir a Copa, né?
4: Eu ficaria pistola.
3: Para quem está assistindo a gente e está pensando, está com a viagem programada. Não é para quem vai, pelo amor de Deus. Aí é um extremismo que a gente tem que combater.
1: Só, Danilão, segura um pouquinho. Eu vou chamar o break comercial, a gente já volta. A gente continua no YouTube. Vamos lá, é rapidinho, vamos lá.

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7: Em cima da festa que você. Voltamos no FM também. O Danilo tá falando das festas que acontecem na Times Square em Nova York. E que, pelo que ele percebeu, a torcida brasileira até agora é a mais numerosa aí em Nova York. Agora, você falou que teve briga ontem lá, né? Pra variar com os hermanos, né? Os argentinos brigando com argelinos e com senegaleses. Os Barra Bravas, eles estão aí? Porque se tiver, é óbvio que vai ter confusão, que eles são completamente alucinados. E aí?
8: Então sim, tem a turma dos Barra Bravas, tem sim a turma dos Barra Bravas, eles estão também, mas eu vi um número menor de argentinos na Times Square. Eu acho que no estádio a gente vai ter uma noção de quantos argentinos estão por aqui. Como eu disse, é um país muito caro, né, Lima? É um país muito caro para passar um período, para passar uma Copa do Mundo. Então a gente vai no estádio mesmo, a gente vai perceber a quantidade de torcedores. Mas os Barra Bravas vieram sim, estão marcando presença.
7: É, tá bom. Agora você pode gravar mais uma, né, Gabriel? Eu esqueço, tá, eu falo tá bom, ele já gravou, já vai pegar mais um tá bom, ele vai ter vários, né?
9: Mas... Tá bom.
7: E o brasileiro que tá aí? O brasileiro, Gabriel, essa não tem graça, Gabriel. Essa não tem graça. O Cafu ficou, né? O Cafu. É, esse aí, o Cafu, pra quem não sabe, era um dançarino que o Danilo entrevistou no México, né? O homem chamava Cafu, né, Danilo?
8: Exatamente, um mexicano que recebeu dos pais o nome do Cafu como homenagem ao nosso lateral direito. Tive a oportunidade de conversar com o Zinho também, tetracampeão

0: pelo Brasil em 94, que foi muito simpático comigo, com o Denilson e com o Romário, né? Bati um papo com o Romário aqui na frente do estádio, que também me recebeu super bem e é uma figuraça, viu?
1: Você
0: Baixinho
1: conversou
0: Romário
1: com quem,
0: é uma figuraça.
1: o Danilão?
2: Cuidado com as opiniões,
0: Cozinho,
2: hein?
0: Cozinho,
3: É, esse aí é
0: Cozinho.
3: clássico, né? Eu vou te falar o nome. Crisan, fala que conversou com o Crisan, que é mais
0: É,
3: fácil, né?
0: com o Crisan, com o Vinho, com o Denis e com o Romário.
3: E você é capaz de se cruzar com o Filipão aí, que ele tá aí comentando também, viu? O Filipão tá aí
0: É, então
3: também.
0: eu tô na expectativa de encontrá-lo também. Tô na
3: Tá
0: expectativa de
3: bom.
0: encontrá-lo. Encontrei com Gilberto Silva também, elevador, só que ele não podia falar porque ele tá trabalhando para a FIFA, né? Então ele foi muito simpático também, mas ele falou: tô trabalhando pela FIFA, não posso falar aqui, tal, tal, tal. Mas a gente encontra muita gente bacana aqui na Copa do Mundo.
3: Danilão, um abraço para você. Cuidado com o porão aí, né? Dá uma ligada pro Norman Bates aí, o dono da casa. Manda ele ficar sossegado aí quando vocês estiverem aí,
2: Já
3: tá?
2: chama o xerife já.
0: Não, com certeza, com certeza. Tô de olho aqui, o porão aqui
3: Porra,
0: embaixo
3: essa
0: da
3: cadeira de
0: casa
3: plástico aí que
0: tem
3: você tá mostrando, a última vez que usaram, né? O RG tinha 8 anos.
0: É véia, não. E essa churrasqueirinha aqui também tá arrebentada. Já falei com o dono da casa, ele falou que vai trazer uma nova. Vai trazer uma nova pra gente. E aqui tem porão, rapaz. É aquele negócio americano mesmo, viu? Então dá só uma voltinha pra vocês aqui. Quem tá no YouTube tá vendo. E realmente, à noite, eu me tranco no meu quarto, fico quietinho por lá, né?
2: Uma dica a lá Pedro Bial, passe filtro solar, você já tá moreninho, hein? Já tá
0: Já tô, já
2: vermelhinho
0: tô.
2: já, hein?
3: Você tem gravador aí, você
0: Sol
3: deve
0: muito
3: ter
0: quente.
3: gravador digital aí, né, Danilo?
0: Sim.
3: À noite, liga o gravador digital, aí faz pergunta, tem alguém aqui? Não sei o quê, aí depois você volta a gravação e vê se algum fantasma falou com você, assim que os caça-fantasmas fazem.
0: Eu não pergunto para não saber se tem, rapaz. Eu não. Você é louco, eu tô fora.
2: Sabe o que ele faz? Ele faz igual o Macaulay Culkin, lá, não esqueceram de mim, que ele põe aquele filme de Bang Bang para parecer que tem mais gente com ele ali. Né?
0: Ah, falando nisso, o Ranieri, ontem estive conhecendo a igreja San Patrick,
2: Ah,
0: né?
2: que
0: Que
2: legal!
0: espetáculo! A igreja que aparece no filme,
2: No
0: né?
2: segundo.
0: No segundo, exatamente, espetacular, coisa mais linda, gigantesca. Então, a gente aproveita, né?
2: Você viu
0: Lógico que estamos
2: a
0: aqui.
2: doida dos pombos?
0: Não vi a Dona dos Pombos, não. Não vi. Mas é muito legal, rapaz, muito legal. A gente vai conhecendo os lugares aqui, muito bonitos mesmo. Tô me divertindo, né, rapaziada? Vocês me conhecem.
3: É isso aí. É aí que é bom. Boa, Danilão. Você
2: Boa.
3: volta aí ao longo da semana no
0: Valeu,
3: tempo de
0: gente.
3: jogo, tá bom?
2: Tá bom.
0: Grande abraço a todos vocês aí. Tamo junto, até a próxima.
3: Grande Danilo, direto do Bates Motel, lá em New Jersey, né? O seu ponto, quartel-general. Ele que ao longo da semana vai trazendo aí, o número de fantasmas que ele vai conversando à noite, que beleza. Grande Danilo Soto. Bom, então é o seguinte: vamos falar da seleção aqui, né? Que treinou agora há pouco, tá treinando nesse momento. E antes do treino, o Douglas Santos, né? Ele passou lá pela sala de coletivas e para conversar com a imprensa. E ele começou falando sobre o elevado número de gols, né, que o Brasil vem tomando. A seleção foi vazada, né, nos últimos 6 jogos que disputou. Isso não acontecia desde o fim de 19, né? Naquela época lá o Brasil vivia um momento de oscilação, depois de ter conquistado a Copa América, né? E com o Ancelotti teve um bom início, né? Só ficou 3 jogos sem sofrer gol. Depois, rapaz, a seleção foi vazada 12 vezes em 10 partidas. E aí, Douglas Santos, você vai falar o que sobre isso, hein?
4: São jogos bastante difíceis, né? A gente tenta o máximo, é uma cobrança nossa de, principalmente da zaga ali, de não sofrer gols, mas estamos enfrentando grandes seleções, grandes jogadores mundialmente, que hoje em dia todos os jogadores das seleções que estão na Copa do Mundo jogam em grandes times da Europa. Então a gente vai seguir trabalhando, vai seguir se preparando ao máximo para que a gente venha diminuir esses gols aí nos jogos. O Mister, ele tem falado comigo bastante de que eu tenho crescido muito defensivamente, né, lá no Zenit. Ele tem acompanhado junto com todo o staff e tem pedido para que eu desfrute, né? Ele sabe das minhas características e, graças a Deus, vem dando certo. Eu venho me colocando ao máximo, focado ao máximo para entregar sempre o melhor para a seleção. E vou sempre entregar o meu melhor para que eu possa sempre estar ali defendendo bem e sendo também uma surpresa ali no ataque, para que eu possa ajudar também meus companheiros ali da frente, para que a gente venha cada vez mais fazendo bons jogos. E se Deus quiser, já no próximo jogo a gente possa conquistar a primeira vitória.
3: Falando nisso, em ataque, né, em tá bem ajudar os companheiros no ataque, ele também falou sobre o entrosamento que ele tem que ter ali com o Vinícius Júnior, né? Fala aí, Douglas Santos.
4: É, como você falou, o Vini é um cara que tem sido o nosso desafogo, mas sabendo que tem ali o Rafinha, tem o Igor Thiago, tem o Matheus Cunha, o Bruno, até que chega muito bem na frente, mas que a gente tem conversado bastante ali no lado esquerdo, para que ele possa ter essa liberdade de jogar o grande futebol que ele sabe jogar, e ele tem demonstrado isso muito aqui na seleção, e contra o Marrocos ficou nítido isso, e espero sempre ali estar podendo exercer a minha função da melhor maneira possível, que é marcar, e ele ali no ataque possa fazer gol para a gente.
3: Vocês viram aí, quem tá no YouTube viu, né? A gente botou a imagem do Douglas Santos agora há pouco lá na entrevista coletiva que ele concedeu à imprensa. Mas eu tava comentando aqui com a bancada. Se ele passar aqui na Paulista amanhã, ninguém sabe quem é. Ninguém sabe quem é.
1: Não sabe quem é o Ibanez, não sabe quem é o Igor Thiago, só quem acompanha a Premier League mesmo. Porque grande parte do público, se você puxar aí 6, 7 jogadores, muita gente não conhece se passar aí na rua, não.
5: Só mais um Harry Kane.
2: Agora, parabéns pra ele pelo produto que ele passa no cabelo ali, né? Que é maravilhoso, não mexe um fio. E não só na coletiva, no jogo também, né? 90 minutos, quando acabou o jogo, ele tava com o cabelo intacto. Eu diria que o Douglas Santos foi o único jogador das novidades do Ancelotti que correspondeu. É porque o Ibanez foi muito mal, né? Tanto que ele foi substituído, levou cartão amarelo e entrou o Danilo, que não foi bem, mas também não foi tão mal. E o Igor Thiago também não foi bem, né, no comando de ataque, ganhou oportunidade, saiu, mas aí entrou depois o Matheus Cunha, que é aquilo que a gente já vem falando, né, é um jogador que pelo menos na seleção brasileira ele não conseguiu ali ainda se destacar. Agora, Lima, falando sério, a gente brincou no início do programa sobre a questão do Neymar, né, mas essa questão toda do Neymar, ela é muito esquisita desde o início, né? Porque quando a gente volta no tempo e a gente lembra que ele se machucou no dia 17, um domingo.
3: Vai fazer um mês agora, né?
2: Vai fazer um mês amanhã. No dia 18 foi a convocação. E o Ancelotti, ele havia definido que convocaria o Neymar, pelas informações, né, de bastidor, 2 dias antes da convocação. Aí foi omitido do Ancelotti que o Neymar tinha uma lesão. Falou que era um edema. E que na apresentação na Granja Comari... Então foi no dia 18, vou até abrir aqui, ó. No dia 18 de maio foi a convocação, no dia 26, se não me engano, foi a apresentação na Granja Comari. O Neymar, ele estaria à disposição já, ele já estaria no dia 27, né? Foi a apresentação, então ele se machuca no dia 17, no dia 27, no dia 18 a convocação, no dia 27 ele se apresentaria já em condições de treinamento. Foi o que o Santos falou pro Ancelotti, para a CBF. Aí no dia 27, que é o dia da apresentação, decidem fazer um exame, a ressonância. E aí identifica uma lesão grau 2. E o Ancelotti, durante todo esse um ano que ele ficou à frente, ele falava, o Neymar, ele só vai ser convocado se ele estiver bem fisicamente. E ali ele descobre que o Neymar não está bem fisicamente, que o Neymar tem uma lesão na panturrilha grau 2, que todos os jogadores, depois que eu ouvi comentando sobre isso e falando sobre o processo de recuperação, eles descrevem a dificuldade que é esse tipo de lesão, que inclusive a gente falou, eu trouxe aqui a palavra de um especialista dizendo que a lesão do Neymar não era nada simples, nada simples. Aí o Rodrigo Lasmar foi lá e falou, 3 semanas Neymar vai estar à disposição. Amanhã completam essas 3 semanas, tá bom? Do Rodrigo Lasmar.
3: Na seleção,
2: Na seleção, essas 3 semanas, um mês do total. E nada do Neymar, a gente não tem notícia, tem uma cautela imensa, porque o Neymar, se ele pular alguma etapa, ele provavelmente vai se machucar de novo.
3: Só para atualizar então, né, ele passou ontem por exames, né, ele não foi liberado para atividade com bola, como era esperado, né, depois do jogo a gente ouviu o pessoal falando, não, segunda-feira ele começa a treinar com bola, não foi liberado, né, ele tá, nas últimas, a CBF disse que ele está tratando não só da lesão, mas também a parte física, né? Claro, com as limitações que a panturrilha demanda, né? E a preocupação é que ele não perca a condição muscular quando ele for realmente para a transição em campo. Então, eles estão direcionando a preparação cardiovascular do Neymar, além do tratamento na panturrilha. Então essas são as últimas informações que a CBF passou para a imprensa.
2: E aí eu estava ouvindo o Wilsinho, ele está trabalhando, acho que fazendo cobertura, agora eu não vou lembrar exatamente onde, e eu vi ele comentando como que é esse processo de transição, quando o jogador vai para o campo, e ele falou das etapas que o jogador tem que passar. Então assim, são muitas etapas, porque no primeiro dia que você vai a campo, você trabalha 30 metros, aí depois você aumenta para 60, depois você vai para 100, mas é um processo bastante gradual. E o próprio Vampeta também viu um corte do Vampeta comentando que ele acredita que o Neymar não vai ter... Ele era um defensor da convocação do Neymar, mas ele acha que o Neymar não vai ter condições, que ele não vai conseguir jogar nessa Copa do Mundo. E mesmo jogadores que eram entusiastas, Felipe Melo e Denilson também, eu vi um corte deles que já mudaram o discurso completamente. Então, assim, sinceramente, eu acho que cada vez mais se desenha uma mínima possibilidade de o Neymar jogar de forma competitiva. Eu tô falando assim, entrar em campo, talvez ele entre, jogue 5 minutos. Mas ser minimamente competitivo dentro dessa Copa do Mundo, por mais que o Brasil ele continue avançando. Então assim, ó, essa história toda é uma história sem pé nem cabeça. O Ancelotti foi claramente enganado, sabe-se lá por quem, né? A gente não sabe. E ao invés dele manter a coerência no discurso dele, ele se dobrou ali, manteve o Neymar, mesmo machucado, foi contra todo o discurso que ele carregou nesse último ano. E provavelmente ele não vai estar à disposição aí na seleção brasileira, pelo menos é o que eu penso. Eu não sei, assim, eu acredito que o Neymar não vai conseguir entrar em campo de uma forma minimamente competitiva nessa Copa do Mundo, mesmo se o Brasil for até a final.
3: A impressão que eu tenho é assim, eles não querem de jeito nenhum antecipar a volta dele, porque
2: eu ficaria pistola,
3: porque se ele entrar em campo e machucar de novo, aí vai ficar feio, né? Principalmente no mesmo local. Pô, entrou, abriu de novo a panturrilha. Aí fica feio até para o departamento médico que tá tratando e que liberou.
2: Mais feio do que já tá.
3: Mais exatamente.
2: Feio do que você ser enganado e depois você fazer um exame.
3: Mas ele já tá lá, né? Então o problema agora é que vai cair na comissão técnica, médica e fisioterápica, né? Porque se ele for liberado, né? Pô, você foi liberado, então você tá ok. Aí ele entra em campo, estourou de novo. Aí cai nos médicos e nos fisioterapeutas a pressão, né? Pô, por que que vocês liberaram o cara se ele entrou e machucou de novo, né? Então, acho que eles estão cheios de nome tóxico, o Neymar, né? Para que ele, se entrar em campo, não tenha pelo menos qualquer problema de ter a mesma lesão, né? De voltar a ter a lesão. Então, eles estão cheios de dedos com o Neymar. Claro, a previsão inicial era com o Haiti, já não vai ser mais, né? Não joga, sem chance zero de jogar sexta-feira. Talvez contra a Escócia, talvez. E aí caiu naquilo, a gente tava conversando outro dia, né? Pode ser que, vamos supor que no 16 avos lá ele jogue. Mas pode ser também o último jogo do Brasil na Copa, né? Então o cara entra lá 20 minutos e acabou.
5: Desculpa, Lima, até nesse corte que o Rani citou do Felipe Melo, ele fala, se começar a transição no jogo contra a Escócia, talvez ele ganhe minutos no 16 avos e vá jogar mesmo depois nas oitavas. Mas se ele passar a primeira fase e começar a transição no 16 avos, você só vai ter o cara lá na frente nas quartas de final, a possível semifinal. Então arriscou demais a CBF. Uhum. E aquela coisa, né? A última recuperação no Santos foi mais ou menos isso. Foi até consolidar mesmo para não ter uma nova lesão. Vocês vão se lembrar que ele ficou pelo menos 30, 35 dias para zerar toda a questão da parte muscular, como aconteceu no Santos. Parece que é muito parecido com isso.
2: Agora, o Ancelotti, ele teve a oportunidade ali de mostrar que a palavra dele tem peso. Quando ele descobriu na apresentação, no dia 27, 10 dias depois da lesão do Neymar, que na verdade não era um edema, era uma lesão muscular grau 2 na panturrilha, que é um local difícil de recuperação, ele poderia falar assim, ó, infelizmente teremos que cortar o Neymar porque ele não terá condições de jogo na Copa do Mundo. Porque lá atrás, Lima, não é que foi uma novidade, os especialistas ouvidos nas principais matérias, eles já diziam, a chance do Neymar ficar à disposição é muito pequena, essa lesão é muito complicada. Eu lembro que até você chegou e falou assim, são três, até entre 2 e 3 semanas, mas assim, o Neymar ele se recupera mais rápido, porque fulano de tal conhece o Neymar e sabe que ele se recupera rápido.
3: Conhece não, tava tratando o Neymar.
2: Então, mas e cadê essa recuperação mais rápida? Porque já deu as 3 semanas e aparentemente vai demorar até mais do que o previsto nesse primeiro momento.
6: Tô 100% com o Ranieri.
2: Boa, mano.
3: O fato é que realmente tá muito nebuloso mesmo, né, essas informações em relação a Neymar, porque não deram. Ele fez 30 minutos de silêncio agora, depois teve raio, né, lá é assim, vamos seguir o protocolo. Aliás, graças a Deus, ainda não tivemos isso, hein?
2: Eu tô sentindo o Marcos Costa psicografando o próximo resultado.
3: Tá, aqui, ele tá. Quando ele vira, ele bota a mão na testa ali, estilo Chico Xavier,
2: ele vai soltar a bomba, já.
3: Se ele falar que o Senegal vai ganhar da França e acontecer, aí eu vou ficar assustado.
7: Ah, é que eu não tenho mais saco pra falar de Neymar, cara, de verdade. A gente já tá aí com a Copa andando e ele não anda. É um negócio bizarro essa ida do Neymar. Eu entendo quem goste dele, eu entendo quem torcia, porque ele tem números expressivos, porque de fato ele é o único jogador nessa seleção mequetrefe que a gente tem, que tem uma qualidade técnica, que tem habilidade, mas é um cara que não pode jogar bola, o cara não consegue jogar no Santos, o cara não consegue jogar no Campeonato Brasileiro.
2: Contra o Recoleta ele não fez a diferença.
7: Contra o Recoleta, e há esperança de que numa Copa do Mundo o Neymar seja o salvador da seleção brasileira. O cara não tem condições de jogar. O cara não tem condições, eu acho até maldade, sabe? Tudo bem que ele provocou essa maldade, mas é uma maldade isso. O cara não tem condições, o cara tá no departamento médico há 4 anos. Há 4 anos, ele não consegue jogar bola. E a gente fica falando do Neymar. A gente vai jogar contra o Haiti, o assunto é o Neymar. A seleção que mal consegue fazer uma jogada direito. Tem 2 caras lá na frente que só jogam com o nome também. O Rafinha que já encheu também o saco e continua titular. Para aí, você
2: está deixando o Lima triste.
7: Não, pelo contrário. Mas é verdade, cara. É porque fica... Cada
3: um tem a sua opinião aqui.
7: É que é muito dedinho para falar de certos jogadores e principalmente do Neymar. Tá aí a resposta do Neymar.
8: Concordo com você.
7: Vai fazer já as 3 semanas que o Ranieri já destacou e nada do Neymar. Ele vai lá, faz exame, volta e aí o assunto é que ele vai ser pai. Pô, é brincadeira, cara. A seleção virou o Tititi. Lembra a revista Tititi? Virou isso aí, caras. Não é mais o placar, não é mais o lance. Agora a revista da seleção
3: e é talvez Tititi, esse seja um dos motivos do Neymar
7: estar lá. Capricho, porque eles passam capricho, creminho, né? Porque eles talvez, usam necessaire.
3: Talvez esse seja um dos motivos do Neymar estar lá. Todo mundo falando do Neymar e tá todo mundo esquecendo da seleção.
7: Aprenda a se vestir com o Rafinha. Não, mas o problema, ô Lima, mas aí eu acho que é uma... É um escudo burro. Deles. Não, eu acho
3: pois
7: burro.
3: Mas que eles estão usando, você não tem a mínima dúvida disso.
7: Então, mas tá usando de uma forma errada. Porque como que a gente tá falando? A gente tá contestando o departamento... Nós, leigos, estamos contestando, o Brasil está contestando o departamento médico do Brasil. Pô, se eu sou um médico, cara, de alta capacidade, a ponto de chegar ao departamento da CBF, eu ser contestado por um cabeludo que parece a Silvia Pfeiffer num programa do meio-dia, pô, cara, eu vou dar um jeito nisso. Eu vou falar, não, na moral, corta, vamos em frente.
3: É verdade, eu admito, o médico falando, né, porra, admito, queria todo mundo, da Silvinha Pfeiffer, da Chopin, não.
7: É um absurdo.
3: Ele não.
7: É um absurdo, cara, é isso mesmo, é.
8: Explica de novo.
7: Mas ele vai continuar sendo criticado porque ele pagou, ele assinou,
2: cara. E sabe o que eu acho engraçado? Lá. Quando falam, por exemplo, de figuras como Daniel Alves, ele foi lá tocar pandeiro,
7: sei o quê.
3: E ele foi.
2: Isso é um absurdo.
7: Que é um dos maiores vencedores da história do futebol.
2: E cadê
7: tá?
2: a mesma reação com o Neymar?
3: Ué, porque o Daniel Alves dessa Copa é o Danilo, né? E o Neymar tá se tornando o parceiro do Daniel Alves da Copa. Né? Porque agora tá inovando. A Copa do Tite, ele levou o Daniel para tocar pandeiro. Nessa aqui, o Ancelotti já tinha falado há um bom tempo que levaria o Danilo para tocar pandeiro. E aqui a diferença agora é que o Danilo está achando um parceiro de pandeiro. É simples, é isso.
2: E o Daniel Alves tinha condição de jogo, pelo menos. E jogou inclusive, né? Porque precisou dele.
7: É. Então vamos começar a torcer para ter apresentação de samba na seleção e não mais para o futebol.
3: Talvez ajude.
7: Porque é
3: talvez
7: isso.
3: Talvez ajude, porque, né? Porque aí acaba
7: porque
3: com a ansiedade.
7: Porque nós levamos
3: deles.
7: Tocadores de pandeiro. Olha que legal que é a seleção brasileira.
8: Corneteiro!
3: Vamos botar corneteiro. Vai, quero, vai.
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10: Tudo bem aí com vocês? Vivian Messias aqui de Bauru, passando para falar que ontem eu estava em um evento em São Paulo e consegui escapar um pouquinho para conhecer a rádio, estava no prédio ao lado. Cara, que legal, que energia. Foi tão bom entrar aí, ver os estúdios dos programas, né, que eu acompanho diariamente, ver o estúdio do Tempo de Jogo, encontrei com o Costinho por aí também. Muito legal, gostei demais. Beijo, boa semana para todo mundo.
8: Beijo, amor.
7: Foi muito legal. A Vivi, eu já sigo ela das redes sociais, ela segue, eu sigo de volta. Ela faz
2: jornalista de Bauru, né?
7: Isso. Ela cobra o Noroeste. Né? Isso, ela trabalha na 94 FM, se eu não me engano. Ela queria ter conhecido o Dodô não tava. Mas depois eu vou tentar pegar um vídeo do Dodô, mandando um beijo pra ela.
8: que ela correu, ela me mostrou, o pessoal, ela tava com o pessoal, com a caravana, como diria Silvio Santos, e o pessoal tava xingando, vambora, vambora, ela querendo tirar foto por aqui, é legal isso, o carinho do pessoal que acompanha a gente aqui.
1: Sociedade Esportiva Jornalismo, né?
8: Beleza. Ela é.
1: Sociedade Esportiva Jornalismo.
3: Muito obrigado aí pela audiência e legal ter conhecido aí a rádio aqui, a energia. Mais um corneteiro, vamos lá.
11: Meu nome é Carlos, sou do Tatuapé. Denúncia, hein? Eu participo de um bolão com o senhor Rafael Sgrilli. E se vocês quiserem, eu mando qual foi o palpite real dele. Espanha e Costa do Marfim. E já adianto, não foi 0-0. Valeu, é nóis.
1: Não, eu tô na falou aqui. E eu tô na sexta colocação de 15. Ainda tô bem ainda. Tem uma galera lá que eu vou dizer, viu? Mas ainda tô na sexta posição ainda. Abraço, Carlão. Grande abraço pra você.
3: Muito bem. Vai lá, mais um corneteiro.
12: Fala, galera do Tempo de Jogo, que é Lourenço do México, correspondente do Energia 97, é joia. O resto é imitação barata, é bijuteria. Abraço!
3: Uhul! Valeu, Lourenço, nosso ouvinte correspondente. Ele tá em Toluca, né? O Lourenço é de Toluca.
1: Sim.
3: Puebla. De Puebla? Ah,
1: é Puebla.
3: Puebla. De Puebla, boa.
1: De Muricy Ramalho ali é endeusado.
3: Exatamente. Mais um corneteiro, vamos lá.
13: Fala, meus amigos do Tempo de Jogo. Eu tô com a saudade, sabe do quê? De ouvir o Marcelo Lima falando aquelas palavras em inglês, sabe? Que o Lero Lero selecionou aí, separou. Lero Lero, solta de novo aí. Tô com a saudade. Eu falo, ah, achou você? Fine.
8: Esse é o Lero Lero, é sensacional, do CT, cara.
2: Quando ele falar.
1: Do Red Bull Perform Center.
2: Esse é bom.
3: É essa aí.
8: Lero Lero é muito bom, cara.
3: Esse aí é o cara que faz o velho.
2: É o velho, é o velho.
3: Hoje ele tava sem, assim, a voz tava um pouco diferente, hein? Já deu uma...
8: Tá gripado,
3: rejuvenescida na voz do velho, né? E agora já foi
1: esse
3: um...
1: Esse velho é novo, hein? Esse velho é novo.
2: Tem o Dush do Naval, você viu? É o Dush. O
3: que é isso aí?
1: Dush!
2: É Dush, ele falou Dush. Em algum momento na transmissão lá da Alemanha...
1: Eu quero 8, seu Bento.
2: É, então.
3: O quê? 8, Navarro? É. Não dá, ele você não aguenta 8 pedaços.
1: Ele falou que cabe mais um. Ele falou, toda hora ele falou, cabe mais um.
2: E isso foi gravado no dia que ele foi com o seu Bento na casa de swing, viu?
3: Como é que é essa história aí?
2: É, ele foi com o seu Bento na casa de swing e aí ele virou pro seu Bento e falou o seguinte. Vai, quero.
3: Não quer, não vai, não quer, compadre.
1: Eu quero 8, seu Bento.
3: Meu Deus.
1: Tá guloso Navarro. Mesmo, hein?
3: Não, eu sei que ele vai no fast food, ele pede 8 sanduíches. 8. Eu sei. Já vi. A bandejona lá fica aparecendo. Por quilo não dá. Ele vai à falência quando ele vai restaurando por quilo.
14: Tem, corneteiro. Olha,
3: mais uma, vai.
15: E aí, rapaziada do Tempo de Jogo? Aqui é o Alexis, eu tô falando do Austin, do Texas, e queria adicionar uma coisa que vocês estão conversando, né, sobre como o americano tá curtindo a Copa. O americano não faz festa pra nenhum esporte. Então, você vê as finais da NBA, se tiver ponto, algum time ganhou, ninguém tá soltando fogos. Pra nenhum esporte eles fazem isso. Muito menos pro futebol numa Copa. Mas, tipo assim, igual no Brasil, que você tá andando na rua, sai gol do, sei lá, do Corinthians, do Palmeiras, e sai fogos, todo mundo gritando, isso não tem esporte nenhum aqui. É, um grande abraço pra vocês e valeu.
3: Valeu, mas em Nova York, parou Nova York pro New York Knicks ali, sim senhor. Tinha várias e vi vários vídeos ali, ruas lotadas, galera comemorando, né? Então não é bem assim, né? Pelo menos pros esportes que eles gostam mais, quando na fase decisiva pelo menos, o time campeão ali faz festa, né? A galera fez, parou Nova York ali.
1: Do Red Bull Perform Center.
3: Não, mas não foi, foi Nova York.
8: Rafael Navarro mandando... Olha lá, o Rafael Navarro falando assim, traíras, ó, passa direto. Olha lá, traíras.
3: Aí, ó, passa Navagô. Direto, o que é que passa direto,
1: eu
3: Navagô?
1: Quero 8, seu Bento.
3: Aí, ó. Calma, Navagô, você ainda tem mais jogos pra fazer. A nossa fábrica de memes by Rafael Navarro ainda vai ser muito abastecida durante esta Copa do Mundo. Não tem a mínima dúvida disso.
2: Aliás, é o narrador que mais narrou gols por enquanto, né? Porque ele pegou o 7-1 da Alemanha em Curaçao, ele pegou também a estreia Estados Unidos, né? Que marcou muitos gols. E ainda assim, quando ele narrou um 7-1, a gente perguntou se tinha espaço, ele falou, não, cabe a sobremesa ainda.
3: Cabe.
2: Você vê, né? É o nosso... Ele não quer mais guloso, tá? Ele quer faminto. É o nosso famintão, não, Rafael Navarro.
3: Não é a hora que ele tem fome de gol. É isso, ó. Grande Rafael Navarro. Bom, é o seguinte, né? Vamos falar um pouquinho da Espanha, rapaz. A gente tá falando muito do Brasil aqui, mas Espanha, né? Jogando contra Cabo Verde. Todo mundo aqui na bancada botou de 3 pra cima. Inclusive o seu Marcos Costa, né? Apostou lá 3 gols a mais. né? É, a gente tem aqui o recorte completo aqui, o lençol inteiro. É que ele pega só o recorte que ele quer, que é o cantinho ali do lençol. Mas tudo bem, né, seu Marcos Costa? Mas tudo bem. É o seguinte, hein? 0-0, maior zebra da Copa até agora. Cara, Cabo Verde fez uma falta durante o jogo inteiro. Uma. Se igualou à Inglaterra em 66. Teve um jogo lá da Inglaterra, ela só fez uma falta. E de 66 pra cá, nunca mais aconteceu um jogo em que uma seleção só tenha feito uma falta em Copas do Mundo. Copas do Mundo. Então, Cabo Verde tá de parabéns, além... Porque a gente pode falar, né, pô, foi o 0-0, mas desceu a lenha na Espanha, parou o jogo, picotou, nada.
2: Quando eu vi essa estatística, é aí que eu me dei conta. Eu falei, meu, não é que os caras foram valentes mesmo, né? Porque eles correram, foi na bola, assim, eles se desdobravam em campo... Foi muito bonito de ver, né? Até falando um pouquinho sobre essa partida, a Espanha, ela vem numa invencibilidade de 30 jogos. A última vitória, a última derrota foi no início de 2024 pro Equador, né? Foi em março, se não me engano, partida que aconteceu na Inglaterra. Só que a Espanha, ao mesmo tempo, ela tem problema em estreia de Copa do Mundo. Até hoje, a Espanha mais perdeu do que venceu em estreia de Copas. São 6 derrotas, 6 empates agora com esse aí de Cabo Verde e 5 vitórias apenas quando a gente fala em estreia de Copa do Mundo. Inclusive, em 2010, que é o primeiro e único título da Espanha em Copas, a Espanha também começa mal, começa com uma derrota.
3: 1-0 para a Suíça.
2: 1-0 para a Suíça. Então, assim, parece que é uma sina que a Espanha ela enfrenta em Copas do Mundo. Vamos ver como que vai ser daqui para frente. Sobre o jogo em si, eu acho que o grande destaque na escalação foi justamente as ausências do Yamal e do Nico Williams, que começaram no banco de reservas. O Ferran Torres foi escolhido para o lugar do Yamal. Ele foi muito mal no jogo, muito mal mesmo. E no lugar do Nico Williams, o Dani Olmo estava disputando posição, mas no fim ele acabou, o Luis de la Fuente acabou escolhendo o Gavi. E a Espanha não conseguiu, de fato, ser assim extremamente objetiva. Você via que tinha bola o tempo todo, mas que não conseguia criar chances extremamente claras. O Vozinha foi o grande nome do jogo, né? Ele defendeu tudo.
3: 40 anos.
2: 40 anos. Parece, na verdade, uma bisavozinha, né? Porque ele parece mais velho do que ele é. E isso mais no primeiro tempo, porque no segundo tempo a Espanha nem conseguiu criar tantas oportunidades assim, ele nem trabalhou tanto quanto na primeira etapa. No segundo tempo, entra o Lamine Yamal, entra o Nico Williams, entra o Dani Olmo, entra todo mundo, e ainda assim a Espanha não consegue mudar o placar, termina 0-0, você vê que a Espanha foi sentindo esse nervosismo, e uma das grandes favoritas ao lado da França, né? Espanha e França são as principais favoritas. Eu até coloquei a Espanha à frente da França pelo coletivo que demonstrou, mas nesse primeiro jogo a impressão não foi nada boa mesmo.
5: E o Vozinha foi o substituto do Hugo Souza no Chaves, porque quando o Hugo Souza cai para a segunda divisão do futebol português, sai, vem para o Corinthians, e o Vozinha é o substituto, joga a segunda divisão pelo Chaves.
3: Vozinha, que tem como inspiração de carreira Rogério Ceni, tem foto dele lá com a camisa do Rogério Ceni durante a carreira, e aquele fato, né, aquele fenômeno que nós temos, né? Ele começou o jogo com 40 mil seguidores nas mídias sociais. 24 horas depois, e está subindo isso, ele já está com 6,1 milhões de seguidores, o Vozinha.
2: Ou seja, né, Costa, ele tem 12 vezes
3: a população de Cabo Verde.
2: A população de Cabo Verde, que tem 500 mil pessoas.
8: Foi uma campanha que iniciou durante a partida ali da Cazé TV, que foi bem legal, né? Porque você garante um futuro aí pro rapaz. A gente sabe que hoje rede social...
3: 8 milhões.
5: Foi pra 8 já?
3: 8.
5: Ó, Ronaldinho passou Ronaldinho, pra gente, olha lá, já foi pra 8.
8: Caramba.
5: Já foi pra 8. Com a camisa 8.
2: Da rota aí.
3: Tá parecendo aqueles programas do Silvio Santos, né? 6. 8.
2: Olha só. Teleton, né?
3: Nossa senhora.
14: Eu quero 8, seu Bento.
8: Agora, quanto à Espanha que você falou, Ranieri, cara... Na real, não é surpresa nenhuma, porque a Espanha, acho que é o grande coito interrompido de todas as Copas. Se você pegar, eu estava olhando aqui as participações da Espanha, ela sei a fúria, tirando 2010, ela nunca tinha chegado em uma semifinal. 34 foi nas quartas de final, 50 quartas de final, 62, 66, 78 primeira fase, 82 segunda fase, 86 quartas de final, 90 oitavas, 94 quartas, 98 primeira fase, 2002 quartas de final, 2006 oitavas de final, aí 10 foi campeã depois, 14 primeira fase, 18 oitavas, 22 oitavas, e agora?
3: Ou seja, não é só na estreia. Tem uma estatística, Costa, que eu até assustei, de 10, depois foi campeão pra cá, sabe quantos jogos a Espanha ganhou na Copa? 4.
8: Pois é.
3: 4.
8: A gente sabe que de lá pra cá são times fortes, são jogadores imponentes, né, no futebol mundial aí, de destaque. Mas a seleção espanhola nunca foi esse bicho papão. Se a gente pegar a Holanda, por exemplo, comparar, fazer um comparativo em Copas do Mundo, nossa senhora, a Holanda tem 3 finais, tem 6 semifinais, sempre batendo na trave ali.
2: Mas é que a Espanha, ela foi atual campeã da Euro, né, venceu em 2024, e o último campeão da Liga das Nações é Portugal, mas a campeã anterior...
8: Em cima da Espanha, né?
2: Em cima da Espanha, é justamente a Espanha, né, em 2023. 22-23, né, que é o título da Espanha na Liga das Nações. Então, assim, 30 jogos de invencibilidade, Lamine Yamal para a primeira Copa do Mundo dele, né, você tem o Luis de la Fuente, que é um treinador que foi campeão da Euro no Sub-19, Sub-21 e também com a seleção principal. Então, assim, é uma seleção que vinha demonstrando, é que a Espanha nunca foi... antes ela não era essa Espanha que a gente vê nas últimas Copas. Né? Era um outro, é que depois foi campeã em 2010, de fato, foram campanhas decepcionantes. Né? Cair na primeira fase em 2014 e nas oitavas nos pênaltis, que foi tanto em 2018 na Rússia quanto em 2022, aí sim, eu diria que a Espanha decepcionou. Mas até determinado momento, assim, quando você volta para os anos 90, anos 80, a Espanha não era esse bicho papão todo, se torna, a partir do século 21, aí sim, sempre uma das principais seleções do planeta.
8: Sim, mas mesmo assim, o que eu estou dizendo é justamente isso. Em Copa, isso não se traduz dentro de campo na Copa do Mundo. Com exceção de 2010, a gente viu aí... Desse tempo que você está falando, 14, caiu na primeira fase, 18 nas oitavas, 22 nas oitavas.
3: É verdade.
2: A passada foi nos pênaltis para o Marrocos, inclusive.
3: Exatamente. Vou chamar um break comercial, a gente já volta, continuamos no YouTube. Segura aí, rapidinho a gente já volta. Vamos lá.

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12: Voltamos no FM também, estamos falando da rodada de hoje, gente, no Grupo I. A França, vice-campeã do mundo, joga contra o Senegal. Bom jogo, 16h, às 15h abrimos transmissão aqui na Energia na Copa. Às 19h, Noruega e Iraque, tá? Pelo Grupo I. Pelo Grupo J, a Argentina, atual campeã do mundo, joga contra a Argélia às 22h, também com transmissão do Futebol Energia na Copa. E a Áustria joga contra a Jordânia, 1h, já de quarta-feira, tá? Então esse é o Grupo J, o grupo da Argentina, contra a Argélia, 22h. Anote aí pra você secar bonitinho a Argentina, que aqui não tem conversa, é Avante Brasil e chupa a Argentina, né? Vamos ver se... A última Copa a gente tentou, começou bem, né? A nossa secada, né? 1x0, depois não deu certo a gente, a nossa secada. A gente precisa melhorar.
13: Bota
12: um
13: a tabela do Campeonato Brasileiro aí, Silvio Luiz, por favor, na tela.
12: Não, Gabiru, o Campeonato Brasileiro é só no final de julho, Gabiru. Não tem ainda. Eu sei que você tá com ansiedade pra voltar Campeonato Brasileiro e tal, mas não é agora.
14: Ei, vamos falar de São Paulo?
12: Não, não vamos falar do São Paulo. Não vamos falar do São Paulo. Muito bem, diga, Ranieri.
15: E só para falar também de um jogaço que teve ontem, eu diria que, assim, o da Espanha com Cabo Verde, pelas circunstâncias, foi o jogo mais legal, né, por tudo que aconteceu. Mas jogo jogado mesmo, Bélgica e Egito, 1x1, foi um jogaço, foi um jogo muito legal nessa seleção do Egito, em busca da primeira vitória na história. O Egito nunca ganhou em uma Copa do Mundo, abriu o marcador, inclusive com o passe do Mohamed Salah, que é o grande nome, né, dessa seleção do Egito. O Achur, ele marcou aos 20 minutos. O Egito, ele teve várias outras oportunidades. A Bélgica, no segundo tempo, ela consegue equilibrar e tomar as ações do jogo. Mas, assim, era um jogo muito franco. Parecia aquela luta de boxe, sabe? Que boxeador dá na cara de um, aí o outro dá na cara do primeiro e vai trocando...
16: Rock Balboa.
15: Rock Balboa. Era tipo o Rock Balboa, ele lutando. E aí entrou o Lukaku. E no primeiro lance, na verdade, o gol foi creditado como contra, né? O Rani, que não é meu parente. Mas o Lukaku, ele participa da jogada, ele sai comemorando o gol. E por muito pouco aí, aliás, e rolou esse empate, mas por muito pouco que não é uma partida com, sei lá, 3x3, 4x4 que poderia ter sido.
16: Melhor Egito de todos os tempos.
12: Tutmés é o técnico.
16: E sim. A Bélgica derretendo, aquela geração derretendo.
12: É verdade. Ó, e só lembrando, tem um dado interessante, né, pra gente usar contra os argentinos hoje. Os argentinos perderam as duas estreias nos mundiais seguintes a que eles ganharam títulos, né? Então, em 78 foi campeão, 86 perdeu, né? E na Copa de 82 perdeu. O que é isso aqui?
17: Levou 1x0 da Bélgica.
12: Ah, tá. Em 78, 82 perdeu de 1x0 da Bélgica.
17: Foi campeão em 78, 82 perdeu 1x0
12: da Bélgica. E em 86 foi campeão, e em 90 perdeu por 1x0 pro Camarões, gols de Oman Biik.
17: Isso.
12: Oman Biik marcou o gol.
17: Quem é o goleiro da Argélia?
12: Quem que é o goleiro da Argélia?
17: O filho do Zidane, Lucas Zidane, vai ser o goleiro da Argélia hoje contra a Argentina.
15: E esse Oman Biik é muito bom dando canetas, né, Marcelo Lima?
16: É interessante esse movimento, né, de jogadores franceses, espanhóis, até portugueses, que decidiram jogar pelos países africanos, principalmente ali na beirada ali de Marrocos. Por exemplo, tem muitos jogadores. O Hakimi mesmo é espanhol, né? E aí ele decidiu jogar por Marrocos.
15: Você viu a história do Boadi? O Boadi, em março, ele estava como capitão da seleção de base da França. Em março, ele era capitão da seleção de base na França. 3 meses depois, ele é o principal jogador de Marrocos na Copa do Mundo.
16: E o filho do Zidane é muito simbólico, porque o Zidane foi um dos primeiros simbólicos, assim, que não eram franceses, naturalizou francês.
12: Argelino.
16: E é o maior jogador aí, dá pra comparar com o Platini, não viu o Platini, mas que eu vi o maior francês disparado. E aí o filho dele faz o inverso, né? Vai pra Argélia.
12: Muito bem. Ó, antes da gente chamar o nosso ouvinte correspondente direto lá de Los Angeles, o Thiago Matos, deixa eu dar aquele recado importante para vocês da YPF, né? 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Vamos até Los Angeles. Thiago Matos, nosso ouvinte correspondente, está a postos. Tudo bem, Thiago?
14: Tudo ótimo, prazer participar de novo aqui com vocês.
12: E aí?
14: Muito bom.
12: E aí, como é que tá o clima aí? A Copa já começou? Tá do jeito que se esperava mesmo quando a gente conversou ou não?
14: Cara, por ser Los Angeles, eu acredito que sim. É, eu vejo o pessoal falando de outros estados, como Nova York, no Texas, aí que a Copa não começou ainda, mas aqui, eu acredito que sim, cara. É, questão, a Coreia jogou aqui, lotou as ruas da cidade aqui, tem a Coreia tal aqui que é gigantesca. O México jogou também, a cidade parou praticamente. Os Estados Unidos também ganhou, agora deixou o pessoal empolgado, né? Então, acho que aqui em Los Angeles a Copa começou.
15: Ô Thiago, assim, só fugindo um pouquinho, você tem uma máquina de expresso atrás de você, é isso que eu tô vendo mesmo?
14: É da minha esposa, cara, é viciada em café, então...
12: Pensei que tivesse sido o Domênico que mandou pra você.
14: Nossa, cara, minha esposa é viciada em café, ela... Esse aqui foi o investimento do ano dela.
15: Meu sonho é ter uma dessa, viu, Marcelo Lima?
12: Ah, é?
15: Nossa senhora, eu tava falando com a minha esposa outro dia, viu, Thiagão? Meu sonho é ter uma dessa e faz tudo, né? Dá pra você tirar o expressinho, tem aquela, o vaporzinho, o vapor que solta também, né?
14: Eu acho muito trabalhoso, cara. Ela fica uns 5 minutos ali batendo na máquina ali pra sair um café, mas ela gosta.
12: Ai, meu Deus do céu.
16: Ô, Thiagão, você consegue traçar um paralelo, se é que exista esse paralelo, entre o torcedor americano da costa leste e da costa oeste? Porque o que parece é que, assim, o pessoal aí tem um quê a mais, assim, de gostar do tal do soccer. Isso corresponde à verdade?
14: Corresponde, cara, mas é mais uma questão histórica, né? A Califórnia, ela era um pedaço do México antes, né? Então, a Califórnia tem muito mexicano aqui, tem muito latino aqui. Acho que 50% da população aqui hoje é latina. Então, o soccer aqui, ele, comparando com a outra costa do país, realmente ele vai ter uma validação maior. Né? Então, por isso que os estádios aqui, inclusive na MLS, os estádios aqui vivem lotados. Agora, na Copa do Mundo, continua lotado. As fanfests aqui estão lotadas. Eu trabalho como guia aqui, então eu passo pelos pontos turísticos todos os dias. Então, não sei se é uma visão que eu tenho por estar passando nos pontos turísticos, mas por onde eu passo, cara, é Copa do Mundo.
12: Muito bem. Aliás, o Irã jogou ontem contra a Nova Zelândia, né? Esse clássico do futebol mundial. 2-2.
15: Foi bom o jogo.
12: Foi, eu sei. 2-2, né? Existia muita apreensão, né, em relação à estreia do Irã. Teve muito iraniano que mora aí, que é contra a seleção, porque eles dizem que a seleção representa o regime autoritário e tal. E houve até protestos, né? A gente viu aí. Mas também houve um esquema de segurança gigantesco, né, Thiago?
14: É, eu acho que eles não são contra a seleção, né? Eles são contra o regime. Tinha muita gente com a bandeira mais antiga, né, do Irã, né? Então, mas realmente tá lotado, cara. Aqui eles têm um apelido aqui para que eles chamam Los Angeles de Terângeles, que é uma mistura de Teerã com Los Angeles, porque a maior comunidade iraniana fora do Irã tá aqui em Los Angeles. Então, eles realmente fizeram muito protesto, mas eu acho que esportivamente falando foi bem legal. É, o pessoal da seleção do Irã teve problemas. Dois jogadores, se não me engano, teve problemas para poder sair daqui. Essa é a parte chata, né, que fica e... Espero que se resolva aí para ficar só na questão futebolística mesmo.
15: E tá aquecendo, você acha assim que... Obviamente que essa primeira fase, ainda mais agora da Copa do Mundo, com mais seleções, os jogos eles não são tão atrativos. Os jogos vão ficar mais atrativos, principalmente ali a partir das oitavas de final. Mesmo o primeiro mata-mata ainda deve ter muito jogo assim que não tem aquele peso. Sim. Mas você acha que aos pouquinhos tá aquecendo e aí na Califórnia, pelo menos, o norte-americano, seja ele... O norte-americano de origem latina ou não, ele tá ficando mais animado com o Mundial, Thiagão?
14: Eu acredito que sim. No jogo do Brasil, eu fui assistir num lugar aqui que era de brasileiros, né? Então tá cheio de brasileiro lá. Mas quando eu saí, eu voltei pra casa, eu passei no mercado, eu moro numa região aqui que tem muito mais americanos do que latinos. E o pessoal me parou no mercado pra falar do jogo do Brasil. Então achei bem interessante, coisas que eu nunca imaginei que ia acontecer. Então acredito que eu acho que os Estados Unidos passam nessa primeira fase. E passando essa primeira fase, o pessoal vai engajando ainda mais. Então acredito que nas próximas fases a gente vai ter aí uma... A galera vai estar realmente mais empolgada com os jogos da Copa do Mundo. Não só aqui na Califórnia, como no resto do país também.
17: E eu fiz o jogo entre Estados Unidos e Paraguai, você também teve participação dentro dessa jornada esportiva, e o Pulisic foi um dos principais jogadores, né, aberto pelo lado esquerdo, o Balogun também centralizado, foi outro cara que chamou muita atenção na vitória por 4-1, e ele tem um problema na panturrilha esquerda, né, tem alguma atualização, vai jogar, não vai jogar, já causa aí algum tipo de temor não ter o Pulisic para esse segundo jogo, nessa segunda rodada da Copa, Tiagão?
14: É o Neymar deles, né, que eles falam aqui. Eu dei uma olhada aqui nas matérias hoje de manhã, eles ainda estão meio apreensivos para saber se realmente ele vai jogar, não tem a definição. Tomara que ele jogue, né, para poder ajudar, porque ele realmente ele é o destaque dessa seleção deles, né, então... Peraí. Então eu acredito que a gente vai ter aí o... Voltou. Eu acredito que a gente vai ter o Pulisic sim jogando, porque os Estados Unidos não tem muita opção de jogadores, né? Então os Estados Unidos vai ter um desempenho muito inferior.
16: Uma pergunta bem rápida, com um espírito bem de porco mesmo, a lá pica-pau, sabe, maldoso. Não vai ter um raio aí não pra ter uma paralisação, cara? Pô, já tá na
12: Sai
16: hora.
12: Sai pra lá, meu!
16: Um joguinho de 4 horas.
12: Quando você estiver apresentando, vai ficar 6 horas.
16: Tomara que seja no de hoje, às 10 da noite, com o Marcelo aqui, Lima apresentando.
12: Eu apresento das 4, trouxa.
14: Ô, Costa, acho que aqui, principalmente aqui na Califórnia, é muito difícil, porque aqui a gente tem chuva 15 dias no ano. Então, acho que se tiver a chuva agora, exatamente na Copa do Mundo, eu falo pra você, viu? Seria muito azar.
16: Queremos o protocolo.
17: Um violino, não, você vai ter que ficar tocando violino, Thiago, 6 horas esperando.
12: Thiago, não se preocupe, que como ele tá pedindo, palavra tem poder. Ele vai apresentar um jogo às 10 da noite, que vai acabar às 8 da manhã, você vai ver. Você vai ver só. Ele vai nessa Copa. Ele tá pedindo, ele vai ter. Deixa pra ele.
16: Vai ser tipo Nova Zelândia com o Irã, né?
12: Vai ser um jogo. Ele vai ter que fazer show de calouros com 20 pra segurar a jornada. Deixa ele.
14: Vai dar tudo certo.
12: Pois é. Muito bem. Tiagão, muito obrigado aí por mais uma participação. Valeu, direto, Thiagão, de Los Angeles, tá?
14: Eu que agradeço. Thiagão. Prazer demais estar participando aí com vocês, rapaziada. Tudo de bom.
17: Valeu, Tiagão, boa!
12: Grande Thiago Matos, que é guia turístico lá em Los Angeles, e nosso ouvinte correspondente, um dos nossos ouvintes correspondentes espalhados aí pelo planeta. Muito bacana, né, a participação dos nossos ouvintes.
15: Tem
12: sempre,
15: ele, tem o Lédio Carmona.
12: É o Léo, como é que é?
15: Léo Bisotto,
12: que é parecidíssimo mesmo com... O Lédio Carmona. E tá muito bacana mesmo a participação deles, enriquecendo bastante a nossa cobertura aqui, Energia na Copa, Copa de torcedor para torcedor. Aliás, mais uma vez, fica o convite para vocês, né? A gente já vai encerrar o tempo de jogo. Às 3h15, vamos abrir transmissão para França e Senegal, estreia da vice-campeã e uma das principais favoritas à Copa do Mundo, jogando contra a forte seleção de Senegal às 16h, né? E à noite, às 10 da noite, tem a estreia da campeã, atual campeã do mundo, a Argentina, jogando contra a Argélia. Ambos os jogos aqui no Futebol Energia na Copa, o futebol de torcedor para torcedor. André Ranieri, quem ganhou o boné hoje, André Ranieri?
15: Vamos lá, tá ligado aí, quero, quero.
18: Atenção!
15: O vencedor desse boné bacana aqui do Tempo de Jogo, Fernando Fogel. Parabéns pelo prêmio, ou Fernando Fogel, depende da pronúncia que você preferir. Parabéns, Fernando Fogel ou Fogel, 5 dias úteis para comparecer à Avenida Paulista, 1439, nono andar, no horário comercial.
12: Muito bem, parabéns, vem aqui buscar o seu prêmio. Só lembrando que, né, que além de França e Senegal e Argentina e Argélia, que terão as transmissões aqui, né, do Futebol Energia na Copa, também tem a Noruega jogando contra o Iraque às 19 horas pelo Grupo I, o grupo da França, e também Áustria e Jordânia à 1 da manhã de hoje para amanhã, de hoje para quarta, né, jogando pelo Grupo J, que é o grupo da Argentina. Muito bem, então é isso, gente. Vamos colocando um ponto final no Tempo de Jogo desta terça-feira, num oferecimento de YPF Lubrificantes. 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Grande abraço a todos. Voltamos amanhã às 11h30 da manhã com o Tempo de Jogo, 3h15. Daqui a pouquinho tem França e Senegal no Futebol Energia na Copa. Boa tarde, gente. Um abraço. Tchau, tchau.
19: É nóis. Valeu, doido.
20: O árbitro apitou. O Tempo de Jogo está encerrado.
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11: Grande Jimmy, ótima tarde para você que acaba de chegar na Energia 97. Você quer uma camiseta lindona? 966-507-997. Só você participar no WhatsApp, mandar seu nome completo. No final, jogamos na sua mão esse kit tradicionalíssimo. Os hits, tudo aquilo que você gosta. Depois do tempo de jogo, só golaço na programação Energia. Com ela, que chegou no topo da parada Billboard, Ella Langley, Chosen Texas, o Clima Country, na Energia 97. Aumente o volume, Lunch Break, no ar.
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1: Muito bom, a versão de Diplo com Outfield, Your Love, grande clássico na programação Energia 97, você ligadão no Lunch Break. Seja bem-vindo, seja bem-vinda. Se você chegou agora, fique aí, porque tá valendo aquele kit espetacular, contendo a linda camiseta mais copo personalizado. 966507997. Uma sequência de hits que passou por aqui: Sophie Alice Baxter, Milk, Katy Perry, Hathaway, Human League, Don't You Want Me, bem legal, hein? Ella Langley com Chosen Texas. Você ligadão, ó? Você deve falar assim: ah, eu quero saber como faço. Vou reiterar: anote esse WhatsApp, 966507997. Você não participa só do programa, você participa também na jornada esportiva da rádio e todos os prêmios que rolam por aqui, no estádio, no Energia, na Veia. Tudo isso através desse WhatsApp. Então vai salvando aí, 966507997. Repetir pela terceira vez para você não ficar dormindo. Manda o nome completo, no final eu jogo na sua mão essa camiseta, mais um copo personalizado. Breve intervalo, vou dar um toque do Auto Shopping Global e já volto. 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
1: Grande versão de Bob Sinclair na segunda parte do programa, I Can Wait.

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1: Grande clássico de Calvin Harris da programação Energia 97 com John Newman Blame, Bruno Mars, Lady Gaga, Winning Home, Taylor Swift, Disturbed com Cyro, The Sound of Silence. Passou por aqui o Daft Punk, One More Time, Bob Sinclair numa versão espetacular. E só o Jimmy tem, pode pedir pra ele no Instagram.
0: Ronaldo, cala a boca.
1: I can't wait. Por falar em Jimmy, deixa eu mandar um abraço, porque afinal de contas, Dr. Paulo, que operou, manda um abraço ao Dr. Paulo, Fábio, Luiz Antucci, grande família que eu amo de paixão, grandes doutores do HS Olhos. Um abraço também pro Leandro, pra Gi, pra todos lá. Estive ontem lá no HS Olhos,
0: hein? Ali é sensacional.
1: Sensacional. Tinha um café espetacular lá.
0: Atendimento ali é top, hein?
1: Espetacular. Muito grande bom. Dr. Luiz Antucci, um abraço pro senhor, hein? Quando eu chamo ele de senhor, ele fica bravo demais.
0: Fica, né?
1: Fala, você e tal. Não, mas é porque ele é importante. Pessoas importantes, a gente tem essa reverência.
0: E tanto a educação dele quanto a dos filhos, né, Ronaldo?
1: É verdade. Grande HS Olhos, um abraço. Eu tô até enxergando até melhor com
0: os óculos aqui. Porra, eu vejo cores que eu nunca vi na vida. É verdade, cara.
1: Muito bom. 966507997. Se você não enxergou, é a sua chance agora. Cadê o nome, boa, Jimmy? Vamos lá.
0: É, se deu bem o Thiago 7.
1: Ó, oh, Thiago 7, grande Thiago, olha só, 5 dias úteis, você não tem 7, você tem 5. 5 dias úteis, Avenida Paulista 1439, no andar, você pode vir retirar aqui o seu kit com a linda camiseta do programa. Quero lembrar, Jimmy, que amanhã tem energia na Copa. E amanhã, por conta da tabela dos jogos, amanhã não teremos o lunch break. Certo. Voltaremos na quinta-feira já com especial anos 90 e anos 2000.
0: Nossa,
1: a gente vai estar preparando grandes sequências aqui e você deve ficar ligado na programação Energia 97. 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
0: Quinta-feira vira o lote.
1: Quinta-feira vira o lote, é verdade. O Sombra acabou de entrar na sala aqui e falou: fala que quinta-feira vai virar o lote. Sabe aquela voz do rádio, da polícia? Últimos ingressos, atenção.
0: Atenção.
1: Estão chamando todos os carros. Olha só, últimos ingressos do Energia na Véia. Você vai curtir um monte de shows legais. Os DJs da Rádio Energia, todos juntos, para celebrar 26 anos desse programa, que é o máximo nas manhãs da Energia, que é o Energia na Véia, tá bom? Amanhã tem jogo de futebol, mas na quinta-feira a gente está de volta em mais uma edição do Lunch Break. Ótima tarde para vocês, obrigado pela audiência, valeu!
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0: 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Vambora, Sisson. Na sua tarde de terça-feira, fazer um break rapidão, volta na sequência com muito mais pra você. Fica aí, tamo junto aqui, hein? 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
6: Alguém falou isso?
5: Falou.
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1: 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Eu disse a velhinha, não a velhinha.
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3: Vambora, vambora, vambora. Tamo junto. Ótima tarde de terça-feira. A energia que te move.
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3: Se liga, se liga, se liga. O que eu tenho aqui em mãos pra descolar pra você. Tenho um ingresso pra mega festa de 26 anos do Energia na Veia, nesse sábado, no Complexo Tempo na Moca, a partir das 8 da noite. Ó, esse ingresso pode ser seu. Tá afim? Super festa, hein? Os DJs do programa Queen Legend, nossa senhora, até atração surpresa, o DJ Dero, pelo amor de Deus, que festa, hein? Eu tenho um ingresso pra descolar pra você, ingresso pista, quer? Então a parada é o seguinte, ó, vamos fazer uma parada diferente aqui, ó, 966507997, você vai mandar pra mim aqui no Whats, tá? Seu nome completo, seu bairro, estado, cidade, enfim.

0: Sempre bom saber que seu som tá ligado aqui na Energia 97 FM, tarde de terça-feira. 2h29, tá rolando pra você aquele ingresso pra mega festa de 26 anos do Energia na Veia. Sábado agora no Complexo Tempo na Moca, em festão. E a sua participação aqui, tá? Você manda o seu nome completo, seu bairro, estado, cidade e por onde você ouve o nosso som aí. Ouve pelo rádio, pela Alexa, pelo som em casa, pelo aplicativo, pelo site ou ouve no carro. As participações chegando por aqui com a gente, ó. O Rafael de Souza Ávila, São Paulo, Pirituba, sempre ouvindo no rádio do carro. Carlos, Caxias do Sul, Rio Grande do Sul, ouvindo pela Alexa com friozão de 7 graus na Serra Gaúcha. Boa! Carla Fernandes Rosa de Suzano, trabalha em Santo André, sempre pelo celular ou pela Alexa. O Adalton Antunes, Jardim Vila Formosa, São Paulo, ouvindo pelo site. Alex Aljona Barbosa, do Ipiranga, São Paulo, ouvindo pelo celular, um trabalho. Caio César Bittercourt da Silva, motorista de aplicativo Zona Sul, sempre ouvindo no carro. José Carlos Lima, freguesia do Oeste, São Paulo, capital, ouvindo no som do trabalho. Eliane Nunes dos Santos, Aguaí, Mococa, ouve pelo celular. Que legal, hein? Valeu todo mundo pela participação. Participa aí! 966507997. Nome completo, cidade, bairro de estádio e por onde você ouve o nosso som. Manda aí, tamo junto por aqui. Tem um ingresso da festa pra você.
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12: Vambora, vambora, tamo junto aqui. Ótima tarde de terça-feira. A energia que te move. Continua valendo pra você um ingresso, tá? Pra mega festa da Veia, já nesse sábado, no Complexo Tempo, na Mooca. Ó que legal, hein? Queen Legend, DJ Dero, os DJs do Energia na Veia, tem atração surpresa a fim de nessa festa. Tenho aqui um ingresso pista para descolar para você. Sua participação no nosso WhatsApp 96650-7997. Aí eu dou aquele toque no ar aí. Quem tá ouvindo a rádio, fala o seu bairro, seu nome completo, seu bairro, cidade, estado e por onde você tá ouvindo o nosso som. Se você ouvir pela Alexa, no som em casa, no rádio, no carro, pelo aplicativo ou pelo site, manda aí, daqui a pouquinho eu vou dar um toque. Quem tá participando com a gente tem um ingresso valendo pra você. Boa sorte aí.
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0: Sempre bom saber que o seu som tá ligado aqui na Energia 97 FM, tarde de terça-feira.
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0: Se liga, a Mega Festa da Véia chegando, hein? Já neste sábado, às 8 da noite. Temos menos de 400 ingressos à venda. Que legal, hein? Ó, pro setor VIP Open Bar, pouquíssimos, tá? E nesta quinta-feira, à meia-noite, na virada para sexta-feira, teremos mudança de lote. São os últimos ingressos. Então, convoque seu par, os amigos, e programe-se para a melhor festa de flashbacks do Brasil, tá? São 26 anos de história para serem curtidos de montão nesse sábado, dia 20, no Complexo Tempo na Mooca. Bora, vai ser muito legal. Os ingressos também dão no Clube do Ingresso. Você compra o seu online, tá? E também aqui na Energia 97 FM, aqui na rádio, você tem ainda essa semana, no horário comercial, tá? Linha verde do metrô, caso venha de metrô, a linha verde desce no Trianon MASP, já cai de frente no prédio aqui, e também estacionamento ao lado. Lembrando que aqui na rádio, você comprando o seu ticket, você não paga taxa de conveniência, tá bom? Mega festa de 26 anos da véia, virada de lote à meia-noite desta quinta-feira. Chegue cedo para você curtir desde o princípio, não perca nada, porque será uma noite incrível, tá? Ó que legal, uma dica top para você. Dê preferência ao transporte por aplicativo e beba com moderação.

terça-feira. Terminando mais um playlist, Vitor Clay. As últimas participações aqui no nosso WhatsApp, 966507997. Ligado com a gente, a Sandra Gonçalves Santos, litoral de São Paulo, no aplicativo Em Casa. O Maurício Neves Vieira, Jaçanã, Zona Norte, no rádio Em Casa. O Joelson e a Janaína, Osasco, ouvindo também pelo rádio. O Alexandro, Rosário do Sul, Rio Grande do Sul, ouvindo no celular aqui o nosso som. Carlos, Zona Oeste, ouvindo no rádio do carro. As pessoas que participaram têm um ingresso aqui para descolar agora. Vai curtir sábado a mega festa de 26 anos do Energia na Veia, no Complexo Tempo. Se deu bem, participou aqui o Maurício Neves Vieira. Maurício, a Amanda já vai entrar em contato com você, te passa todas as informações aí. Fechou? Obrigado todo mundo que participou aqui no nosso WhatsApp. Tamo junto. Parada o seguinte, vamos pro break. Na sequência, no FM, no aplicativo, no site, você confere nosso Energia na Copa, tá bom? Também através do youtube.com/energia97, jogaço, França e Senegal, logo mais na Copa do Mundo 2026. E daqui a pouquinho, depois do break, tem o aquecimento, pré-jogo.

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4: No mesmo dia em que a GWM anunciou ser a primeira a fabricar no Brasil um motor híbrido Flex, a BYD anunciou à noite o lançamento do Atto 2 DMI Flex, um SUV híbrido plug-in que também vai ser Flex e ainda vai ser produzido no Brasil. As versões de agora ainda são importadas. Ele é bem parecido com o Yuan Pro e vem em duas versões, GL e GS. A BYD informou que o Atto 2 tem autonomia só no modo elétrico de 45 km e autonomia combinada de 1.000 km. Como a maior parte dos carros chineses não tem estepe, vem com kit de reparo, suspensão dianteira McPherson e freios a disco nas quatro rodas. A garantia dele é de 6 anos ou 200 mil quilômetros. A bateria Blade tem garantia de 8 anos. Ele vem para brigar com Hyundai Creta, Honda HR-V e Volkswagen T-Cross. O preço anunciado da versão de entrada é 149 mil, mas só para vendas para frotas. O consumidor final tem acesso à versão topo de linha por 170 mil reais. Me segue no Instagram, @claucarsul.
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19: Ah, muito boa tarde, está começando mais uma transmissão Energia na Copa, Copa de Torcedor para Torcedor, e temos a vice-campeã e uma das principais favoritas estreando na Copa do Mundo, França e Senegal. É esse o jogaço de bola que vamos começar a mostrar para vocês a partir de agora. Seja muito bem-vindo, vem chegando no 97.7 nas ondas do rádio em São Paulo e região. Obrigado pela carona. Você que nos acompanha no nosso app da Energia 97, seja muito bem-vindo. Não tem ainda o nosso app? Baixa aí na tua loja digital o app do Fundo Azul e nos ouça em qualquer lugar do planeta. Você que está chegando no youtube.com/energia97, seja muito bem-vindo. Tá chegando? Já deixa aí o seu like, inscreva-se no nosso canal, faça como mais de 1 milhão de amigos já fazem, acompanhando a nossa programação no youtube.com/energia97. E claro, você vai participar conosco desta transmissão que começa agora, desse jogaço entre França e Senegal pelos corneteiros. Anote o número 11 966507997. 11 966507997. Deixe aí o seu áudio de 10, 15 segundos e o seu nome e nós colocaremos vocês para participarem aqui deste jogaço da Copa do Mundo, França e Senegal. 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Deixa eu dar boa tarde à nossa equipe que fará mais uma transmissão do Futebol Energia na Copa, trazendo as primeiras informações da partida, o nosso repórter Rafael Sgrilis. Boa tarde, Sgrilis.
17: Alô, Marcelo Lima, excelente tarde para você, para o meu grande amigo, grande Rafael Navarro, xará. Alô, Ademir Quintino, grande abraço a todos ligados em mais uma transmissão dessa Copa do Mundo, a segunda com a Energia 97. Estivemos no Catar e agora estamos em três países, chegando em mais um dia, dia 6 do Mundial, e com a atual vice-campeã, a França, que encara Senegal. E todos se lembram da estreia da Copa de 2002, quando o Diouf acabou marcando o gol de Senegal, 1-0 sobre a seleção da França naquela oportunidade. A França também que chegava como favorita, como acontece agora, com um time bem mesclado, com ainda remanescentes do título de 2018 e também do vice-campeonato na última Copa, diante da equipe da Argentina, como Kylian Mbappé, o Dembélé, os irmãos Hernandez também, e agora com novas figuras nessa seleção francesa, como por exemplo o Olise e o Désiré Doué. Na última dança, na despedida de Didier Deschamps no comando técnico da equipe da França, nessa 18ª participação em busca do seu terceiro título. Para o jogo de hoje, vai com uma formação bem ofensiva, inclusive boa parte do time que enfrentou a seleção brasileira e venceu o Skretch Canarinho por 2-1, mantido nesse jogo na linha ofensiva, com o Kylian Mbappé um pouco mais avançado, com a linha com três articuladores, tendo de um lado o Olise, jogador do Bayern de Munique, centralizado o Dembélé, e o Désiré Doué jogando do lado esquerdo, para enfrentar um time de Senegal, que chegou de forma invicta nas eliminatórias. Chega esse Mundial, contando as eliminatórias, com 7 vitórias e 3 empates, então é um time do Pepe Thiaw, que chega forte, com imposição física, e tem como principal jogador aí o atleta do Al Nassr, o Sadio Mané, e tem um ataque interessante com o Nicolas Jackson, ex-jogador do Chelsea, agora do Bayern de Munique, e o Sar do Crystal Palace, os dois times prontos para a estreia no MetLife Stadium em New Jersey, Marcelo Lima.
19: Muito bem, quem tá no YouTube já viu, ao lado de Rafael Sgrilis está ele, o nosso narrador que tem fome de gols. Até agora ele foi o que mais narrou gols aqui no Futebol Energia na Copa. Boa tarde, Rafael Navarro.
20: Boa tarde, Marcelo Lima, o meu xará Rafael Sgrilis aqui, né? Nosso querido Ademir Quintino, que será apresentado a seguir. E verdade, né? Realmente eu sou um abençoado pelos gols que têm acontecido, né? E o que eu tenho falado aí das últimas transmissões vem compensando, na verdade, né? Porque tudo o que a gente narra aí do São Paulo, né? O nervoso que a gente passa, o time não faz gol, meu. Aí tem a Copa do Mundo, pelo menos, pra compensar isso aí. Mas esse jogo aqui, viu, Lima? Acho que eu não vou matar minha fome de gol, não, porque é um adversário muito complicado para a França, né? Como o Sgrilis bem informou aí, na Copa de 2002 acabou perdendo, e Senegal, vice-campeã, né, da Copa Africana, com todos aqueles problemas, inclusive, né? E vamos ver, vai ser um jogo duríssimo para a seleção da França. A Espanha passou dificuldades, Holanda passou dificuldades, quem mais aí também, né, que já... Na Copa do Mundo aí, a gente esperava um grande resultado. Pô, a Alemanha tomou um gol de Curaçao. Depois veio o 7-1, a seleção brasileira, no caso. Olha, não vai ter vida fácil a França. Mas vamos ficar na expectativa de um grande jogo lá no MetLife Stadium. Mais um jogo da Copa do Mundo, Lima.
19: Boa, Rafael Navarro. Antes de eu ir direto a New Jersey, onde está lá Danilo Soto em loco. Dá boa tarde a Ademir Quintino também. Antes disso, vamos falar de KTO?
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19: Boa, precisa mandar link pro Ademir, galera. Ele está me pedindo aqui encarecidamente no WhatsApp. Muito bem, olha lá o homem lá. Danilo Soto, ele que está virando os Estados Unidos de ponta cabeça. Fala, Danilão.
2: Ah, muito boa tarde, Marcelo Lima. Alô, Rafa Navarro. Alô, Grilis, toda a equipe da Energia. Estamos na área, rapaziada, direto do MetLife Stadium em Nova Jersey. Daqui a pouquinho a gente vai acompanhar esse jogaço aí, França e Senegal. Estou na área, recebendo os torcedores da França e do Senegal aqui, viu, Grilis e Navarro. Muita gente chegando. Ontem eu estive na festa das duas torcidas lá na Times Square e eles estão empolgadíssimos, viu? Principalmente os senegaleses. Teremos um estádio completamente dividido por aqui, muitos franceses chegando, mas a torcida de Senegal é gigantesca. Vamos falar com o torcedor que está chegando aqui. Hello, my friend!
4: How are you?
2: How are you? Fine. Where are you from?
4: From Japan.
2: Japan. What's happening today here?
4: Yeah, that's good.
2: França or Senegal?
4: França.
2: França.
4: França, 2-0.
2: Fala português?
4: Fala português, pô.
19: Porra, é uma brincadeira isso. Ah,
20: isso aí tá na 25 de março, mano.
4: Faz 30 anos, né? Fala português. Essa aqui é minha sétima Copa.
2: Ah, mora 30 anos no Japão, mas é brasileiro, então.
4: Sou brasileiro de São Paulo.
2: Já vem outras Copas, não?
4: São 7 Copas agora.
2: 7 Copas do mundo?
4: 7 Copas do mundo. E eu estava na Copa de 2002 no Japão.
2: Pô, espetacular. Então o senhor acha que quem é favorito hoje pra esse jogo?
4: É a França, hein, rapaz? É 2-0. Não tem jeito. É Mbappé, né? Tá com o time. Tá?
2: Agora tô vendo que o japonês aqui tomou todas. Deixa eu ver os copos aqui, ó. Olha o tanto de copo, rapaz, que ele já tem, o Lima.
19: Só aí ele comprou um carro popular, aí, hein? É?
2: Exatamente. O senhor tá sozinho?
4: Sozinho, sempre sozinho.
2: Então cuidado com essa bebida toda aí, japonês.
4: Porra, é perigoso, né? Ninguém vai me levar pra casa hoje, cara.
2: Grande abraço, pro...
4: Um abraço.
2: Seu nome?
4: Mário.
2: Seu Mário.
4: Mário de Tóquio, pô.
2: Boa, Marião. Thank you, valeu. Obrigado, Marião. Olha os franceses chegando aqui. Deixa eu tentar falar com eles.
20: Pra mim,
2: não vai cair o nosso sinal. Vamos ver. Hello, my friend.
22: How you doing?
2: Hello, how are you?
22: Very good.
2: Where are you from?
22: I'm from France.
2: France?
22: Yeah.
2: And what's the score today?
22: So I think it's going to be 1-0 for Senegal.
2: 1-0?
22: Yes.
2: It's the
19: Senegal?
2: It's an easy game.
22: I'm not sure it's going to be an easy game, but I think both teams gonna suffer a little bit, but Senegal will take it at the end.
2: Oh, yeah?
22: Yeah, I think so.
2: Why?
22: You know, it's Senegal. They used to fight. Did you see the final against Morocco?
2: Yeah,
22: they used to fight.
2: Ok, cara, acho que vai ser complicado o jogo, hein? Thank you, my friend.
19: Francês falou que vai ganhar o Senegal, hein, Danilo?
2: Exatamente, deixa eu falar com esse senegalês aqui. Hello, my friend.
23: Hello, how you doing? Let's go, Senegal, Rick.
2: Senegal?
23: Senegal, Rick.
2: The game is very difficult or easy for you?
23: So, no, we have a good confidence with this team. With the squad we have, yeah.
2: It's possible.
23: It is possible, 1,000%.
2: What's the score today?
23: 2-1.
2: 2-1?
23: Sadio Mane gonna score.
2: Ah, thank you. Acreditou que vai ser, que vai ganhar o jogo, o senegalês.
19: 2-1, gol do Mané, legal. Ele falou aí, Sadio Mané.
2: 2-1, gol do Mané. 2-1, gol do Mané. Ah, Zidane, come on, come on, come on. Come on. Where are you from?
24: New York.
2: New York?
24: Yeah.
2: Why the France today?
24: France, because I love Zidane. He's a legend.
2: Send a message to Brazil now.
24: Brazil?
2: Brazil.
24: Oh, Brazil, I hope Brazil wins too, because the last game was for them, you know. I thought they was going to win. I was, you know, supporting Morocco. I'm Arabian.
2: Wait a minute.
24: I love Brazil.
2: Brazil and France in the final.
24: Yes. Brazil, France. Maybe Brazil, Argentina.
2: Oh, okay.
24: You never know, because, you know, the group stage is like a little off, so you never know.
2: Okay.
24: Hopefully, but we want to see Brazil in the final.
2: Thank you very much.
20: Caramba, Danilo, pega um francês otimista aí, meu.
2: How are you?
25: I'm good, and you?
2: And today, the score?
25: 2-4 Senegal.
2: 2-4 Senegal. Esse aqui tá meio bravo, viu? Esse aqui tá meio bravo. Encontrei com um monte de senegalês ontem, ali, meus amigos, que moram na República aí no Brasil. Uma galera muito legal.
19: Foi aquela galera lá que você puxou o grito de guerra e tal.
2: Foi.
20: Franceses pessimistas aí, Danilão.
2: Exatamente, achando estranho. O clima com a seleção francesa não é dos melhores, não, viu, os grilhos e amigos, viu? Eu tive na coletiva deles, obviamente que eu não entendi absolutamente nada, porque o meu francês não tá tão bom ainda, mas percebia um clima meio de animosidade ali entre os repórteres, né? Com o próprio Didier Deschamps, que já o pessoal já quer a saída dele. Come on, my friend, how are you?
24: Good, you?
2: Good, good. Where are you from?
0: I'm from Canada.
2: Canada. Why in the Canada it's cold, the World Cup?
0: Because soccer is fun. Look at all these people having fun drinking great beer. Look at this.
2: Ah, you like it. You like it. Thank you. Thank you, my friend. Canadense. Quem falou canadense não tá curtindo a Copa do Mundo? Estão fazendo a festa, sim. Deixa eu tentar falar com essa moça. Hello.
1: Nice to see everyone. Senegal.
2: Where are you from, Senegal?
1: I'm Nigerian, but I'm here with
2: Nigerian.
1: Yes.
2: And why Senegal?
1: Yes.
2: It's brothers.
1: Yes, West Africa. We're here together.
2: And what's the score today?
1: I am predicting 2-1. France is going to have the first goal. That is my prediction.
2: Yeah?
1: Yes.
2: And now please send a message to Rafael Navarro. Ooh,
1: Rafael Navarro?
2: Yeah, it's this guy.
1: Hi, Rafael Navarro. My name is Celeste. From Harlem, New York City. Hi.
2: He is the gulosão da energia.
1: Really?
2: Gulosão. Wow.
1: Gulosão?
2: Repeat for me. Hello, gulosão.
1: Hello, gulosão.
2: Aê, gulosão.
1: Aê, gulosão.
2: Eu vou
5: que beleza,
2: falar,
5: que beleza.
2: Um abraço. Ah, que legal.
5: Faltou o zagueiro guys. Central ali, hein?
2: Faltou. Come on, guys. Come on. Brasil. Senegal. Senegal.
0: Mas não falou francês.
2: Não, eu também não.
5: No, ele no, fala, no, ele tá perguntando se você fala.
0: Ah, I don't speak English.
2: In Spanish?
0: No Spanish.
2: Send a message to Brazil. Send a message to Brazil.
5: Ele não fala inglês,
0: Danilo.
2: Ah, ok, então não fala, ele não entendeu
0: viva,
2: nada também.
0: Viva
2: não.
0: Senegal.
2: Ah, viva Senegal.
0: Vitória Senegal.
2: Vitória Senegal, ablou aí, ó, ablou. Não é mole, viu?
5: Boa.
2: Não é mole, viu, Marcelo Lima? Não é fácil conversar com os caras por aqui, não entendo muito, ele também não entende, mas tá divertido. Muitos brasileiros também chegando, viu? Deus chegando, a turma aqui para finalizar a minha participação. Deixa eu pegar essa turma de brasileiros que estão por aqui. E aí, moleque?
0: Hoje
6: Senegal! Senegal!
2: O Brasil todo França, é Senegal, é isso? França. Ah, vocês estão divididos!
6: Olê!
2: É isso mesmo, cada vai torcer para quem ganhar, é isso?
6: É, qualquer um que ganhar, eu tô ganhando junto. Vamos! Você é louco!
2: É a turma de brasileiros que faz a festa em qualquer lugar. Aí, torcedor do Fluminense, tá muito legal, viu, Marcelo Lima? Muito legal, clima gostoso para esse jogaço. E podem esperar que Senegal vai jogar para cima, vai buscar a vitória em cima dos franceses, sim, viu?
5: Boa, Danilão! Um abraço, depois você volta aí direto do MetLife Stadium em New Jersey. Grande Danilo Soto. O homem é bom no que faz, hein? Você vê? Ele vai lá, conversa com o senegalês.
7: Achou até o francês brasileiro lá.
5: Começou
2: eu me divirto.
5: Isso aí eu vou te falar, né? Foi lá falar inglês com o japonês e o cara era brasileiro. Que beleza.
7: Na 25 de março ali.
5: Que conversa de louco, rapaz. Mas tá bom. Valeu, Danilão. Até daqui a pouquinho. Antes de eu dar boa tarde a Ademir Quintino, vamos falar de Atacadão e de Americanas?
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5: Muito bem, manda corneta aí pra gente, galera. Mandem cornetas pra gente no 11 966507997. 11 966507997. Aquele áudio que você sabe, 10, 15 segundos, o seu nome, pra gente colocá-lo aqui pra participar conosco dessa transmissão Energia na Copa de França e Senegal. O nosso querido RG Ele mandou uma piadinha pra gente aqui no nosso grupo, né? Vou contar a piadinha que o RG mandou pra gente aqui. É o seguinte, ó. O repórter tá entrevistando o Rivelino, grande Roberto Rivelino. Aí o repórter pergunta pro Rivelino: você tem assistido os jogos da seleção, Riva? Aí ele: tentei, mas só vi uns 10 minutos e desliguei a TV. Aí o repórter: pô, mas se aquela seleção da Copa de 70 jogasse contra a atual, seria quanto o placar? Aí o Rivelino responde: ah, acho que ia ser 1-0 ou 2-1, por aí. Aí o repórter: pô, mas só isso? Aí o Rivelino diz: pô, mas é que o Pelé já morreu, né? Nós estamos com mais de 80 anos. Rapaz, olha, o pior é que eu não sei se isso é piada, viu, RG? Eu acho que isso aí, olha, se puser os velhinhos pra jogar ali, eu acho que é. O Rivelino tem razão, viu? Olha, dá do jeito que tá. É ou não é, seu Navarro?
20: Ah, dá jeito, viu? Do jeito que tá nosso meio campo ali, com as presepadas do Lancelotti, né?
5: É.
20: Olha...
5: Olha, mano, o Brasil treinou agora há pouco, né? E vão saindo as informações do treino, né? Essa aqui é pro Sombra e pro André Ranieri. Neymar voltou a treinar no gramado.
3: Teve isso aí, bicho.
5: Neymar voltou a treinar já com a seleção, já começou a tal da transição. Como era programado começar essa semana, então hoje Neymar voltou a treinar com o grupo no gramado. Pronto, aí, tá aí. Pros que gostam, né, legal, pros que são anti, ok também, né? É só uma informação do treino que aconteceu agora há pouco. Você fez cara feia por quê, Rafael Naval? Qual foi a cara feia? Não gosta do Neymar também?
20: Não, gosto do Neymar, sem dúvida nenhuma, mas eu tô contigo, viu, Lima? Com o que vocês têm falado, inclusive no tempo de jogo eu pude acompanhar. A baita também, vamos combinar, né? A baita cortina de fumaça aí também, já não é a primeira vez que a CBF faz isso, né? Sempre quando tem alguma notícia polêmica da semana aí e tal, geralmente o que que eles fazem? Eles colocam outro assunto. Quem não se lembra, né, do corte de cabelo em 2002 do Ronaldo Fenômeno, porque não paravam de falar do joelho dele. Não paravam de falar do joelho dele, aí passou a fazer aquele corte cascão, né? E aí, tá aí a imprensa passou a não falar mais da condição física dele, passou a falar do cabelo. Então é muito comum isso daí na CBF, ninguém quer falar sobre a atuação pífia, né, da seleção brasileira diante do Marrocos, e com isso tá transferindo todo esse noticiário aí pra cima do Neymar, que não tem a menor necessidade, né, nenhuma. E agora que ele tá treinando no gramado, né, Sgrilis, aí que o pessoal vai começar a falar mesmo, meu. Aí que ninguém vai mais falar do jogo Brasil e Marrocos, né? Só depois que vai falar do Brasil e Haiti, né?
3: É que além da qualidade que tem o Neymar, mesmo o atual momento físico do Neymar e a atual condição do Neymar, muito aquém daquele que nós vimos em outras Copas do Mundo, você tem um grande escudo. Você tem um grande escudo para a CBF, tanto para o Ancelotti como para os jovens jogadores, e aí vai tirando um pouco desse foco. E agora, ele mesmo dando aquele trotinho, mesmo começando a transição física no gramado, você deve ter para o jogo da Escócia pelo menos alguns minutos, né, de Neymar para o jogo contra a Escócia, e quem sabe no primeiro estágio antes das oitavas. Boa. Você tenha o Neymar de forma efetiva, pelo menos para ficar no banco de reservas e entrar com uma condição física melhor no segundo tempo.
5: Bom, daqui a pouco o Ademir Quintino, nosso comentarista, ele vai comentar o jogo hoje, daqui a pouco ele vai dar boa tarde a gente, mas rapidamente, vamos até o Toronto, no Canadá. O Léo Visotto tá lá, o nosso ouvinte correspondente. Agora é a entrada curtinha, né, no pré-jogo. Fala, Léo, tudo bem?
8: Beleza, beleza, galera. Eu tô aqui num lugar diferente. Esse aqui é um amigo meu, escocês, aqui, canadense. Tá aqui, Rod. Quando eu vou ir lá, Rod.
5: Beleza,
8: ele, hein? Tá animado com a escola.
5: Tô vendo. Eu tô vendo. Aqui, tá animadíssimo.
8: Tô num lugar diferente hoje aqui.
5: Onde você tá, Léo?
8: Então, eu trabalho, eu já falei pra vocês aí na entrada anterior, eu trabalho num e-commerce. Essa aqui é um feirão de funcionários que está tendo aqui. E tem tudo que vocês imaginam aqui. Eletrodoméstico, roupa. Enfim, estou fazendo propaganda aqui. Se vocês quiserem uma muamba do Canadá, qualquer dia eu levo aí para vocês.
5: A sua sorte é que o De Paula não está na transmissão. Se tivesse, ele ia te pedir um monte de coisa. Você pode ter certeza disso.
8: Aqui, ó. E hoje é só para funcionário. Amanhã vai ser família e amigos. Minha mulher está esperando de amanhã aqui, ó. Você vê que a galera está comprando roupa de cama. Tem tudo aqui, né?
5: Que beleza, hein?
8: Tem aqueles aspirador de pó. Esse aqui é interessante, gente. Isso aqui é um cortador de grama robô. A gente não tem aqueles robôzinhos aspirador, isso aqui tem. Corta grama robô.
5: Que beleza, hein? Se bobear, corta o teu pé junto, né?
8: Pois é. Mas isso aí, estamos aqui para falar de Copa, né? Eu tô mostrando aqui para vocês, só para mostrar um pouco do meu dia a dia também. Porque, na verdade, eu tava no escritório agora há pouco, vendo umas informações sobre a França. Eu também falo francês, eu tava lendo um pouco L'Equipe. e assistindo os jornais franceses, parece que nos jornais franceses parece que não vai ter jogo. O pessoal falando mais da guerra da Ucrânia, falando do Irã, falando dos Estados Unidos. Mas enquanto, e o L'Equipe, assim, com, lógico, o destaque maior sobre o jogo que vai acontecer, mas a maior parte das notícias sobre diferentes coisas da Copa, né? Enquanto no Brasil a gente foca realmente só na nossa seleção, né?
5: É verdade, é impressionante. O pessoal da França lá é engraçado, mas eles não estão dando muita bola. A própria seleção entre si lá, brigando com a CBF deles lá, né? A Federação Francesa. O Kanté não fala com o Mbappé, tem premiação. Tá estranho mesmo o clima da... Tomara que fique igual 2010, porque daí é uma seleção favorita a menos pra encher o saco. Mas vamos torcer, porque se eles estiverem focados, vai azedar o caldo pra maioria, viu, Léo?
8: Pois é, tem três caras ali que estão entre os melhores do mundo, né? Então o time deles é muito forte, né? E assim, não só tecnicamente, mas eu acho que fisicamente também. Coisa que o Brasil, hoje em dia, a gente está fraco tanto tecnicamente quanto fisicamente, né? Nossos jogadores já têm uma idade avançada, Casemiro andando em campo, Neymar de muleta. Mas vamos ver, né? A gente ainda tem esperança que o Brasil vai melhorar.
5: Boa! Obrigado, Léo!
8: Vamos, galera. Boa transmissão aí. Um abraço pro Quintino. Ele mandou um salve aí da última vez que eu tive ouvido lá no estádio. Tô muito fã de vocês, galera. Muito fã, muito feliz de participar desse negócio aqui, como correspondente. Um abraço pro nosso correspondente boliviano. E é isso aí, galera.
5: Valeu, grande Léo Visotto, direto de Toronto, no Canadá. Agora legal. Sim, deixa eu dar boa tarde, Ademir Quintino. Tudo bem, seu Quintino? Boa tarde.
10: Boa tarde, Marcelo Lima, boa tarde, amigo ouvinte da Energia, boa tarde, Navarro, boa tarde, Sgrilis. Grande enfrentamento, já tivemos esse enfrentamento em Copa do Mundo e não foi legal para os franceses, não. Em 2002, o Senegal ganhou de 1-0 da França. Os franceses eram os atuais campeões, agora são os atuais vice-campeões, mas aprontaram e chegaram até as quartas de final naquela ocasião. Mas a França está com um quarteto ali na frente de muito respeito, talvez o mais forte da Copa do Mundo até agora, com Dembélé, Mbappé, Olise e Doué. Já os senegaleses confiam no Sadio Mané. O jogo promete, Marcelo.
5: Boa, Ademir Quintino. Então tá aí apresentada a nossa equipe que vai narrar a bola. Vai rolar daqui a pouquinho, daqui a 12 minutos. França e Senegal, jogaço de bola em New Jersey, no MetLife Stadium. Onde está atento, acompanhando tudo, Danilo Soto, nosso correspondente especial na Copa do Mundo 2026. Ele já esteve no México, agora está acompanhando o pari-passo que acontece nos Estados Unidos, claro, com a nossa seleção e também com outras seleções. Bom, então é isso, gente. Esse foi o Aquecimento Energia na Copa, Copa de torcedor para torcedor. Vou passar agora a transmissão em definitivo, amigo, para que Rafael Navarro comande a transmissão a partir de agora de França e Senegal. Então vamos lá. A partir de agora, o comando da transmissão é seu, Rafael Navarro!
11: É, isso aí, Marcelo Lima, que claro volta, né, com a gente na resenha do intervalo do futebol na energia na Copa. E a partir de agora, vamos viver todo o clima e a emoção do maior torneio de futebol do mundo. Ah, o ano é 2026. O mês é junho e estamos conectados e ligados com o futebol. E você ligadaço com a gente na Energia 97 FM. Copa do Mundo 2026, né? Tá no ar, está chegando aí ao seu sexto dia. E é claro, é sempre uma satisfação enorme ter a sua presença junto com a gente. Muito obrigado por escolher a nossa transmissão, que você já sabe, né? É daquele jeitão, tem informação, tem bom humor, tem irreverência, tem aquele clima leve que você escolheu com a gente no futebol da Energia 97 FM. E claro, você participa com a gente, o torcedor participa com a gente para acompanhar esta partida entre França e Senegal, os torcedores corneteiros, no 11 9 6 6 5 0 7 9 9 7, 11 9 6 6 5 0 7 9 9 7. Muito bem. Terça-feira, 15 de junho de 2026, vamos juntos aí com França e Senegal. Nós estamos falando do grupo I desta Copa do Mundo, que ainda tem a Noruega e o Iraque, certo? Ah, que legal, hein? O jogo que vai acontecer no MetLife Stadium,
20: que é a casa do New York Giants e do New York Jets, né? Equipes da NFL, do futebol americano. Um estádio que tem capacidade para 82 mil lugares. Foi inaugurado no ano de 2010. E também, né? E o MetLife Stadium, para atender os protocolos da FIFA, teve que fazer uma série de mudanças ali no MetLife Stadium, né? Teve que alargar um pouquinho mais as laterais. Com 1.700 lugares. Vamos juntos, então, com o futebol da energia na Copa!
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20: França e Senegal, Senegal e França, vai chegando junto com a gente, sexto dia da Copa do Mundo, é lá no MetLife Stadium em Nova Jersey, nos Estados Unidos, grupo I desta competição, Copa do Mundo que vai rolar pra você na Energia 97 FM, eu repito, claro, pra você participar da nossa transmissão, engaje com a gente, chega juntinho pra trocar aquela ideia, você que vai torcer pra França, que vai torcer pro Senegal, a expectativa que a gente quer, na verdade, é de um grande espetáculo, afinal de contas, é a estreia da bicampeã mundial, a França, 98, 2018, e a França que se classifica liderando o grupo D das eliminatórias da Copa, que tem uma seleção recheada de estrelas, inclusive, né? Vai ter Mbappé, vai ter o atual melhor do mundo, que é o Dembélé, né? E que tem em Deschamps, no seu técnico Didier Deschamps, 14 anos na seleção da França. E Senegal, os Leões de Teranga, chegam à Copa liderando as eliminatórias, né? Liderando o seu grupo nas eliminatórias e olha, invictos, hein? Invictos. 10 jogos, 7 vitórias, 3 empates. Esses e outros detalhes durante a nossa transmissão. Do meu lado, Rafael Sgrilles. Boa tarde, Sgrilles. Aí vamos juntos, né? Com França e Senegal, hein?
13: Nesse terceiro jogo nosso em conjunto aqui na Energia. É, Energia na Copa com você, agora com França e Senegal. E você destacou muito bem dessa força da seleção francesa que chega, a gente até viu aí no nosso pré-jogo com o Danilo Soto, nesse pessimismo do torcedor da França e vem com muitos problemas nessa preparação, momentos antes aí da convocação final do Didier Deschamps, né? A última Copa do técnico que foi campeão em 1998 como jogador e em 2018 conduziu do banco de reservas mais um título da seleção francesa. Na final da última Copa do Mundo ficou no segundo lugar perdendo para a Argentina, mas não teve o Hugo Ekitike, jogador que rompeu o tendão de Aquiles, foi cortado, né? Foi chamado Matetá para o lugar dele. Problemas aí, várias discussões internas e também por premiação. Chega de uma forma polêmica e a gente já sabe, quando isso acontece, a França fica no meio do caminho logo de forma precoce. Mas vem com um time muito forte. E nós vimos no amistoso com a seleção brasileira, na derrota do Skretch Canarinho por 2-1, da força ofensiva que tem o Lise, que tem o Dembélé, que tem o próprio Kylian Mbappé, e mais, só que tem uma zaga que não vem no melhor patamar físico, com o Saliba e também com o Pamecano, apesar do Saliba vir de um título da Premier League. Enfrentando um time de Senegal, que tem várias figuras conhecidas, como o Sadio Mané, que jogou muito tempo na Premier League, agora está no Al Nassr, tem o Sar do Crystal Palace, tem vários jogadores que atuam em grandes centros da Europa e que vai dar um trabalho danado para o time da França nessa quinta aparição da equipe do Senegal, que teve na sua primeira participação em 2002, logo essa vitória diante da França por 1-0. O finado Diop fez 1-0,
3: o grande triunfo da seleção do Senegal, que chega para enfrentar a França logo mais, Gulosão.
20: Maravilhas, Grilis, com você novamente, então, porque, né, eles soltam as escalações já muito antes, né, isso que é bacana, isso. Que a gente vai podendo fazer as anotações, né, então rapidinho, vamos lá, como é que vem a seleção da França, Rafael Grilis?
3: Na 18ª aparição em mundiais, de olho no tricampeonato mundial, a seleção da França, do técnico Didier Deschamps, com Mike Maignan, goleiro do Milan, camisa número 16, Rulli Condé, jogador do Barcelona, número 5, Upamecano do Bayern de Munique, veste a número 4, Saliba, no veneno, campeão inglês na Premier League com o Arsenal, número 17, e Théo Hernandez do Al Hilal, número 19, Adrien Rabiot, número 14, Tchouaméni do Real Madrid, segundo jogador de meio campo, veste a número 8, um trio que muita gente sonha em ter no seu time. Michael Olise do Bayern de Munique, número 11, Dembélé, o melhor do mundo, número 7 do Paris Saint-Germain, e o seu companheiro de time, camisa número 20, Désiré Doué, e Kylian Mbappé. Simplesmente o cara que quer quebrar recordes neste Mundial, veste a número 10, o treineiro da França, Didier Deschamps.
20: E como vem aí a seleção de Senegal, os Leões de Teranga, vai lá, Esgrilis.
3: Isso, Pepe Thiaw, que já foi centroavante dessa equipe de Senegal, inclusive estava em 2002 e assumiu em 2024 a seleção senegalesa, com Edouard Mendy do Al Ahly, número 16, o Diatta, número 15, jogador do Mônaco, o Koulibaly, que chega para esse Mundial com problemas físicos, teve um problema muscular, mas passou nos exames dos últimos dias e vai com a camisa de número 3, Niakate, número 19, jogador do Lyon, e o Diouf, 25, do West Ham, o Idrissa Gana Gaye, do Everton, veste a número 11, o Gaye, o Pepe Guié, número 26, do Villarreal, o Lamine Camará, número 8, do Monaco, e o ataque com Sar, número 18, do Crystal Palace, Sadio Mané, número 10, e o Nicolas Jackson, do Bayern de Munique, ele veste a número 11, o time está definido e escalado.
20: Perfeito! E o trio de arbitragem? Como é que vem a arbitragem nesta Copa do Mundo, neste jogo entre França e Senegal, Esgrilis?
3: Com Alireza Fagani, ele que agora está na Federação da Austrália, que é o árbitro principal, o Jorge Lacarindes, também da Austrália, assistente número 1, o André Lindsay, também da Federação Australiana, e o Sandro Cher, ele que é do VAR da Suíça.
14: Horroroso! Horroroso!
3: Tá esquecido de você, Domênico.
20: Que beleza, hein? Já já a partida vai rolar e você ligadaço com a gente. Este é o Futebol Energia na Copa. 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Já já, a bola vai rolar. No MetLife Stadium, em New Jersey. Senegal e França. França e Senegal. E só uma pitada histórica, né? Porque a
3: pitadinha
20: galera...
3: Pitadinha histórica, é pitadinha meu histórica, Deus,
20: né? É porque a galera costuma falar aí que... Ah, não, só se enfrentaram uma vez, Senegal e França. Que nada, cara. Eu fui garimpar Esgrilis, né? Eu fui dar uma de Rafael Esgrilis, né? Garimpar, puxar as informações. Sim. Cara, em 1963, ocorreu um jogo da amizade. Né, jogo da amizade africana entre Senegal e França. E Senegal venceu pelo placar de 2-0.
3: Ó.
20: Senegal venceu por 2-0. E aí teve o jogo da abertura na Copa do Mundo, né, em 2002. E Senegal também venceu pelo placar de 1-0. Ou seja, Esgrilis, a França
11: nunca venceu o Senegal, viu?
3: É, então é essa pedra no sapato. É. E quem sabe agora, já logo no pontapé inicial de um Mundial, já começa aí a exorcizar este fantasma e também deixar os problemas de lado o técnico Didier Deschamps, que vai fazer aí a sua última dança, né? Vai deixar a seleção da França pós-Mundial. E ele conta, Vocês estão me ouvindo aí?
11: Eu te ouço,
10: Estou te ouvindo, Esgrilo.
3: É o meu fone aqui que deu um piripaque do Chaves. Bom, e o time da França, que tem aí alguns jogadores que atuaram em 2018, né, naquele título mundial, você tinha o Dembélé, você tinha o Mbappé, agora com figuras importantes que jogam a primeira Copa, como o Olise. O Olise, ele entra na seleção francesa um pouco antes dos Jogos Olímpicos, que aconteceram agora recentemente. Então ele entra como novidade nos Jogos Olímpicos e aí ele permanece no time principal, né, jogou naquele time sub-23 e agora disputa sua primeira Copa do Mundo, com figuras experientíssimas, como o Tchouameni, também os Hernandez, o próprio Saliba, que já jogou outra Copa do Mundo, e é claro, sem o Ekitike, que foi vetado pelo departamento médico, inclusive foi cortado com problema no tendão de Aquiles.
11: Perfeito! Ah, para trazer as análises e os comentários desta partida, mais uma vez, o meu boa tarde para você, Ademir Quintino. Vamos juntos mais uma vez nessa, dessa vez com França e Senegal, Quintino.
10: Beleza, Navarro. O jogo promete. Duas seleções que têm jogadores espalhados pelo mundo, né? Na escalação aí que o Grilis deu, né? Jogadores do Milan, do Bayern, do Arsenal, do Al Hilal, do Real Madrid, PSG. O quarteto ofensivo da França de fazer inveja a qualquer outra seleção. Dembélé, Mbappé, Olise, Doué. E o Senegal também não fica muito para trás, não. Apesar de ser uma seleção africana. Com o Sadio Mané, que já brilhou na Europa, hoje está no Al Nassr. Eu não subestimaria os africanos, não, que estão fazendo bom Mundial, estão melhores até que a América do Sul. Os sul-americanos não venceram até aqui, os africanos só perderam com a África do Sul e a Tunísia, e fazendo bonito com Costa do Marfim, com Marrocos. Eu acho que é parada tenho convicção que vai ser parada indigesta para os franceses, tendo meio campo para frente um belíssimo selecionado, mas deixa a desejar na lentidão no sistema defensivo. O jogo promete e você deve narrar bastante gols, meu caro Navarro.
11: Pô, tomara, viu, Quintino, né? A expectativa aí de França e Senegal, apesar da galera falar que pode ser um jogo muito parelho, mas em se tratando de Copa do Mundo, né? Olha, tudo pode acontecer. Vide Espanha e Cabo Verde aí, né? Muito bem. Está tudo pronto no MetLife Stadium. Vamos juntos e você ligado, conectado com a gente no futebol da Energia 97. Apita o árbitro!
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11: Vamos nessa que a bola já está rolando. Vamos juntos. Eu lembro, hein? Você que participa da nossa transmissão, vai largando a sua curtida, o seu comentário também. 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França e Senegal. Vamos juntos, então. Senegal já dá o tapa pela primeira vez. Uma posse de bola. Este é Diatá, partindo para cima da marcação de Doué. Já tem Sané pedindo no comando, chama no 1-2. Trabalha a jogada, desce pela intermediária. No passe ali de Camará, entregou por dentro o lado esquerdo do Diouf. Fez o levantamento na segunda trave, toque de cabeça da retaguarda da França. Theo Hernandes auxiliando na pequena área, já subiu, escorou, mandou ali para a linha de fundo. Primeiro ataque da seleção de Senegal, chegando forte, chegando pelo alto, viu, Esgrilis?
3: E vai ser um jogo de muita velocidade, de muita transição. Já tem a primeira troca de passes de Senegal, chegando no Diouf na lateral da grande área. Ele olha para dentro da grande área e vê a movimentação, principalmente do Nicolas Jackson, faz o centro para dentro da área. A zaga afastou com o Lucas Hernandes. Escanteio para a equipe de Senegal pelo lado direito, Navagol.
11: Aí começou legal, hein? Começou bacana. Senegal já veio para cima, rapaz. Olha toda a preocupação do goleiro Manan. Vai pintar o escanteio pelo lado direito. Vem Senegal, movimentação na pequena área. E ali o Tchouameni,
20: faz a marcação em cima do Nicholas Jackson, que é alto ali também, e, junto do goleiro,
16: a dança, né, do machicho ali, né?
20: Pois é, junto do goleiro, meu. Aí vem de novo o Senegal, agora pelo lado direito pintou levantamento à meia altura, falhou Rabiot, mas o árbitro já está parando o lance. Por que, Strelitz?
16: É porque já tinha ali um enfrentamento entre o Mainan e também o camisa número 11 da equipe do Senegal, o Nicholas Jackson, jogador do Bayern de Munique, passagem também pelo Chelsea. Então, eu não sei se foi manha do manhã, se foi ali, não aconteceu, eu no primeiro momento não vi nada.
20: O pisão foi do Tchouaméni.
16: Foi do próprio Tchouaméni, foi fogo amigo. Eu não vi nenhum pisão do jogador do Senegal. Tanto que o jogo prossegue 0-0, começo de jogo. Isso aí vai ser jogo obrigado e jogo rápido.
20: Ah, complicado mesmo. Agora, Quintino, uma coisa que chama a atenção, e o próprio Danilo confirmou isso, né? Os torcedores franceses não estão muito animados, né? Com essa estreia da seleção francesa. O próprio Léo também, correspondente, né, que participa com a gente, tá lá em Toronto, falou que nos jornais, né, os jornais tabloides franceses, aí o L'Equipe nem dá um grande destaque para essa estreia da seleção da França. E aí você tem também Didier Deschamps, que na coletiva falou que a França nem era favorito, que favorito é a Espanha. Que climinha gostoso tá na seleção da França, né, Quintino?
17: É, um momento de extrema tensão, né? E preocupação que tomou conta das ruas do país com o selecionado francês, que vem de duas grandes finais de Copa, uma vitória em 18 diante da Croácia e uma derrota para a Argentina nos pênaltis em 22. Não foi a final da Nations

0: E teve aí a metragem, né? Adaptada, teve isso. Várias mexidas da FIFA com relação à reclamação que já teve no ano passado na Copa América, né? Já teve muita reclamação na Copa América em vários estádios por conta da metragem reduzida.
1: Muito bem, eles tiveram que tirar ali pelo menos 1.700 lugares, 1.700 assentos,
2: isso,
1: né, para poder aí atender ao protocolo da FIFA. Muito bem, a França tem a posse de bola, já trabalha mais uma vez no seu campo de retaguarda. O Pamecano vem por dentro, ao lado dele já se mexe o Saliba, atleta do Arsenal. Ele dominou, vem quem chega junto com ele, participa da jogada, vem aí pra transição agora. Doué parou, prendeu, dominou, devolveu a jogada. Este é Tchouaméni tem Rabiot à frente, ele inverte a jogada, deixa de novo com o Pamecano, se quiser tem Koundé. A bola é esticada pra ele, vai chegando a cobertura do goleiro Mendes, que sai para fazer a defesa na tranquilidade. Você ligado com a gente no futebol da energia na Copa. E hoje tem, hein? Hoje tem a estreia da Argentina.
2: Ah, tem isso aí também, né?
1: Tem.
2: Isso. Ixi, danado.
1: Eles vêm aí, né? Aí vem a Argentina. A Argentina vai enfrentar a Argélia. E tem transmissão da Energia 97, claro, com a narração do nosso testa de nós todos, nosso irmão de Paula, né? Nos comentários do Manito Marcon, nossa. Felipe Neto nas reportagens e o Sombra na apresentação. Começa às 21 horas e 15. 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
2: Você sabe quem é o goleiro da Argélia?
1: Quem que é?
2: Filho do Zidane.
1: Ah, é o filho do Zidane.
2: Lucas Zidane. É o goleiro da Argélia, rapaz.
1: Legal, é um duelo interessantíssimo, né? Vai enfrentar o Messi. Na meia-lua da grande área, vai saindo ali o Mendy, mas o passe curtinho, o Koulibaly já pede por dentro. A bola é rolada, este é o Niakate voltando a Mendy. O Koulibaly pedindo, ele prefere a transição mais à frente. Já vem para trabalhar a jogada, a Gana Gueye tentou esticar, é pelo lado direito no bate-rebate de Atá. Vem de novo aí a seleção de Senegal, arranca para o campo de ataque. Sar levou para a grande área, bateu travado na hora H. Ele tenta levar a marcação, upa, Mecânico, ele é grandalhão, as pernas largas, irmão. Conseguiu ali interceptar a jogada. Erra na saída de bola a França. Camará já dominou, toca mais atrás. Vem por dentro na triangulação. Ele leva pelo lado direito. Agora para, prende as coisas. Já tenta ali a sua trama. A seleção de Senegal estuda o seu adversário. Vem pro campo de ataque. Papé Gueye levou pra frente. Caiu, pediu falta. O árbitro mandou seguir. E aí na sequência vem a França, que enfrenta muitas dificuldades na saída de bola. Passe esticado à frente. A Ismaïla Sarr. Aí se antecipa a Mainan para fazer a defesa. Começa forte, começa em cima Senegal, viu, Sgrilis?
0: E até o Nicolas Jackson, né, que muita gente que acompanha a Premier League sabe que ele é meio grossão de bola, meteu um calcanhar beleza na bola ali pro Papa Gueye, mas só que ele acabou não acompanhando a velocidade de raciocínio do Nicolas Jackson. E o Senegal já rouba a bola e vem de novo no ataque.
1: Sar dominou, cutucou por cima, a bola é boa, levou, Mané dominou, tentou bater, travado na hora H. Era o Nicolas Jackson ali na frente, o Mané se mexia ao lado dele, ele preferiu não dar o passo, mas já não estava valendo nada também, né, Xará?
0: Isso, o centroavante da equipe do Bayern de Munique estava à frente da linha de zagueiros, fez a linha burra ali, que agora deu certo, né? Foi uma linha inteligente ali, principalmente com o Upamecano, que parou e deixou o Nicolas Jackson na posição de impedimento. 0-0 MetLife Stadium.
1: É o comecinho de jogo, 7 minutos e 43, né, Quintino? A seleção de Senegal aí chegando em cima e olha, a gente tá até observando agora muitas dificuldades na França nessa saída aí, hein?
3: A defesa da França é muito lenta, os zagueiros, o Upamecano e o Saliba, não tem uma grande saída assim. As saídas eles tentam com os laterais, mas não tem funcionado, é precoce ainda, temos apenas 8 minutos, mas os franceses com muitas dificuldades na saída e Senegal está querendo propor jogo sim, olha que loucura.
1: Sai jogando mais uma vez a seleção da França. Eu lembro, hein? A galera pode participar com a saída de bola errada. Sai do gol, Mainan! Olha no passe, no recuo feito. Ele teve que correr ali para tentar livrar ali perigo. Se livrar do perigo, porque Senegal tá marcando em cima, hein? tá marcando em cima, Senegal tá embasado, e aí vem trabalhando de novo, galera que pode participar com a gente, viu? Faço o convite a você, ligadaço no Futebol da Energia na Copa, deixando o seu áudio de até 10 segundinhos aí, participe da nossa transmissão no 11966507997, 11966507997. Olha Senegal aí, Gana Keye,

0: Abre a jogada pelo lado direito com Diatá. Vem pra marcação, pra cima dele o Doué. É obrigado a voltar, começando com Coulibaly. Coulibaly esticando o passe à frente de novo pro Gueye. Gueye devolveu a Coulibaly. E aí eles ficam só trocando passes na tentativa aqui na frente. Último toque do Rabiot. Ela vai saindo pela linha de lado em arremesso lateral. É favorável à seleção de Senegal. E vem pra cima, hein? Senegal vem pra cima. Senegal tá com moral. Arremesso já cobrado. Bola voltando no campo de zaga. Coulibaly é obrigado a voltar até o goleiro Mendy, porque tava chegando o Mbappé. Na grande área, perna direita, despacha a bola, manda lá pro campo de ataque. Tem toque de cabeça, vai chegando o Nicolas Jackson. A marcação chega de novo da seleção da França com o Tchouaméni. Tchouaméni vai voltando na grande área. Mainan na perna direita, despachou, mandou pela linha de lado, direto em arremesso lateral. Vai tomando distância, Senegal. O jogo é bom, o jogo é movimentado nesse começo. Senegal em cima e aí a França só esperando os espaços para tentar ali armar um contragolpe. Vai jogando de novo aí Senegal. Passe por cima pelo lado esquerdo. No domínio vem Mané para evitar a saída de bola. Lendário jogador de Senegal. Bate na marcação, volta de novo. Começa mais uma vez o Diouf. Diouf voltando, chama no 1-2, atrapalha a jogada no meio para Gana Gueye. Gana Gueye esticando a Camará. Camará sem opções lá na frente, é obrigado a voltar até o goleiro Mendy. Ele sai da sua área e faz o passe curtinho agora para Niakate. Niakate para Camará. Camará, se quiser, tem Gueye ao lado dele. Ele inverteu, soltou bom passe agora ali com o Coulibaly. Coulibaly vai avançando as linhas, vem marcando a distância. Kylian Mbappé é obrigado a voltar. Tá aí Senegal de novo na tentativa de passe, sai errado. Recuperação da França. Vem para começar de novo, o passe vem pelo lado esquerdo com Rabiot, parou, prendeu, dominou, já soltou pra começar tudo de novo na tranquilidade. Dembélé, Dembélé voltando aqui no campo de defesa pra começar o jogo, soltando o passe mais à frente, tem o Lise pedindo por dentro, a inversão acontece, é pelo lado direito com o Upamecano, aí o jogador do Bayern de Munique, deixando curtinho a Dembélé, vem buscar jogo, o melhor do mundo, inverteu a jogada pelo lado esquerdo, bom passe, vem de novo por ali com Doué, Doué parou, prendeu, dominou pra cima da marcação do Camará, vem Nicolas Jackson auxiliando também. Ele faz o passe lateralmente, é a França toda no campo de ataque. Dembélé dominou, bom passe para Mbappé, dominou errado Mbappé. Coulibaly consegue antecipação e botar pela linha de lado em arremesso lateral, para onde o nariz estava apontado também, né, Esgrimes?
1: E foi um domínio de tape agora do Kylian Mbappé, camisa número 10. Deu uma canelada na bola e quem estava atento era o Coulibaly, que tirou ali e limpou a grande área. Vem a França, 0-0 o começo de jogo.
0: Começa no meio campo, vem de novo para trabalhar a jogada tape, com Salibaba, zero saudades, viu? Apesar que tem alguns atacantes nessa Copa do Mundo que tem protagonizado aí cenas de tápia mesmo, viu? Aff, olha.
1: Os Pedros Thiago, os Pedros Raús da vida aí, rapaz.
0: Os Igor também, né?
1: Coisa horrível. 12
0: minutos e 5. É a França estreando na Copa do Mundo, que vem de novo, hein, pro campo de ataque. A bola vai voltando pra Rabiot. Rabiot devolveu a jogada pra Doué. Doué a Rabiot. E aí ele vai avançando as linhas pelo lado esquerdo. Partiu pra cima da marcação. Pisou na bola, tá de costas pro lance. Devolveu a jogada completamente errado pro Doué. E essa bola vai saindo pela linha de lado em arremesso lateral. A França é bonita. A França é legal, né? Falam que tem muito rato lá, né, em Paris, essas coisas.
1: Mesmo,
0: né?
1: Tem isso aí?
0: O pessoal reclama bastante. Paris é bonito, não sei o que, mas tem rato pra caramba. Você já foi pra França, Quintino?
2: Na França eu tive uma vez em Nantes.
0: Ó, que
2: e
0: beleza,
2: no Principado, hein? De Mônaco, mas em Paris não.
1: Vai. Mais um ano, homem aí. Ah, já teve na França, o cara tá de Mônaco, velho.
0: Pois é, Ademir Quintino.
1: Quintino, dois croissants, rapaz,
0: Pedrada do Dembélé ali na frente pro Kylian Mbappé, antecipação do Mendy.
1: Lá que tem croissant e brochete, né?
2: Eu fui a trabalho, né? Porque eu era assessor do Jean Chera.
0: Certo.
2: Ele estava acertando com o Gênova e o pai dele, que já não está mais entre nós, me contratou para falar com os italianos. Eu não falava italiano, não parlava italiano, mas arranhava no inglês. Aí eu fiquei com eles lá em Mônaco e o agente que estava fazendo o negócio também era um italiano.
1: É bom demais lá, o Quintino?
2: É sensacional, cara. E eu encontrei Diego Ribas em um cassino lá quando eu fui.
1: Eita!
0: Que beleza, hein?
2: E ele só pediu uma solicitação à minha pessoa. Por favor, o senhor não me viu nesta noite.
0: É como muitos,
2: Foi prontamente atendido.
0: Muito bem. Só jogando pelo lado esquerdo da seleção de Senegal. Aperta a França. Dificuldades ali. Diatá. Ele teve que bater pro campo de ataque tentando buscar Nicolas Jackson. Chega a marcação. Vem de novo a seleção da França pra ficar com ela, com o Pamecano. O Pamecano deixando a Tchouaméni. Tchouaméni observou a movimentação de Théo Hernandes pelo lado direito. Ele prefere pelo lado esquerdo. Perdão. Ele devolveu a jogada curtindo pra Upamecano. Upamecano a Dembélé. Dembélé a Rabiot. Rabiot, se quiser, já tem pedindo do outro lado. Mais à frente vai escapando o Lise. Ele devolveu a jogada no meio campo pra Saliba. Saliba tocou pra Tchouaméni. Tchouaméni deixando na esquerda do E. Parou, prendeu, dominou, soltou mais atrás. Vem com o Hernandes. Hernandes para, ajeita, domina, deixa mais atrás ainda. Mas ainda a França se mantém no campo ofensivo. Senegal todo no seu campo de defesa. Bola aberta pelo lado direito. Este é Koundé. Koundé devolveu a jogada a Dembélé. Dembélé pisa na bola, toca de lado, vem de novo para trabalhar a jogada com Saliba. Saliba deixando a Hernandes. Hernandes sem opções lá na frente, tá marcando a distância, tá chegando junto dele exatamente o Ismail Assar. E pelo lado direito tá aí Koundé. Pisou na bola, tocou mais à frente Mbappé. Chama na tabela, para lá, para cá, gingou Sassaricô. Este é Olise. Olise sai da ponta, pode levar pela intermediária, não. Ele prefere voltar e tá aí a França. Só tocando bola, só esperando os espaços, esperando a melhor oportunidade. Mas não tem tanta objetividade assim. E peca também nesse último passe, hein, Ezri? O último passe da França aí não tá conectando legal, hein?
1: Até porque não tem espaços ali na parte central do gramado. Então busca os flancos, principalmente ali com o Hernandez do lado esquerdo e agora com o Rulli Condé, jogador do Barcelona, pelo lado direito. Porque o Pepe Thiau, o Quintino pode falar melhor sobre isso, tá juntando as linhas, tá tirando espaço do meio-campo da equipe da França, então tem que jogar pelas laterais, 0-0.
2: É. Parece que o Cabo Verde fez escola, hein? Preenche o meio, preenche o meio e fala, se quiser jogar pelas laterais. E aí você vai ter que ter talento, profundidade e velocidade, coisa que a França ainda não encontrou.
0: Verdade, viu, Kitini? E olha, uma coisa impressionante sobre essa seleção de Cabo Verde aí, que eles só fizeram, acho que uma falta só no jogo, né? Uma
2: Isso, falta. Recordista.
0: Impressionante. Uma disciplina tática ou defensiva espetacular, Kitini.
2: A FIFA tem o scout desde a Copa de 66, de 62 para trás, não. É a seleção com o menor número de faltas em uma partida, a seleção cabo-verdiana.
0: Incrível, eu ouvi vocês também falando, né, no tempo de jogo a respeito do goleiro lá, o Vozinha. O Quintino, o Vozinha tá sem time, viu? E aí, não cabe lá no Santos, não, o Vozinha?
2: Ah, não, 40 anos, deixa o Vozinha lá em Portugal mesmo, deixa ele lá.
0: Aliás, né, eles é um nome que faz jus mesmo, viu? Porque a cara é de bem de Vozinha.
1: Ah, né? É mais de 40, né? E ele substituiu o Hugo Souza lá no Chaves, né?
2: Ah,
1: o Hugo
2: Souza caiu, né? E rodou sem óleo, hein? Porque a carinha é de 50, hein?
1: Ah, eu vou te dizer, olha, 50 você tá sendo
2: ele
1: amigo
2: tá precisando
1: dele.
2: De um, ele tá precisando do, ah, eu acho que é mais, né? Ele tá precisando de um botox na testa lá, que tá feio, hein, cara?
1: Se ele passar no mercado, dá R$19,90 ali, hein?
0: Aí tá bom, né? Tem quase 8 milhões aí, né? No Instagram, muitas publis vai fechar, vai poder fazer senhora, tudo isso
1: vai fazer
0: aí.
1: Um procedimento aí.
0: Muito bem. Olha a França aí, vem pro campo de ataque com Rabiot, inverteu a jogada pra Doué. Doué parte pra cima da marcação, chamou de lado a Hernandes, vai tabelar, Mbappé sai da área pra buscar jogo, demora-se pra fazer o passe, toca mais atrás pra Saliba. Saliba, Tchouaméni, Tchouaméni abriu pelo lado direito, vem com o Olise, parou, prendeu, vem pra cima da marcação, pra cima de Diouf, dominou, tocou curtinho, Dembélé ajeitou, disparou, explode na marcação, corta a retaguarda pra Pequeye, manda lá pra frente, sai do gol ali, onde tá o Mainan, rapaz? Lá no meio campo, e aí consegue fazer o passe curtinho pra Saliba. Saliba, Tchouaméni, Tchouaméni, a Hernandes prende na perna canhota, solta o passe à frente pra Doué, contra dois, cortou por dentro, chega a marcação pra tirar, o rebote volta, é da França, vem os Blues, vem pra trabalhar a jogada do Doué, e aí bate na marcação, volta, Senegal fica com ela dominada de novo, atrapalhando no seu campo de retaguarda, Papeguéie tabelando ali com o Mané voltando pra Ganagueie, pra Ganagueie, são dois Gueye, né? Ganagueie e Papé Gueye nesse meio campo de Senegal. Vem pra trabalhar de novo, passe esticado à frente, o passe é muito bom, Ismail Assar na linha de fundo, na hora de tirar um 10, mandou direto pela linha, viajou, né, Esgrilis?
1: Mas nessa bola longa pode ser nas costas do Hernandez, pode ser uma saída muito boa pra equipe de Senegal, e o Ismail Assar, jogador do Crystal Palace, foi lançado, mas na hora do cruzamento foi muito mal, a bola acabou saindo em tiro de meta, 0-0 MetLife Stadium.
0: Muito bem, nós chegamos a 18 minutos e 49. Já a galera me dá um toque aí pra saber se tem torcedores corneteiros. Vai deixando o seu áudio aí, hein? No 11 96650-7997. Boa, Diegão, já vou pedir pra soltar. Deixa eu ver só esse início de jogada da seleção da França. Pelo lado direito, vem pra trabalhar o lance. Este é Koundé. Koundé vai voltando ao Upamecano. O Upamecano fez o passe curtinho a Tchouaméni. Tchouaméni tem Saliba ao lado dele. Rabiot tá marcado. Tem o Mbappé que saiu da área pra buscar jogo. Ele prefere a Saliba. Saliba dominou, vamos ver se a França vai conseguir romper a faixa central de campo, tá complicado o passe acontecendo, tudo no campo de defesa, agora sim, vamos ver, Kanté dominou, vem que vem, Koundé aliás, Koundé dominou, devolveu mais atrás, solta no meio campo, vem com Saliba, Saliba pede do lado esquerdo, o Hernandes fica sem opções, Rabiot se desmarca pra receber o passe, ele preferiu a Tchouaméni, Tchouaméni tem Koundé pedindo, este é o Olise, Olise já vai partir pra cima da marcação, enfiou por dentro na linha de fundo, vai chegar no Koundé, vai tentar o levantamento, bate na marcação e ainda tenta tirar de calcanhar, toda dificuldade ali pra sair jogando, né, auxiliando na retaguarda o Nicolas Jackson, mas a França vai ter mais uma oportunidade, Grilis.
1: Isso, e saiu com bola e tudo o Nicolas Jackson, jogador ali, ex-Chelsea que joga no Bayern de Munique, foi o último a tocar na bola, escanteio, vai o Tchouaméni dentro da grande área, o próprio Kylian Mbappé, os dois zagueiros também, o Upamecano e Saliba.
0: Levantamento feito na boca do gol, na pequena área, afasta a zaga de Senegal, vai de novo pela linha de fundo, mas eu não sei se ele tá apontando ali o escanteio, só o tiro de meta. Meta, né, Esgrimes?
1: Isso, último toque do atacante da equipe da França e Senegal, que tenta ir além do que foi a última edição da Copa do Mundo, foi eliminado na fase oitavas de final para a equipe da Inglaterra. Tiro de meta para o goleiro Mendy.
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3: Fala galera do Energia em Campo, Luiz Palmeiras, São Bernardo. Parabéns aí pela cobertura da Copa, vocês são demais aí, vocês são top. E hoje, na minha opinião, mais uma zebra, 3-0 França. Um abraço a todos, aos poucos na área.
2: Oh, mas... Agora eu não entendi nada. Ué. Mais uma zebra, 3-0 França.
0: Tá parecendo os torcedores que o Danilo tava entrevistando lá fora do MetLife Stadium, né? Ou teve um que opinou que seria 1-0, né? 1-0 pra Senegal. É, que coisa, cara.
1: É francês e falou que ia dar Senegal. Entendi nada.
0: É o que tô falando, esse é o clima lá, né? Sai do gol, Mendy mandou o balão pro campo de ataque. Os jogadores de Senegal estavam em posição irregular, então ela volta pro Koundé, que também mandou o balão. Lá na frente vai tentar o domínio Dembélé, toque de cabeça de Koulibaly, ele tenta no meio do campo, passe do Olis, cheio de graça Olis, hein? E a bola vai voltando de novo no seu campo de retaguarda pra trabalhar Niakate deixando na esquerda agora com Diouf na tentativa de passe, vem Camará pedindo por dentro, Ganagueye já fecha pelo meio também, passe completamente errado, quase o Doué consegue interceptar, chega no segundo lance, Tchouaméni sobra pra Rabiot adiantou, mas essa bola sobrou pra Mbappé, ele parte pra cima da marcação, devolveu por dentro a Rabiot, vai penetrando ali na grande área, antecipa a marcação de Senegal, ah tá, esperto mandando pela linha de fundo, escanteia a França, quando chega, tenta chegar rápida também, né, Esgrilis?
1: É tudo que a França quer, um passe errado pra quem sabe aí essa bola no ponto futuro, escanteio, vem Kylian Mbappé,
0: no bico da grande área, soltou a Doué, preparou, calibrou, fez a finta, clareou, chega a marcação de novo de Senegal, que consegue a retomada e tenta se lançar no contra-ataque com Papeguéye tentando esticar à frente, de novo com o Ismaïla Assar, ele vai tentando levar pra lateral, antecipação feita de Upamecano, esperto toma a frente, já fica com ela, faz a tabelinha, de novo a França já está com ela dominada, pra começar de novo na tranquilidade, é a seleção da França, hein, que vai tentando buscar o tricampeonato mundial, é a sua estreia, o lançamento feito lá do outro lado, mas à noite tem a estreia da Argentina, os jogos que movimentam a Copa do Mundo também, Noruega vai enfrentar o Iraque, a bola vai voltando com o Mendy, tá se atrapalhando na hora da saída de bola, veio pra consertar as coisas, Papeguéye conseguiu devolver a jogada, Camará vai atrapalhando de novo, este é Ganagueye, vem pra participar, faz o passe mais à frente com Nicolas Jackson voltou a jogada com Ganagueye, deixando pelo lado esquerdo agora Mané não tá aparecendo pouco aí no jogo, hein, mas a bola vai voltando pra seleção de Senegal, no meio a inversão feita pelo lado direito, já vai chegando, vai calibrando o Diatá, vem pra cima da marcação de Hernandes, tenta chamar na tabela mais uma vez o Ismaïla Assar, caiu pedindo falta, o árbitro só mandou seguir, então a França fica com ela dominada, começa começa tudo de novo com o Tchouameni. É um jogo pegado, é um jogo movimentado. E já já eu vou ouvir Ademir Quintino, onde nós chegamos a 23 minutos e 40 deste primeiro tempo, lá no MetLife Stadium, em Nova Jersey, nos Estados Unidos. Toque de bola de novo da seleção da França, de Upamecano a Tchouameni. Tchouameni deixando à frente a Kylian Mbappé, levou para a lateral direita, adiantou, acabou errando ali na hora de atacar o espaço. Acabou se atrapalhando com a bola. E aí o lançamento à frente para Nicolas Jackson. E parte para cima da marcação de Upamecano. Levou para a grande área, bateu na trave, para fora! Nicolas Jackson leva para a grande área, bate. Ela beija o pé da trave e ainda bate nas costas de Mainan. E vai pela linha de fundo, Skrillex. Que chance teve Senegal, hein?
1: Isso, e na saída equivocada da equipe da França, ainda no campo ofensivo do lado direito, um contra-ataque puxado e lançado para o Nicolas Jackson. Tem a perna grande, é muito alto, invadiu a grande área, teve uma facilidade na frente do camisa número 4, Upamecano, e bateu de perna esquerda. A bola bateu no pé da trave direita, depois no pé do goleiro.
0: No pé, não foi nas costas, né?
1: No pé do Mainan, e a bola vai para fora. No pé da trave, no pé do manhã, e escanteio para o time de Senegal. Quase que o Nicolas Jackson vai na rede,
0: que
1: rapaz.
0: Que chance teve a seleção de Senegal, hein? Vai pintar o escanteio. É pelo lado esquerdo. Senegal assusta. Senegal aperta. E vem levantamento na boca do gol. Toque do Dudu. Passa na boca do gol e vai pela linha lateral.
4: Naval,
0: diga lá, Lima.
4: Essa bola, se fosse o Carlos, nosso goleiro de 86, a bola tinha batido nas costas dele e entrado no gol.
1: E tinha entrado, verdade.
0: Olha, é verdade, viu?
1: Deixa eu mandar um abraço aqui pro Rodrigão Pinheiro aqui, que relembra, né, que não teve não ampliou o empréstimo Bayern de Munique, então o Nicolas Jackson volta pro time do Chelsea. Valeu, Rodrigão, um grande abraço para você acompanhando aqui o futebol Energia na Copa.
0: Perfeito, e agora nós temos lá a parada para a hidratação, tempo para chamar a sua análise, viu, Ademir Quintino? Nós chegamos a 25 minutos e 45. Senegal está te surpreendendo? Chega com muito mais perigo no campo de ataque do que a França, né, Quintino?
2: Surpresa não, porque a gente até cantou a bola aqui que seria um jogo difícil para os franceses, apesar do bom momento aí dessa geração, de duas finais de Copa do Mundo, de valores individuais significativos, como Doué, Olise, Mbappé, Dembélé. Mas o time Senegal é muito bem organizado. Trancou bem ali a segunda e a primeira linha, não dá espaço, só tem espaço pelos flancos o time francês, mesmo assim tem dificuldade. O Mbappé está mais sumido que dinheiro na conta do trabalhador brasileiro antes do dia 5. E o Senegal começou a gostar do jogo. Começou a não ficou lá atrás não, com duas linhas esperando o francês chegar para contra-atacar não. Começou a duelar, um jogo de trocação. Quando tem a bola, Senegal tenta procurar espaços e encontrou agora nas costas do lento Upamecano o Jackson, ex-jogador que estava emprestado para o Bayern, que voltou para o Chelsea, acertou a trave direita do Miami, que por muito pouco não coloca a bola contra o próprio patrimônio. Jogo duro, equilibrado, os senegaleses estão fazendo um jogo bem equilibrado, aceitável, e a França não vai ter vida mole, e até agora não encontrou vida mole não.
0: Perfeito. E aí, Diegão, tem mais aí pra gente no 11 966507997. O torcedor corneteiro participa no Futebol Energia na Copa.
5: Boa tarde, amigos. Regina Sofia de Osasco. Como sempre, ouvindo vocês e de olho na TV e curtindo muito. Gostaria muito de estar torcendo para Senegal, mas eu vou torcer para a França, porque no mata-mata aí a gente não trombar com eles lá na frente. Um beijo a todos. Quintino, aparece aqui em Osasco.
1: Ixi!
0: Ué!
2: Parece. Beijo, outro. Regina. Beijo. É que o Rodrigo não tem ficado mais em Osasco, eu não fui mais a Osasco. Mas em breve estarei aí com o maior prazer.
0: Você dá uma passada lá no AP do De Paula também, né?
2: Lá eu não tô muito afim de ir não, viu?
0: Lá não.
1: Mas lá é luxuoso, não viu? Ele fala que não tem dinheiro, mas eu fui lá. Eu vou te falar, os aposentos lá é coisa de primeira, viu, Quintino?
2: Ele é mendigo, né? Ele fala uma coisa e a realidade é totalmente diferente.
1: Não, ali, vou te dizer, viu?
2: Ele é pobre, o De Paulo é pobre de espírito. Pronto, falei.
1: Ô, Navagol, a coisa lá é bonita, é, viu? Mesmo? É um palacete acarpetado com ar refrigerado.
0: Não, mas foi tudo com o suor do trabalho.
1: Assim,
2: homem é funcionário público federal, tu acha que ele vai ganhar suor do trabalho?
0: Trabalha fim de semana. São 8, 9 horas
1: ele
0: por dia.
1: Ele vai mandar mensagem aqui, eu tenho certeza.
4: A casa dele, você entra por uma rua e sai por outra.
1: É o quarteirão inteiro.
4: É o quarteirão inteiro.
2: Outro bairro. Tu começa em Presidente Altino e sai na Avenida dos Autonomistas.
0: É, eu tô te defendendo, De Paula, mas eu tô vendo que não tá adiantando, não.
1: Não dá, não.
0: É, a bola vai voltar a rolar no MetLife Stadium em Nova Jersey. Vai tomando distância ali o Niakate pra levantar na área. Vai ser o chamado latereio, hein? Chegamos a 29 minutos e 17. E aí a briga é forte, hein? Porque tem jogadores grandalhões. Tá ali o Koulibaly. Tá o Kanagueye, arremesso cobrado, Doué chegou pra tirar, e aí vai sobrando pra Kylian Mbappé, que tá brigando com a bola, hein? Camará vai tentando ficar com ela de novo, acabou acertando o Dembélé, e o árbitro tá parando lances, Gris.
1: O jogador do Mônaco ali teve dificuldades pra dominar a bola, ele deu aquela famosa petecada, que eu sou da época da petecada, então ele tentou duas ali, mas acabou acertando o rosto do camisa número 7, o Dembélé do Paris Saint-Germain, 0-0. A França é irreconhecível. Os volantes da França precisam jogar.
0: Senegal de novo pro campo de ataque. Vem a batida direto de Smaila Sarr. E ela vai por cima do gol. De novo o Senegal, olha. Tá, vai tendo dificuldades a França. Aí tem a recuperação do Senegal. E quando chega no ataque, chega de forma muito veloz. Ó, mais uma saída errada da França. Camará dominou. Já soltou o passe pela intermediária. Buscando exatamente a Pape Gueye. Pape Gueye voltando no campo de zaga. Mas já vem fechando pelo meio campo ali, o Niakate. Niakate a Koulibaly, Koulibaly ajeitou, soltou pelo lado direito com Diatta, chama na tabela Kanagueye, ele vai tentar evitar a saída de bola, chega no carrinho com Doué, ela vai saindo, agora sim, por completo arremesso lateral, Senegal de novo no campo de ataque, arremesso cobrado, Senegal com a posse de bola mais uma vez, voltando no seu campo de retaguarda, mas puxando pro carrossel, este é Niakate. Niakate, se quiser, tem pelo lado esquerdo, já pedindo Diouf, parou, prendeu, dominou Mané, saiu da área, vem pra buscar jogo, chega junto dele, o Koundé deu aquele rapa, tá marcada a falta. É, a gente fala do Mané, né, mas quando ele pega também, sim, tem sempre o jogador da França pra dar aquela beliscada, né?
1: Aquele tormento, e ele já bateu rapidinho a falta, avisando ali o Nicolas Jackson, que tá no veneno hoje, hein, Navagol?
0: É, levou pra lateral, antecipa a marcação, o Upamecano. O Lise devolveu ao Upamecano, que tirou feio, então ela volta de novo pra seleção de Senegal, olha Senegal aí, Camará voltando, começando os trabalhos novamente com Niakate. Niakate deixou curtinho pra Diouf. Diouf vê quem chega junto com ele. É ele quem parte pra cima da marcação. Já pediu passagem Mané. Bola pro camisa 10. É muito forte. Saiu do gol, Mainã, pra fazer a defesa. E tem pressa, hein? Já ali na reposição, deixando pelo lado esquerdo, no seu campo de retaguarda, este é Hernandes. Hernandes voltando a Saliba. Saliba dominou. Já faz o passe ali pelo meio, buscando pela intermediária. Campo defensivo, Rabiot. Se ajeitou, articulou. Levou pro lado direito pra Koundé. Marca distância, Mané, vem Koundé, devolveu o passe pra Olise, Olise domina, já tromba, consegue ali voltar o lance, a Upamecano, Upamecano deixando a Tchouaméni, Tchouaméni vai romper a faixa central de campo e levar a França pro campo de ataque, vai conduzindo agora pelo lado esquerdo, Hernandes, Hernandes devolveu a Doué, Doué sem opções de primeira, ele vai voltando. A Saliba, Saliba deixando pra Tchouaméni, Tchouaméni curtinho, faz o passe curtinho, lateralmente, buscando a Upamecano, Upamecano a Dembélé, tá muito marcado o Dembélé, e aí tá jogando longe da área, Dembélé devolveu a Koundé, a bola é forte demais, olha essa França aí, e por tudo que a gente falava, viu, Esgrilis, aquele clima gostosinho, né, nos torcedores, da expectativa, dos próprios jogadores da França, da sua comissão técnica. Essa França aí a gente não conhece não, hein?
1: E nós falamos muito de Casemiro e Bruno Guimarães no primeiro jogo, né? Depois quando entrou o Fabinho melhorou um pouco a circulação do futebol do Brasil, mas só que Tchouaméni, Rabiot, esperando a bola no pé, hein? Volantes da França aí sem mobilidade alguma, esperando bola no pé, e a França só chega nas laterais. É a única coisa que sobra para a França. Da França, um futebol muito pobre para uma favorita ao título.
0: Todo no campo de defesa.
2: Grilis e...
0: Diga lá, Quintino.
2: Navarro, Grilis e Navarro, de forma bem sucinta. Quem acompanha o Tchouaméni na La Liga espanhola e até na UEFA Champions League, sabe que não é aquele volante de grande técnica, é um volante de grande imposição física, de roubar a bola e dá pra quem conhece, né? Mas eu concordo contigo, Grilis, nem ele e nem o Rabiot estão aparecendo no jogo.
1: Mas dando bola no pé, né, Quintino?
0: É, então, eu já vou fazer a pergunta pro Quintino aqui também, porque Senegal já ataca de novo com o Nicolas Jackson, puxado pela camisa. Ele é grandalhão, faz a volta pra cima de Tchouaméni, deixa mais atrás a Papé Gueye. Gueye inverteu a jogada pelo lado direito agora com o Diatá, escapa da marcação de Doué, escapou Camará também, ele devolveu a jogada ali com o Sar, na hora do passe, é muito forte e ela vai direto pela linha de fundo. Tiro de gol pra seleção da França. E Quintino, pelo que a gente tá observando, são os primeiros 35 minutos. Você acha que é? Eu tô viajando aqui, mas tá muito semelhante toda a expectativa que o torcedor brasileiro viveu com a seleção, né? Na sua estreia, ali, o peso da estreia, aquela coisa toda, o nervosismo. A gente pode observar algumas semelhanças nessa seleção da França também, ou é completamente diferente, hein?
2: Não, você não tá viajando, não. Eu só diria que tá diferente, porque o time francês, apesar de não encontrar espaço e de não estar sendo talentoso aí para chegar na meta de Senegal, ele está mais compactado, coisa que não aconteceu com o Brasil, que o Casemiro correu menos, que tinha uns latifúndios no meio-campo brasileiro. Talvez a única diferença seja essa. Agora, a expectativa para a realidade, elas são similares.
0: É impressionante, claro, né? Dadas as dificuldades que as suas seleções enfrentaram com seus adversários, né? Mas até aqui, França com muitas dificuldades. Olha só, passe complicado, o Doué teve que se virar. Mesmo assim, ele conseguiu voltar o lance a Tchouaméni. Tchouaméni, a Upamecano, a França no campo ofensivo. Alçou pelo lado direito, o Koundé levou pro bico da grande área. Chega a marcação junto com ele, Diouf. Na posse de bola, Mané auxiliando na saída. Foi puxado, é falta. E o árbitro manda seguir pro árbitro, não foi não. Então vem na França com Rabiot. Primeiro a marcação vem pra tirar Papé Gueye. Papé Gueye faz boa finta, se mantém em pé, pode trabalhar com o Camará. Camará dominou na perna direita, soltou curtinho pelo lado direito agora com Diatá. Diatá voltando, chama no 1-2. É a triangulação feita de Gana Gueye pra Camará. Camará com ela dominada, já no carrossel, deixa curtinho de novo. Vem no lance Senegal, trabalha pelo lado esquerdo, se envolve, vem de novo pro campo de ataque, tá aí Senegal. Mas aí prende o lance, volta tudo. 36 minutos, Mbappé vem apertando a marcação de Koulibaly. Ele inverte a jogada pelo lado direito, buscando a Diatá. Diatá sai da ponta, carrega pra intermediária, toma a frente do Doué, faz o break, faz o passe curto, de novo, lado direito, Camará devolveu, trabalha a jogada. Diatá, Camará, no meio, o passe foi muito fraco ali, quase já chegando o Dembélé. Mesmo assim, Gana Gueye abre pelo lado esquerdo, Mané levou pra entrada da área, parou, prendeu, Nicolas Jackson pede por dentro, mas tá marcado por dois, é obrigado a voltar com o Papé Gueye. Papé Gueye deixando a Diouf. Diouf pode até levantar na área, ele devolveu a Papé Gueye, mantém a posse no campo ofensivo, a seleção africana, a bola vai voltando, tá aí de novo com o Senegal, puxa um pouco mais atrás, no meio do campo, vem pra trabalhar, Niakate a Koulibaly, o passe veio por cima na grande área, é forte demais. O Koundé deixa ela e se embora pela linha de fundo. Tiro de gol pro Manan, né, Esgrimes?
1: Isso, mas só que o Senegal também vai cansando, porque vai correndo atrás da França e vai também tendo essa transição da defesa pro ataque. Temperatura elevada vai cansando o time de Senegal, que ainda não se apoderou, tirando aquele chute que bateu na trave e no pé do Mainan, não teve outro susto significativo no time africano sobre a França, 0-0.
0: Pois é, né, para todo desconforto e irritação do técnico Papé Tchau, que esteve no elenco, inclusive, né, em 2002, naquela vitória de Senegal contra a França, o Diouf,
1: falecido Diouf.
0: Falecido,
1: né? Já.
0: Verdade. Ele também estava lá naquele elenco, aquele resultado histórico de Senegal, né? A França vinha de um campeonato mundial, né? Um resultado histórico para Senegal. Levantamento vem para o campo de ataque, toque de cabeça do Hernandes, mandando ela pela linha de lado em arremesso lateral.
1: Informação.
0: Tem.
1: O Grêmio informa o encerramento de vínculo com o volante Arthur. Lembra do Arthur? Chegou até na seleção brasileira. Vem ao Senegal primeiro.
0: Sar na linha de fundo, cobertura feita. Tiro de gol pro Mainan bater. Vai lá, Xará.
1: Arthur, que jogou na Juventus, foi revelado no próprio Grêmio, né? Tinha um contrato de empréstimo que poderia ser prorrogado. Vai até dia 30 de junho, mas só que o atleta já disse que não vai permanecer. O Grêmio agradece os serviços prestados e deseja sucesso ao jogador na sequência esportiva. Então, Arthur não fica no Grêmio.
0: Muito bem, né? Vai acontecer.
2: Juventus queria 2 milhões de...
0: Pode ir lá, Quintino.
2: A Juventus queria pelo menos 2 milhões de euros.
1: Ele não tá valendo isso.
0: Caramba, hein? Porra, que não, hein? Ah, duas milhas, velho. Pois, hein? Bola vai saindo pela linha de lado em arremesso lateral. Ali, mostrando o Arsene Wenger, né? Muito bem. Vai pintar o arremesso, 39 minutos e 10 jogados da primeira etapa de jogo.
2: Golosão. É no
0: MetLife Stadium. Diga lá, Quintino.
2: Na verdade, eles queriam de 6 a 7 milhões de euros. Aí, quando viram que o Grêmio não tinha dinheiro, pelo menos 2. Aí o Grêmio, não queremos. Obrigado.
0: Ficou pra realidade. Mané bateu pro gol, faz a firme defesa amanhã. E ainda tem jogador de Senegal caído, mas o árbitro mandou seguir, né, Sgrilis?
1: É, mas tá sentindo muitas dores, jogador da equipe de Senegal. Vem a França primeiro.
0: Olise escapa da marcação de Mané, deixou a Koundé, levou pra entrada da área, soltou por baixo, passa do Mbappé. O passe sai fundamento de paz, a seleção francesa tá uma beleza, hein? Vai voltando de novo, Olise tenta a finta pra cima da marcação e agora o árbitro para o jogo, viu, Sgrilis?
1: É, porque tá sentindo muitas dores o jogador da equipe de Senegal, caído há um bom tempo na disparada, me parece o Sar, camisa número 18, é ele mesmo, jogador do Crystal Palace, na dividida, o atleta da equipe da França, o camisa de número 17 que estava ali, é o Saliba, jogador do Arsenal, deixa a perna e acaba atingindo
0: foi
1: o Sar,
0: falta, né?
1: Eu fiquei muito com a impressão de falta, e seria uma falta perigosa na entrada da grande área.
0: Ah, mas foi, viu, falta ali pra cima do jogador, o Ismaila Sarr. Muito bem, 11-9-6650-7997, o torcedor corneteiro participa no futebol da energia na Copa.
6: Rapaziada, Wellington de Guarulhos, palestrino, é impressão minha ou Senegal tá dominando o jogo, hein? Será que essa Copa do Mundo vai ser a Copa do Mundo da zebra? Quem vai ser campeão é uma seleção que ninguém espera? Se o Brasil ganhar, seria uma zebra. Um abraço a todos.
0: Valeu, Everton. É, a verdade é essa, né? Que algumas seleções realmente aí estão sentindo um pouco o peso da estreia, mas é no decorrer da competição, eu acredito que essas seleções, as principais seleções mesmo, vão mostrar, né, toda a sua força e estarão devidamente ambientadas. E a gente não pode esquecer também, né, Sgrilis e amigos, que tem uma condição aí, é o calor, que tem vários jogos e uma Copa que a gente fala tanto em disposição física, o aspecto calor também tem feito muita diferença aí, né?
1: E favoritismo não ganha título. Muita gente chegando de barriga cheia aí, sou favorito, tenho tantos títulos, mas precisa mostrar. Vê a disposição de Cabo Verde.
0: O negócio é diferente,
1: né? Futebol diferente do Japão também, que agora até na parte física mostra disposição tática e também qualidade técnica. É uma Copa bem equilibrada.
0: E vem a França de novo, hein? É pelo lado direito com Doué. Puxou pra cima da marcação de Diatta. Levou pra entrada da área. Tentativa de passe pra Mbappé. Chega a marcação de Senegal. E aí caiu, pediu falta. O árbitro mandou seguir. Tá brigando o Rabiot. Agora ele é obrigado a parar o lance, né, Sgrilis? Porque muito provavelmente ele vai dar ali chamada bola presa, né?
1: O Alireza Fagani também tá meio perdido no jogo. Não tá marcando faltas claras. Uma coisa é você não marcar faltinha. Outra coisa é você não obedecer a lei do jogo. Agora teve a falta ali, a falta clara. Não sei se ele deu toque no braço, ele não deu a falta não, deu toque no braço do camisa 26, o Papi Gueye.
0: Deu toque no braço, e aí a falta, tem a oportunidade na bola parada, a seleção da França. Ali os torcedores, Alain Le Bleu. Dois jogadores, Dembélé, Olise na perna canhota. Vai pintar o levantamento, 42 minutos e 30, tudo igual, França 0, Senegal também 0. É a oportunidade na bola parada. Tá ali a conversa do Dembélé com o Olise. Vai pintar o levantamento, hein? preocupado o goleiro Mendy, autorizado, Dembélé levantou com curva, subiu a marcação de Koulibaly, complementa a retaguarda de Senegal, mas a bola vai voltando de novo para Dembélé, ele deu aquela puxada mais à frente, os jogadores de Senegal ficaram pedindo toque de braço, mas ela sobra para Mbappé, cortou para cima da marcação de dois, rebote vai voltando a Doué, deu passe curtinho pelo lado esquerdo para Rabiot, aí Rabiot acalma as coisas, deixa mais atrás a Hernandes, vem para participar agora Tchouaméni na inversão de jogada, é da direita para, é da esquerda para a direita, ela vai chegando em Koundé, Koundé dominou, fica ali travado exatamente pelo Diouf, é obrigado a voltar com o Olise, Olise parte para cima da marcação, junto dele Mbappé Gueye, ele consegue o passe, a Dembélé inverteu, dominou, soltou para na direita, ela quicou na pequena área, bate no Koulibaly, vai pela linha de fundo, escanteio para a França, quase ia se complicando o Koulibaly, hein, Riles?
1: E na jogada individual de quem se espera muito, do Dembélé do lado direito, mesmo com dois jogadores na sua marcação, foi até a linha de fundo, fez o levantamento de perna direita e o Koulibaly quase dá um presente de Natal em junho. Foi contra o próprio patrimônio e escanteio do lado direito.
0: Olise levantou na pequena área, veio fraca demais, pra fácil defesa de Mendy. Ele sai ali pra ficar com ela. 44 minutos. Ademir Quintino, França e Senegal não tiram o zero do placar, Kiki.
2: Jogo bem equilibrado. Os africanos do Senegal recompõem muito mais rápido quando estão sem a bola. Chegaram mais perigosamente, tanto que no scout do jogo tem 3 chutes efetivamente ao gol, 3 finalizações dos senegaleses contra apenas uma dos franceses. Mbappé e Dembélé e o Olise estão completamente sumidos na partida, do quarteto aí mágico francês, só o Doué apareceu um pouquinho. A França, quando tem um pouquinho de objetividade pelo lado direito do seu ataque, o esquerdo não funcionou até agora, vai ter trabalho Deschamps no intervalo para colocar o time francês no rumo. Por enquanto, o Senegal vai atingindo o seu objetivo e joga um pouquinho melhor. É um equilíbrio, mas um pouquinho melhor o Senegal.
0: É, vamos ver quanto vai pedir de acréscimo aí o Alireza Fagani.
1: 6 minutos,
0: né? Portanto, 6 minutos. Nós iremos até 51 e vem trabalhando a jogada de novo o Senegal. Ali pelo lado direito ela vai saindo. O Mané é que vem para bater o arremesso. Voltando a jogada, Niakate. Niakate a Diouf. Diouf parte para cima da marcação. Olise aperta também. Bateu nele. Tá na grande área. Falha de comunicação ali. Niakate devolveu a jogada na esquerda. Já tenta ali também o Diouf. Junto dele chegando a marcação do Olise. E o último toque do 11 da França. Vai saindo mais uma vez pela linha de lado em arremesso lateral, campo de retaguarda, mas os franceses já estão ali, ó, para apertar um pouco mais. Vem o Diouf, vai arremessar o melão no campo de defesa, a bola vai viajando aqui à frente, toque de cabeça de Tchouaméni, volta pro próprio Diouf, que agora tira feio, deu aquela chapada pro campo de ataque, toque de cabeça agora do Saliba, é pelo alto, quem é que bota no terreno, vai chegando pra dividida, Rabiot, mas sobra nos pés de Mbappé Gueye, Gana Gueye, aliás, Gana Gueye inverteu a jogada pelo lado direito, Camara pede ali a jogada de Diatá, Diatá devolveu, fica com a posse da redonda de novo, chama ali no meio campo, agora sim, Gana Gueye levou pra roda gigante, esticou o passe mais à frente do domínio errado do Mané, e aí chega a marcação de novo da França, que pode ligar um contra-ataque no toque de Rabiot a Dembélé, ele vai levando, no costado passou do E, a bola foi fraca demais, deu certo a cobertura de Diatá, Diatá esticando o passe mais à frente, vai chamar na dividida com o Saliba, toque ali na frente, era exatamente com o Camará, esperto o Saliba, conseguiu antecipação, mandar pela linha de lado, arremessou lateral, chegamos à marca de 47 minutos deste primeiro tempo lá no MetLife Stadium. É o Grupo I da Copa do Mundo 2026. Já já, Marcelo Lima vem para comandar a resenha do intervalo, trazendo as análises de Ademir Quintino de até aqui, França e Senegal 0-0. E os destaques de Rafael Esgrilis com a sua participação nos torcedores corneteiros no 11966507997. Na grande área, Mendy faz a bola viajar para o campo de ataque. Será que acontece alguma coisa ainda nesse primeiro tempo, hein? Será que alguém tira o zero do placar? É, a França quem tem a posse da redonda com o goleiro Manhã. Bate de perna esquerda, ela vai quicar no meio campo, no toque de cabeça agora de Gana Gueye. Gana Gueye tabelou com o Mbappé Gueye. Chama no 1-2, Camara tenta escapar para o campo de ataque. Cobertura feita da França, já cai nos pés de Doué. Doué tenta ali fazer a sua graça, só que devolveu de presente. E aí o Saar vem para cima da marcação, adiantou, caiu, pediu a falta. E o árbitro só mandou o jogo seguir, né, Slitz?
1: É, mas só que os torcedores ali muito próximos do gramado estão reclamando de uma possível falta em cima do Ismael Assar, camisa número 18, próximo do bico da grande área, que o árbitro não marcou.
0: E vem Franz Hernandes, esticou pro campo de ata. Nossa, pega esse passinho aí pro Mbappé,
1: hein? Ô, Navagol, se você olha pro banco de reservas da França, no jogo do Brasil contra Marrocos, teve várias alterações que mudou ali o panorama da seleção brasileira. Mudaram ali o jeito de jogar da seleção brasileira. Se você olha pro banco de reservas da França, você tem um Cherki, um Barcolá, um Marcus Thuram, um Zaïre Emery. Então tem jogadores que no meio campo podem dar uma outra mobilidade para a equipe da França se precisar. Cherki é um jogador muito perigoso do Manchester City e o Barcolá também é um jogador que tem muita habilidade.
0: Não tá aí no banco de Orkaef? Não tá aí no banco Zizou? Tá aí no banco Vieira?
1: É, no 98 o Henry era banco, né?
0: É, não tá aí, cara? Pois é. Deschamps treina, né? Dembélé dominou, ajeitou pelo lado direito. Aí. Pois é. Koundé levantou na boca do gol, a bola é forte demais. E vai saindo pela linha de lado em arremesso lateral. Quintino, rapidinho, algum destaque individual? Um jogador que se destacou individualmente, você pode apontar alguém aí ou não tem?
2: Não teve nenhum. Vou destacar talvez o Jackson aí pela bola na trave, mas... oscilou no primeiro tempo. Não teve nenhuma figura assim que chamasse tanta atenção como teve o Bodoui, o marroquino, no jogo contra o Brasil. Não teve.
0: Jogadoraço também, né? Que, há quem diga, o Arsenal já está de olho no atleta, né?
2: E uma curiosidade sobre ele. Há 8 meses atrás, ele era o capitão da seleção da França no Sub-20. Você acredita?
0: Da França?
2: Mas olha. Que a FIFA permite quando joga na categoria de base. Se ele tiver jogado no profissional, ele não poderia jogar mais,
0: Caramba, mas que coisa, hein? Olha, é mais um jogador aí que poderia dar essa potência para a seleção da França no meio-campo. Porque o jogador, o moleque é bom demais, viu? Olha, chegamos à marca de 50 minutos e 15 jogados. Vai acabando o primeiro tempo. França tenta se ligar para o campo de ataque. Chega a conexão defensiva de Senegal. Já para ficar com ela de novo. Ganagueye vai voltando o passe a Koulibaly. Koulibaly deixa para Niakate. Niakate consegue o passe pelo meio. Agora já veio buscar jogo exatamente o Mané. Tocando no campo de retaguarda. Toca e caminha só. Abre a jogada pelo lado direito agora com Diatta. Senegal vai tentando aqui na frente com Camará. Escapa Ismaïl Assar. Camará continua levando para cima da marcação de Rabiot, ele vai pela intermediária, puxa pra diagonal no compasso agora com Mané, deixou na esquerda Diouf e Koundé, na passagem, Mané acionado, tá na grande área, dominou, perna esquerda, devolveu por baixo, passou da marcação, Sar, bateu pra fora! Inacreditável a chance que perde Senegal! O que pode ser o último lance desta primeira etapa, Ismaïl Assar perde um gol incrível numa jogadaça ali do Mané. A bola acabou passando pelo Nicolas Jackson e aí na tentativa de finalização, embaixo da trave, perde o gol Senegal. Esgrilis, que coisa!
1: E 2 pontos chamaram a atenção: a facilidade como o Mané entrou dentro da grande área, o Tchouaméni numa displicência, andando, vendo a movimentação ali do Mané, fez o cruzamento, faltou a perna esquerda para o Sar, porque ele ajeita para bater de perna direita, perna oposta, e perde o tempo da bola e isola. 0-0 é o resultado no MetLife.
0: Quando aponta o centro de campo, Alireza Fakhani, árbitro australiano, finalizando a primeira etapa lá no MetLife Stadium em Nova Jersey, nos Estados Unidos. É a Copa do Mundo 2026 no Grupo I, França e Senegal. Fecham a primeira etapa no 0-0. Ele vem aí, Marcelo Lima, para comandar a resenha do intervalo no futebol. 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
4: Rapaz, a bola parou lá em New Jersey, né? No MetLife Stadium, e por enquanto 0-0, e eu vou falar uma coisa pra você, hein? O time de Senegal jogou melhor. jogou melhor. É, rapaz, e teve essa chance aí no final do primeiro tempo. O do Ismael lá, se ele chuta com a perna esquerda, ele faz o gol. É, aí quis chutar com a perna direita, aí tava todo torto ali, chutou errado por cima do gol. Rapaz, olha, a França saiu no lucro nesse primeiro tempo por ir lá pros vestiários com empate. É, rapaz, olha o Ademir Quintino. E aí, Ademir Quintino, e esse primeiro tempo?
2: É, esse aí, se eu fiquei surpreso ontem, eu trabalhei na transmissão de Espanha e Cabo Verde, eu fiquei surpreso com o poder de marcação de Cabo Verde, da disposição física, da falta de espaços que encontrou o selecionado espanhol, com a falta de intensidade e profundidade da Fúria. Hoje eu não me surpreendo, não. Claro que eu esperava um pouco melhor de futebol dos franceses, que não marcaram pressão desde o começo do jogo, como eu imaginei que fossem marcar, que tem um dissabor recente contra uma equipe africana, perderam um amistoso pouco antes de vir para os Estados Unidos, para a Costa do Marfim, em casa, por 2-1. Eles já imaginavam que encontrariam um selecionado que ia povoar bem o meu campo, como fez o senegalês, como fez o Papi Thiaw, que é o técnico de Senegal, que só ia dar espaços pelos lados, e é que por ali que os nomes grandes do futebol europeu que estão na seleção da França poderiam atuar. O Doué até que tentou pelo lado esquerdo, Marcelo Lima. Essa é uma grande verdade. Agora, individualmente, o Olise está sumido, está desaparecido. O ótimo jogador do Bayern de Munique, que está aberto pelo lado direito. O Mbappé estava espetado. Estava mais sumido que salário do trabalhador brasileiro no próximo do quinto dia útil. E a França depende muito desses quatro jogadores. E o Dembélé não faz uma partida interessante. Muito pelo contrário, eleito o melhor jogador do mundo. Com os volantes que não saem muito para o jogo, o Rabiot até tem um pouquinho mais de técnica. O Tchouaméni, só em posição física, quem acompanha ele no Real, como eu acompanho, esse aí eu estou bem à vontade para falar, porque eu acompanho quase todos os jogos do Real Madrid, sabe que ele não é de uma grande capacidade técnica. Então ficou presa fácil para o time senegalês. Defender é mais fácil que atacar. E ainda assim, Marcelo, como você bem disse, aí na abertura do intervalo, as melhores oportunidades foram dos senegaleses. Eu classificaria duas grandes chances, uma com o Jackson, que ganha fácil do Upamecano na velocidade e mete a bola na trave direita do goleiro Maiane, e a última agora, que o Ismaël Sarr perde gol feito, né? Grande jogada do Sadio Mané, ex-jogador que brilhou na Premier League, agora está no Al Nassr, ele foi na linha de fundo, do lado esquerdo, tocou para trás, e o camisa 18, Ismaël Sarr, mal colocado, mandou a bola por cima das balizas do goleiro Maiane e poderia ali ter aberto o marcador. A França decepciona nesses primeiros 45 minutos por não ter criatividade, por não imprimir velocidade e pelos seus talentos individuais não terem sobressaído sobre a forte e eficaz marcação senegalesa.
4: Muito bem, tá aí a análise deste primeiro tempo do nosso comentarista Ademir Quintino. Por enquanto, França 0, Senegal também 0. E o Senegal levou mais perigo, poderia ter saído para esse intervalo já na frente do placar. Rapaz, esse jogo a gente sabia que ia ser complicado, né? É jogo bom, Senegal não é aquele cachorro morto, não. A França sabe disso. Aí só lembrando, né, na abertura da Copa de 2002, Senegal ganhou da França por 1-0, né? Gol do Papa Buba Diop, né? Foi 1-0 pro Senegal. Quem tá lá em New Jersey acompanhando em loco esse jogo é o nosso Danilo Soto. Agora ele vai entrar só com áudio, né? Não pode ter imagem lá de dentro do estádio. Fala, Danilão!
8: Ah, direto aqui do MetLife, das arquibancadas, da área de mídia aqui do estádio. Realmente, Marcelo Lima, a impressão é a mesma do Quintino, de vocês aí. Torcedor francês já começa a ficar um pouco preocupado. Por outro lado, torcedor senegalês fazendo a festa e se empolgando com uma possível vitória. Ao meu lado, eu tenho um jornalista do Quênia, o Charles, que está aqui comigo assistindo o jogo. Charles, please, how are you?
9: I'm very fine, enjoying my stay here in New York, New Jersey.
8: Oh, thank you. How do you view the Senegal's performance, please?
9: I think Senegal have shown very good composure coming into this game. I mean, you see, they have also been controlling the game from the time the game started. And I feel that they settled faster in this team and they've managed to neutralize this so-called France attack of Mbappe, Olise, Diou. You know, they've been anonymous in this game because of the way the Senegalese have managed to organize themselves in this game. And I think they have a chance.
10: It's possible. It's possible the Senegal wins.
9: I think it's very possible. And this game is looking so tight. I can predict that it will be settled by one goal by either of the two teams.
10: É isso, tá vendo? Tá todo mundo achando que é super possível, sim, o Senegal sair com a vitória por aqui hoje, empolgando o torcedor senegalês e o francês ficando preocupado, viu? Vai com você aí, Lima, Quintinho, um abraço pro Kiki, um abraço mais uma vez pro Navarro e pro Rafael Esgrilis. E um calor, Lima, um calor gigantesco aqui no MetLife Stadium, que tá atrapalhando os jogadores. E pra finalizar, a impressão de vocês sobre esse cooling break aí, sobre essa parada de hidratação. Muita gente comentando aqui que o futebol na Copa do Mundo está se tornando um jogo de quatro tempos. Vocês estão com essa impressão também?
4: É, mas isso já acabou virando aqui no Brasileirão, né? A gente também tem, no Paulista teve, né? Tá virando moda, até porque é um jeito deles venderem mais um tempo para patrocinador, né? Então, tá virando moda no mundo inteiro e os treinadores gostam, né, Danilo? Porque é o tempo que eles têm ali durante o primeiro e o segundo tempo para fazer alguma mudança tática, conversar com os jogadores de forma mais efetiva, né? Então, eles também estão gostando dessa parada aí para o tal do cooling break. Antigamente era regra, né? Só se tivesse uma temperatura acima de 28 graus. 28 ou mais, aí era obrigatória a parada, né? Agora não tem mais isso, né? Pode estar nevando que os caras vão parar, né? O jogo para 2-3 minutos ali. Agora, Danilão, eu tô preocupado com você. Você falou que tá com muito calor, a cerveja tá muito cara aí. O senhor tome cuidado pro teu cartão de crédito não estourar, tá bom, seu Danilo Soto?
10: Rapaz, tem um problemaço a ser resolvido depois, viu, Lima? É aquele negócio, né? Quem converte não se diverte. Então não tem jeito, a sede bate por aqui. A cerveja, como eu disse no primeiro jogo, 17 dólares, cerca de 90 reais um copo de cerveja por aqui. E acaba ficando complicado pro torcedor gastar bastante assim. Mas tem uns caras que tem dinheiro, viu, Lima? Tem uns caras que tá com 5, 6 copos na mão aqui já. Eu sempre tomo uma, pelo menos, viu, Marcelo?
4: Quanto vem no copo? Um litro?
10: Não aguento.
4: É um litro?
10: Não, menos de um litro, porque é aquele latão, né? Aquele latão.
4: Dá 710, por aí.
10: 700, isso, exatamente, é um latão. O que não é tão bom também, porque esquenta rápido, viu, Lima?
4: Depende de quem toma. Depende de quem toma, né?
10: Exato, eu vejo muita gente aqui com o copo meio cheio ainda, que demora pra tomar cerveja, eu tomei rapidinho a minha para poder pegar ela gelada, né? Esses copos tentam manter a temperatura, mas está muito quente por aqui. Já estamos mais com quase 30 graus aqui agora. Agora são 10 para as 4 da tarde por aqui, está bem quente. Então a cerveja vai embora rapidinho. E eu falei desse tempo técnico, viu, Lima, rapidinho. No Brasil, o pessoal acaba esperando na arquibancada, né? Essa parada de hidratação. Aqui, parou para hidratação. Uma galera vai comprar bebida, vai no banheiro, aproveita para ir ali no corredor. Então eles estão se acostumando realmente com essa parada técnica durante a Copa do Mundo.
4: A parada para hidratação dentro e fora de campo, tá certo. Muito bem, Danilo, você volta no final do jogo, tá bom?
10: Valeu, grande abraço, Lima. Espero que com a festa dos senegaleses.
4: Eu também, muito bem. E à noite, uma festa maravilhosa da Argélia, né? Contra a Argentina. Uma festa maravilhosa da Argélia, o que a gente deseja para todos os argentinos. Que delícia, muito bem. Vai ser difícil, mas a gente torce contra mesmo. Muito bem, muito bem. Eu vou falar, viu, Navarro? Um copinho de 710 ml de breja não é pra qualquer um mesmo, você tem que tomar rápido, porque se ficar naquele negócio achando que cerveja é uísque, a cerveja vai virar aquela canja de cevada, vai ficar um negócio horroroso pra tomar. Então tem que ser rápido mesmo, tem que estar com sede, porque senão o negócio fica feio. Começa como cerveja e acaba como canja. E
11: fica ruim duas
4: coisas.
11: Pra não
4: falar outra coisa que você já imagina o que seja, mas tudo bem.
11: E fica ruim duas coisas, né, Lima? A temperatura da cerveja e o preço a se pagar, que não é barato.
4: É que assim, né? Foi o que o Danilo falou, você não pode converter. É como se fosse 17 reais no estádio. Não é caro pra quem tem ganho dolê. Né?
11: Numa dessas, se você for parar pra pensar, aqui você é mais caro, hein?
4: Exatamente. Repente, né? Se for pensar no teu dinheiro lá, o cara ganha 17, vai por dólar, 17 deles. Então não é caro, né? Agora pra gente, que vale nada o nosso dinheiro, isso, né? Aí fica caro. Realmente. Bom, vamos botar o povo pra falar, Diego Dan. Bota a corneteira.
12: Olha, eu vou falar uma coisa pra vocês aí, hein? A gente tá muito exigente com a nossa seleção, hein? Porque até o momento, a seleção mais difícil quem pegou foi o Brasil. Agora a França pegou aí Senegal, que é uma seleção também difícil também, e não tá mostrando muita coisa, não. Será que a gente tá muito exigente com a nossa seleção? Pelo que os favoritos, que tem acontecido com os favoritos nesse início de Copa aí, olha, a coisa tá esquisita, hein?
4: É, rapaz, a Copa tá bastante equilibrada, né? Aliás, só lembrando, hein? Tá rolando agora, né? Aqui no Comando do Futebol, Energia na Copa, França e Senegal. Nesse mesmo grupo I, às 19 horas, tem Noruega e Iraque. Tô curioso pra ver esse time da Noruega, essa seleção eu coloquei lá como uma das possíveis surpresas. Vamos ver o Haaland, né? Jogando contra o Iraque, aí capaz dele marcar uns golzinhos aí, hein? E pelo grupo J, à noite, a estreia da Argentina, atual campeã do mundo, né? Às 10 horas, com transmissão aqui da Energia na Copa, Argentina e Argélia. E à 1 da madrugada, Áustria e Jordânia. Eu fiquei sabendo que o Sombra parece que vai escalar o De Paula só pra acompanhar esse jogo.
11: Porque ele gosta muito do
4: De Paula. Exatamente. Ele vai vir pra rádio só pra entre uma música e outra na programação, ele dá o resultado. Olha, pode ser uma boa ideia essa, hein? Áustria e Jordânia, 1 da madrugada de terça pra quarta-feira também pelo grupo J. É, só lembrando que esse jogo da Argentina vai ser apresentado pelo Sombra. O hospício estará aqui. De Paula,

0: jogo de salto alto, achando que nome vai resolver a qualquer momento, e elas estão sendo surpreendidas. Pode ser que mude, mas eu acho que o que está acontecendo é isso aí. Quintino, sou seu fã! Abração na boquinha!
1: Abração na
2: boquinha?
1: Que
2: é isso?
3: Ué?
2: Que é isso?
1: Que beleza, que é isso, Quintino? Rapaz? Eu nunca tinha ouvido isso. Abração na boquinha?
2: É, a Débora Seco não manda abraço na boquinha pra mim, não, né?
3: Agora empolgou, hein?
1: Calma, Mota, calma, que o abração na boquinha foi pro Ademir Quintino. Que beleza. É. Tá bom, Ademir, já vai pensando aí numa musiquinha pra gente encerrar a transmissão, ou francesa ou senegalesa, né?
2: A do Senegal já tá pronta.
1: Tá vendo? Você não falha, que beleza. Quer dar uma palhinha já?
2: Senegal, vou cantar ela toda. Vai, Senegal!
1: Boa! Vai começar o segundo tempo de Por Enquanto França 0, Senegal 0. Voltamos o comando da transmissão com você, Rafael Navarro.
3: Valeu, Marcelo Lima, e você volta, claro, no vestiário da Energia na Copa. Tudo pronto para a etapa complementar. Apita o árbitro.
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3: Muito bem, segundo tempo. Vamos juntos para a França e Senegal. Que beleza. Aliás, Lima, você gosta do ou do OEA?
1: Qualquer um. Mas esse ele tá legalzinho.
3: Essa é legal, essa é legalzinho,
1: né? Maneiro. Nosso repórter tá no trono? Tá, né? Foi pro trono, os grilhos. Que beleza.
2: Ih, rapaz,
1: eu falei pra ele, Ademir, cuidado com o que você vai comer no almoço.
2: Acertou a maionese?
1: Opa, foi comer alguma besteira no almoço, foi pro trono. Avisei.
5: Pelo amor de Deus, hein?
1: É, Domênico, a gente avisou pra ele.
2: Aí a música da Copa cai bem, hein?
3: Ô, ô, ô! Piriri.
2: Que beleza!
3: É, o piriri, né? Que beleza!
2: Coisa linda! Sem dúvida alguma!
3: Que Bósnia, hein? Vai jogando a França no seu campo de retaguarda. Estamos vivendo a etapa complementar até aqui. França 0, Senegal 0. É a estreia da bicampeã mundial. Aí vai ter que cortar pela metade, viu, Quintino? Porque olha...
6: Meu Deus.
3: Quem nunca, hein? Sai jogando no campo de zaga o Pamecano
2: do... Nunca não, em jogo de Copa não. Eu nunca, né? Em jogo de Copa não.
3: Lançamento pro campo de ataque do Edomino na entrada da área, puxou pra perna esquerda, bateu pra fora! Due! Ele chegou! Pingando! Suando! Trazendo alguns pedaços de papel toalha para passar na testa.
7: Vocês são incríveis, rapaz. Não teve nada disso, não. Tive que dar uma ali tiradinha de carro no lugar proibido.
3: Olha aí.
1: É o único lugar que ele tira o carro e fica mais leve.
7: Se fosse isso, pelo menos.
3: Muito bem. O Esgrima está de olho aqui, né, para saber se teve esse... Mas não teve, não, né? Não mudaram aí. Nem não. França e nem Senegal,
7: não,
3: né,
7: teve
3: Quintino?
7: Mudanças,
3: não voltou do mesmo
7: não
3: jeito.
7: Teve mudanças.
3: Tá certo.
7: Muito obrigado, meus amigos.
3: Muito bem. Sai jogando, Senegal. Lançamento pro campo de ataque. Toque de cabeça de Upamecano. Uma, duas vezes. Bota pra linha de fundo. Escanteio. Mas o árbitro, vamos ver se ele vai inverter ali, entendendo que foi um último toque. Um impedimento, né, no campo de ataque da seleção senegalesa ali com o Ismaïla Sarr. Muito bem, vai jogando no seu campo de retaguarda a seleção da França. Passe esticado de Saliba. Doué esticando mais à frente, bota pra correr o Hernandes, vem pra cima da marcação do Koulibaly, evita a saída de bola, cai, pede falta, mas o árbitro manda seguir, essa bola fica viva. Koulibaly tenta bater por último no jogador francês, um bate rebate danado, e aí chega o Diatta pra tirar feio, manda lá pra frente, recuperação da seleção da França, vem ali de novo com o Saliba, entregando a jogada a Doué. Doué parou, prendeu, dominou, o Lise pede por dentro, recebe o passe de Tchouaméni, aí o Lise tenta enfiar lá na frente, antecipa a marcação de Gana Gueye, e ela vai saindo

0: pela linha de lado em mais um arremesso lateral e eu vou chamar, hein? Já já, os torcedores corneteiros no futebol da energia na Copa. Sai jogando com D. Com D sem opções no campo de ataque, volta. Fora da sua área, vai saindo o Manhan. Manhan deixou curtinho de novo ali pra Saliba. Tá aí Saliba, vem pra começar o jogo, articula a jogada, vem buscar espaço. Agora exatamente o camisa 8, que é Tchouaméni. Tchouaméni faz o passe curtinho de novo a Saliba. Saliba devolveu a Tchouaméni na roda gigante, vem tocando bola. A seleção da França, bola aberta pelo lado direito, este é o Upamecano. O Upamecano observou a movimentação do Koundé, soltou pra Dembélé. Ele tentava ir à frente, mas já não estava valendo nada, Xará, mas por quê, hein?
1: Ah, na demora do Rulli Koundé pra soltar a bola, e quando solta a bola ele acha ali na posição de impedimento o caminho. Na verdade foi na jogada anterior do Rulli Koundé, e ali é uma jogada muito ali de... muito precisa do assistente número 1, porque é muito ajustado esse impedimento do camisa número 5 da equipe do Barcelona. Começo de segundo tempo, 0-0 França e Senegal.
0: Maravilha, Niakate tentando o passe à frente, a Diouf. Diouf devolveu Niakate, ele tentou bater lá pra frente, recuperação de Upamecano, deixando a Rabiot. Rabiot esticou pelo intermediário, o passe é muito forte pro Olise, é muito forte, e aí vai saindo do gol Mendy. 4 minutos e 50 jogados do segundo tempo, hein? França 0, Senegal também 0. Essa música aí que você cantou, Kitino, é do Olodum, né? É Olodum?
2: Deixa eu pegar aqui, porque eu confesso, quando eu sei, eu digo que sei. Quando não sei, eu digo que não sei.
0: É do Olodum, né? Senegal, é clássico.
2: Tanto para Senegal... Aqui tá dando Banda Reflexos.
0: Banda Nossa, Reflexos,
1: que beleza, hein?
2: Mas também tem o Olodum também, você tem razão.
0: Né? Eu lembro do Olodum.
2: Tem o Olodum aqui.
0: Caramba, que bacana, hein? Tá. Senegal. Que tem a posse de bola trabalhando o lance pra Ganagueye toca no meio pra Camará. Camará vai voltando o lance a Niakate. Niakate distribuiu lá pelo lado direito, buscando a Mané. Mané voltou o lance de novo. Brigou pra cima da marcação. Ismail Assar, que perdeu um gol incrível no primeiro tempo. E aí caiu Camará. O árbitro não deu a falta. Contra-ataque da seleção da França com Doué. Doué abriu pelo lado esquerdo. Vem com Kylian Mbappé. Partiu pra cima da marcação. Koulibaly, o pezinho salvador, e uma leitura espetacular para tirar do Mbappé, hein? E aí Senegal ataca, passe esticado à frente, o carrinho do Saliba voltando amanhã. Agora Sgriris, que nossa senhora, que leitura defensiva ali, né, do Koulibaly para cima do Mbappé. Ele tentou balançar para cima dele, o pezinho, ó, na hora certa.
1: E também do Saliba na jogada seguinte, também foi a leitura perfeita, deu ali um carrinho perfeito com a perna esquerda, tirando ali a movimentação do Sar, jogador da seleção senegalesa. Vai mudando ali a questão da França, a intensidade da França vem melhor do que no primeiro tempo, o time estava muito parado no primeiro tempo, 0-0.
0: E claro, né, o senegalês ele adora futebol, ele é um apaixonado por futebol. Mas aí, eu gosto de pegar algumas pitadinhas históricas, né? Porque a Copa
1: pitadinha
0: do Mundo...
1: histórica, meu Deus, gente!
0: Cultural também, que essas seleções nos proporcionam isso. Mas você sabe que esse nem é o esporte, né? O principal esporte do país Senegal. Na verdade, não. Ele tem o MMA deles lá, que é o LAMB. Luta na areia.
1: Quintino.
0: LAMB.
1: Ele tem o LAMB lá. O esporte lá. Ó, a França.
0: O Lise dominou, balançou pra cima da marcação, invadiu, bateu, defendeu o Mendy. Que defesaça! O Lise levou pra grande área. E aí é o jeito de jogar deste camisa 11, né? Partindo pra cima da marcação, no mano a mano, conseguiu ficar cara a cara com o Mendy, que faz grande defesa, viu, Sgriz?
1: É que o Camará teve problemas pra dominar a bola e erra o passe na saída dela. Então fica fácil pra um jogador que é o Olise, que tem uma qualidade tremenda, receber esse passe, pisar dentro da grande área, bater de perna esquerda. A sorte do time de Senegal é que Mendy deu dois passos à frente, fez a defesa, escanteio o Olise lado direito.
0: Na perna canhota, levantou lá na boca do gol, sai. E o Mendy pra fazer a... É o LAMB, viu, Sgriles, que chama lá.
1: Como é que é? Então não LAMB. Tem o esporte, não é o futebol o lado favorito dos senegaleses.
0: É o MMA deles na areia.
1: Como é que é o nome?
0: LAMB.
1: Ô, Quintino, pessoal não quer saber do futebol, não. O pessoal quer saber do LAMB lá no Senegal, Quintino.
2: É complicado, hein, cara. Tem alguns momentos que o LAMB é mais interessante, mas... O futebol tem que ser o principal esporte, né, cara? Isso é irrefutável. É. Malandro é o gato que nasceu de bigode.
3: Deixa o lambe pra depois, né?
0: É, na areia, inclusive, viu?
2: Na areia o lambe não é legal, não. É, fica milanesa, não é legal.
0: É isso aí. 8 minutos e 50 jogados da primeira. Que chance teve a seleção da França, desta vez com
3: Navarro,
0: o Olise.
3: Você é sensacional.
0: Mas é verdade, não, cara, né? Tem umas curiosidades que só a Copa nos proporciona. Ela já mandou outra aí também. Sai jogando o Camará. Ih, rapaz, é brigando com a posse de bola. Vai voltando no campo de retaguarda. Vem de novo com o Mendy. Agora há pouco fez uma grande defesa. Deixou a jogada com o Ganagueye. Ganagueye solta mais à frente. Já bota pra correr de novo. Ismaila Assar entregou a Nicolas Jackson. Tenta finta pra cima da marcação do Upamecano, que consegue também um pezinho salvador. E sai vibrando, viu, Xará?
1: Isso, na jogada ali do lado esquerdo, na tentativa de contra-ataque puxado pela equipe de Senegal, foi muito bem o Upamecano, diminuiu o espaço e a bola acabou sobrando para o goleiro fazer a defesa. 0-0. E Pedro Larroca pergunta a Ademir Quintino se no clube dos ingleses lá na Baixada Santista ele já praticou o lambe.
2: O lambe, o objetivo é derrubar o oponente para que as suas costas, nádegas, ombros ou cabeça toquem o chão. Eu não pratiquei isso aí não, cara.
4: Agora empolgou, hein?
2: É o wrestling ou não?
0: É, só vale o lambe de costas. E aí vem pra cima da marcação. Saar saiu do gol. Saiu do gol.
2: Lambe de costas é complicado, hein?
0: É, que aí marca ponto assim, né?
3: 0-0, vamos lá.
0: Koundé dominou, sai jogando no seu campo de retaguarda, Tchouaméni.
2: Navarro.
0: Diga lá, Kiki.
2: Eu tô lendo aqui sobre o Lambit, que envolve grande preparação espiritual.
0: Aí, ó. É.
2: Rituais mágicos, amuletos e muita música de tambores na arena. Olha que beleza, rapaz.
0: Eu tô falando que os caras levam muito a sério o negócio mesmo. Tem todo um ritual, cara. Tem todo o ritual, o lambe.
2: Tu acha que é só ir lá e lambe? Não, tem um ritual, uma preparação mágica.
0: É. Ó o Senegal.
2: É um lambe especial, entendeu?
0: O Lise tocou pra Mbappé na cara do gol. Defendeu o Mendy! Vai brilhando a estrela do goleirão de Senegal. Mais uma intervenção importantíssima. E aí vai começando a se soltar a França no campo de ataque, hein? Doué levou pro campo ofensivo. Parou, devolveu. Lado esquerdo, Kylian Mbappé contra dois. Tá complicado, hein, Mbappé? Aí ficou difícil demais. Cercado, bate por último no Diatta. Escanteio, a França vem aí. A França tá na Copa, viu, Esgrilis?
1: E normalmente o Kylian Mbappé não perde um lance desse. Invadiu a grande área, lado esquerdo, mesmo com o Diatta ali na sua marcação. Ele chutou a bola resvalou na perna esquerda do jogador ali, do goleiro Mendy. Depois, na sequência, conseguiu um escanteio pro time da França, lado esquerdo.
0: Vai ter mais uma oportunidade, é na bola parada.
1: Olise.
0: É o corner. Olise deixou curtinho pra Dembélé. Dembélé, a Olise deixou mais atrás. Hernandes fez o levantamento de coxa, tira a marcação de Senegal. Vem pra completar o lance, Nicolas Jackson. Sai jogando, vai voltando, Diatta. Rebate pro campo ofensivo, não tem ninguém de Senegal. Volta de novo ali com Saliba. Saliba deixando a Koundé. Koundé na linha que divide o gramado. Pisa nela, espera o posicionamento de Upamecano. Volta a jogada, Saliba. Saliba esticou pelo lado esquerdo buscando a Doué, vem pra participar do lance agora, Rabiot na perna canhota, envolveu, soltou por cima, é do lado direito, agora com o Mbappé, partiu pra cima da marcação, se deu bem, levou pra grande área, caiu, opa! E o árbitro vai marcar só o escanteio, o Mbappé pediu a penalidade. Ih, Esgrilis, sei não, hein? E aí?
1: Mas é muito pênalti. E agora o árbitro de vídeo vai ajudar o Alariza Fagani, que o Alireza Fagani, que é o árbitro da partida, porque ele não vai aplicar o lance de pênalti. Porque veio com a coxa na altura do tornozelo ali do Mbappé.
0: Será
1: do
0: que
1: zagueiro.
0: Pegou, velho?
1: Ah, foi. Pegou no pé. A perna direita do jogador do Senegal pega no pé do Mbappé. Eu marcaria pênalti para ontem. Agora o árbitro de vídeo, vamos ver se o Alireza Fagani vai atender a movimentação do árbitro de vídeo. Na minha opinião, pênalti.
5: Rosca!
1: Quintino, possível pênalti aí para você?
2: Para mim, pênalti. O camisa 10 pega o pé direito do Mbappé, pênalti sim, cara.
1: É, o Mané chegou atrasado.
2: É, o Sadio Mané foi até ingênuo no lance, mas ele cometeu a penalidade sim, na minha opinião, cara.
1: Até porque o Mbappé, ele poderia ir pro gol. Ele teria a chance de fazer o gol. Ele tava ali na lateral da grande área, mas ele teria a possibilidade. É. Então, não sei não, eu marcaria pênalti.
0: Olha, segue a conversa, quem está lá no VAR... é o Abdullah Al-Sheri, da Arábia. Abdullah Al-Sheri, da Arábia. Aí tem a conversa ali. Eles estão voltando o lance. Aí acontece o lance. Eles retornam, observam os ângulos. O torcedor francês vive toda a expectativa e o árbitro vai para o VAR. O árbitro vai consultar a telinha.
1: O Alireza Fagani vai lá no VAR para analisar. E a gente tá vendo de novo, há um claro toque do Sadio Mané na perna ali do jogador do Kylian Mbappé. Há uma alavanca do Sadio Mané.
0: É,
1: e o Alireza tá vendo ali na tela agora.
0: Chuteiras por chuteiras, você observa que não há o contato, mas o contato acontece na panturrilha ali do Mané.
1: Isso, ó, a parte ali de trás do joelho faz a alavanca, impedindo a passagem do Mbappé dentro da grande área. E muito, ele tá voltando agora.
0: Tá voltando. Vamos lá. Vamos ver. Vai gastar o inglês? O árbitro Alireza Fagani.
1: Tá dando pênalti.
0: E aí está apontada a penalidade para a seleção da França.
1: Não deu pênalti, não deu pênalti.
0: Está marcada a não penalidade para a seleção da França. Não foi pênalti. É que aqui a gente só tem o retorno, né, da imagem. Não tem
1: a imagem.
0: Não tem o áudio, né? Tá? Não tem o áudio. E aí ele
2: agora
0: veio.
2: Tem um outro.
0: E aí eu observei ele apontando pra cá. É pênalti, né? Não, não é
2: tem
0: pênalti.
2: Tem outro ângulo que apareceu agora, uma outra imagem que não tinha aparecido na primeira, na geradora da TV americana. Que parece que o Sadio Mané pega a primeira bola e depois há o contato com o Mbappé. Talvez seja baseado nisso que o iraniano que tá apitando na Austrália, o Alireza Fagani, tenha marcado.
1: Eu tenho as minhas dúvidas ainda, cara. Eu não tô. O Deschamps tá ali conversando com o quarto árbitro. Tá tiririca da vida. Porque ainda tem a impressão de pênalti.
6: Olha, será que eles tiveram aula com o Hilton Pereira Sampaio, hein?
2: Cara, eu ainda tô aqui. Agora eu já vi um outro ângulo que eu já acho que não pegou na bola.
0: Não pegou, né, Quintino?
2: É, cara, num já toque, vi um outro ângulo aqui.
0: Olha, o toque, ele acontece. O que a gente observou aqui é que o toque acontece quando o Mbappé passa à frente, tá, acontece o carrinho e acaba atingindo meio que a panturrilha ali, sim, né, do Mané. Mas aí o árbitro deve ter entendido que não foi o suficiente, né, pra derrubar de uma forma tão assintosa o Kylian Mbappé.
1: O que ele pode ter colocado também é que na hora que o Mbappé vai tentar se desvencilhar, ele já vem dobrando o joelho.
0: É.
1: Pode ser também que ele tenha feito essa leitura, mas que há o toque. Eu marcaria o pênalti.
0: Sei não, hein? Muito bem. Segue tudo igual, França 0, Senegal também, Zé. Se livrou o Senegal, hein?
1: Cansou o Senegal, hein? Cansou.
2: E outra coisa, ele não deu nem escanteio. Se o Sadi pegou na bola, era escanteio. Nem escanteio ele deu.
0: Exatamente, né? A projeção do Mbappé direto pra grande área, aí acontece o lance. E só o tiro de meta é marcado. 17 minutos e 42 jogados da etapa complementar. Toma distância a França para fazer o arremesso lateral. Ali com o Koundé. Aí na tentativa ali de lançamento, chega a marcação de Senegal para tirar. Que coisa, hein? Segue tudo igual por enquanto. Um pontinho para cada lado neste grupo I da Copa do Mundo 2026. Como a gente tem falado, né? Que conta com a Noruega e o Iraque também, que vão jogar hoje. Às 19 horas. A bola vai voltando na grande área com o goleiro ali, Manan. Manan voltando ao Pamecano. Nossa senhora, teve que se virar o Manan pra poder tirar dali. Mesmo assim, o Pamecano conseguiu o domínio. Abre a jogada pelo lado direito com o Koundé. Koundé a Olise no giro pra cima da marcação de Gana Gueye. Levou pra entrada da área. Que bolão pra Mbappé. Saiu o goleiro. Defendeu o Mendy. Projeção rápida em velocidade de Kylian Mbappé. É a sua característica. Olise faz o passe à frente. Não consegue o domínio, Skrillis.
1: E você vê que agora o time de Senegal não tem mais aquela volúpia na... aquela questão, aquela volúpia pra chegar e fazer a marcação como fazia no primeiro tempo. E agora dá espaço pra equipe da França. E o Olise meteu a bola pro Mbappé. Foi bem agora o Mendy.
0: Saar tomou uma umbrada, tomou outra umbrada e ela vai pra linha de fundo em tiro de gol. É você destacando, né, Sgrilis, pra gente aí o cansaço da seleção do Senegal. Puxa pra gente aí, né, qual a temperatura neste momento lá em New Jersey, hein? Qual a temperatura neste momento lá? Que realmente, cara, essa época do ano, irmão, eu tava transmitindo a última partida, né, da Alemanha, e foi em Houston. E aquela região, nessa época do ano, chega de 30 a 41 graus. De 30 a 41 graus, né? Impressionante, olha...
6: Olha, tá 24 graus.
0: 24?
6: Ó. Não tá muito quente, não.
0: Tem aquele... Se teve aquele sol, né, realmente, que atrapalhasse, aconteceu antes. Então deve tá, estar...
2: Começou com 30, hein?
0: É, aí.
2: Começou com 30 graus.
0: Do Edomino, tocou pra Hernandes, bateu de bico. Chega dois marcadores de Senegal e ela vai saindo pela linha de lado em arremesso lateral. 20 minutos. Doe na linha de fundo, parou, prendeu pra cima da marcação de Camará. Dois em cima dele, vai chegando também o Ismaïla Assar. Chama na tabela ali Mbappé. Doe domina errado. Nem chegou a dominar. Tira feio a zaga de Senegal, rebote e volta. É pra França, o Pamecano. Abre a jogada, continua pra Koundé. Olha o toco de frente, vem pra Olise. Balançou pra cima da marcação de Diouf. Puxou pra perna esquerda, levou pra entrada da área, pisa nela, momento de perigo, atenção, vem a França aí, Koundé devolveu a jogada pra Olise, Mbappé bateu, é gol!
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0: é dele, camisa 10, Kylian Mbappé, pra fazer a festa do torcedor francês no MetLife Stadium, na França e ao redor do mundo. A França abre o placar em Nova Jersey. A França estava se soltando no segundo tempo. A França estava atribuindo algumas oportunidades. Uma, duas, com Kylian Mbappé. E dessa vez ele não desperdiçou. Acionado Olise, encontrou ele, desmarcado, bateu de primeira, tirando de Mendy, inaugurando o placar. Mbappé! França 1, Senegal 0, xará.
1: Diferentemente do que aconteceu no primeiro tempo, onde o time da França não tinha espaço, agora tem muitos espaços o ataque da equipe da França. Se você deixar livre o Olise, ele vai criar muito. E foi o que aconteceu do lado direito. Livre de marcação, meteu de perna direita a bola em pelo menos 20, 25 metros do ponto futuro para a movimentação ali do Kylian Mbappé. Atacou a diagonal dentro da grande área e bateu na saída do goleiro Mendy. É o 57º gol com a camisa da seleção francesa. É gol da França. Kylian Mbappé, é bola na rede. 1-0 para a França, Navagol.
0: Ah, Quintino, a postura da seleção da França meio que mudou. Vamos ver esse lançamento pro campo de ataque. Nicolas Jackson bateu. É gol!
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0: Mas o impedimento está marcado no campo de ataque. Vamos ver. É completamente em posição irregular, Diego.
3: Desgol!
0: Cara, aí o desgol. É Nicolas Jackson por detrás da marcação. Evidentemente que esperei um pouco, mas me parecia até um pouco claro, né? O impedimento, né? Se adiantou bastante o Nicolas Jackson. Impedimento está marcado.
1: Pra sorte do Saliba, que deu espaço também. Deu movimentação ali pro ataque do Nicolas Jackson, que estava assim na posição de impedimento, mas seria um golaço do atacante do Chelsea. Segue 1-0 pra França.
4: Agora a parada para hidratação, né, Navarro?
0: Vamos
4: só
0: lá,
4: lembrando que esse gol do Mbappé, ele iguala o Messi, né, como quinto maior artilheiro em Copas do Mundo. É o 13º gol do Mbappé. O Messi também tem 13 gols. E os dois, muito provavelmente, vão passar Miroslav Klose, da Alemanha, que é o maior artilheiro de histórias de Copa, que tem 16. Então eles estão a 3 gols do Klose. Lembrando, o Klose é o maior artilheiro com 16. Em segundo, Ronaldo Fenômeno com 15. Em terceiro, Gerd Müller, da Alemanha, com 14. E agora, empatados, Just Fontaine, francês, com 13. Messi com 13 e Mbappé com 13. Então, se o Mbappé marcar mais um golzinho aí, ele já se iguala a Gerd Müller e passa a ser o terceiro maior artilheiro em histórias da Copa. Eu acho, eu tô apostando que tanto o Messi como o Mbappé vão eles disputar já nessa Copa o título, né, de maior goleador da história das Copas.
0: É 14 gols, Lima, aí?
4: O Mbappé tá com 13.
0: Agora 13 gols.
4: Igualou o Messi, que também tem 13. E que joga hoje, né?
0: E se a gente, for parar pra pensar, Esgrilhos, Lima, Quintino, acho que é o 15º jogo dele em Copas do Mundo.
5: Sim.
0: Que esse cara tem de jogo ainda pra fazer.
5: É a terceira Copa só. O Messi tem 6. Né?
0: Então.
1: E ele chega ao 100º jogo dele com a camisa da França e tem 57 gols.
0: E eu acho que ele nunca perdeu. Enquanto jogou Copa do Mundo, teve lá, né, as penalidades, aquela coisa toda, né, na última Copa.
5: Não, nunca perdeu.
0: Nunca 18 perdeu, né, Quintino? Eu ouvi uma coisa assim também. Impressionante campeão, isso.
5: 22 perdeu nos pênaltis, né? No tempo normal não perdeu.
1: E ele tem 27 anos.
0: Então,
1: ele tem pelo menos duas Copas do
5: Mais
1: Mundo.
5: Mais duas ainda. Copas ainda.
0: Então você pensa, o 15º jogo dele em Copa do Mundo tem... Nossa, cara. É. Eu tô com vocês nessa. Vai passar.
1: Essa edição ele
0: fácil.
1: Vai passar.
0: E
1: o Klose. Fácil.
4: Ele é o Messi.
1: Ele é o Messi.
0: É nessa.
1: Quer
0: saber?
1: Que o Messi para nessa, né?
0: É.
1: E ele vai seguir com pelo menos mais dois mundiais.
4: Existe um recorde que eu acho que dificilmente alguém vai bater. O Just Fontaine, que também tem 13 gols, como agora tem Messi e Mbappé, ele fez os 13 gols na Copa de 58.
5: É loucura,
4: esse recorde, acho que vai ser difícil de alguém bater. Alguém chegar a 13 gols em uma edição de Copa. Vamos ver, né?
0: Impressionante. Números impressionantes de Kylian Mbappé. Teve a pausa ali para hidratação. Mais uma, nós estamos com 25 minutos e 44.
2: tempo para chamar o torcedor corneteiro, né? 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
2: Aí você não se identifica, né? Bota o Alex pra falar. Ô, Lise levou, tocou pra Koundé, devolveu em altura, afasta a zaga de Senegal, rebote, voltou, Lise, pichotada. Saiu do gol ali pra fazer a defesa, o Mendy, né, Xará?
1: É, mas que o Olise, nessa metida de bola, nessa assistência que ele deu pro Mbappé, é um cara diferente também. Mas
4: ele já é mala demais.
1: Nossa, mas o que mala. Ele tem de qualidade, o Olise, pra jogar e colocar essa assistência, um Mbappé, que é um cara fora da curva, de cara a cara com um goleiro, o Olise ali é um passo à frente para quem tem um ataque formidável como tem o time da França, 1-0.
2: Foi o Bá ainda, vem falar direto aqui, manda o robô falar, tá de brincadeira, hein, Bá, que coisa, hein.
4: Alguma coisa contra o robô?
2: Ah, não tem nada contra, não, meu.
1: E foi uma voz bonitinha ainda.
2: É. A gente chega, abre o sorriso, vê aí esse, né, vem um elogio, vem essa... Essas pataquadas aí, meu. Licença. Camará levantou, travado pelo Rabiot. Escanteio, o Senegal vem aí, Esgrimes.
1: É, a bola bateu ali nas costas do Rabiot, viu, Quintino? É escanteio do lado direito.
5: Bateu nas costas do Rabiot. Que beleza.
2: É, e aí vem pra bater o escanteio a seleção de Senegal. Vai se preparando ali o Diouf pra levantar na área. Papeguie, o Kanagueye também vai ter a oportunidade aí na bola parada, a seleção de Senegal vai ter a oportunidade. Nós chegamos aí à marca de 27 minutos, Senegal vai tentar buscar o empate, hein? Escanteio, atenção, movimentação na grande área, vai vir chuveirinho, preocupado o goleiro Manyan, levantamento feito com curva, passa na boca do gol e vai saindo, vai direto pela linha de lado em arremesso lateral.
1: Ninguém vai mexer? Ninguém vai alterar.
2: Cara, olha,
1: olha,
2: vamos
1: já
2: chegar
1: temos
2: 30,
1: aí quase
2: velho.
1: 30 do segundo tempo e ninguém ainda fez alteração.
2: Verdade, bem observado, viu? E a gente falando aí do sol, apesar de que o Lima já informou, né, que tá na faixa ali dos 25 graus, né, em Nova Jersey, mas tá aí, de fato, nem o Papetchau mudou pra Senegal e nem um Deschamps. E a França vem de novo, hein? Rabiot abriu a jogada pelo lado esquerdo, vem com Doué. Doué partiu pra cima da marcação de Diatta. Já tá na grande área, bateu! Defendeu o Mendy! Bateu em cima dele, é verdade, mas fechou pelo lado direito o goleirão da seleção de Senegal. E pegou mais uma, Esgrilis.
1: O jogador do Paris Saint-Germain, o Désiré Doué, tava sumido no jogo. Apareceu agora, invadindo a lateral da grande área, bateu de perna esquerda. Tinha o Diatta ali na sua marcação, escanteio. E vem duas alterações na equipe do Senegal, já eu informo pra você.
2: Ah, muito bem, aos 29, quase 30 da etapa complementar, vai mudar pela primeira vez Papetchau, e vem no escanteio, é do lado esquerdo, Olise deixou curtinho pra Doué, Doué a Olise, levou pra perna canhota, vai abrindo a jogada a seleção da França, Dembélé tocando pra Hernandes, Hernandes a Koundé, já se mexe Kylian Mbappé, pediu, recebeu o autor do gol da seleção da França, pediu passagem, Koundé na linha de fundo, é pelos flancos, tentava a devolução de calcanhar Mané auxiliando na marcação e aí chega também para tirar o Ismaïla Assar. Vai tentar no contra-ataque, hein? Se joga a equipe de Senegal. Mané correu, mas a bola é muito forte na lateral. Junto dele o Nicolas Jackson, o Pamecano fez a proteção. A bola vai saindo mais uma vez. É o arremesso para a seleção que está vencendo e vai pintar substituição, Xará.
1: Isso, vai sair número 18, o Ismaïla Assar, jogador do Crystal Palace, para a entrada do Ibrahim Mbaye, jogador do Paris Saint-Germain. Mbaye, número 20, no lugar do Sar, número 18. E vai sair o número 8, que é o Lamine Camará, jogador do Monaco. Vamos ver quem vai entrar. Vai entrar o camisa de número 21, o Habib Diarra. Diarra, jogador do Sunderland, joga Premier League. Diarra, 21, saindo Lamine Camará do Monaco, número 8.
2: Diarra, 21, né?
1: Isso, Diarra, 21. Perfeito. Habib Diarra, 21, do Sunderland, no lugar do Camará, número 8.
4: É o que deu nos grilhos no intervalo.
1: Antes fosse, viu? Tô precisando, mas não foi.
7: É um diarra, né? Tá certo.
5: Caiu muito fisicamente a seleção senegalesa, hein? Caiu muito, tá precisando de mais intensidade, até demorou pra mexer aí o Pape e Tial.
2: É, enquanto mudou, né, a postura na etapa complementar da seleção da França, de fato, Senegal aí, todo o ímpeto que tinha colocado no primeiro tempo e até atribuindo grandes oportunidades, agora tá aí tentando buscar o empate. Vem de novo, Senegal pro campo de ataque na primeira participação de Diarra, levou pra entrada da área, tira a marcação, era o Mbaye, complementa a zaga da França e se joga pro campo de ataque, é contragolpe. Kylian Mbappé tenta vencer a marcação de Koulibaly, aí a briga é forte, vem antecipando, vem Diarra, levou pra lateral, caiu, pediu falta e o árbitro vai anotar, né, Skrillis?
1: Isso, vai acabar anotando a falta ali do Kylian Mbappé, camisa número 10, acabou ali tendo a carga faltosa para cima do camisa número 21, o Habib Diarra, que participou pela primeira vez no jogo. Vamos ver se ganha um pouquinho mais de meio campo desse time do Senegal, que cansou uma enormidade com essas duas mexidas do técnico Pape Thiaw.
2: Falar em cansaço, né, Ademir Quintino, toda a expectativa que o torcedor senegalês tinha no Sadi Mané, é decepcionando um pouco, né? Essa que deve ser a última Copa do Camisa 10, né?
5: Ele fez uma grande jogada no primeiro tempo que o Smaïla Sarr acabou desperdiçando, mas foi bem discreta a apresentação dele nessa primeira partida.
2: Tem falta para a França,
1: Isdris? Isso, tem falta para a França ali. Dois jogadores na marcação do Mbappé. E agora é o futebol que a França gosta. Fica com a posse da bola, tem espaço, vai ganhando aí metros dentro do campo de ofensivo. E agora dobrou a marcação. O Diarra fez a falta em cima do Kylian Mbappé, camisa de número 10.
2: Muito bem, tem uma falta à seleção da França. O Liz vem na perna canhota. Pediu na barreira só dois, o Mendy. É um dos destaques dessa seleção do Senegal. O time fez boas defesas. Levantamento feito, toque de cabeça do Rabiot. Corta mal a zaga, ela vai voltando para Dembélé e devolveu de presente para o Mbaye. Mbaye vai tentar escapar no corredor. Tchouaméni chega por baixo no pé de público. Ferro e na bola. Público, a França vem com Doué, parou, prendeu, dominou. E o público lá no MetLife Stadium.
1: Agradecendo o grande Danilo Soto que me manda a foto lá do público no placar eletrônico. 80.545 é o público total. 80.545 espectadores para a França, 1-0 para o Senegal, agradecendo ao grande Danilo Soto que está no MetLife Stadium.
4: Quase o mesmo público do Brasil. O público do Brasil foi 80.663.
5: Boa, pertinho.
2: Pois é, né? Quase atingindo ali a capacidade, né? Uhum. Total do MetLife Stadium para essas mudanças, né? Tinha capacidade para 82 mil, aí teve que diminuir 80
1: mesmo
2: mil lugares.
1: Preço salgado das alto, entradas, né, rapaz? Alto. Nossa senhora, tem ali boa parte dos jogos ali, se não tem um público total, tem boa parte de 80% da lotação dos estádios.
2: Verdade. E aí vem Papé Gueye esticando o passe pelo lado esquerdo, a Diouf olhou para a área, preparou, soltou por baixo, desvio para fora! Nicolas Jackson, o passe vê a altura na pequena área, ele toma a frente da marcação e bate de primeira, ela vai por cima, Skrillis!
1: E o Diouf mesmo ali na intermediária do lado esquerdo centraliza essa jogada para o Nicolas Jackson, que tinha dois jogadores na sua marcação, tanto o Upamecano, também tinha a chegada do Saliba, mas ele se enveredou entre os dois zagueiros da equipe da França, meteu de perna direita, ela subiu, saiu em tiro de meta.
2: 34 minutos e 20 jogados. E o Deschamps também. O Deschamps já vai fazer a sua mudança ali na Esgris.
1: Já tinha sinalizado no primeiro tempo, né? Uma possível entrada do Barcola. Barcola, ele que entra com a número 12 do Paris Saint-Germain e saca do jogo o camisa de número 7. O jogador, o Dembélé, jogou pouco no jogo, pouco acionado o Dembélé.
2: Tá,
1: ele sai com a número 7 para a entrada do Barcola, número 2.
2: Perfeito, falei muito pouco mesmo do Dembélé, sobretudo nesse segundo tempo, viu? Bem sumido, o melhor do mundo atualmente. A bola vai voltando no meio do campo e é para a seleção de Senegal que vai tentando alguma coisa. A tentativa de passe do Diarra era com o Mbaye, antecipação feita do Hernandes. E aí vem de novo a seleção da Francesa, é o Olise. Olise vai voltando a Tchouaméni. Tchouaméni deixa no campo de retaguarda, sai trabalhando com Saliba. Saliba esticou curtindo no meio de novo aí para Tchouaméni. Tchouaméni ajeitou para Rabiot, prendeu o lance. Chegou para cima dele o Mbaye, obrigado a voltar. Administra a posse de bola. A seleção da França vence pelo placar de 1-0. Passe lateral é completamente errado do Upamecano, mas ele ficou pedindo a falta. e o árbitro não assinalou absolutamente nada. Com isso, o Senegal tem pressa, tenta sair jogando, nossa, solada do Doué. O árbitro mandou seguir, então tome contra-ataque. Olise dominou, veio pra cima da marcação de Gana Gueye, abriu a jogada pelo lado esquerdo, tem na chance, a França vem de novo, Olise, ele tenta escapada, pezinho Salvador por baixo, acabou tirando dele, fica com o Senegal no seu campo de retaguarda. Gana Gueye acionado, se quiser tem o Papé Gueye ao lado dele, ele preferiu abrir o arco, como diria o La Roca, fez a banana. Pelo lado esquerdo vem de novo com o Diouf, chama na tabela, vem que vem Sadio Mané, ele parte pra cima da marcação de Koundé, sem espaços, volta o lance de novo pra Gana Gueye. Gana Gueye deixa mais à frente a Papé Gueye. Papé Gueye prendeu o lance, dois jogadores em cima dele, tem aproximação do Olise e do Doué também, é obrigado a voltar a jogada, agora a trama é na lateral esquerda com o Diouf. Diouf tentou a devolução, passe sai errado, briga de novo na segunda bola, Senegal vai tentar apertar, vai tentar o gol de empate, tentativa de passe por baixo, Tchouaméni, antecipação feito, Olise, faz o passe a Rabiot e tome correria, vem de novo pro campo de ataque, Barcola pede mais à frente, acionado na cara do gol, dominou, saiu o goleiro, ele tocou, é gol!
8: Com energia!

0: marcou Barcola, camisa 12. Senegal não tinha nada a perder, perdido por um, perdido por dois, mas ele leva à frente e acaba perdendo a bola. Daí tem o contra-ataque da seleção francesa. Barcola como se fosse uma flecha, como se fosse uma flecha. Rabiot, o arco, deixou Barcola na cara do gol. Saiu o goleiro, ele tocou por cima com muita categoria. E a França marca o segundo gol no MetLife Stadium. Barcola, França 2, Senegal 0. Skrille.
1: E vai dando brecha o meio campo da equipe de Senegal. E agora o Rabiot, ele meteu de perna direita, um passe longo na movimentação do Barcola. Na terceira participação dele no jogo, ele pisa dentro da grande área, vê a movimentação do Eduardo Mendy e bate de perna direita. Barcola, que estreou no dia 4 de junho de 2024 na seleção francesa. É apenas o quarto gol em 21 partidas. Barcola é bola na rede, amplia a seleção francesa, 2-0 sobre o Senegal. Navagol.
0: Aí um abraço, né, Quintino?
2: Um abraço pro Gaiteiro, meu amigo Navarro. Agora, deixar o Koulibaly no primeiro gol correr atrás do Mbappé e no segundo correr atrás do Barcola sem cobertura, aí fica fácil, né? Deu espaço, não tinha muito o que fazer Senegal, tinha que partir pro jogo para tentar a igualdade. O Rabiot conseguiu conduzir ela bem. No ponto futuro, achou o Barcola. Na velocidade, ele é muito mais rápido que o Koulibaly. Um abraço, a França larga na frente e estreia com vitória.
0: É, Senegal, não deu pra Senegal. Nós estamos aí com 38 minutos e 49. A França vencendo pelo placar de 2-0. Gols anotados por Kylian Mbappé e Barcola. É, Senegal vai tentando alguma coisa aí, mas pintou substituição, né, Sgrilis? Vamos lá?
1: Isso, vamos lá. Entrando camisa número 9, o Bamba Dinhê. Jogador do Lorient, Bamba Dinhê, número 9. E também entrou o jogador Ndiaye, número 13. Já eu informo quem saiu na equipe de Senegal. Papagueye sai com a 26 para a entrada do Ndiaye, que é o número 13. Então, número 13 entrou o Ndiaye no lugar do Papagueye, número 26. E já eu informo a segunda alteração na equipe de Senegal.
0: Porque teve a entrada aí do Bamba, né? O Bamba.
1: Isso, o Bamba número 9.
0: O Bamba tá aí. E vem a França pro campo de ataque. Barcola escapou da marcação do Koulibaly, levou pra grande área, devolveu por baixo. Olise, Mbappé bateu, defendeu o Mendy. Pra fazer a defesa, rapaz. É o Bamba, você já usou o Bamba, Sgrille?
1: Usei muito Bamba, que chute. O Bamba número 9 entrou no lugar do Nicolas Jackson número 11. É. Saiu o Nicolas Jackson número 11, entrou o Bamba número 9.
0: E o Ndiaye?
1: E o Ndiaye no lugar do Papagueye. Papagueye saiu o número 26 e entrou o camisa de número 13. O Bamba número 9 entrou no lugar do camisa
0: do Nicolas Jackson,
1: isso,
0: né?
1: Isso, no lugar do Nicolas Jackson.
0: Beleza, tá aí. Então, Bamba 9 e o Ndiaye, camisa 13. Nós chegamos a 40 minutos e 35. Você sabe, né, Sgrilles e Quintino, que lá em Senegal, quando você comete um pecado, quando você faz alguma coisa muito ruim, você pode ser perdoado pelos seus pecados. Sabe como? Você compra um pássaro chamado peito de fogo e solta ele. E pronto. Você está livre dos seus pecados.
2: É mesmo?
0: Você está desculpado. É isso aí, Kitty. Se você lá em Senegal, se você fizer alguma bobagem, solta o pássaro peito de fogo que você está perdoado, viu, Kitty?
2: Então posso fazer bastante bobagem, soltar vários peitos de fogo, é isso?
0: É isso aí. Soltou o peito de fogo, tá perdoado.
3: O peito de fogo deve estar em extinção.
1: E vem agora o time da França com o Cherki, número 24, entrando no lugar do Doué, número 20. Doué, número 20,
2: Cherki.
1: Deixa, entra agora o Cherki. Tá falando demais esse rapaz aí do Manchester City.
0: É falastrão?
1: Número 24,
0: Ah, é? Por quê?
1: E o Ndiaye, número 13, entrou no lugar do Papagueye, número 26. Tá. E o Bamba, 9, no lugar do Nicolas Jackson, só pra arredondar aquelas duas outras. Cherki falou que
0: qual
1: a França ia amassar todo mundo na Copa do Mundo.
0: Ô, louco, hein? Olha,
1: na pré-temporada aí da seleção francesa, ele falou que o time da França no Mundial ia atropelar todos.
0: É, a Rafinha fez isso falando da Argentina, a gente viu o que deu, né? Tem que tomar cuidado aí, rapaz. Tem que tomar cuidado aí o tal do Cherki. Muito bem, tá aí Barcola na tabela feita com o Lizia. Tabela foi legal.
2: O banco da França é brincadeira, hein? Cherki, Barcola.
0: Meu Deus do céu.
2: Muito forte mesmo.
0: É poderosíssima mesmo, né? Diné, tem o Konaté, né? Turan. E vai mudar Senegal de novo, hein?
1: Isso, o Paté Cis, jogador do Rayo Vallecano. Cis vai entrar no lugar do camisa número 5, Gana Gueye, jogador do Everton. Gana Gueye sai com a número 5, entra Cis do Rayo Vallecano, número 6, Cis, C-I-S-S.
0: É, Cis, gênio, Cis, Cis, camisa 6. Muito bem. Vem aí Senegal para trabalhar a sua posse de bola. 43 minutos jogados da etapa complementar, a bicampeã mundial, a França. Ah, rapaz. A França! E estreando na Copa do Mundo, fazendo 2-0, gol anotado. Os gols que aconteceram nesse segundo tempo, né? Gols de Mbappé e Barcola. Muito bem. Vem de novo aí a seleção de Senegal para tentar com o Bamba. Proteção feita, vai para a linha de fundo.
1: Navagol.
0: É só tiro de gol para a França. Diga lá.
1: E as duas equipes voltam a campo na segunda rodada, na próxima segunda-feira. Na Filadélfia, a França encara o Iraque às 18 horas no horário de Brasília e às 21 horas também na segunda-feira. Nesse MetLife Stadium tem Noruega e Senegal.
0: É, a França, né? A França dos filmes românticos. A França, que tem toda uma história no cinema, né? De filmes, exatamente. Só que tem o seguinte, tem uma curiosidade também na França. Eu cheio de curiosidade, né?
4: Pelo amor de Deus!
1: Eu até imaginei o filme que você falou.
0: Deixa eu só ver esse ataque de Senegal. Tico passa à frente, tá aí o Mané. Briga pra cima da marcação. Koundé mandando pra linha de fundo, escanteio. Você sabe que a gente fala, né, que é o país romântico e tal, mas é proibido. Você tem alguns lugares ali na França que é proibido você beijar nas plataformas de trem. Você não pode.
1: Ah, não pode?
0: Não pode, cara.
1: Ixi.
0: Não pode. E nem é por causa, sabe? Ah, não pode. É que pode atrasar os trens, né?
1: Ah, é?
0: Pode ter atraso de trem.
1: Mas que tem a ver o beijo com o atraso do trem?
0: É, o cara fica lá beijando, o trem quer sair, não pode, porque o cara tá lá, né? O casal tá ali beijando. Tem dessas, você acredita?
1: É mesmo?
0: Levantamento feito. Oxi. Na boca do gol, afasta a zaga da França. Vai sobrar. Vem de novo pra trabalhar. A França vem com um short, passa esticado à frente, se antecipa o goleiro. É de novo aí Senegal, que vai perdendo por 2-0, né?
3: Não vai, Lima, falar de nenhuma curiosidade culinária?
0: Eu tenho uma culinária aqui.
1: Faltou, sabia, mas isso é óbvio. Cinema, eu tenho um cinema.
3: Mas qual é a culinária? Qual é?
0: Que o negócio na França, você sabe que na França tem mais de 1.600 tipos de queijo. E lá a sobremesa não é doce, não é nada, é queijo. Os caras comem queijo.
3: Você experimentou todos os 1.600?
0: Uns 15 até agora, né? Queijo canastra, queijo.
1: E o filme tem vários bons, né, cara?
0: Tem muito filme francês.
3: E queijo no pé também, né?
1: Nossa. Oito. Mais oito.
0: Diouf pra Mané. Ele dominou, parte pra cima da marcação, deixou na grande área. Vem Ndaye, ele tenta levar pra linha de fundo. O Pamecano vem pra tirar a bola, volta. Vem Senegal pra trabalhar de novo. Pediu falta de Ahá, o árbitro mandou seguir. Ndaye dominou contra três jogadores da França. E aí fica ali um perereco. Chega a marcação da França pra tentar rechaçar. Rechaçou bem e ela volta de novo, porque cai nos pés de Olise. De calcanhar, deixou. E tome correria de Cherki. Contra-ataque da França, parte pra cima da marcação de Koulibaly, levou pra perna esquerda, tentativa era com o Olise, e aí bate na marcação do Cis, volta pra Mané. Mané arredondou a jogada no meio campo pra Cis. Cis inverteu, deixou pelo lado direito, agora com o Mbaye partiu pra cima da marcação de Hernandes. Volta a jogada, vai tentando aproximação Senegal. Quanto de acréscimo, Grilis?
1: 8.
0: Teremos 8 minutos, portanto, hein? Vamos aí a 53, pois é, Lima. Bola vai voltando. Vem. Oi. De novo em Mbaye. Tenta o passe errado. De presente pra Olise. Olise dominou. Tem Rabiot se mexendo ao lado dele. Ele faz a volta contra dois jogadores. É puxado pelo braço. Pede a falta. Tá marcada. Falta pra Francis Grilles.
1: É. Rabiot se mexeu bem ali, né? E você vê que o banco de reservas da equipe de Senegal as mexidas não surtiram tanto efeito quanto as mexidas da equipe da França, né? O outro time da França no segundo tempo, 2-0.
0: E vem de novo, tá aí com Kylian Mbappé, autor do primeiro gol da seleção da França. Agora a França já não quer mais jogo, só vai tocando bola. Senegal vem no seu campo de defesa.
3: Naval, o perigo desses acréscimos muito grandes é que se cair um raio, o 8 vira 38.
1: Putz, é mesmo. No mínimo 38, né? No mínimo.
0: Bem, se tratando de Nova Jersey ali, né? Não sei se é um local que costuma chover bastante nessa época do ano, mas outros lugares aí, Filadélfia, por exemplo, né? Filadélfia, por exemplo, é local aí que chove, hein? Vamos ver.
1: Garrett Bale tá lá acompanhando lá, deve ser o filho dele que tá ali, né? Tá acompanhando também na tribuna de honra. Qual será o narrador que vai ser premiado com o protocolo nessa Copa do Mundo? Porque até agora nada aconteceu. Mas qual será o narrador?
3: Eu não sei, mas o Marcos Costa, como apresentador, hoje no tempo de jogo, ele ficou zicando pra cair raio.
0: Ficou?
3: Tomara seja num jogo zicando. Que ele esteja apresentando.
0: Exatamente. Nesse nosso aqui?
1: Falou pra zicar hoje, falou, vocês vão ficar aí tocando violino.
0: Ô, Costinho.
1: É isso aí, ó. Costinho!
0: Ô, Costinho, que isso, Costinho? Pode. Vem Senegal pro campo de ataque, novamente vem pra trabalhar a jogada, Ndaye vai pedindo na grande área, balançou pra cima de dois marcadores, vai chegando o Barco lá pra auxiliar no seu campo de retaguarda também. Olha, a seleção do Senegal, sei não, mas meio que já jogou a toalha, mesmo assim tenta alguma coisa no campo de ataque, trabalha a jogada pelo lado direito, vai pintar o levantamento de Diatta, e aí bate na marcação, exatamente ali do Hernandes, volta pro próprio Diatta, deixou a jogada com o Cis, Cis olhou pra área, fatiou do outro lado, toque de cabeça do Nkunde, ela sobra de novo pra Cherki, Cherki faz a finta pra cima da marcação, exatamente do Thiaga, tenta trabalhar a jogada, escapava pelo lado esquerdo, Kylian Mbappé, ela cai nos pés de Rabiot a Tchouaméni, Tchouaméni prende, pisa na bola, gasta o tempo, vence por 2-0, França estreando bem, vem pra cima de Senegal, um primeiro tempo, duas Franças distintas, né, numa seleção que jogou de um jeito no primeiro tempo e jogou de outro no segundo. Contando também, claro, né, Esgris, com aquilo que você destacou bastante. Caiu fisicamente a seleção do Senegal na etapa complementar.
1: Né? E como aquele gol do Sarr faz falta também, né?
0: Exatamente.
1: No finalzinho do primeiro tempo, ficou cara a cara com o goleiro e fez muita falta. Vem o Senegal.
0: Ndaye esperou a passagem de Mbaye. Mbaye partiu pra cima da marcação de Hernandes, levou por dentro, tá na grande área, bateu, é gol!
4: Com energia,

0: Bahia, camisa 20, balançou pra cima da marcação de Théo Hernandes na grande área, levou por dentro, adiantou, olhou pro gol e falou, vai daqui, irmão, mandou uma sabugaça, um tirambaço, olha, ô, mainã, ele foi espalmar, mas espalmou pra dentro do gol, e a França diminui, 50 minutos da etapa complementar, Senegal diminui, França 2, Senegal 1, Sgrilis.
1: E Copa do Mundo não dá pra você ficar desatento em momento algum. Ai, ai, o Ndiaye agora invadiu a grande área, lateral da grande área, passou ali de passagem pelo Lucas Hernandez e invadiu e bateu de perna direita. E o goleiro espalmou.
0: Pois é. E aí vem a França pro campo de ataque. Kylian Mbappé disparou!

0: Senegal tentava acender as chamas da esperança, Kylian Mbappé foi lá e tratou de colocar mais um gol para a seleção. E um golaço do meio da rua. Um canudo, um pombo sem asa, um tirambaço mandou um sapataço de longe. Mendy decolou para a bola, mas não achou. Kylian Mbappé, mais uma vez, o segundo gol, buscando a artilharia máxima da Copa do Mundo. O artilheiro máximo, marcando mais uma vez. França, 1, 2, 3, Senegal, 1, para não complicar muito as coisas, né, Esgrilis? Nossa senhora, hein? Golaço do Mbappé!
1: Primeiro o Ndaye, que invadiu a grande área, bateu e espalmou para dentro. O Mayan é gol de Senegal, o quinto gol dele com a camisa senegalesa, o Ndaye. E logo depois recomeçou o jogo, o Diarra acabou esquecendo a bola e sobrou na intermediária para o Kylian Mbappé, de perna direita, um foguetaço, um sapataço, a bola com muito efeito vencendo o goleiro Mendy. Um golaço do Mbappé, mais um, chegando a 14 em Copas do Mundo.
0: Incrível.
1: É um fenômeno o Mbappé. 3 para a França, 1 para Senegal.
2: Navarro, ele acabou de passar o Messi tem 13, ele foi a 14 e se iguala a Gerd Müller como o terceiro maior goleador na história das Copas. Tá 2 de igualar o Klose, que é o maior goleador.
3: 14
1: Ronaldo,
3: gols,
1: né, que tem 15,
2: o Ronaldo é o tem 15, colocado. Ele tá 2 de igualar o Klose. Exato. E tomara que iguale, porque esse golzinho que o Klose tem a mais que o Ronaldo, foi aquele que ele fez no 7-1.
3: Isso.
0: Ah, perfeito, viu, Lima? Boa. Agora impressionante, né? 27 anos, cara.
4: Ah, mas o goleiro do Senegal, Mendy, tá do Mendy aí, pô, mão de alface, hein?
1: Os dois,
4: com todo,
1: hein,
4: respeito, hein?
1: Os dois.
4: Pelo amor de Deus, cara.
0: É aquilo, né? Quando parecia...
4: Não tô desmerecendo o Mbappé, que pegou bem na bola, chute difícil, mas goleiro que disputa a Copa do Mundo pode tomar um gol desse, não.
0: Ah, de jeito nenhum, é. Ele demorou bastante, né, pra ir pra bola.
3: Lembrou os chutes do Adriano Imperador, porque a força que foi e o jeito do meio da rua, o Mbappé acertou um chutaço, mas o goleiro tá mal posicionado,
0: pois é,
3: também.
0: Né? É. Já estamos além do tempo. 53 minutos e 45 da etapa complementar. A França vencendo pelo placar de 3-1. Gols anotados, 2 gols anotados por Kylian Mbappé e um marcado pelo Barcola. França 3, Senegal 1. A estreia da bicampeã na Copa do Mundo. Sai jogando de novo a França no seu campo de retaguarda. Este é o Upamecano. De Upamecano para Cherki. Cherki passe errado. Senegal vem. Mbaye tá na grande área. Levou para a perna direita. Soltou por baixo. Tem desvio. A bola vai entrando. Mané, que isso? Fez a defesa. Evita o gol. A tentativa do cruzamento por baixo. Tentou o domínio ali. O Upamecano quase enganando o Mané. É ou não é, Esgrilis?
3: Isso, Tchouameni. É porque o Tchouameni jogou contra o próprio patrimônio depois do cruzamento feito pelo lado direito. O Ndaye fez o cruzamento, o Tchouameni tocou na bola, ela vinha por cima do Manhã, que fez a defesa, não tocou o reloginho do árbitro. 3-1 para a França.
0: Alireza Fagani, árbitro da Austrália, aponta o centro de campo e apita. Final de jogo no MetLife Stadium em Nova Jersey. Estamos vivendo a Copa do Mundo 2026. Grupo I, estreia da França, do espetacular Kylian Mbappé. A França estreia e com vitória. França 3, Senegal 1. Ele vem aí, Marcelo Lima, para comandar o vestiário da energia na Copa.
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2: É, a bola parou em New Jersey e deu França. França 3, Senegal 1. Senhoras e senhores, uma das favoritas à conquista desta Copa do Mundo mostra o seu cartão de visitas. Depois de um primeiro tempo em que Senegal foi melhor, a França voltou para o segundo tempo mostrando quem é que manda. Qual é o galo que manda no terreiro? É, meu amigo, a França ganha por 3-1 e Mbappé, hein? Já marcou 2 gols, os seus primeiros 2 gols nesta Copa, e já ultrapassou, nesse jogo, Pelé, quando ele começou a Copa do Mundo com os mesmos 12 gols de Pelé. No primeiro, ele já se igualou a Messi, né? Que é o 5º maior artilheiro, mas que ainda joga junto com o Mbappé essa Copa do Mundo. E com o seu segundo gol, ele ultrapassou Just Fontaine, seu compatriota, e chega agora à 3ª colocação na artilharia geral da história das Copas, se igualando ao alemão Gerd Müller, grande artilheiro na Copa de 70, principalmente na Alemanha. Então o Mbappé mal começou a Copa, ele já vai para a 3ª colocação como maior artilheiro na história das Copas, e está a 1 gol do Ronaldo Fenômeno, que tem 15 gols, e de Miroslav Klose, que é o maior artilheiro das Copas até agora, que tem 16 gols. É, vamos falar aqui nos vestiários da energia na Copa deste jogo, desta vitória da França no oferecimento de KTO. 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Vamos direto a New Jersey. Fala, Danilo Soto.
7: Ah, na saída aqui do MetLife Stadium, festa dos franceses, né? Mas passaram um susto no primeiro tempo, viu, Lima? É, na arquibancada o pessoal ficou nervoso. My friend, hello.
8: So FIFA, baby.
7: Ah, yeah, FIFA. Where are you from?
8: I'm from right here, this town.
7: Ah, okay. Talk about Mbappé, please.
8: Holy fuck. His skill is incredible, right? Look at this guy.
9: Unbelievable, man. Unbelievable.
8: His skill is through the roof.
9: We loved it. Unbelievable.
7: Unbelievable.
8: His skill is unbelievable. There's nothing you could do, you know? I mean, it's hard to defend him. That's it. That's all you could say, you know?
7: It's true.
8: Where are you from?
7: Brazil. Say hello.

0: because it's all about emotion and it's all about how intense you are. So I think Senegal give France too much respect. At the beginning, both teams were probing, and as soon as French got hot, second half, they turned the screw, and at that point, they controlled the game, and France took it one level up.
1: Thank you very much. Foki, respeitou demais, né? Respeitou demais. Tem que respeitar a França, que os franceses amassaram eles ali. Pra encerrar.
2: Travou, Danilão. Pra encerrar, ele travou, então já deu a deixa. Obrigado, Danilão. Daqui a pouco você volta direto de New Jersey aí, entrevistando a galera. Vamos falar agora de KTO e de Atacadão?
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2: Vamos lá, que beleza. É, os rápidos vestiários da energia, daqui a pouco tem Estádio 97 ao vivo pra vocês, aqui no oferecimento de KTO, baixe o app, proibido pra menores de 18 anos, jogue com responsabilidade, SPA/MF 2093/2024, Atacadão, lugar de comprar barato e parceirão oficial da energia na Copa do Mundo. 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É, rapaz, vamos botar o povo para falar, vai.
4: Fala, galera da Energia na Copa. Não podia ser outro narrador, né, na França, né? Tinha que ser o Gulosão, né? Tá fazendo biquinho aí, né, Gulosão? Um abraço, vai Brasil. É o Fabrício, taxista do Ipiranga.
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2: 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Muito bem, muito bem.

0: Ademir Quintino, Ademir Quintino, a França mostrou seu cartão de visitas, Ademir?
1: No segundo tempo, né? Primeiro tempo, quando uma equipe ou um selecionado menor tem a oportunidade de matar, futebol não tolera desaforo, você tem que matar. E a seleção senegalesa teve duas oportunidades no primeiro tempo. Uma com o Jackson, que foi na trave, e a outra com o Ismaël Sarr. Perdeu gol feito, numa jogada maravilhosa do Sadio Mané, foi na linha de fundo, já nos acréscimos do primeiro tempo. Ele jogou pra fora. O Didier Deschamps ajeitou o time no segundo tempo. Senegal caiu muito fisicamente, mas muito mesmo. E os sumidos e discretos Olis e Mbappé deitaram o cabelo no segundo tempo. O Olis pegou uma bola aos 20, rolou para o Mbappé marcar o primeiro gol, ele saiu nas costas do Koulibaly, não pode deixar o Koulibaly mano a mano com o zagueiro, mano a mano com o atacante, dificilmente o zagueiro vai ganhar na velocidade. Koulibaly, já com uma certa idade, foi presa fácil, o Mbappé passou com muita rapidez e finalizou na saída do goleiro Mendy. 4 minutos antes, eu acho que teve um pênalti no Mbappé, não marcado pelo... O Sadio Mané pegou o pé do Mbappé, a arbitragem, mesmo com o VAR, achou que não foi pênalti. 2 minutos depois, meu caro Marcelo, o Jackson teve um gol anulado, bem anulado, estava à frente o jogador senegalês. A França começou a se movimentar mais e a marcação de Senegal, que era muito forte no primeiro tempo, já não era mais a mesma. Com o placar adverso, os senegaleses se mandaram e aí tomaram o segundo gol num contra-ataque. O Rabiot conduziu a bola com facilidade, sem marcação alguma, meteu no ponto futuro para o Barcola, que novamente, mano a mano, com quem? Com o Koulibaly. E aí o Barcola, na saída do Mendy, fez 2-0. O senegalês ainda diminuiria com o Mbaye, uma jogada pela direita, 2-1, e no minuto seguinte, tudo isso nos acréscimos, o gol do Mbaye e o terceiro gol francês. O Mbappé deu um chute do meio da rua, forte, mérito pro Mbappé, mas o goleiro Mendy não pode aceitar, um goleiro de Copa do Mundo não pode tomar um gol que tomou o terceiro gol da França. Acho que o placar ficou um pouco dilatado porque foi um tempo de cada um, do Senegal e o segundo tempo todo dos franceses, mas quando você tem jogadores do quilate de Mbappé, Dembélé, Olise, o próprio Barcola, a França colocou Cherki, Barcola tem um banco maravilhoso, tem Thuram, tem outros tantos jogadores, aí fica difícil para um time que na hora de substituir não tem as mesmas peças e que a parte física já estava no esgotamento. A França mereceu a vitória, o placar eu achei um pouco dilatado, Marcelo.
0: Boa, Ademir. Daqui a pouco eu te dou tchau aí no nosso desafio final, porque a bola vai rolar no estádio 97. É, rapaz, daqui a pouco o estádio 97. Você vai estar nessa também, Ademir?
1: Não, hoje não. Tô amanhã não? É quinta. Hoje, tá duchas bom. E massagens.
0: Como é chique. Duça... Ele vai pro ofurô da cobertura dele. Que beleza, hein? Só quem pode ter um ofurô particular. É o Ademir com sais. Ele bota sais, aqueles que ficam borbulhando na água.
2: Depois vai depois vai praticar lambe.
1: O sal que eu coloco é esse aqui, porque ele tá vendo a gente no YouTube.
0: Que é isso, daqui, rapaz? Que
2: depois
0: é isso?
2: Vai praticar lambe, né?
0: É, exatamente. Vai lutar um pouco de lambe. Que beleza. Ó, coloca a corneteira aí, vai.
3: Que narração boa do Navarro e que jogão, hein, vocês transmitiram. Eu tô tentando falar com o Ademir, não tô conseguindo. O Ademir aqui é do Clube de Campinas, né, você conhece bem. Eu tô tentando falar com você, mas você não tá me atendendo. Você quer a sua mesa hoje lá no cantinho, no escuro, sem ninguém te ver? Abraço, pessoal.
0: Abraço. Vamos falar de Americanas agora?
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0: Boa! Ademir Quintino, seu destaque final, Ademir.
1: Aguardar aí a sequência, a continuidade do grupo da França, né? Mas a França é favoritaça para se classificar em primeiro lugar, tem um belo time. Teve dificuldades hoje quando bloquearam a entrada da área e só tinha jogo lateralizado. E amanhã a gente retorna em mais uma grande jornada esportiva, Portugal e República do Congo, e também no Estádio 97. Um forte abraço, Lima, Navarro, os Grilis, toda a equipe técnica, toda a galera aí ligada na gente. Obrigado pela grande audiência na Energia 97. Energia é na Copa, é isso aí.
0: Energia na Copa, Copa de torcedor para torcedor. Grande Ademir Quintino, grande abraço ao nosso Ademir. Ó, só lembrando, hein, tivemos agora França 3, Senegal 1, nesse mesmo grupo I. Às 19 horas tem Noruega e Iraque. E às 10 horas a campeã do mundo estreia com transmissão da Energia na Copa. Argentina e Argélia, 10 da noite, no Comando do Sombra. O Hospício estará on, narração de Luiz Cláudio de Paula, comentários do Marcão e reportagens do Felipe Melo. E a 1 da madrugada, de terça para quarta, Áustria e Jordânia, também pelo grupo da Argentina. Meu caro Golosão, um abraço ao senhor, o senhor que vai experimentar os 1.600 queijos que existem na França, né? Boa noite pro senhor, viu?
2: Muito obrigado, Marcelo Lima, Rafael Esgrilis, Ademir Quintino, toda a nossa equipe que acompanha o futebol da Energia. Que legal, né? Estou saciando.
0: Empanzinado.
2: Quanto é? 16 gols aí já, né? Que maravilha. A gente espera, né, que aconteça mais também. Estaremos eu e Esgrilis na próxima oportunidade para Inglaterra e Croácia, né? Na próxima quarta-feira, aí também conhecido amanhã a partir das 17 horas, vai começar um pouquinho antes. Mas valeu, Lima, mais uma transmissão muito bacana com a gente e grande abraço a todos. Até a próxima.
0: Valeu. Rafael Esgrilis, seu destaque final, boa noite.
5: Grande abraço para você, Lima, para o grande Navagon, para o nosso Ademir Quintino. A França volta a campo na segunda-feira, dia 22, às 6 da tarde, na Filadélfia contra o Iraque. E Senegal pega a Noruega no mesmo dia, às 9 horas da noite, nesse mesmo MetLife Stadium. Só relembrando, amanhã todos os detalhes às 11h30 da manhã no tempo de jogo. Grande abraço, galera.
0: Valeu, Rafael Esgrilis. Você vai ficar na sequência com Estádio 97. A galera do estádio repercutindo nesta vitória da França, vai falar sobre a estreia da Argentina também logo mais às 10 da noite. Esses foram os rápidos vestiários da Energia na Copa, a Copa de torcedor para torcedor, num oferecimento de KTO. 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Gente, muito obrigado pela enorme audiência. Você vai ficar na sequência com Estádio 97 às 10 da noite. Tem Argentina estreando na Copa com transmissão Energia na Copa, Copa de torcedor para torcedor. Um abraço, boa noite. Tchau, tchau.
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0: Opa! Tá começando a edição do Estádio 97 aqui na Energia 97 FM. 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Muito boa tarde a todos, ou boa noite, hein?
1: Ah, boa noite.
2: Boa noite.
1: Boa noite. Boa noite.
2: Seis é boa noite, né?
3: Eu acho que ainda é boa tarde. Por exemplo, se você falar 6 da tarde, 6:30 da tarde. Ah, você não fala 6:30 da noite.
1: Não, não, é, mas
3: noite fala, a partir das 7.
1: Ninguém fala 6:30 da tarde.
3: É, mas como não?
1: Não, o horário, a divisão do tempo é 18:01, boa noite.
3: É boa noite, não é boa noite.
2: Depois das 18 é boa noite.
3: Se você falar, por exemplo, vamos lá, RG, você falar é 6 da tarde ou 6 da noite?
1: É 6.
3: Eu falo 6 da tarde.
1: Você fala.
3: Eu falo 6 da tarde. Ou seja, se é 6 da tarde, até 6:59 da tarde.
1: Não,
3: você fala 6 da tarde. Mas é igual a década, Domênico. A década, ela começa sempre no ano 1 e vai até o 0.
2: Ó. No interior é assim, se você já comeu, é boa noite. Se ainda não comeu ainda, é tarde.
3: Ah, ou seja, você vai falar 6 da tarde e 7 da noite,
1: ninguém
3: acabou.
1: Quem fala aqui 6 da tarde, é boa noite. E olha
2: tarde, só, quem tá lá é o Danilo que tá tarde.
3: Quando passa da meia-noite, meia-noite 1 já é bom dia.
1: É.
3: Sabia, não?
2: Então, meia-noite 1 é bom dia.
3: Escuro é bom dia.
2: Mas eu falo boa noite, eu não falo boa noite.
3: Meia-noite.
2: Porque isso é um tom.
3: Difícil, né? Vamos simplificar.
2: Você não segue as regras da sociedade.
3: Vamos simplificar, cumprimenta assim. E aí, beleza? Acabou. Acabou.
0: Mas olha, com certeza é boa tarde pro nosso Danilo Souto. E aí, Danilão? Tudo bem, Danilão?
4: Ah, eu vou de português. E aí, beleza, rapaziada?
0: Boa! É melhor, né?
4: E aí, beleza? Mas tá sol pra caramba aqui, rapaziada. 5:30, boa tarde pra todos aí. Um baita sol, viu, Dodô e amigos. É, 27 graus agora, 27, 28 graus ainda.
0: Que delícia.
4: Aqui em Nova Jersey. Estamos na saída aqui do MetLife Stadium, espetacular, viu? Viemos trabalhar, acompanhar França, legal, e que jogaço, viu, Motinha, mano, Portugal e amigos, jogaço aqui. A França sofreu um pouquinho no primeiro tempo, mas no segundo tempo deslanchou, né? Deslanchou, Mbappé jogando demais, marcou 2 gols, trouxe a vitória pra França. Vamos bater um papo com a rapaziada rapidamente aqui pra trazer pra vocês a impressão da galera por aqui.
2: Em francês.
4: Hello, my friend.
5: Hey, how's it going?
4: Hello, where are you from?
5: I'm from here, I'm from USA.
4: Oh, USA?
5: Yeah. I'm Portuguese, I have Portuguese citizenship.
4: Talk about Mbappé, please.
5: Mbappé, great game today. He was slow in the first half, but came alive in the second. They were pushing the pace, so it was good.
4: Okay, thank you.
5: Yeah, thank you so much.
4: Thank you. Todo mundo encantado com o desempenho do Mbappé, viu, rapaziada? Do RG, o pessoal gosta muito do Mbappé por aqui. É impressionante, viu? Come on, come on, come on. Come on.
2: Come in here.
5: Carlos. Yesui Mexique.
4: Mexique?
5: Mexique.
4: Where are you from?
5: México.
4: México. Ah, hablamos em espanhol um pouquinho.
5: Only in English. Sorry. No,
4: estamos em vivo em Brasil.
5: Brasil.
4: Vamos falar um pouco da seleção mexicana. Todos muito felizes, verdade?
5: Estamos contentos, ganamos 2-0. Estuvo flojão em Sudáfrica, pero vamos por mais, não?
4: Você crees que o Mundial deveria acontecer em todo o tempo em México?
5: Ah, ¿y te refieres como cada año o
4: sí,
5: como?
4: No, sí.
5: ¿Como cada 4 años en México?
4: No. En esta edición, Canadá, Estados Unidos y México. Pero apenas
5: sí.
4: México.
5: Sí, es México, solo México.
4: El pueblo es más fanático.
5: Es más cómodo viajar entre México, creo yo, que entre Estados Unidos, México, Canadá, creo yo.
4: Sí. ¿Crees que la selección mexicana va a llegar muy lejos?
5: Probablemente octavos, más de octavos no creo.
4: Más de octavos de final no acredita. Gracias, amigo. Ahí los mexicanos haciendo festa aquí. México, ahí, moleque. Mexicano también.
5: Mexicano también.
4: Todos mexicanos.
1: Chávez.
4: Chávez.
0: Que bonita. Isso, isso, isso. Hein, ô Danilo?
4: França. Amigo, por favor. Vamos ver se é o mexicano mesmo. Vamos ver se é o mexicano mesmo. E a hora? Quem poderá ajudar-me?
5: É Chapulito!
4: Eles são. Eles são mexicanos mesmo. São mexicanos mesmo. Sabia.
0: Maravilhoso.
6: Olá.
0: Fala em francês, isso.
4: Muito bem.
6: Um pouquinho.
4: Sim. Senegal, verdade?
6: Senegal e França.
4: Sim. Vive onde? Vive em Senegal ou acá em...
6: França. Sim.
4: Que passou o partido hoje?
6: Senegal, eles ont perdu. Je sais pas comment on dit. Le Senegal, ils ont perdu et.
0: Ils se sont perdus.
6: Voilà, vous allez mettre la traduction?
4: Aí, tradução simultânea aqui. Ele falou que Senegal foi muito mal, se perdeu e a França foi melhor ainda. Oh. Ela quer tirar foto comigo aqui, você é louco lá. Senegal. Brasil. Sende a message. Sende a message do Brasil. Do Brasil.
6: Viva a Brasília!
7: Progresso! Vamos se batar?
6: Ele tem progresso assim?
4: Mota is my friend.
6: Mota,
4: this guy.
6: Hi, Mota!
4: RG.
0: Je suis le parrain.
6: Hi, RG!
4: Our grandpa.
6: Our grandpa?
4: Dodo. It's Dodo.
6: Dodo.
4: Dodo is very beautiful. And Mano is very crazy.
6: Yeah. Mano.
4: É Portugal. Portugal is Bolivian guy.
6: Hello, Portugal.
0: Ali. Maravilhoso. Que beleza, hein?
4: Repeat for me. Palmeiras não tem mundial.
6: Palmeiras não tem. Como?
0: Palmeiras não sabe. Não sabe, Danilão. Ela não sabe que isso não existe.
4: Thank you.
0: Ela sabe que não existe.
4: Você viu? Ela sabe que não existe. É festa, Dudu.
1: Danilão.
4: É muito legal. É. Diga, RG.
1: Você sabe o quanto eu considero e gosto de você.
4: Vai pedir
0: alguma coisa, quer ver?
1: Calma, gente, calma. Eu já pedi. Eu só quero te alertar pro seguinte, velho. Eu tô muito preocupado com aquele carrinho de supermercado, hein? Que vocês compraram aí.
4: Ah, você viu. Você viu, né, rapaz?
0: Você viu que atrás de você, só besteira, lá atrás. Olha pra trás,
2: Senegal.
4: Ih, rapaz! Olha o tamanho! Hello. We are from Brazil.
8: Oh, you're from Brazil?
4: Brazil. We are live in Brazil.
8: Okay, cool, man.
4: Say hello to my friend.
8: Brazil, man. Brazil. Man. We love Brazil. Senegal. People. Senegal. Love Brazil.
4: We love Senegal.
0: É legal, thank you, man. Thank Senegal, you so Senegal. Canta pra ele.
4: Let's sing a music. Cantando Waka Waka com os caras de Senegal. Thank you, my friend.
0: Cuidado, Danilo. As birombas disso aí, Danilo. Chegando por trás de você.
4: Vocês já me alertaram, eu já olhei na câmera aqui. Eu já olhei. Falei, meu, esse cara aqui é grande demais.
0: Você sabe que esses aí são os maiores da África, né? Tem um estudo que diz,
4: mano, você que sabe, eu não sei de nada, mano. Sabe,
0: mas então, tô te alertando. Calma. Cuidado.
4: Você que tá falando.
0: A média é altíssima.
4: Hello, my friend.
9: Hey, how are you?
4: I'm fine, where are you from?
9: I stay in Jersey City.
4: Jersey City.
9: But originally from Abu Dhabi.
4: Abu Dhabi. Oh, you're right. Okay. Say hello to Brazil.
9: Woo!
4: Aí, tem uns babaca, né? É os caras que é bobo, né? É os caras que é bobo mesmo, que não consegue conversar, ô Dodô. Não tem jeito. Tem uns caras. Alô, aqui.
0: Fala
4: aqui. Esse aqui é maravilhoso.
8: Brasil!
4: Brasil!
2: Moraes Moreira!
0: Moraes Moreira!
8: Moraes Moreira! Brasil!
4: Podemos falar em espanhol, Moraes Moreira?
8: Vamos falar em espanhol,
4: Moraes Moreira?
8: Moraes Moreira! Moraes Moreira! Não conheço!
4: Que canta o Moraes Moreira? Canta uma música aí, alguém de Moraes Moreira.
2: Deixa eu penetrar na sua onda, deixa eu navegar na sua praia, Moraes Moreira.
4: Sim, sim. One music, conheces uma música brasileira?
8: Sim, brasileira, Roberto Carlos,
4: canta o Moreira.
8: El gato que está
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2: Sensacional, velho. De bigode de sopa, mano.
4: É maravilhoso. Pero, isso é verdade, não?
10: Isso é verdade. De verdad.
4: Sí, yo creo que...
10: Natural.
4: Sí, natural. Gracias, Moraes Moreira. Thank you.
10: Bueno, gracias. Me parezco a Moraes Moreira.
4: Oh, sí.
10: Moraes Moreira es muy guapo, entonces. Muy guapo. Es guapo. Bueno, gracias, Brasil.
4: Gracias, grande,
2: Moraes Moreira.
11: Sensacional, Danilo.
10: Vini Junior.
4: You.
10: Vini Junior, Balão de Ouro 2026. Halifax, Nova Scotia, Canada.
4: Canada.
10: With my dad.
4: You're from Kenya, right? Say hello to Mota. Mota, it's my friend.
10: Mota, say hello, Mota. Mota, we want to say a very big hello to you.
4: Hello, Mota. From New York.
10: This one is coming from your good friends from Kenya as well, and the game was good. Yeah,
4: Kenya and Canada.
10: And the game was very, very well balanced. Yeah.
4: And in Kenya, say for me, chupa mano. Say for me, repeat for me, chupa mano.
2: Vai morrer na São Silvestre, keniano. Keniano, corre. São Silvestre.
11: Lick my eggs, mate.
2: Kenya is Rooney.
11: Lick my eggs.
2: Rooney, Kenya. Rooney.
11: A moça.
4: Where are you from?
12: I'm from Canada.
4: Say for me, Mota, you are beautiful. Aí, Motinha, thank you.
2: Beijo.
4: Dá pra voltar aí, Motinha. Aí, que legal.
2: É o Vini Júnior, que é o Hendrick.
4: África. Senegal. Say for me, Palmeiras não tem Mundial.
13: Portugal. Português não tem.
2: Sabe por quê? Esse negócio você inventou e o pessoal inventou, não existe. Ninguém conhece Palmeiras, todo mundo conhece. Ele falou ano passado, filho.
11: Roger Milá falando do time.
2: Ah, pro inferno.
4: Brasileiro. Agora sim. Pra gente encerrar, vamos falar com um brasileiro aqui. Como é que você chama, meu irmão?
13: Férez.
4: Fabrício. Eles vieram de onde, Férez?
13: São Paulo.
4: Quanto vocês estão, por curiosidade, assim, a gente tá fazendo, quanto vocês estão gastando nessa Copa do Mundo? Vai, ingresso, hospedagem, passagem, mais ou menos.
13: $5,000?
14: Mas assim, hospedagem, passagem e ingresso a gente conseguiu com uma parceria aí.
4: Já deu uma ajudada. Agora tem torcedor que deu uma desanimada depois do primeiro jogo. E já não tá pensando em comprar mais ingressos, em ficar por aqui, é verdade, mano?
13: Cara, a gente ficou um pouco decepcionado. Acho que a esperança do Brasil passa pelo Neymar, conseguir voltar e jogar bem. Acho que o Ancelotti errou muito na escalação, acho que o Casemiro, o próprio Igor Thiago. Estamos na esperança aí de alterar, melhorar o time agora para sexta-feira, né? Engrenar uma boa vitória. E vamos ver se o time consegue pegar uma sequência boa aí, né? Ganhar confiança para os próximos jogos, que são os mais decisivos e mais difíceis também.
4: Pô, o Neymar, o Motinha acabou de falar, Neymar treinou com bola hoje. Torcedor brasileiro que está aqui nos Estados Unidos, está esperando o Neymar em campo logo, rapaz? Não,
14: total. A gente quer que ele faça 6 gols com a panturrilha bichada dele. Vamos para cima, velho. Vamos para cima.
4: Para finalizar, que time você torce?
14: São Paulo.
4: Paulinho, e você?
14: Também, sofredor.
4: Parecia o último jogo, parecia a final do jogo de São Paulo, não parecia? Uma tristeza.
2: Nossa,
13: a gente tava falando isso outro dia, puta. Parece jogo de São Paulo isso aqui, que você vai no Morumbi, só zica.
4: Valeu, rapaziada, obrigado,
14: valeu,
4: viu?
14: Valeu.
4: Tamo junto.
14: Rumo ao Hexa.
4: Valeu.
14: Quem tá aí? O Mano tá aí?
4: Mano, fala com o Mano, manda um recado pra ele.
14: Mano, sou seu fã, mano. Encontrei o Benji aqui ontem. Dê um abraço nele no Jogo do Brasil. Tamo junto. Chupa Corinthians.
4: Chupa Corinthians.
2: Vai pensar os dois. Valeu. Tamo junto.
14: Aí, Domênico. Chupa.
4: É isso, Dodô. É uma festa. Copa do Mundo é uma farra, é uma bagunça. A gente se diverte demais. E a energia é mais uma vez marcando presença na Copa do Mundo 2026. Um grande abraço a todos vocês por aí. Já sinto saudades de todos. E até a próxima, viu?
2: Boa, Danilão. Vou mandar uma lista de compra pra vocês,
1: parabéns,
2: tá?
1: Parabéns, Danilão.
2: Me dá o número da sua conta que eu vou depositar em $1,000.
1: Parabéns. Show
4: de bola. Manda que vai bem.
2: Show de bola. Valeu, Danilão.
4: Valeu.
2: Aí, o Danilo ao vivo.
4: Valeu.
2: Né? Direto lá dos Estados Unidos, participando com a gente. Diga lá, Mano.
3: Curiosidade de hoje, cara, porque tivemos a estreia de vários craques aí na Copa do Mundo, né? Sim. Temos agora o Mbappé, que acabou de jogar, foi bem no jogo da França.
12: Fazendo
3: daqui
12: história,
3: a pouco, né? O Haaland vai jogar.
2: Não, mas... é Haaland agora, hein? Ele falou que é Haaland.
3: Haaland.
2: Falou que é Haaland.
3: Daqui a pouco tá em campo também o norueguês. Mais tarde, um pouco, tem o Messi. Amanhã é Cristiano Ronaldo, hein?
12: É, hoje amanhã, teve amanhã o Olise também, né? Vou fazer essa aí, mano.
3: Hoje teve o Olise também, né?
12: É...
3: Eu vou dizer, o Mbappé tá batendo recorde, né? Vai ser o maior goleador de todos os tempos. É
12: eu ia falar nele. Fez o 13º ou 14º?
3: 14º.
12: Ele passou o Giroud. Tá dois só, é isso?
2: Ele passou
12: o
2: Giroud. Empatou com o Gerd Müller. Tudo isso em 13 jogos. Falta
12: dois pra passar o...
2: Tudo isso em 13 jogos.
12: O Close, que é o maior da história, não é?
3: É melhor o Mbappé estar com essa marca do que o Close, né?
12: É, lógico.
3: O Close passou o Ronaldo, velho, que já é praticamente uma heresia da história do futebol, né?
12: Concordo, velho.
3: Concordo. Então o Mbappé, pelo menos, merece mais que o Close.
12: Muito bem.
3: Vamos começar com a seleção,
12: calma, então. Vamos dar um recado antes. Calma, você tá muito com pressa.
3: Você tá
12: Vamos falar de...
3: Eu falei.
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3: É isso mesmo, hein? É isso mesmo, Motinha. 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
12: Brasil, ziu, ziu, ziu, ziu, ziu.
3: Vamos lá, o Braza. Olha, o Braza hoje...
12: Ah, Braza não, hein?
3: Não,
12: Braza.
3: Não, não. Braza é, não, por Motinha. Quê? Braza não. É legal. Ó, o Neymar treinou pela primeira vez no RG no campo, né? Primeiro, sim, de tênis e tal, pra sentir o campo e tal. Depois ele colocou a chuteira, sim, chutou umas bolas e tudo. Mas calma, gente, ele não vai voltar agora, porque é o seguinte, exames mostram que a lesão está regredindo, sim, né? Mas tem que tomar cuidado, porque não pode ter a força máxima, não pode fazer força demais, porque pode acontecer de regredir, né, RG?
12: Sim.
3: Então a lesão...
12: Pode voltar, né?
3: Pode voltar. Então o Neymar tá treinando, que já... pisou no campo, colocou o tênis, sentiu o campo, depois colocou a chuteira e foi lá, deu um chute nas bolas e tal, e aí deu ficou ali... Deu um chute
12: nas bolas?
3: Nas bolas, porque foi várias bolas, não foi só uma, né?
12: Sim.
3: Né? E aí tá tudo bem. Agora vamos falar sobre Ancelotti, viu, mano?
12: É.
3: Aproveitou, novidades vem por aí, viu?
12: O que que é?
3: Treinou essa terça-feira, treino fechado pra imprensa, né? Começou a fazer aí alguns testes na seleção de olho na partida contra o Haiti. A volta do esquema com quatro atacantes, né?
12: Quatro. São oito atacantes. Oito atacantes, quatro
3: atacantes.
12: São duas vezes quatro.
3: Né? E a saída de um meia aí no campo, no caso, o Paquetá. Foi sacado, né? E no ataque o Ancelotti colocou o Vini Júnior, Matheus Cunha, o Rayan e o Luiz Henrique. Essa é a novidade.
12: Então vai voltar o 4-2-4.
3: É. Alexandro pela esquerda e Danilo também treinou pela direita.
12: Mas qual que é o meio campo? Aí repete o meio campo.
3: Vamos lá. Vini Júnior.
12: Não, é ataque.
3: Ah, não. Ataque, né? O
2: meio campo é Casemiro e Bruno Guimarães, mano.
12: E ele vai jogar só com esses dois. Ele sacou o Paquetá pra colocar dois atacantes ali junto
2: com o Vini Júnior. Pro...
12: É isso. Mas ele tá tirando o Rafinha. Ele tirou o Rafinha também, porque na escalação que o Mota deu tá o Luiz Henrique, o Rayan, o Vini Júnior e o Matheus Cunha.
2: Quase de novo.
3: Então, mas colocou o Alexandre na esquerda e Danilo na direita.
12: Mas é um esquema burro, porque você volta a não ter um meia de criação, e eu acho que quando você tem Rayan junto com o Luiz Henrique, são dois jogadores junto com o Vini Júnior, que todos eles caem pelo lado do campo.
1: E vão pra cima, né,
12: cara? Não, mas fora isso, RG, eu acho que você fica com um time meio penso.
2: Não, e quem leva a bola do meio pro ataque,
12: exato. Novamente, vai ter aí uma dificuldade do Bruno Guimarães fazer a saída de bola e não vai conseguir municiar lá no ataque. É igual você comprar muita picanha e não ter churrasco, ou não ter carvão.
1: Carvão.
12: Mas você faz o churrasco.
2: Ora, Ancelotti.
12: Então, mas é que tá assim. Mas, ô Sombra, é que o Ancelotti, ele tem bagagem. Copa. Mas é que o Ancelotti tem bagagem. Tipo, é um cara aí vitorioso, é um cara que tem nome. Mas se um técnico brasileiro faz essa merda aí, cara, já ia estar na capa do Jornal Nacional, a Renata, como é que é o nome da mulher lá? Renata...
2: Vasconcelos.
12: Metendo o pau no cara. Mas, ó, por falar em mulher aqui também, eu tava vendo aqui, ó, Clara Brasil.
2: Cuidado.
12: Apresentadora de 32 anos da Rede TV, ela se declarou aqui pro Marco Polo Del Nero, viu? De 85.
2: Ah, é? Declarou o quê?
12: Falando
2: aqui, ó. O que ela disse?
17: Mas você é um safado. Você ontem ficou falando lá do Schalke e das supostas traições. Falando assim do Portugal, olha, fica com esse papinho que não tem nada a ver. Aqui, ó.
3: Esse achou bonito a declaração. Não,
12: por exemplo, a notícia, quando você traz aí...
2: Você já tá dando a notícia, isso.
12: Quando você traz uma notícia que pode, RG, influenciar no relacionamento da pessoa, como aconteceu ontem, eu acho que é sacanagem falar só da vida pessoal. É que junto com a notícia que envolvia a vida pessoal, tem um gasto, um possível gasto, segundo o Léo Dias aí, no cartão da CBF.
1: E nessa notícia
12: agora aqui
1: tá
12: tipo
1: aí,
12: o amor.
1: Hã?
12: Eu tô exaltando o amor.
2: Amor a quem?
12: Você achou bonito.
17: Isso, na verdade, é uma indireta, só pra você dizer pro RG o seguinte.
2: Embora você esteja assim, você pode pegar alguém muito mais novo.
12: Não, o RG tá bem casado e muito bem casado.
2: Faz tempo,
17: eu não sei, eu não fico perguntando se ele tá bem casado.
12: Não, mas dá pra ver no semblante, mano. Você vê quando a pessoa tá meio mal no relacionamento?
2: Não, bem casado, eu não sei.
12: Não, a pessoa quando tá... Assim. A pessoa... Não tá.
1: É só olhar o seu. Você é um semblante de uma pessoa muito bem casada.
2: Eu não me analiso, eu não fico analisando o gosto de bem casado.
12: Você não pode se auto-analisar?
1: Não. Você não tem espelho?
2: Mas deixa eu fazer uma pergunta.
12: Mas a pessoa que não tá bem no casamento, é a pessoa que tá nervosa no ar.
2: Tá, mas pera um pouco. A conversa era o Vini Júnior e Luiz Henrique.
17: Olha, o Mota, vai aí.
12: Tá falando de...
2: Ele que falou,
12: o que tem a ver com isso?
2: Não, tá agora, de velho.
12: A seleção acabou.
2: Destaque pra Clara Brasil é de brincadeira.
12: Não, quem tá falando de velhos, por exemplo.
2: Semana é louco.
12: Não, falando do Ancelotti, agora falando do
3: Ancelotti é pegador, hein?
12: Nossa. Não, homem. Ele é casado também, pô.
2: Ele é casado com uma jornalista, não é?
12: Não sei.
3: Italiano.
2: Não, mas, eu acho que é uma americana ou inglesa.
12: Mas quanto ao treinador, Sombra, voltando,
3: sunga,
12: vai voltar o 4-2-4 que ele tinha rechaçado no primeiro tempo contra o Panamá, né? Talvez ele pense que por não o Haiti não oferecer tanta resistência de defesa, ele tem que atacar mais. É. Agora, precisa ver como ele vai fazer pra bola chegar do meio campo pro ataque, né, mano?
3: Mas possivelmente nessa escalação aí ele vai colocar o Matheus Cunha junto com o Vini Júnior mais centralizados ali e vai colocar o Rayan e o Luiz Henrique nas
1: pontas. Vai tomar um sufoco do Haiti no primeiro tempo e aí vai mudar tudo.
2: E é isso, mas eu vou falar mais coisas, hein? Vocês são corneta pra caramba, hein? Meu Deus
12: do céu. Você gostou?
2: Baita corneta.
12: Mas você gostou?
2: Eu não tenho essa coisa de gostar ou não gostar. Eu não torço pra seleção.
12: A questão é torcer.
2: Sabe quando você assiste de lado?
12: Ah, mas você tem que comentar o que você tá vendo.
2: Você conversa aqui, aí olha e tal.
1: Não, mas tem que falar.
2: É uma porcaria, mas...
1: Que isso.
2: Mas não é nada muito diferente. Mas você viu
12: o jogo da França agora? O jogo da França foi legal.
2: Não vi.
12: A França no primeiro tempo não deu um chute.
1: Segundo tempo, né?
2: Então, foi legal. Mas no primeiro tempo já tava ali os comentários... ficou é falando do Brasil, a França não é nada disso.
12: Mas quando a França resolveu apertar...
2: Senhor Marcelo Lima, com seus comentários precipitados.
12: Então, aí depois queima a língua, porque quando a França resolveu jogar, quando a França veio pra Copa no segundo tempo, RG, aconteceu o que aconteceu.
1: Aí faz
2: aí
1: a diferença.
2: Aí o jovem, o menino Mbappé, fazendo uma porrada, vai passar já o Ronaldo Fenômeno.
1: O Lise.
12: E o Close junto. Vai passar o Close junto.
2: Vai passar o Close, o Ronaldo.
12: Já igualou o Gerd Miller, né?
3: Então a gente close a seleção brasileira e vamos.
12: E tudo isso em 13 jogos, não é isso?
2: Olha, gente. Daqui a pouquinho, vai indo.
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1: Boa!
17: 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Vamos conversar agora com o Vivi. 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
17: Maravilha, esse é o Estádio 97 da Energia 97, continuando com as manchetes. 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Vai lá, moto.
1: Vamos lá, Domênico. Motinha. Olha, tá rolando uma treta aí grande, né? Só entre Leila Pereira e o BAP. Né? Do Flamengo. Que é o seguinte, porque ele falou que ia intervir se o Vasco fosse vendido pro enteado da Leila. Ele
17: entraria,
1: né,
17: na justiça se o Vasco fosse vendido para enteado da Leila.
1: E sim. E ela respondeu. Ela falou assim: ó, eu vou ter que processá-lo se ele continuar com essa história, porque eu não tenho nada a ver com isso. Eu não tenho ligação com ele. É negócio dele.
17: Fora o marido, nenhuma ligação.
1: É, exatamente, é negócio dele, né?
3: Mas quer saber, cara? Independente do que possa, vou processar. Eu não acho legal isso aí, não, cara.
1: Por quê?
3: Porque tem um vínculo, velho. Mesmo você falar, não tem nada a ver comigo, mas o enteado tem uma proximidade. É igual o Domênico, por exemplo, num caso que tá sendo julgado na justiça. A pessoa, quando ela tem uma ligação com a pessoa que tá sendo julgada, independentemente do vínculo, pode ser, sabe, existe sim.
17: É que nem o Moraes, o Master e a esposa.
3: A retirada do cara que vai julgar é pra que não exista talvez interferência, porque você tem um vínculo. Mesmo que, não convivo tanto, mas convive.
17: Convive.
3: É um enteado, porra.
1: E ela deu uma cutucada, né? Falou assim, isso tudo é medo do Palmeiras, né? Que ele tá com uma fixação com o Palmeiras, também, né?
3: Entre BAP
1: e Leila.
17: Mas também
1: o BAP tem que não é possível uma coisa isso, dessa, hein? Que ele vai ter que esperar até 2027, porque ela é presidente do Palmeiras até 2027 e vai continuar.
17: E há coisas bestas aí nessa briga entre eles.
1: Sim.
17: Mas propriamente nesse caso, vamos esquecer os personagens?
1: Sim, sim.
17: Vamos entender o tema?
3: É a história do Pedrinho e o Lobo, né? Sabe? É o Pedrinho e o Lobo. Que fala tantas vezes ali que viu o lobo e não viu, e aí acaba descredibilizando. Aí quando tem um negócio que teoricamente é pra criticar, não
17: critica. Vamos esquecer os personagens. Por exemplo, tem time que não pôde ir pro Campeonato Mundial de Clubes porque pertencia...
1: Ao grupo City, por exemplo.
17: Ao mesmo grupo.
1: Sim.
17: Ao mesmo grupo. Né? Foi na Espanha, no México.
1: Time mexicano.
17: Dois times mexicanos. Eles não podiam, tá? Ah, mas olha, o filho do homem não é a mesma coisa que a esposa do homem. Cara... Na boa, né? Na boa, convenhamos. Se fosse com qualquer um de nós aqui, o que, que a gente ia dizer?
2: É claro que moralmente...
17: Qual a sua opinião, Domênico?
2: Não, assim, só uma questão pra você, Sombra. Moralmente, é super duvidoso, não tenha dúvida. Agora, juridicamente, tem brecha?
17: Não aí sei, tá. Isso aí tinha que ouvir de um jurista. Então,
2: é complicado, mano.
3: Diga aí, Domênico, sua opinião.
19: Olha, eu vou falar pra vocês que eu não tenho uma opinião formada disso aí, não. Não tenho.
12: não tenho uma opinião formada.
3: Só pensar sei, um pouco mais, é meio complexo.
12: Não, é muito complexo, mano.
17: Se você fosse julgado pelo marido
12: mas é que tá.
17: da pessoa com a qual você está então, processando.
12: Mas isso daí é o seguinte, isso daí é um futebol, né? Não é um negócio que morreu alguém, mataram alguém, é um
17: assassinato. Não, não estou falando de morte, não.
12: Você entendeu? Não é um negócio... É futebol, é entretenimento. Eu, honestamente, não tenho uma opinião muito formada com relação a isso daí. Eu não gosto muito do fato de uma presidente do meu clube querer ter proximidade, por, seja por enteado, por, pelo marido, por o quê? Por um outro clube. Eu acho que não é legal. Eu não curto.
3: Então, pode ser legal, mas não pode ser moral.
12: Mas, mas com relação a isso, do cara do Flamengo querer se intervir, o que ele tem a ver com isso?
3: Ele sente prejudicado.
12: Sente prejudicado porque ele sente que...
3: Na época do Campeonato Carioca. Porque
12: vocês sabem que vai ser injetado 2 bilhões de reais num Vasco.
3: É.
12: E 2 bilhões de reais num time, você faz um timaço e faz frente ao time que é o principal rival deles. Porque hoje eles não têm rival. O rival deles é o Palmeiras.
3: Mas o problema, Domênico, por exemplo, imagina uma cena. Tem um jogo que vai envolver Palmeiras e Vasco e pode prejudicar o Flamengo. E beneficiar o Palmeiras de alguma forma. Numa dessa, o Palmeiras vence o jogo. Aí entra naquele mais ou menos o esquema lá do Felipe, aquele jogo lá do Corinthians contra o Guarani, foi?
12: Ele não,
3: Corinthians e Flamengo.
12: Corinthians e Flamengo.
3: Corinthians e Flamengo, que ele não pula na bola no pênalti, lembra? Que os caras falam disso até hoje, que poderia estar prejudicando naquela época.
12: Era divisão, não era? Pra cair? Um negócio assim?
3: Não, não, não foi da segunda divisão.
12: Flamengo,
3: era
12: não, título. Não, o Flamengo ia ser campeão.
3: Ah,
12: ser campeão.
3: De um ser campeão.
12: 2009.
3: Tá, lembra. Então numa dessa aí, o Palmeiras ele ganha esse jogo do Vasco, entendeu? Tipo, já fica aquele negócio, tá vendo? Mas são e duas aí? Empresas do mesmo grupo, os caras vão falar, entendeu?
12: Mas você sabe que isso aconteceu uma vez?
3: Se é ao contrário, a gente vai chiar, né?
12: Ó, Douto, aconteceu uma vez, Palmeiras Juventude, era a última rodada, classificava os campeonatos do Clássico 8. O Juventude era Parmalat e o Palmeiras também.
17: É, mesma coisa.
12: O Palmeiras
3: precisava...
12: Não, só pra terminar a história, Domingo. O Palmeiras precisava ganhar o jogo pra classificar entre os oito. O Juventude ganhou o jogo.
3: Você quer outra manobra judicial,
17: Domingo? Ah, que é mais ótimo.
12: Sim, sim. É
3: maravilhoso.
12: Legal, sabe por quê, mano? Porque se fosse... A gente tem que sempre se colocar... Eu faço um exercício muito legal, né? Que é você tentar se colocar na pele do adversário. Dos adversários, no caso, né? E quando você se coloca do outro lado, por exemplo, se fosse o contrário, eu ia curtir? Não ia. Não ia achar legal. Como vocês não estão achando, né?
3: É o que acontece então, na Fórmula 1.
12: É legal,
3: o
12: é legal.
3: Piloto que tá na frente, a equipe fala, dá passagem pro outro.
12: Eu acho errado.
17: Mas, mano, né? Você falou, também, o BAP disse que vai processar e etc.
3: Não, a Leila falou que vai processar o BAP.
17: É, vai processar, eu acho um absurdo.
3: Também.
17: Eu acho que é ridículo, né?
3: Também.
17: E eu só lamento que o BAP nessa é o único que tenha se manifestado. E que a gente tem aí uma omissão de, por exemplo, dois presidentes que estão curtindo a Copa e não estão nem aí com nada. Que é o caso do presidente de São Paulo e do Corinthians.
3: Mas acho que estão todos lá. Acho que o Marcelo Teixeira também mas foi.
17: Ah,
3: o...
17: deve estar todo mundo.
12: Mas olha só. Eu acho que assim, pra acontecer um negócio desse, mano, acho que ela primeiro precisa sair da presidência do Palmeiras.
3: Sim.
12: Largou a presidência em 2010, vai lá e compra quem ela quiser.
3: Exato. Aí tudo bem.
12: Mas enquanto presidente do Palmeiras, eu não acho que é legal. Mas,
1: só lembrando...
12: Mas é uma opinião assim, meio de superficial.
17: Mas peraí, ela é conselheira vitalícia.
12: E se um conselheiro... Todo presidente vira conselheiro vitalício.
17: Exato. Né? Ela vai virar.
12: Mas é um...
17: E se ela, como conselheira vitalícia...
3: Continuar.
17: Compra o Vasco.
12: Aí eu já não tenho essa opinião. Agora que você me complicou, não tenho essa opinião.
17: Talvez ela seja expulsa do conselho.
12: Ah, não sei.
17: Talvez seja expulsa do conselho do Palmeiras.
3: Não, eu não sei como é que pode ser, mas talvez ela tenha que renunciar. Pode
17: renunciar ao conselho do Palmeiras.
12: Eu não sei como funciona lá o estatuto.
17: É.
12: Se pode ou não, sendo, né, uma desculpa, conselheira vitalícia,
3: um adendo.
12: Se pode acontecer um negócio. Eu não sei.
17: O RG ia dar uma opinião
3: só. Diga lá. O São Paulo, como é que é o nome dele? Puta, esqueci. Quem? Teve um do São Paulo que saiu do São Paulo e foi trabalhar lá no Figueirense, não era?
12: Marco Aurélio Cunha.
3: Foi conselheiro do Figueirense, não era?
17: Mas aí eu não acho... Futebol. Ele se licenciou. Eu acho que não é só pedir licença.
3: É,
17: na minha opinião, deveria pedir exclusão permanente.
1: Ele trabalhou no Santos.
3: Aí ele voltou agora, não foi?
12: E não pediu,
3: ele voltou.
12: Hã? E não pediu na época.
3: Não, ele voltou agora a ser conselheiro.
17: Eu acho assim, no caso de você adquirir um outro clube...
12: É compra, é outra coisa.
17: Você tem que sair. Acho que você tem que...
12: Eu acho.
17: Mas o RG ia dar uma opinião, que eu tenho certeza vai ser a melhor aqui.
1: não, imagina. Só lembrando que a Fórmula 1, ela tem... cabe porque tem esse regulamento. E aí, no caso, são dois carros, mas da mesma equipe. Diferente do que seria no futebol, né? Ela seria diretora de uma equipe ou presidente de uma equipe adquirindo...
17: Mas não tinha duas equipes da mesma empresa lá? RBR?
12: Tinha.
17: E a Toro Rosso. Era tudo outra? De uma empresa só? RG,
3: quando você tem uma situação como essa, de dois donos, vamos colocar dois donos muito próximos aí no futebol, você pode numa dessa aí, dependendo da situação, meu time não briga mais por nada, eu posso ajudar o meu outro clube?
1: Não, vou ajudar. Eu só citei a Fórmula 1. Voltando pro futebol, eu concordo, né? Essa seria a minha opinião também, de não poder, mas eu acho que quem tem que se manifestar é a entidade maior. Nesse caso, a CBF. Que é a CBF. Eu acho que tem que criar e tem que responder por isso.
3: E um outro ponto, RG, que eu acho que é importante, isso daí precisa mudar o mais rápido possível, porque eles estão fazendo isso dentro da lei, mas pra mim é uma indecência, não é? Porque faz parte da lei que não é uma indecência. Domênico, esses clubes, City, Leipzig, que vem aqui através de uma empresa e compram clubes aqui no Brasil, isso daí tá na cara que é fachada. Eles não querem transformar o Bragantino numa potência, eles não querem transformar o Bahia numa potência. Eles estão usando esses clubes, não, mas é que tá, RG, é que o Botafogo não faz parte de um grupo. Por mais que tenha lá futebol, o Textor com outros times lá, mas, por exemplo, o Grupo City comprou o Bahia e o Leipzig, também, lá através do Bragantino, através da Red Bull, comprou o Bragantino. Ah. Pra pegar, Domênico, por exemplo, Palmeiras, ele tem uma multa rescisória de um jogador, do Estevão, vai. Pra Europa é 100 milhões de euros, pro Brasil é 40 milhões de euros.
17: O cara compra e depois repassa.
3: Ele passa pro Bahia, passa pro Bragantino, pelo valor da multa nacional, e depois joga lá pra fora, irmão.
17: Esse é um outro modelo da qual tem que ser questionado mesmo. Muito bem, Motinha.
3: Vamos lá.
17: Olha, mais uma notícia. Vai. Só a notícia agora,
3: você que tá falando. Olha, o Ministério Público denunciou aí 3 ex-líderes da Mancha Alviverde, né, a torcida organizada do Palmeiras, por ameaçar a Leila Pereira. Por quê? Isso aí foi em 2023, em junho de 2023. Eles fecharam a entrada da sede da Crefisa, ficar fazendo protesto e tudo lá.
17: Eu lembro disso
3: aí. Então o Ministério Público entendeu isso aí, né, como um perigoso. Eles não vão ser condenados à prisão, isso aí vai ser trabalhos comunitários, serviços comunitários e tudo. Tá. Entendeu? Tá, então foram aí, o Ministério Público denunciou eles. Mais uma, Jeff Té iniciou a recuperação da cirurgia no joelho direito, viu, Dudu? Tá. A previsão é até o fim da temporada,
17: né? O Dudu tava super preocupado
3: com o Jeff Té,
17: o retorno dele.
3: É verdade.
17: Muito preocupado.
3: Muito.
17: É ruim.
3: Muito, até esquecemos, porque de na narração, né, a gente brinca falando Jeff Té.
17: Ontem, né, a gente teve a participação do ouvinte, correspondente aqui no estádio, lá da Escócia, né? O Jeff Té veio da Escócia, esquecemos de perguntar.
3: Como é que ele era lá, né?
17: Se na Escócia ele era realmente um destaque, né? Então tá bom. Olha, já tem São Paulo, tem Corinthians, tem até o Santos pra você aqui na Energia 97. 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Agora são 19 horas e 8 minutos. Repita. 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
1: Vamos lá, RG.
2: Chega
1: lá, cancelada, Martinho. RG, a intertemporada do Santos em Portugal.
2: Em Portugal,
1: né? Sim. Né? Santos que teria aí jogos contra o Gil Vicente, Vitória Guimarães e tudo. Foi cancelada.
3: Não conseguiram por quê? Vender toda a rifa?
2: Imagina, mano.
3: Rifa. Os caras fizeram rifa pra poder ir, sabe? Igual aqueles atletas que vão lutar fora do país e não tem dinheiro.
1: Aquela camiseta, né? Arrecadando dinheiro.
3: Mas estavam na praia, na praia, no pedágio. Não. Só que o Neymar tá na Copa, ferrou. Como é que vai vender a rifa seu Neymar?
2: Eles se descobriram.
0: O Pelé também não tá nem aí.
1: É. Não foi, RG, que eles estão com medo, que eles é o seguinte,
2: descobriram,
1: né?
2: Descobriram por conta da antecipação de jogos.
1: Da rodada, né? Pode da ter rodada. Uma antecipação da rodada de jogos.
3: Os caras puseram no Brasileirão. Tempo no pedágio. Os caras nem atendiam, não sabia quem era.
0: É verdade. Que nem você estava falando, né? Quem é o Ibanhos, né? Qual é a cara do Douglas? É, qual é o nome lateral esquerdo?
3: Douglas Santos.
0: Olha, se tiver na Paulista, a gente não sabe.
1: É verdade. Esse moleque é um doente. Eu fico imaginando que esse moleque, ele fica pensando essas coisas. Não pode ser, velho.
3: É louco. Se eu pensar,
1: ele lembra dessas coisas que fica
0: pensando. Você podia ser inteligente que nem ele, né, amor?
1: Ele já é por mim, precisa.
0: Já não, é por ver, né?
1: Essas coisas, eu não ligo.
0: O que falta em você sobra nele, é isso?
1: É, exatamente.
3: Vocês imaginam um bom tempo,
1: Deus,
3: véio.
1: Não é justo com todo mundo, o que eu posso fazer?
3: Vocês imaginam um bom tempo, aquela plaquinha, nos ajude a viajar pra Portugal. Puta, sabe?
1: Eu lembrei, velho. Eu lembro. Que...
0: Puta merda.
1: Ai, eu lembro quando eu
2: fiz. Tinha um
1: cara com a camisa, velho.
0: Ai, Mota. Ai, Mota.
2: Não força a risada,
0: Mota. Tá forçando.
1: Eu lembro, mas não tô forçando nada, velho.
3: Cala tua boca.
0: Eu não sou falso assim, parou de rir rapidinho.
2: Tá forçando.
0: Parou de rir rapidinho.
2: Tá vendo como é que
0: é?
3: Vamos, Motinha. No pique.
1: Então, tá
3: atrasado
1: o programa, e aí porra. Foi cancelada a viagem do Santos, né? Pra Portugal, então não tem mais viagem e acabou. O João Paulo,
2: o goleiro,
1: João Paulo tá no Bahia, tá fazendo exames e vai voltar para o Santos, né? O João Paulo, sim, Bahia avisou que não vai ficar com ele. Acabou o empréstimo. Não tem condições de comprar. Eu não sei se eles não têm condições, se eles não querem.
3: Querem comprar.
1: É, comprar o João Paulo. Sim. É, melhor porque diz que o valor é alto.
2: Dodô, o João Paulo, na época que o Santos, que apareceu no Santos...
0: Ele era bom, não era?
2: Ele começou bem no Santos. Aí se machucou, aquela coisa toda, e perdeu. Foi perdendo espaço, caiu tecnicamente, e hoje realmente é uma grande dúvida, né, cara? Você vê que nem o Bahia quer, né?
1: Tô morrendo aí também.
3: Isso. Foi?
1: O Santos negocia a contratação do volante Ian Lucas, RG, do Atlético, da Série B. 23 anos.
2: Falado ontem. Excelente jogador, ótimo jogador.
1: Tá bem encaminhado, viu, Gê? É isso, acabou o Santos.
2: É isso.
0: Ganhou uma disputa contra o Liverpool, né?
3: Do quê? Sim. De baldinho?
0: Não é? Não tava sendo cobiçado?
3: Tá de brincadeira, né?
2: O problema é o seguinte, viu, Motinha, pra resumir a situação do Santos, o Marcelo Teixeira, ele vai ter que dar uma de Galdinho, né? Agora vamos ver se ele vai ter capacidade para isso.
1: Né? Gaudí, como assim de Gaudí?
0: Como é que tem a ver com o pintor aí?
2: Juntar os caquinhos, né?
0: Juntar os caquinhos. Mas olha só, que
1: bem,
0: beleza.
1: Foi bem, G.
0: Bem pra
1: cacete. Cadê a vinheta?
3: A Casa Batló é do Gaudí?
2: Sim.
3: Ou não?
2: Sim.
3: Casa Batló é?
2: É uma obra dele, né?
1: Lindo, né?
0: Caquinhos.
1: Lindo, lindo.
3: Bonito. É legal, um negócio emblemático em Barcelona, né?
1: Barcelona é linda
2: demais,
1: cara.
2: Ficou pronta, né? Você soube, né? Aliás, todo mundo
1: tá sabendo. A última parte, né? Da Sagrada Família.
3: Sagrada Família.
1: O Papa foi inaugurar. O Papa,
2: sabia? Sim. Rezou a missa.
1: O Pope.
2: Eu fui ver. Você foi na Sagrada Família?
0: Quando inaugura igreja, que nem navio, meu, bate com uma champanhe na parede.
1: Ele foi benzer, né?
3: E foi ele também que fez, não foi? A Sagrada Família?
2: Foi. Você chegou aí, Maurício?
3: Sim.
2: Mas você foi na Sagrada Família,
3: na Casa Batló.
2: Você foi no subsolo?
3: Não, lá não.
2: Foi só na missa lá no Guarduí. Você foi? Você viu as impressoras?
0: Muito legal.
2: Rapaz, lá no subsolo tem as impressoras que
3: fazendo
2: eles estavam para terminar essas torres lá, cara.
3: Inclusive, a RG número 2, quando ele começou esse projeto, as pessoas falavam, mas não vai demorar muito? Ele falava, meu cliente não tem pressa.
2: É verdade.
0: Bela resposta.
3: É que a maioria usa essa resposta e não são Gaudí, né? Quando você vai fazer um reparo no teu carro, você fala, pô, vai demorar muito? Os caras falam...
0: É.
3: Não tem muita pressa.
0: É.
3: Acabou. Mas eu tenho, cacete.
0: Mas a gente tem. Muito que bem. Então foram as notícias, mano, aí do Peixe, aqui no Estádio 97. 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
0: Vou aqui na tela pra gente aí, galera no YouTube, ouvindo essa comidaiada toda aí da Cerati, hein?
2: Bom, hein?
0: Mas deu uma fome agora, meu amigo. Meu,
2: da hora, mano.
3: Mas deu, eu vou falar, fome. É bom, hein?
0: É bom, né?
3: Mortadela, da, olha...
0: Não, mas eu tô vendo esses produtos aí que eu nem conhecia, agora eu tô
3: também
0: conhecendo.
3: Não. É, também não.
2: Mas um monte de coisa top aí.
0: Até pizza.
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2: 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É. Mortadela mais limãozinho. Da hora, mano. Você meter ela no micro pra ela dar aquela... quebrada, é, frita, ela frita e você joga um queijo em cima assim, ó, e frita no micro. Da hora, mano.
0: Bom.
2: Da
0: hora. Frita no micro?
2: Frita no micro.
0: É bom.
2: Tem que
0: é
2: pôr um entre dois papel toalha.
3: Ah, eu faço, faço na frigideira.
2: Não vai grudar. Né? Não, mas faz no micro que é mais rápido, RG.
3: Não, então, não, eu gosto daquela...
2: É que nem bacon, você pode fazer bacon assim tostado também, é a mesma coisa. É. Você põe dois papel toalha e coloca no micro um minuto.
0: Eu ponho no queijo.
2: Um minuto.
0: Não precisa nem tudo isso, não.
2: Depois põe num pão.
0: Fica crocante ela.
3: Vou aproveitar e dar uma dica aí pra quem gosta.
2: O famoso Mustang.
3: Eu ganhei um presente esse mês. Que é a
2: cheio dos presentes
3: também. Pipoqueira elétrica. Ganhei da minha namorada.
2: Pipoqueira elétrica.
0: É bom, hein?
3: Você bota na sala, assim, do lado da poltrona.
0: É bom, hein?
3: Assistindo televisão. Não precisa fazer sujeira.
2: Não vai, olha.
3: Gente. Não precisa óleo. Assim? Nada, nada. Mas
2: você coloca o milho ali.
3: Nada.
2: Deixa, programa.
3: Não precisa programa, óleo nenhum. Programa. E aí ela começa a estourar e jogar pipoquinha jogar pra dentro do balde.
0: Cara.
3: Rapaz, mas olha... Se eu pusesse
2: do lado do sofá, minhas cachorras detonam, velho.
0: Gosta de pipoca,
2: mano? Ah, gosta de tudo, velho. Vai comer
0: a pipoqueira. Ela
2: vai pular em cima, velho.
0: Caramba.
2: Gosta de tudo, come tudo, come até terra.
3: Tô ficando louco com a pipoqueira, velho. Toda noite.
2: Uma pipoquinha é bom, RG. Pipoca é saudável, cara.
0: É bom, né?
2: Saudável.
0: É muito legal. Muito legal. É saudável.
2: Não,
0: é,
2: não engorda, cara. Quem tá de dieta, se quiser comer pipoca, não um socado na manteiga, igual no shopping, que a mulher paga.
0: Sei nada. O negócio do óleo lá. Ah, aquela de cinema ali, meu, vou te falar, não sei o que
2: tem que problema aquilo, mas... do óleo?
3: Não, não.
2: Ah, mas da hora.
3: Óleo ali, o que estoura o milho é o calor.
2: O maior problema do cinema é a manteiga ali, não. Que é muito...
0: Mas vocês não gostam, mano?
2: Não. Uma mulher vem com aquela vape de manteiga assim,
0: mas é louco. Cara, mas não, eu prefiro normal
2: que aquilo ali.
4: Mas o maior problema da pipoca de cinema realmente é o óleo. É que a pipoca custa os olhos da cara.
0: É o óleo.
4: É muito caro.
0: Esse é o problema, é o óleo.
4: Óleos
3: da cara. Eu gosto sem nada, não gosto com manteiga.
0: Muito bem, vamos lá.
2: Com ingresso,
0: pipoca.
2: Eu gosto com páprica.
0: Pra mim, pipoca é...
2: Pipoca é maravilhoso. Com páprica, assim. Coloca páprica na pipoca.
0: Páprica é bom também.
2: Uma delícia. Também.
0: Ela não é forte, não. Páprica é bom.
2: É legal.
0: Nossa, pega assim só com
4: dá uma temperada.
0: É só um salzinho, eu já tô feliz.
2: Nossa, eu gosto
0: com páprica. Ah, um salzinho vai.
3: Doce, você gosta? Pipoca doce?
0: Não, não.
3: Eu gosto também. Curto mais a salgada.
4: E pôr fondor na pipoca, Gê, você vai?
2: Pôr o quê?
4: Fondor. Aquele tempero
2: na pipoca, é.
3: Não,
2: é como se fosse um aginomoto.
3: Eu gosto com sal.
0: Sal, gente.
2: Sal e páprica, é uma delícia.
3: É. É igual, começa a inventar pizza de escarola.
0: Pipoca
3: pizza
0: tem que ser com sal.
3: É? Alface. Ah.
4: Pipoca doce você não gosta, então?
0: É. Não, é bom, mas a melhor é a pipoca com
2: sal. Quando eu era pobre, RG, que eu tinha lá...
0: Quando eu era pobre, olha o cara.
4: Quando ele era pobre.
2: Não, mas hoje...
0: Hoje eu sou um homem de sucesso.
2: Hoje eu sou classe média já, mas, por exemplo, Domênico, eu era pobre, o que acontecia? Eu queria comer as duas, não tinha dinheiro pra comprar dois pacotes, fazia a mista, mano. Salgada com doce, mano.
0: Como
2: fazer isso? Você põe primeiro, a salgada pra não descer o sal na doce, você põe a salgada pelo fundo assim, depois você joga a pipoca doce em cima, come a doce primeiro.
0: Tem gente que pede assim,
3: misturado. Eu já contei aqui, mas só lembrando, a pipoca faz parte da minha vida, da minha infância e da minha formação.
0: Por quê, RG?
3: Porque eu era pobre. E aí, quando eu era pobre...
0: Também ele falou que era.
4: Pobre,
0: quando
4: eu era
0: pobre. Você era o pobre do particular lá na Vila Maria, né?
3: Quando eu era pobre...
0: Todos eram.
3: Aí eu estudava lá, eu estudava no Sion.
2: Aí, ó. É a escola de boy.
3: Não, mas eu era pobre, eu era exceção. E aí, todas no recreio, todas as crianças, elas levavam um sanduíche de presunto, queijo...
2: Os Kiko, né?
3: Aqueles...
4: Bonito, né?
3: Aqueles sandubão...
4: Com duas fatias de presunto e dois de queijo.
3: E minha mãe fazia um saco de pipoca mesmo desse tamanho, assim.
0: Pipocão.
3: Mas um sacão mesmo. Aí eu levava.
2: As crianças
3: aí queriam. Chegava no recreio e fazia fila, velho. Aí eu ia trocando pedaço de sanduba, daquele sanduba
0: gostoso,
3: pela porção de pipoca.
4: Ô, Região, o Mota fazia a mesma coisa, só que o dele era rosquinha. Quem desse o lanche pra ele, ele dava rosquinha.
2: Ele levava outra pipoca que vocês devem não gostar. Mas pipoca, aquelas que vende no farol, aquelas do saco rosa, boa também.
0: Aquela é uma delícia.
2: Bom também.
4: Aquela é boa. Tem umas que vem mais docinha, boa.
0: É boa essa aí.
4: Aquela é boa quando tá. Foi feita recentemente.
2: Mas come de qualquer jeito.
3: Comi muito.
0: Outra mais velha, fica parecendo. Esse papelão.
4: Outra dica com sombra, que é um rei da culinária, vai gostar. Pega aquela pipoca que você gosta com caramelo salgado, dá a debulhada e taca no sorvete de creme.
2: Aí vira monogeira.
0: Posso
2: falar, pipoca com caramelo salgado é uma delícia.
4: Então, no sorvete de creme.
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0: Olha. Vamos colocar o Bernardo aí, vamos botar o Bernardo lá, o Bernardo que tá lá com os corneteiros, né? 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
0: Energia. Muito bem, agora os corneteiros da Copa, direto da Penha, os caras morrendo de frio. E aí, Bernardo?
7: E aí, Sombra, tudo bem? Um pouquinho de frio, não vou mentir não. Mas tivemos dias piores aí nos últimos dias aqui na cidade de São Paulo. Pessoal chegando aqui. Vem cá, vamos conversar aqui. Tem como você descer aí do quinto andar? Seu nome?
8: Felipe.
7: Felipe? E... Felipe, torce pra que time?
8: Corinthians, lógico.
7: Uá. Felipão, quanto você mede? Porque daqui pra quem tá no YouTube, parece que eu sou um anão do seu lado.
8: 1,98.
7: É isso. Você joga bola, goleiro?
8: Não, jogava no ataque.
7: No ataque?
8: Opa, goleador.
7: Como é que era o nome daquele centroavante que era tua? Léo Ramalho? Não tinha tua cara.
8: Mais ou menos, os caras chamam de...
7: Léo Gamalho, isso, Sombra, muito obrigado pela correção.
2: Rabo de cavalo.
7: Isso, ele lembra o Léo Gamalho, bem, bem observado.
8: Isso aí, tinha um apelido, mas não lembro agora.
7: Você tinha um apelido, mas não lembra? Eu vou te rebatizar então como Jeruzafa, uma mistura de Jesus com girafa.
8: Aí
7: é não, o que eu consigo fazer. Mano, quer cornetar a seleção? O que você tá achando da seleção na Copa do Mundo?
8: Ah, tá manco, né? Casemiro tá devagar... Neymar, parece que não vai jogar de novo, foi... Acho que o Carlos Ancelotti foi enganado.
7: Mas você acha que é uma boa colocar o Neymar pra jogar contra o Haiti ou é legal segurar o cara pro jogo que realmente precisa?
8: É mais fácil, né? Vai que ele faz um gol, acho melhor colocar agora.
7: Se der. Você tá ansioso pelo Neymar, hein?
8: Não tô, não. Já chega o Paquetá. Cara que já não deu certo, né? Eles continuam na mesma, levando.
7: Boa. Muito, muito obrigado. Quer mandar abraço, beijo pra alguém?
8: Quero mandar um chupa Dodô.
7: Eu achei agressivo, mas tudo bem.
8: Nós, mano, tamo sempre.
2: Nós.
8: Coringão.
7: Valeu.
0: Manda ele pro inferno.
7: Não, não. O Domênico te mandou pra um lugar bem legal. Você mandou Jesus pro inferno, Domênico. Você não vai pro céu. Que seu nome? Dane.
9: Jonathan.
7: Domênico. Que time você torce, Jonathan?
9: São Paulo.
7: Boa. Tu não vai brigar com o Domênico, não tá com essa moral toda também, né, Jonathan?
8: Ô, oh, chupa, Dodô.
7: Não, não faz isso.
0: Mas tua irmã aí que eu dou um isso? Talento nessa.
7: Ele ficou bem feliz com o seu chupa.
0: Chupa, Domênico, independente de fase, né?
2: Vou falar o que independe aqui.
0: Independe de fase. Vou
2: falar independência.
7: De o chupa Domênico.
0: Vamos lá, Bernardo. Vamos
7: o chupa Domênico, ele é cultural dentro do estádio 97. Eu
0: vou falar amanhã o que é cultural pra você.
7: Calma. Cultural e calma, sem pressão. O Jonathan vai se retratar aqui, vai lá.
0: Ah, não quero retratação. Dodô,
8: você é o cara, meu. Você alegra todos os dias meus da manhã e da minha esposa, que a gente escuta o seu programa e alegra a nossa manhã. Você é o
0: muito
8: cara.
0: Muito obrigado, irmão.
8: É nóis, estamos
7: juntos. Ele chegou aqui falando, Domênico, que ele escuta o Morde a Sopra e falou: meu, Domênico, pra mim é como se fosse a Ana Maria Braga, o palhacinho, o papagaio, e você é o cara que fica por trás do papagaio com a mão mexendo nele.
8: Não, isso
7: não. Jonathan, São Paulino, certo? Você quer falar do São Paulo ou quer falar da seleção brasileira? Quem você quer cornetar, cara?
8: Ah, eu quero cornetar a seleção, porque São Paulo. Deixa falar só depois da Copa.
7: Férias do estresse, né?
8: Férias do estresse, tá difícil.
7: Tem jeito a seleção brasileira?
8: Dificilmente. Você não vê garra, né? Não vê alegria nenhuma naqueles caras. É, não tem raça.
7: O Romário disse em uma entrevista recente que falta atitude. Você concorda?
8: Concordo plenamente. O Romário falou, tá falado. É o cara.
7: Você mexeria nesse time que o Ancelotti usou no primeiro jogo? Quem você colocaria? Quem você tiraria? Você é o técnico agora. Rapidão.
8: Eu tiraria o Casemiro, colocaria o Fabinho, que dá mais segurança ali no meio.
7: Tá correndo, né, pelo menos.
8: Pelo menos tá correndo, com certeza. Mudaria ali aquele meio, tem que botar juventude, né, alegria, tirar aquele mala daquele Rafinha, botar o Luiz Henrique, colocar também o Rayan, o Endrick, meu, nem que não ganhar, mas pelo menos já dá bagagem pros moleques pra próxima Copa.
7: Se o time estiver vivo, já te anima, não é isso?
8: Com certeza.
7: Valeu, mano. Abração. Fica aí que você e o Jesus do quinto andar, e vocês ganharam o ingresso pro cinema, tá bom? Sai daí, não. Daqui a pouco eu converso com vocês. Obrigado, deixa eu chamar o próximo rapaz aqui.
8: Valeu, obrigado. Falou.
7: Abraço. Vem cá, rapidão. Vem cá. Coloca o fone no ouvido aqui. Seu nome?
8: Marcelo.
7: Ô, Marcelo. Ô, Sombra. O Marcelo é muito louco isso aqui. Vou te explicar rapidão. O Marcelo, ele tem um carrinho de cachorro-quente, de lanches, aqui na Penha. O nome do carrinho é Tecnodog. O nome é uma homenagem, porque lá no passado, acho que nem tão distante, ele ainda é muito ouvinte da Rádio Energia 97, na época que a rádio era muito caracterizada por tocar tecno, e aí ele batizou o carrinho dele como Tecnodog por isso. Tô errado?
8: Não, certíssimo.
7: Boa. Torce pra que time?
8: São Paulo.
7: São Paulino, tá feliz com o time?
8: Não, nem um pouco.
7: Quer falar de seleção?
8: Melhor, né?
7: Tá feliz com a seleção?
8: Também não.
7: Eu imaginei que essa fosse a segunda resposta.
0: Melhor falar de hot dog, então.
7: Quer falar de cachorro quente? O seu é aqueles completão que vai tudo dentro, que o Domênico adora, o Sombra também. Ou é aquele tradicional, pão, salsicha, ketchup e mostarda?
8: Não, é aquele completão. Vai tudo. Purê. Tudo e mais um pouco.
7: É o que o Mota gosta, vai tudo dentro.
0: Vai tudo.
7: Até duas salsichas, né?
2: Não, eu gosto de duas salsichas, é grande.
7: E a gente nem tá falando de cachorro quente, né, Motinha?
2: Não.
7: Safadinho.
8: Ô, Motinha, tem até a calabresa louca lá, hein?
0: Ah, delícia.
7: Esse A foi do Mota ou foi do Domênico? Eu tô sem imagem.
0: Que isso, aí, então, Domênico? Eu também tava em dúvida, mas acho que foi o Mota, foi você.
2: Fui eu, filho. Marcelo, tá o Domênico. O Domênico me chutou aqui.
7: Tá confiante na seleção?
8: Ah, bem pouco. Precisa melhorar muito, né?
7: Então, é isso. Eu vou deixar você com esse comentário super empolgado, viu, Marcelo? Muito obrigado.
8: Valeu, obrigado, gente.
7: Marcelo tá empolgado mesmo. Empolgado com a seleção, vem cá. Você ficou interessado na calabresa louca, né, Matinho?
2: Nossa, mas isso é melhor. Seu nome,
7: Ricardo. Ô, Ricardo, você é casado?
10: Casado, dois filhos.
7: Você aceitaria fazer um trisal? Porque eu te coloquei aqui na imagem, o Mota tô pulando do estúdio. E quem é
10: isso? Dos pesadinhos, né? Mas tô fora.
7: Pesadinho, peludinho. Dá um sorrisinho pro Mota.
10: Ei, Motinha.
2: E aí, gato, beleza?
10: Beleza.
2: Tá, DM depois, tá? Vamos fazer que
10: não
2: nem
10: é o presidente ciumento, da CBF. Motinha, não vai rolar, não.
2: Não, mas aqui São Paulo é muito grande. Pode ser eu num bairro e tua mulher no outro. Não tem problema. Fazer que nem o presidente da CBF.
7: É? Time você torce?
10: Corinthians, aqui é Corinthians.
7: Boa, garoto. É. Quer falar da seleção? Quer cornetar? Você quer cornetar o Ancelotti? É.
10: Cara, precisa mexer nesse time aí. A escalação que ele tá colocando pra iniciar os jogos é o time do segundo tempo que deveria entrar jogando. Principalmente, como já foi falado aí, a molecada, né? O Endrick, Luiz Henrique. E no meio de campo tem que jogar o Danilo do Botafogo lá, o Danilo Santos, que é um cara que tem tudo pra desequilibrar, Paquetá já tá, não dá mais. Pode até ficar, mas numa função mais recuada, jogar com três volantes e o Casemiro não tá aguentando correr.
7: O Alisson é o goleiro? Tá certa a escolha dentre os três?
10: Do que tem lá, eu acredito que sim, apesar de ele estar voltando de contusão. Nas opções, nem o Ederson, pra mim, seria a segunda opção. Ederson. Teria, se for pra colocar outro goleiro, seria o Everton, já que o Hugo não foi, né? Ele deixou o Hugo de fora pra levar o Everton. Mas eu acho que dos três ali, o Alisson ainda continua passando mais confiança, mesmo sem ter, ser tão exigido.
7: Boa, você quer mandar um beijo pra sócia do Moto?
10: Não, Mota não tem. Minha esposa não tem sócio. Mota
7: não. Quase que você meteu o Mota, não tem sócio nesse
9: momento. Ele ia falar assim. Só eu e ele. Quase que faz. Não precisa me assumir, não, bebê. Não precisa me assumir, não.
7: Relaxa. Isso aqui é uma noite nada. Vamos conversar sobre valores. Deixa eu conversar sobre valores com você. Que isso? 100 mil reais na conta. Pix Kiko. Uma noite só. Ela não libera?
10: Não, não libera.
7: 200 mil?
10: Não tô à disposição.
7: Meio milhão?
10: Não, não.
7: Você tá mentindo com muita condição.
10: Motinha, ele tem outros atributos aí, é melhor ele ficar na cozinha, sem camisa, cozinhando nas lives dele.
9: Então, é imagina mais você comigo na cozinha assim, se aquela coxada. Me segue. É. E segue, me segue, Angela.
4: O cara ia virar janta, hein?
9: É.
7: É, boa.
9: Ele ia virar janta. Vou salgar, vou.
4: Que isso?
9: Que isso?
7: Acho que já deu sua participação, muito bem.
10: Eu acho que eu já falei demais.
7: Acho que não, talvez não muito, mas o necessário é pro Mota te jantar.
10: Tô fora.
7: Abraço.
10: Valeu,
7: meu. Vem cá, corre aqui. Dá tempo de mais um? Tenho mais esse tempo, Sombra? Como é
11: vamos
7: que eu tô
11: lá,
7: do
11: vamos
7: tempo?
11: Lá, rapidinho.
7: Seu nome?
11: Renato. Boa noite.
7: Renato, torcedor de que time?
11: Coringão.
7: Coringão, moleque. Zona Leste.
11: Zona tá Leste, Caraíba.
7: Quer falar do Coringão? Quer falar da seleção? Você assistiu os jogos de hoje da Copa? Tá assistindo os jogos da Copa? Quem você acha que é favorito?
11: Brasil.
7: Pô, eu
11: vai passar o carro.
7: É o primeiro que chega aqui que vem. Eu tava esperando isso, meu velho.
11: Então, faltou o Bidon ali no meio.
7: Lateral esquerdo.
11: Lateral, Bidu.
7: Mateuzinho na direita. Mateuzinho na direita.
11: Tá comigo, mano.
9: Oi, concordo, porra.
7: Concordo.
9: Mas o Bidon, vou te falar, o Bidon tá melhor lá na Grécia, já que ele tá curtindo férias na Grécia do que nos Estados Unidos. Tá um calor do diabo, hein, mano.
7: Ah, mas na Grécia não tá frio também.
9: Ah, mas o cara tá na piscina, né, tio?
7: É.
11: Estados Unidos. E tira o Alisson e põe o Hugo também.
9: Tá jogando.
7: Quem? Lá. Tira o Alisson e põe o Hugo Souza, ele disse.
11: Nossa. Não, não convocou o cara, velho.
9: Meu Deus.
7: O Yuri Alberto não tinha lugar, não? Mesmo ele querendo ir pra Itália, você não acha que era um bom substituto pro Igor Thiago?
11: Seria bom pra ele já ser vendido logo, né?
7: Caramba, achei um torcedor do Corinthians que não gosta do Yuri Alberto.
3: Esse cara tá bem, ô Bernardo.
7: Eu não sei, esses caras...
9: Mateuzinho,
7: você foi uma taça de
9: Mateuzinho e Bidu.
7: Zona
11: Leste.
7: O RG.
11: Mateuzinho, Bidu.
7: Peraí, vai lá, repete.
11: Não, eu não ouvi o que eles falaram aqui.
7: Eu também não, porque a gente tava falando por cima. Mas eu vou te falar, o RG perguntou o que acontece por aqui. Eu acho que é Zona Leste, é a mesma água que o Mano bebe, os caras bebem. Deve ser isso, R.
3: Meu Deus.
11: Não, mas o Mano não é Zona Leste.
7: É. Não, eu não vou,
11: mano. Não é periferia, é periferia, mano.
9: Ermelino Matarazzo, mano.
11: Tá, bom para.
7: Tá bom. Você decepcionou o cara, ai, mano. Ai. O cara tava esperando o Mano da Quebrada, você me vem com essa.
11: Ermelino Mano é do Guetta, é tudo nosso.
7: É, a gente sabe que não, não começa a mentir pro ouvinte. Então você tá confiante na seleção?
11: Ah, tem que chegar na final, né? Se vai ser campeão, eu não sei, mas porque quanto mais jogos, mais festas,
7: mais churrasco,
11: sai cedo do trabalho.
7: Essa confiança dele, a fé nas folgas.
11: Entendeu?
7: Entendi. Quer mandar um abraço
11: pra rapaziada aí do Fiel Cangaíba, o Nenezão tá ouvindo aí, ó. Ele acabou de me mandar uma mensagem aqui. E um beijo pra minha esposa também, tamo junto.
3: Tá muito vai, Corinthians.
7: O cara é corintiano raiz. Mas tem o tempo de mais alguém, Sombra? Não?
11: Agora não, agora não.
7: Agora não? Então tá bom, então vou segurar aqui agora não. Valeu, Sombra, muito obrigado. Estamos aqui na Ticuatira.
11: É isso aí. O Bernardo Veloso e os corneteiros da Copa lá na Ticuatira, altura do número 2480. Daqui a pouquinho ele volta, tem ingressos de cinema, tem squeezes da Energia 97. Muito bem, continuando. Are you ready?
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12: Vamos lá, o Hoffenheim recusou a primeira proposta do São Paulo por empréstimo do Arthur Chaves,
0: proposta, chefinho. É lógico, a proposta é, eu não quero pagar nada e vocês deixam pagar só.
12: Exatamente. Né? Aí agora eles colocaram condições para emprestar o cara. 700 mil euros, né, por um ano de empréstimo, sendo que no final o São Paulo tem obrigação de compra de 6 milhões de euros.
0: E o Augsburg não quis exercer essa opção de 6 milhões de euros.
12: Então.
0: Isso me chama a atenção. Não quis porque não tem o dinheiro, ou não quis porque ele não, se mostrou um bom zagueiro no ótimo Augsburg?
12: Então, essa que é a questão, né? Agora, você sabe, o São Paulo tem aquelas condições para contratar, não tem dinheiro, né? Condições especiais, então se não deu o empréstimo de graça, dificilmente vai aceitar essa proposta,
0: não sei,
12: né?
0: Não sei.
12: Logo de cara tem que dar 700 mil euros por um ano de empréstimo?
0: Então, meu, futebol... Não é, você acha que o São Paulo tem uma dívida de quase um bi à toa?
12: Então.
0: É porque vive fazendo maus negócios.
12: É, vamos lá. A segunda notícia é o seguinte, chefinho. Arboleda, os jogadores voltam quarta-feira, né, de férias. Arboleda recebeu mais alguns dias de férias.
0: É.
12: Por quê? O São Paulo está tentando resolver a situação do Arboleda. Sendo que dizem que o staff do Arboleda vai entrar na justiça querendo que o São Paulo coloque ele para ser reintegrado ao time, né? Porque ele treina separado e tudo. Então, que ele estaria bem chateado, que ele se acha injustiçado com o que estão fazendo com ele dentro do São Paulo, porque ele está treinando separado, depois de tudo que ele fez, e ele quer ser reintegrado ao time.
0: Sim.
12: E, né? Então, o São Paulo deu mais algum tempo de férias para ele, e vamos ver o que vai acontecer, mas diz que ele pode entrar na justiça para tentar ser reintegrado ao time. Né? Tá, o Arboleda. Certo. Que acabou a história com o Santos, né? Porque o Santos não quis dar dinheiro pro São Paulo e o Santos não quis pagar.
3: Mas então... essa observação foi legal. Ele se sente injustiçado depois de tudo que ele fez.
12: Exatamente.
3: Essa é legal.
12: Essa que é a questão, né? Vamos lá. O São Paulo demitiu 4 profissionais, chefinho, de captação da categoria de base. Vai mandar
0: Não,
12: vai mandar mais 5 ainda.
0: Ah, é?
12: Ainda não foi oficializado.
0: Tá enxugando a estrutura de base.
12: É. Tá mandando todo mundo embora. Aí vai reformular, né, a captação na base aí do São Paulo. E mais uma notícia importante, ó. Uma notícia boa. O Lucas tirou aí, deu um passo importante na recuperação, tirou as botas ortopédicas, né, chefinho? Vai começar a fazer exercícios agora, fazer fortalecimento, aquela história toda. E eles estão prevendo que, de repente, ele possa voltar até em novembro. A previsão era que ele nem voltasse esse ano, né? Mas, de repente, ele pode voltar até novembro. Aí, acabou, chefinho.
0: Tá bom. Então, aí, notícias do Tricolor aqui no Estádio 97, na Energia 97. Agora, o recado é do senhor Maurício Borges. Vai falar de KTO, seu Maurício.
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0: Noruega ganhando do Iraque, né? Tá 1-0, gol do Haaland.
9: Cometa Haaland. Fez um gol de carrinho, Sombra.
0: Gol de carrinho. Maravilha. Então vamos lá. Continuando com as notícias do... 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
12: Ah, vamos lá.
9: Legal, Motinha.
12: Hoje chegou o dia, né, mano? Que o Corinthians tem que pagar o Tadieres, né? Só que é o seguinte, o Corinthians tem que pagar 37 milhões, né? Seria 7 milhões de dólares, mais ou menos.
9: Sim.
12: Vai fazer um empréstimo, né? Fez o empréstimo, na verdade, né? Com a empresa Outfield. com juros do CDI mais um.
9: É outfield, não é?
12: É outfield. Outfield. E a divisão aí em 26 parcelas, mano, vai pagar pra eles. Aí com, no final vai dar só de juros 8,2 milhões aí.
9: O Corinthians vai pagar. De reais ou de dólares?
12: De reais, né? Que vai ter que pagar pra essa empresa, né? No total são 45 milhões pra ficar no final a conta
9: aí. Vai pagar entre 1,5 milhão de dólares de juros.
12: Imagina, né?
9: Vai pagar aí, em quanto tempo?
12: Hã?
9: 18.
12: 26 parcelas.
9: 26, ó.
12: 26 parcelas.
9: Porra, não, um pouco mais pagar. De 2 anos. Não, aí tem que pagar, RG, porque não tem como. Tá... Não tem.
12: Num banco,
9: quando
12: banco
9: você pega essas, quando você pega essas empresas aí, você dá a garantia.
12: Tem banco, não tem jeito, RG.
0: Algo deve ter sido dado em garantia, né?
9: Sim, certeza. Porque quando você vai pegar um financiamento desse, ainda mais de 2 anos, um pouco mais de 2 anos,
12: 26 parcelas. Deve ser renda futura, né, não, mano?
9: Você até compromete ali a possibilidade, inclusive, gol do Iraque agora também, Sombra.
12: Sério?
9: É,
4: gol de cabeça. Bem que você falou que esse time ainda ia explodir na Copa, hein?
9: Uma bomba.
12: É.
9: Mas o negócio é o seguinte, com relação a isso, Motinha, não tem jeito. O Corinthians deve ter dado como garantia aí recebíveis, ou de contrato com patrocinadores, ou televisão, enfim. Vai pagar. Eu só acho complicado o Corinthians ele ter se comprometido tanto tempo com o Tadjeres, e até a última informação que eu tive é que o Corinthians ainda não tinha realmente quitado esse valor, já que houve um acordo.
12: Eu vou complementar aqui, que até há pouco agora um repórter, eu esqueci, eu perdi aqui na... Porque quando você está lendo, aí passa... Que
9: é o Pedro Ramiro?
12: Eu não lembro qual deles. Estavam falando o seguinte, Pessoa, conversaram, né, com o presidente, o presidente falou que não foi pago realmente ainda, que está tudo certo, o problema é o seguinte, eles estão assinando os contratos... É, assim, revisando tudo e tal, pra poder depositar o dinheiro. Que já existe o dinheiro, mas não foi depositado ainda na conta do Tadjeres.
9: Ah, mas aí o problema é do Corinthians, cara. Se você tem um prazo, você combina novamente um outro prazo, e o presidente do Tadjeres, que era pra ter recebido quinta-feira passada, beleza, vou prorrogar teu prazo até terça-feira, e você não cumpre um outro prazo depois de um documento assinado. Eles então, assinaram o termo de compromisso.
12: Né? Rever os contratos ainda?
4: Né? Não. Isso daí eu tava falando com o Domênico, é o limite do Pix, né, Domênico? Do Corinthians que tá com...
12: É o limite.
4: O limite do... Mano, segundo o Mano, é o melhor pagador da América do Sul. O limite acontece com qualquer um.
0: Não é do Pix, é da pista.
9: Não, é uma vergonha, cara.
4: Essa não tem limite. Que... Essa é a pista ilimitada.
12: Corinthians que quitou parte dos salários relativo ao mês de maio, mano, dos funcionários, né, do clube, que são PJ.
9: Então, mas os funcionários ali do clube, os CLTs, já estavam todos quitados aí. Quem tá recebendo parcialmente são os jogadores.
12: É, e os PJ, os funcionários também estão recebendo, né?
9: Tá feia a coisa,
12: né? É, velho. E ó, vamos lá, o Corinthians que tá negociando aí pra prolongar o contrato do Kaique, do Kaique, viu, o menino lá. Eles estão negociando com ele aí mais 3 anos de contrato com esse menino. E aumentar a multa dele, ele é bom, mano.
9: Bom jogador, Motinha. Não teve tantas oportunidades, não, mas o que apareceu ali, eu acho que ele, o Dieguinho, são jogadores promissores. Então, acho que vale a pena uma renovação.
12: Investir. Vale. Né? E o Corinthians tem interesse também no Arthur, que deixou o Grêmio. É o Corinthians é bom, e o Cruzeiro. Volante?
4: É bom. Posso contar pra você?
12: Cruzeiro e Corinthians.
9: Cruzeiro. Ele é bom jogador, Domênico. Só que no próprio Grêmio ele não tava na titularidade em vários jogos.
4: Ele
9: não
4: sei se era condição, né,
9: física.
4: Não, não é. É justamente pra não estourar o limite de jogos. Já tava meio que...
9: Mas ele entrando, dependendo do jogo, ele entrava no segundo tempo. Sim,
4: ele é bom.
9: E aí já tá contando partida.
4: É bom jogador.
0: O Grêmio não se acertou com a Juventus, né?
4: Ele não exerceu. Não teve grana pra exercer a prioridade de compra. E o Pedrinho também já tá por trás jogando. Provavelmente vai aparecer no
9: Cruzeiro. E eu ouvi um zum-zum-zum. Eu ouvi um zum-zum-zum do centroavante lá, velho.
0: Quem?
9: O centroavante lá, o menino lá. O que tem 2 nomes lá, esqueci o nome dele. Fudiu o nome, o cara do Grêmio lá. É Caio
4: Gomes.
9: Carlos Vinícius. Esse moleque, Sombra, quando ele veio pro Grêmio, ele já queria estar acertado com o Corinthians, porque ele é corintiano declarado. E o Corinthians falou que não quis, Domenico. Na época lá o Corinthians falou
0: que
9: não
0: quero. Ah, mas você lembra que na época a gente comentou, ele tinha feito acho que 2 gols em 2 anos.
9: Então, aí o Corinthians naquela oportunidade
0: ninguém
9: não quis.
0: Ninguém aqui lamentou.
9: Então, mas naquela oportunidade ele não quis e ele ficou esperando uma proposta do Corinthians. Não pintou, ele foi pro Grêmio, mano, e agora tá deitando o cabelo. Agora o contrato dele, salvo engano, Domenico, vai até o final desse ano e ele não renovou com o Grêmio.
0: E vai até o final do ano, agora em junho já...
9: Já pode assinar um pré-contrato. E aí, talvez, uma dessa. Eu não sei se ele já fez o número X de partidas aí que...
0: Ah, deve ter feito, hein?
9: Então, não sei.
4: Ele tem jogado muito.
9: Mas se não fez algum clube demonstrar interesse nessa janela aqui do Brasil, pode ser que dê jogo aí, porque o Grêmio também ficar com o cara aí e não ganhar nada até o final do ano vai ser...
4: Agora, é claro que é um curto período.
9: Carlos Vinícius.
4: É um curto período dele fazendo gols, inclusive até aquele jogo que ele perde os pênaltis lá seguidamente e tal, mas... Desculpa falar, ele tem um rendimento superior a certas figuras que estão por aí hoje
9: em dia. Então, e o Corinthians, uma dessas, ele... Porque ninguém sabe a situação do Yuri Alberto. Ele falou que ele pediu para ser negociado, mas eu não sei se a diretoria do Corinthians já fez alguma coisa em termos de proposta para que ele possa sair, se já pintou alguma coisa efetiva. É, mas se aconteceu de fato, e a Noruega já fez 2-1 de novo.
4: Que beleza.
9: E se acontecer de fato do Yuri sair, Domênico Gato, o Corinthians vai precisar de um suplente, porque não dá para depender do Pedro Raul, né? Então, aguardemos.
12: Acabou, Sombraú.
0: Então tá bom. Notícias aí do Corinthians aqui no Estádio 97. O número para você participar daqui a pouquinho é o 3284-7097. 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
0: Maravilha, maravilha. Isso aí. Muito que bem. Ah, vamos para os ouvintes? 3284-7097, 3284-7097. Vamos ver quem que tá aqui na linha. Alô? Ih, acho que caiu,
12: ai,
0: hein?
12: Ai, hein?
0: Ah, vamos pra outra. Caiu. Alô, boa noite.
12: É, Jardim. Caiu,
0: levantou. Caiu, levantou.
12: É 14. 14.
0: Será é que boa. A linha cai? Só fica caindo as linhas, cara? Brincadeira. Não,
12: mas 14 pode ir.
0: Alô, boa noite.
14: Boa noite.
0: Quem fala?
14: Félix Eustáquio.
0: Ah, eu Eustáquio. Fala, Félix, tudo Eustáquio. Bem?
9: Eustáquio. E aí, Eustáquio, tudo bem?
14: Tudo. E com você, mano?
9: Tudo ótimo. Boa noite.
3: Tá animado, hein, Eustáquio?
14: Boa noite.
0: Ô, não, Eustáquio. Eu
14: tava andando aqui, entrando pro metrô aqui. Tô parando aqui pra falar com vocês.
9: Boa. É, com relação ao Coringão, antes da gente entrar no assunto seleção brasileira, Eustáquio. Corinthians aí nessa janela não contratou ninguém, ele ainda tá com o transfer ban, mas tinha prometido que ia pagar o Tadjeres e até agora não pagou, mano. Tá confiante que o Coringão vai quitar essa dívida com o Tadjeres?
14: Ah, mano. Puta merda. O Corinthians tá numa maré aí que vai pagar, mas não sei se vai pagar como deveria e no momento em que deveria, né? Mas é difícil conviver com esse tipo de situação, né, mano? É, todo dia tem uma penda, todo dia tem uma dívida. Eu acho que até vai pagar, mas tem que tomar cuidado aí pra não descumprir e entrar no transfer ban, né?
9: Não, no transfer ban ele já tá, né? Tomou, enquanto não quitar a dívida lá com o Philadelphia Union lá, não vai cair esse transfer ban. Mas como o Corinthians ele não tem...
14: Digo mais outro, né? Porque deve ter outras pembas aí, né?
9: Então... Tem aquela outra que vai pintar também do Charles aí, com aquele time da Dinamarca.
12: Pembas e pombos, né?
9: Então o Corinthians ele tem aí uns BO pra resolver. Pra falar a verdade, o
12: Sombra... Como
9: é que fica
12: o negócio do Memphis se renovar? Não é um novo contrato?
9: Mas aí é o jogador que já tá no clube, entendeu? É a
12: mesma coisa... Não tem influência no transfer ban?
9: Não, porque é um jogador que só vai estender o vínculo, não é uma vinda de um jogador.
12: Mas você não tem que registrar esse contrato? É isso que eu tô falando.
9: Tem que registrar, mas não tem problema pelo fato de ser uma renovação. Pelo menos já vi alguns casos
4: assim. Parece que não seria uma transferência, no caso, de um clube pra outro.
9: Quando você vai fazer uma extensão de contrato lá, isso aí não entra, por exemplo, nessa janela aí. Pelo menos a informação que eu tinha visto aí um tempo atrás, quando o Corinthians tinha tomado um transfer ban e tinha algum jogador que tava para renovar. É, agora, com relação aí, Eustáquio, as possíveis contratações do Corinthians, seria realmente aí a permanência de alguns. Por exemplo, Memphis, Yuri, porque agora com esse negócio de não ter dinheiro, mesmo que Kikitio transferbando, vai ter como contratar lá grande coisa. É, pra você, você tá esperançoso que Memphis e Yuri continuem até o final do ano, pelo menos? O Memphis, ele seria até um pouco mais, porque se ele renovar o contrato, ele vai ficar pelo menos mais um ano.
14: É, eu acho que é assim, mano. O Yuri, eu não sei nem se ele tem mercado pra sair, né? Então, o Corinthians, acho que ele deve ficar com a gente aí até o final do ano, pelo menos. Então, eu acho que ele não tem tanto mercado quanto eu, talvez ele ache que ele tenha, né? Ou pelo menos do que ele acha que vale, né?
9: Sim.
14: Então, acho que o Yuri deve permanecer, até porque a gente não tem coisa muito melhor que ele, né? Esse é um outro ponto crítico, porque quando ele joga, a gente quer que ele não esteja jogando. Quando ele não joga, a gente quer que ele esteja em campo. Porque os reservas dele são muito ruins, né? Pedro Raul e os outros que tem lá, que eu nem lembro quais são. E quanto ao Memphis, mano, se não reduzir, cara, pra mim não faz sentido, né? O custo-benefício dele é muito alto, né? Pode-se falar que ele trouxe aí, participou de 3 títulos, ou 2, né, na prática, né, que são títulos mesmo, mas eu acho que o custo-benefício dele aí é altíssimo, né, cara? Então, ou aparece alguém para custear essa renovação, né, ou pelo menos pagar boa parte da renovação, ou ele reduz bastante, porque, cara, não faz sentido, até porque ele não joga, né? Então fica difícil, né, mano?
9: Ah, mas vou te falar, Eustáquio, eu acho que o Memphis ele não vai continuar. Eu acho que se fosse para continuar, ele já teria tido uma proposta antes mesmo de ter viajado, já teria engatilhado esse retorno para quando acontecesse aí o término da Copa, ele já voltar em definitivo ali, já com um contrato vigente. É, agora, desculpa, o cara numa Copa do Mundo, ele não vai ficar parando para ouvir proposta, ó, você aceita eu tirar mais isso, ó, vamos discutir mais aquilo. Porque isso daí, Portugal, por mais que não seja o cara que converse, ele tem um staff que possa fazer... É isso por ele, depois só passar um negócio mastigado e falou, é isso que tem, você quer ou não quer? É, mas eu acho que, cara, de verdade, eu não tô esperançoso na permanência dele, não. E o Yuri Alberto, cara, de verdade, pela bolinha ridícula que ele tava jogando, eu duvido que pinte alguma coisa. Duvido. Principalmente pelo fato dele ter... Era o empresário lá, era o André Cury, que era o empresário isso. dele. Eu não sei se agora ele mudou, porque parece que ele pegou o pai. Mudou.
4: Parece que o pai que cuida.
9: Pra intermediar a carreira dele. Eu talvez não conheço o pai do Yuri Alberto, mas eu não sei se o pai do Yuri Alberto tem o telefone do presidente lá do Real Madrid.
4: Ou do Milan,
9: né? Ou do Milan, ou do
4: City. Deixa eu lhe fazer uma questão que eu tenho curiosidade com a sua pessoa, meu querido. É o seguinte, os holandeses estão acusando o Memphis de se poupar pra jogar no Corinthians. É a acusação inversa do que você faz. Porque você dizia que o Memphis se poupa pra jogar na seleção. E os holandeses estão dizendo que ele se poupa pra jogar no clube. Quem tem razão?
9: Olha, Portugal.
14: Ele não quer jogar em lugar
9: nenhum. Diga, desculpa, mano, mas assim, diga aí.
14: Eu acho que na prática ele não quer jogar em lugar nenhum, ele só quer ganhar dinheiro, por aí quer se comprar.
4: Tá enganando todo mundo, é isso? Então, o que você pensa?
9: Mas olha, desculpa aí, mano. Não imagina, Eustáquio, é que eu acho que, por exemplo, na situação lá do Memphis, eu acho que é um jogador aí que no Corinthians ele sempre priorizou a seleção da Holanda, dá pra ver até no rendimento dele. Quando viste a camisa da Holanda e o rendimento dele dentro do Corinthians. Mas eu acho, Portuga, de verdade, cara, que o Memphis, dentro da seleção holandesa, ele tá. Não acho que ele tá dando migué, não. Ele foi preservado aí nessa partida inicial da Holanda contra o Japão, justamente porque a condição física dele não é ideal ainda. E o técnico da Holanda sabe disso. Mas quando tiver realmente apto, é ele, o Gakpo, o Malen lá na frente, enfim. Cacete, paulada da.
3: Quase, ia ser um golaço, hein?
9: Mas o negócio é o seguinte, ô Eustáquio, com relação aí à expectativa agora no restante do ano, você tá confiante, cara, que depois dessa pausa aí o Fernando Diniz vai melhorar esse rendimento do time do Corinthians?
14: Precisa, né, mano? Eu acho que precisa. Tem jogadores aí que eu acho que, cara, estão devendo muito. Eu vejo o Carrilho ser reserva dos outros volantes que tem lá, cara. Eu falo, não é possível que esse cara é reserva. O cara que tem qualidade no passe, sabe jogar bola.
9: Ah, mano, mas o Carrilho é meio vagabundão, hein, velho?
14: Não, ele é vagabundo. Esse é o ponto. Eu acho que talvez o que a gente não consegue ver hoje de treino, como a gente via no passado, eu acho que o Diniz prioriza o cara que ele não pode não ter tanto futebol, mas é um cara que tá no treino, tá dando sangue. Então, acho que é o que você falou aí, o Carrillo, ele é bem vagabundão, então acho que talvez ele se sinta confortável, ganha bem, assiste um jogo de dentro do campo e quando dá, coloca ele para jogar. Então, assim, mas eu acho que o Corinthians nessa volta, mano, precisa render mais, cara. A gente tem alguns jogadores aí que caíram muito, né, o próprio Garro, o próprio Bidon, que, porra, começaram bem aí o ano, caíram muito de rendimento. É, sei lá, os zagueiros a gente só tem um, né? Então os outros zagueiros aí a gente tá sempre, é, sempre pedindo mais, mas acho que os caras não conseguem mais entregar o que eles estão entregando, né? Mas tem que voltar, cara. Eu acho que o Diniz até tá fazendo um bom trabalho. Eu fui contra a chegada dele aí. Eu não fui muito a favor, mas como chegou, vamos torcer a favor, né? Só que ele tá me surpreendendo. Eu acho que tá tentando manter uma base, né? Um time base, sempre escalando os mesmos jogadores. Eu espero que melhore e, sei lá, vamos ver se a gente belisca aí pelo menos a Libertadores, né? E no final do ano a gente ganha mais um Mundial aí, com certeza.
9: Cara, ia ser top bater na cara do Paris Saint-Germain, velho. Ia ser top, mano. Aí o bagulho ia ficar louco. Véio. Mas então aproveita já aí, manda teu placar aí, mano. Pra Brasil e Haiti sexta-feira, próximo jogo da seleção brasileira. E se você quiser mandar, cara, algum abraço aí também.
14: Eu fiquei sabendo que o Haiti perdeu de 5-1 pra Curaçao, velho. Se o Brasil não fizer pelo menos 6 no Haiti, tá de brincadeira, mano. Teve um amistoso aí, Curaçao e Haiti, o Haiti perdeu de 5-1. Se o Brasil não ganhar de 6, pelo menos, do Haiti, é brincadeira. Mas acho que
4: o Haiti ganhou da Nova Zelândia, acho que de 4-0. Nova Zelândia que empatou ontem, a Nova Zelândia na sua estreia da Copa, o Haiti ganhou de 4-0, amistoso.
14: Aí você vê, ó, tomaram 5 do Curaçao, o Curaçao tomou 7 da Alemanha, ou seja, o Brasil tem que fazer pelo menos 6. Mas eu acho que, falando sério, o Brasil deve ganhar de uns 2-3-0, acho que mais fácil aí, né? Uma seleção com menos potencial. Espero que o Brasil pelo menos uns 3-0 aí faça nesse jogo. Mandar um abraço aí pro Igor Mendonça, parceirão, tá na audiência de vocês sempre aí. Beleza? E a galera aí que me escuta sempre aí, é tanta gente, cara, depois que eu vou ver aqui no celular, é tanta gente pedindo abraço que fica difícil lembrar de todo mundo, mas um abraço pra todo mundo aí.
0: Valeu, obrigado.
14: Tem brinde aí?
0: Ah, é verdade, tem brinde, né?
3: Brinde.
0: Então tá bom, vamos lá, brinde. 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
0: Você tá dizendo que é ou tem dúvida?
14: É Infinity Pay, tô afirmando, Sombra.
0: Ah, então você ganhou o Squeeze, muito bem. 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
14: Zumais.
0: Você tá com dúvida ou você está afirmando?
3: É uma pergunta?
14: Não, eu tô afirmando, é Zumais, porra.
0: Ah, não parece que ele estava fazendo uma pergunta.
4: Ele responde em dúvida.
0: É isso aí. Vamos lá. Quero ouvir você cantar perguntando o jingle da Della Via. Vamos lá.
14: Della Via, no meu carro, só Della Via,
0: Pires. Aí eu pensei que ele ia falar assim, só Della Via. Só Della Via?
3: Só Della Via?
0: Só Della Via? Então tá bom, um abraço, valeu, tá aí. E ele tem razão, viu, ele tem razão. É. O Curaçao, nas eliminatórias pela CONCACAF, venceu o Haiti por 5-1.
9: Aí, ó.
0: O ano passado.
9: Curaçao, o grande Curaçao.
0: Curaçao ganhou de 5-1 do Haiti.
3: Vocês assistiram aquele filme?
0: Qual é,
3: gente? Curaçao Valente?
0: Ah, bom, sim. Mas é bom.
4: Mas o Cabo Verde foi mais valente que o Curaçao.
0: Ah, foi.
4: Muito mais.
0: Vamos aos corneteiros agora. 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
15: Salve galera do Estádio 97, aqui é o Anderson de Sorocaba, passando pra falar que tá show de bola a transmissão dos jogos da Copa, acompanhando muito. E referente aí a essa fofoca do Léo Dias, se esses caras estivessem acompanhando o Estádio 97 e ouvisse o Ademir Quintino quando ele disse que trair a mulher é só foi com ontem, a mulher dos amigos.
0: Essa foi ontem, né? Aqui foi ontem, então não estou vendo aqui. Corneteiros, não estou corneteiros? Vendo aqui
9: corneteiros. Vai ter que ser da rua, hein?
0: Corneteiros, então, hoje serão da rua. Daqui a pouco, então, a gente vai trazer aqui o Bernardo Veloso falando direto da rua. Mas ele não pode faltar. Se os corneteiros não aparecem pelo telefone, ele está aqui.
3: Quem?
0: Juquinha. Sempre,
3: não foi, né? Pra Copa. Okay. Não foi.
9: Tem visto?
3: Não tem visto. Ele tem visto só os jogos pela televisão.
9: Não, não. Boa, tem visto. Entendeu?
3: Não tem visto. Mas aí, Dodô?
13: E aí, R?
16: Ele não iria nunca. É que nem o RG, tem ódio dos Estados Unidos.
13: É? Anti-americano. Você tem ódio?
3: É, eu não tenho. Uma coisa que não habita meu coração é ódio.
13: Ah, aí, eu sei que não.
3: Aí...
13: Mas você não gosta dos Estados Unidos?
3: Não.
13: Não?
3: Aí o Gaudêncio.
13: Ah. Capaz de...
3: Tá lá no sítiozinho dele lá, tranquilo, sossegado. Aí chegou o fiscal, né? Aí chegou o fiscal lá, bateu lá no portão lá.
13: Certo.
3: Aí o Gaudêncio apareceu, ele falou, boa tarde. Boa tarde.
13: Boa tarde.
3: Você cria algum bicho aí no sítio aí? Tem alguma criação?
13: Sim.
3: Aí o Gaudêncio falou, bate, eu tô criando uns porcos agora, né?
13: Ah.
3: Aí o fiscal falou, eu preciso dar uma olhada aí.
13: Ih.
3: Aí entrou lá no sítio, olhou lá, né, aqueles porcos lá, aquelas coisas todas. Aí falou, o que você dá de comer pros porcos aí, seu Gaudêncio? Ô, bate, o resto do café da manhã, o resto do almoço, e depois do resto do jantar, né, pra eles aí comer. Aí o fiscal falou, multa.
13: Multa? Multa?
3: Tem que multar, não ih, pode. Rapaz. Não pode ficar dando o resto de comida pra bicho.
13: Não pode?
3: Não é isso que dá? Não pode. Mas, bate, mas como? Não pode.
12: Gaudêncio puto da vida. E
3: puta de uma multa em cima do Gaudêncio.
13: Caro, caneta nele.
3: E falou, capaz. Semana que vem eu volto.
13: Ixi Maria.
3: Capaz. Rapaz, eu, Gaudêncio, macho, puto.
13: Ficou puto, né?
3: Puto. Semana que vem.
13: Semana seguinte.
3: Trim. Chegou o fiscal.
13: Comida de porcos.
3: E aí, Gaudêncio? Ô, Gaudêncio, e os porcos? Bate, os porcos. Os porcos tá lá no quintal lá. Preciso dar uma olhada lá.
13: De novo, rapaz. Não é possível.
3: Aí entrou.
13: Ai, ai, ai.
3: Foi lá ver os porcos. Aí tá fiscalizando os porcos. Aí vem a pergunta. Ô, seu Gaudêncio, o que você tá dando aí pros porcos comer? Bate, eu vou te falar que de manhã tô dando geleia, pão torrado.
13: Porra!
3: Um belo de um café com leite.
13: Melhorou, hein?
3: Almoço, uma saladinha.
13: Ó! Caraca!
3: Macarronada, arroz, feijão.
12: Tô passando bem.
3: Belo bife, bem passado.
13: Porra!
3: À noite, uma sopa. De vez em quando, um caldo. Caldo verde.
13: Boa, é bom o caldo verde. É maravilhoso.
3: Multa, seu Gaudêncio.
13: Multa? De novo? Porra, multa?
3: Só tá brincando, seu
12: Gaudêncio. Porra, coitado.
3: Tá dando esse tipo de comida pra bicho? Uma multa.
13: Multa?
3: Pesadíssima.
13: De novo? O dobro da primeira?
3: Pesadíssima.
13: Capaz.
3: E o Gaudêncio emputecido.
13: Porra, mas qualquer um fica.
3: E vou te avisar, semana que vem eu volto.
12: De novo?
13: De novo?
3: Rapaz, mas o Gaudêncio... Puta, sapateou.
13: Lógico.
3: Uma semana depois.
13: Peraí. Semana seguinte de porco. Comida de porco.
3: Trim. Volta o fiscal. Aí o fiscal voltou. E aí, seu Gaudêncio, tudo bem? Bate, mais ou menos.
12: Por quê?
3: Mas. E os porcos? Os porcos estão lá no fundo. Bah, onde estão os porcos? Tá,
12: vai lá já, né?
3: Preciso fiscalizar. Puto lá.
13: E de novo.
3: Deixa eu ver. Aí entrou, foi lá. Gaudêncio acompanhando. Puto, macho da
13: vida. Tava puto, hein?
3: Tudo limpinho, tudo tranquilo. Ô, seu Gaudêncio, o que você tá dando pros porcos comer aí? Bate, não tô dando porra nenhuma. Agora eu dou 30 pila pra cada um e eles comem o que quiser.
12: Como assim, cara?
13: Eles se viram, né? Melhor assim. Não. Melhor assim.
12: Eu pensei que eles iam virar comida, né? Eu tava olhando essa história e falei, os porcos vão virar comida.
16: A gente vai à Zona Leste, com os corneteiros da Copa, lá com o Bernardo Veloso. Eu já vou antecipando. Atenção, próximo que ligar, entrar ao vivo aqui, 3284-7097, vai poder assistir o próximo jogo do Brasil, sexta-feira. Aqui na rádio, no camarote do Mota.
13: Como assim?
16: Camarote do Mota.
13: Como assim?
16: É sério? Verdade.
3: Camarote do Motinha.
16: Vamos montar um camarote pro Mota aqui na rádio.
13: Beleza, hein?
16: Exatamente. E você,
3: Brasilzinho,
16: vai poder conferir tudo o que acontece numa transmissão.
13: É.
16: Né? Porque nós teremos os narradores, comentaristas aqui em um dos estúdios. O camarote do Mota em outro espaço.
13: Ó.
16: É.
3: Posso ouvir o camarote do Mota?
16: Aí é dele, né? Você é que pergunta.
13: Né? Vamos ver o Lima Bravo,
12: eu minha,
13: né?
12: Eu vou ver minha...
16: Vai poder ver o Lima Bravo.
13: Quando entra o spot lá, que ele fica pulando.
12: O RG, você tá na minha lista VIP, RG.
13: Da hora ver os bastidores.
16: Então, ó, você quer vir e com acompanhante, tá bom?
13: Legal.
16: É, com acompanhante.
13: Mas como é que faz aí?
16: Caraca. Vai ter que entrar no ar e falar assim, eu quero ver o Brasil no camarote do Mota.
13: Só isso?
16: Eu quero ver o Brasil no camarote do Mota. Aí você vai vir sexta-noite aqui, participar do camarote do Mota aqui na Energia 97.
13: Aí sim. Tá certo.
16: Tá bom?
13: Porra,
16: e o Mota, melhor que isso. Não é só o camarote, o Mota vai estar entre
12: Estarei.
16: Vocês.
12: Estarei junto.
16: Estará pegando as impressões. Isso. Você vai participar da transmissão.
13: Gol!
16: Tá bom?
13: Ó, da hora, hein?
16: Muito da
13: Maravilha.
16: Hora.
13: Maravilha.
3: Então, sim, show de bola.
16: Agora vamos lá, hein? Aí. Vamos lá, os corneteiros da Copa.
13: Mango.
16: 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Fala, Bernardo!
7: Sombra, tô aqui, né? Tipo, atira, Zona Leste, Penha, seu nome.
12: Jussier.
7: Jussier, qual que é a origem do seu
12: Jussier? Francês.
7: Francês?
12: Jussier? Jussier?
7: Seus pais vieram da França?
12: Vieram.
7: Ah, que legal.
12: Beleza, e aí, rapaz?
7: De repente foram os avós.
12: Se ele é francês, porra, nossa, velho.
7: De repente foram os avós, vocês também.
12: Pois eu que sou jumento.
7: Eu tomei uma paulada aqui, não tem.
12: Fala pra boca.
7: Exatamente. Ô, Jussier, palmeirense, certo? Pela jaqueta, não tem como errar. Essa eu vou acertar.
12: Com certeza. Salve, Dodô.
13: Opa, moço. Irmão. Nós.
12: Chupa, mano.
13: Vai pro inferno.
12: Cabeça de joelho.
13: Vai de Catar sem mundial.
12: Que isso.
7: Ouviu?
12: Primeiro mundial é nosso.
13: Ah, é sim. Vai nós, lá falar a FIFA. Nós lá. Desbravamos o mundo. Sim. Essa é a verdade.
12: Avisa a FIFA lá.
13: Mas a FIFA
7: é um desrespeito. De é um desrespeito
13: esse negócio. O
7: FIFA riu dele. Vai, tá mais fácil provar que vocês têm mundial ou a seleção ganhar esse mundial que tá disputando.
12: Ah, o Palmeiras, né, que tá lá no jornal, bonitinho. Agora a seleção sem chance, Bernardo.
7: Confiança zero.
12: Ah, não tem jeito. Ele vai voltar com o mesmo time, vocês vão ver. Vai deixar todo mundo, vai deixar o Casimiro com a bunda gorda, sem chance.
7: Tá com uma cara de Lazzaroni.
12: Tá.
7: Edição 2.
12: Tá, exatamente. Vamos torcer, né? Que o Hendrick jogando muito, não põe o moleque, não sei porquê, fala que não... Não obedece, beleza, tem que fazer gol. São 8 jogos, tem que ganhar, meu.
7: Aparentemente ele entra e faz gols, e isso é uma desobediência pro Tchelo.
12: Exato, que ele não quer que faz gol, parece, né? Não sei porquê. Tem que colocar os caras, né? Tem que colocar quem tá bom. Senão nem chamava, né, gente?
7: Assistindo os jogos da Copa até agora, quem que você vê como grande favorito? Ah, é até pelo histórico de antes, né? Também pra não ser injusto.
12: Alemanha e França.
7: Pô. Espanha deixou de ser, pelo jeito, né?
12: Deixou, não jogou bem, né? Tentou, mas não dá medo.
7: Você tá seguindo, vozinha?
12: Sim, claro. Opa.
7: Você é um dos 8 milhões?
12: Ah, é. Tava 4, já foi pra 8?
7: A última vez que eu vi, tava indo pra 8.
12: Ah, maravilha. Seguindo
13: mais de 8 ele. Já.
12: Fantástico.
13: Tá mais de 8.
7: Quanto, Dodô?
13: Isso, hein? Acho que, ver? Tava muito mais de 8 já. Vou ver agora.
12: Mas quem deu a moral pra ele foi o Cazé, né?
7: Foi. É, né? Exatamente. Foi quem fez essa boa ação pro cara em seguidores.
13: Ô, Bernardo, ele chegou em 10 milhões e 200.
7: Mano. Nossa. Caraca, cara, hein? Caraca.
16: Ó, melhor que
7: o que é uma boa
13: parte. Virgínia, ele, né? Tinha 50 mil. Sombra, antes do jogo ele tinha 50 mil.
12: É 20 vezes 50. A população do país dele.
13: Porra,
12: olha.
13: O país tem 200 mil.
12: Não, é 500 mil.
7: Caraca. Números expressivos e assustadores. Quer mandar abraço pra alguém?
12: Abraço pro meu irmão John, pra minha esposa Tatiana.
13: Boa.
12: É nóis. Obrigado, gente. Boa. Um abraço.
7: Conseguiu sair ileso, não tomou nem uma cantada da motinha. Tem o perfil, vem cá. Tudo bem com você? Coloca o fone aí. É, olha só. Tudo bem, senhor sósia do Domênico Gato?
12: É, parece. Opa, boa noite, tudo bem? Tudo bem, Bernardo? Pessoal do estádio aí, chupa mano.
13: Vai pro inferno.
12: Clássico. Vai você.
7: Seu nome?
12: É o Lex Luthor. Laércio Fávaro.
13: Que isso?
7: Laércio Luthor.
13: Professor
7: Xavier. Eu chamo de Lex Luthor. Professor Xavier. Poucos apelidos, hein? Ninguém vai zoar minha bola de boliche aqui, não, tá?
12: Que isso? Pô? Professor Xavier? Quem sabe?
7: Que time mesmo?
12: É, Verdão, claro. Palmeiras. É Verdão, claro. Zona Leste é verde.
7: O Domênico padronizando os torcedores.
12: Você sabe, Domênico Monstro, nossa. Seu Bento.
7: Cara,
12: um abraço.
7: Ô, Laércio, hoje eu não aguento mais torcedor aqui desanimado com a seleção. Você tá nesse pique também, velho?
17: Cara, tava até animado, mas depois desse primeiro jogo, esquece, meu. Tem que trocar tudo.
7: Mas você sabe que é mesmo o Marrocos que ficou entre os quatro na última Copa, né?
17: Marrocos é uma boa seleção, mas o Brasil é penta, pô.
7: O Brasil que é penta, não lembra muito dessa seleção, mas eu entendi seu raciocínio.
17: O Brasil é penta, então tem que fazer que nem a Argentina fez. Foi campeã, trocando cinco peças. Então tem que fazer. Paquetá não dá. Ibanez, se passar aqui, eu não sei quem é. Quem mais? O centroavante lá.
7: Igor Thiago,
17: sem chance. Então tem que pôr a molecada pra voar lá, pô. Põe o Danilo Santos no meio, o Paquetá fora.
7: Hendrick
17: pode ser uma opção pro segundo tempo, mas põe o moleque pra jogar.

0: Isso sombra, não acaba
1: É
0: com meu
1: difícil.
0: com artifício
1: Eu te
0: sombra.
1: entendo, Bernardo.
0: Seu nome, Sérgio? Sérgio, você tem limpado cera do ouvido?
2: Eu tenho.
0: Que
2: Todo
0: bom.
2: dia.
0: Tá vendo? Esse fone ele vai sair
2: E
0: daqui da
2: agora
0: sua
2: vai limpar
0: orelha.
2: um pouco mais.
3: Não, sombra, pelo amor de Deus.
0: Que time você torce, cara?
2: Corinthians, chupa
4: Boa,
2: Domênico, é
4: Coringão.
2: nóis, mano.
1: Tamo Por quê,
4: junto.
1: trouxa?
4: É
1: Vocês estão
4: nóis.
1: devendo mais que as
3: É,
1: calças.
3: faz
1: Tamo
3: um
1: junto.
3: pix pra ajudar o Corinthians aí,
2: Mané.
3: ó.
2: Aqui tem receita.
1: Receita
2: A
1: do
2: receita
1: quê? Receita
4: paga
1: tem,
4: lá,
1: tem, tem,
4: então.
1: mesmo,
4: Dois
1: tem mesmo.
4: Paga
1: Fala,
4: você uma
1: trouxa.
4: salsicha, vai
1: Tá tudo
4: anotando.
1: aplicado, velho.
4: Aplicado aonde? Vocês estão
2: é.
4: loucos.
2: É isso mesmo, mano. Tá no CDB lá. Aí quando tiver que pagar, resgata e paga e já era.
1: Resgata. Tem que resgatar no dia do aniversário lá, pra não perder o rendimento do
2: É isso
1: mês.
2: mesmo.
1: Boa.
0: Eu sei que o assunto é Copa do Mundo, só se fala em Copa do Mundo, mas já que você puxou Corinthians, ficou esquisita a segunda fase da Libertadores, não tá fácil não.
2: Não tá fácil não, mas mano, eu tô ansioso, porque é o seguinte, o Bidu vai deitar no Hakimi lá e o... vai deitar,
4: um
2: eu tô
4: aí
2: ansioso
4: do
2: pra chegar,
4: aí.
2: Nós vamos bater na cara do PSG. E o Bidão vai deitar também no Dembelé. É isso.
0: Eu gosto assim, quando o cara vem pra cá consciente.
4: É isso. Mano, é o culpado.
1: Não, mas é que tá,
4: é
1: velho. Eu quero ver.
0: O que você causou lá?
1: O Kvaratskhelia, ele é bom mesmo aí, mas eu quero ver em cima do Mateuzinho. Eu quero ver no Mateuzinho. Deitar em cima do Mateuzinho.
2: Você é louco, o Mateuzinho vai dar o drible da vaca nele e já era.
3: Nossa.
0: Mas acho que você já causou o suficiente.
3: Quer
0: mandar um abraço pra alguém?
2: Mandar um abraço pra minha esposa, Joelma, meu filho Henrique e minha filha Laura.
0: Boa, muito obrigado pela sua participação.
3: Drogas,
0: lúcida, viu?
3: Cara.
0: Uma participação lúcida, consciente.
3: Pare com as drogas,
0: aqui hoje
3: cara.
0: Tão sensatos.
2: Vai, Corinthians, chupa, Domênico.
4: Boa. Chupa, você já tá. Deus castigou você com o que você
3: Domênico,
4: falou.
3: Deixa ele, Domênico, tá louco.
0: Deus Nossa. Castigou.
4: É, porque ele já falou. Tá de brincadeira. Fala uma heresia dessa aí. Tá de brincadeira.
0: Seu nome,
5: Maxwell.
0: Maxwell.
5: Isso, Maxwell Everson.
3: Everson.
4: Everson.
0: Temos um nome aqui, um nome complexo. Como é que é? Nome completo, tipo Domênico repetir na voz de Silvio Santos.
5: Nome, sobrenome, nome de pai e mãe.
0: Vai lá.
5: Maxwell, o Everson Moraes Trajano.
0: Vai lá, só os dois primeiros nomes.
3: Maxwell.
4: O Everson.
5: Você é da hora, Dudu.
4: O Everson.
3: Ele sofreu bullying na escola, hein?
4: Quem?
3: Esse.
5: Quase nada.
4: Ah, o Everson.
3: Nossa.
6: E ele tá trajando uma roupa de meia estação, hein?
0: Ah, salvou a hora, RG! Salvou. Você veio aqui pra isso, né?
5: Veio aqui pra isso.
0: Pra um trocadilho do R.
5: Pra isso, foi pra isso.
0: Mano, São Paulino, bonezão na cabeça, sem vergonha nenhuma do time, orgulhoso, feliz.
5: Vamos falar do Brasil.
0: Quer falar da seleção?
5: É melhor.
0: Você pode. Nesse momento você tem essa possibilidade devido à Copa do Mundo.
5: Um mês de férias é muito bom não perder, invicto. Faz uns 15 dias.
4: Travou.
3: Vai voltar.
4: Direto da Zona Leste.
0: Que brasileiro.
3: Ah, voltou.
0: Cara, toda a Zona Leste é São Paulina, Sombra?
3: É.
0: O que ele falou? Sombra falou que toda a Zona Leste é São Paulina.
4: É, Zona Leste.
5: Ah, e ele fala mal da Zona Leste. O Sombra não é muito fã da Zona Leste, não.
0: Sombra? Ele que me mandou pra cá. Ele que me mandou pra cá. Foi o primeiro lugar, essa é a primeira ação dos corneteiros.
4: A Penha e do
0: fora
4: Sombra
0: a que fizemos
4: aí.
0: Na porta da
3: O amor
0: Exato.
3: Da vida dele vem daí, ó.
0: Exato. Bem lembrado.
4: O que ele tem de propriedade.
5: Mais pra Zona Leste, pô.
0: Tem isso também, eu não sabia disso não, mas a gente vai conversar sobre isso depois
4: isso
0: também.
4: Isso o Mano sabe, é desde os primórdios do estádio 97, que ele tem, né, RG?
0: Sim. A gente não sabia, o Sombra tem muitas propriedades aqui na Penha.
5: Ah, o Sombra humano, né? O Sombra humano. Quebrado onde eu moro lá, pelo menos dois quarteirões é do Mano. A gente paga IPTU pra ele.
0: Direto no Pix. Pix pra Maurício Borges.
5: Direto no Pix.
4: Podia.
5: E aí, mano, você não é quebrado não, você mete o louco, hein, mano.
4: Vai falar do Mano Brau que mora na Vila Madalena lá, tiozão.
5: Ah, mano, se liga.
0: Ele tem um ponto aí também.
5: Não, o Mano é um bombadinho. Esses dias eu tava no maior debate, o programa aí. Ah, se for pro meio do programa, eu vou sair fora. Ah, mano, você não é da Zona Leste não, mano. Vai pra cima, mano.
4: Eu zelo pela paz, velho.
5: Tô zoando, brincadeira. Vocês é mil graus, sou fã pra caramba de vocês.
4: Agora não puxa todo o saco dia. Não, seu comédia. Sustenta o que você fala aí, mano.
5: Ô, mano, chupa que você não é nem de quebrada.
4: Vai, ô, bigode do seu Madruga, vai te catar.
0: Ô, bigode do seu Madruga, quer falar da seleção rapidão? Temos pouco tempo.
5: Então, e banho
4: vai ganhar ingresso pra cinema também,
5: fala
4: não.
5: Muito.
4: Já.
5: Casemiro morto, infelizmente. Casemiro e...
4: Ai, mano, você é louco.
5: Goleiro também, né?
0: Qual dos três goleiros você usaria como titular se você fosse o Celso Roth italiano?
5: Nenhum dos três.
0: Jura?
5: É o do Palmeiras, o do Corinthians e de terceiro o Fluminense. Tinha que ter levado esses três.

0: Então você nem cogitaria também.
1: Puta, não, mais do mesmo. Mais do mesmo.
0: Tá aí os três que estão lá. Você tá lá e você não pode levar mais ninguém.
1: Bota o Ney no gol, né? Mentira. Ah, o Everton, menos pior dos três.
0: Eu também compartilho dessa opinião,
1: O Everton, menos pior dos três.
0: irmão. Boa. Quer mandar um abraço pra alguém? Porque você é a última participação, eu tenho que devolver pro Sombra. Meu tempo é curto.
1: Ah, abraço pra minha esposa. Te amo, Karina. E é isso, para minhas sobrinhas, Alice e Sofia, amo vocês.
0: Tá aí, boa, garoto. É isso, Sombra. Esses são os ouvintes aqui da Zona Leste, da sua Zona Leste, direto pro Estádio 97 no Corneteiros, aqui da Ticoatira.
2: Então tá bom, é
3: Boa.
2: isso aí. Foram aí as cornetas, as cornetadas da Copa da Energia 97, direto da Penha, Zona Leste. Amanhã o pessoal vai estar na Zona Sul de São Paulo, ali na área do Campo Grande, tá bom?
3: Ó.
2: É, o pessoal também vai estar na
3: Aonde é Campo
2: Zona
3: Grande?
2: Sul. Campo Grande é ali perto de onde mora o Dante. Ali.
3: Ah, aí sim.
2: O cemitério Campo Grande, Nossa
3: Sim.
2: Senhora do Sabará, naquela área lá, né?
3: Boa.
2: Muito bem, muito bem. 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Lembrando, hein, entrar no ar e falar assim: eu quero participar do camarote do Mota para ver o Brasil. Eu quero ver o Brasil. No camarote do Mota, atenção, você vai assistir sexta-feira com mordomias aqui
3: Boa.
2: no estádio, ou melhor, aqui na Energia 97, com a equipe da Energia 97 e o Motinha, é óbvio. Vamos pro telefone.
3: Bora.
2: Alô?
4: Alô?
2: Oi, quem fala?
4: É Alessandra, eu caí no camarote do Mota!
2: Aê, muito bem!
3: Ó, já ganhou, hein?
2: Alessandra do quê?
4: Alessandra. De Melo, sobrinho.
3: Mas ô Sombra, no camarote aí vai ter comida pra gente também ou só feno?
2: Que isso?
3: Não, é assim,
2: Que
3: né?
2: isso?
4: Ô Mota, eu ajudo você a comer feno, eu sou vegana.
3: Ó, Ah, desculpa, então você não usufrui
5: ajuda.
3: bem da vida.
5: Não, feno não, né, cara? Pelo amor de
3: Feno é
5: Deus.
3: modo de dizer, alface,
2: Você é
3: essas coisas.
2: vegana e o Mota
3: Alfafa.
2: é um engano.
3: Alfafa.
5: Vai ter pipoca. Vegano come pipoca.
2: É.
5: Vegano come.
4: Como
2: Milho.
4: pipoca.
2: Come, come. E você vai
4: Pode,
2: trazer.
4: pode.
2: Quem que você vai trazer aqui para assistir o jogo do Brasil?
4: O meu marido Roberto, que não gosta da seleção, é um
3: Ué?
4: inferno aqui em casa, mas
5: Ih, vai ter
4: vai
5: um rabugento.
4: torcer.
3: Mas ele também não deve gostar de comida vegana. Ele gosta de comida vegana?
4: Não, não, ele come carne.
3: Aí, tá vendo?
5: É carnívoro.
3: Não, porque o vegano, ele precisa ter um cabo USB-C. Sabe, RG, pra conseguir recarregar. Porque como é que
5: é? É isso, mano.
3: Verdade, como é que
4: A
3: você
4: gente
3: se
4: dá uma
3: alimenta,
4: abraçada
3: Manu?
4: numa árvore e fica tudo certo.
3: Mas
5: Meu
3: é verdade,
5: Deus do céu, velho.
3: Mano. Bom, você vai comer, porque o vegano ele não come uma pá de coisa de leite, também derivado de leite, de
2: É.
3: animal, nessas
4: Não,
3: coisas
4: não,
3: assim.
4: não,
3: Não pode, não
4: não
3: pode. Vegano não.
4: como, não
3: Vegano é
4: como,
3: mais
4: não
3: complexo
4: como.
3: do que vegetariano, Domingo.
4: É,
3: é pior,
4: na
3: hein?
4: verdade, eu fui
3: Não
4: vegetariana
3: sabia.
4: durante 10 anos, aí agora tem quase
5: Erradicalizou.
4: 2 que eu sou vegana.
3: Mas quem
4: Eu
3: que
4: já
3: come
4: queria
3: o
4: ter
3: vegano,
4: feito isso
3: então?
4: antes, né?
5: Parece. Não
4: Como,
5: come
4: gente,
5: peixe, não
4: hoje em dia
5: come.
4: tá tudo tão fácil, você encontra de tudo hoje no mercado, da mesma forma que você
5: Cogumelo,
4: encontra
5: tofu.
4: qualquer
5: Nossa.
4: coisa.
5: Ah,
4: Hoje
5: cogumelo, tofu.
4: eu tenho creme de leite, eu tenho leite condensado, eu tenho tudo. Só que não
3: Tá, mas.
4: tem nada de mal.
3: Então, mas.
2: É, mas eu vou te
3: Mas leite
2: falar, hein?
3: condensado é um guache diluído, não é?
2: Deve ser um gosto
4: Não
2: ruim
4: é,
2: do cacete.
4: gente. É muito gostoso.
3: É
4: Tem
3: mesmo? É bom?
4: 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A Cacau Show, por exemplo, já faz o chocolate vegano. Então, assim, a galera tá aderindo e fica muito bom, tá muito gostoso.
2: É, não, nada como natural,
4: Tem, gente,
2: original,
4: provem. Não,
2: não
4: abram a
2: vem com esse
4: cabeça.
2: papo, não.
4: Provem,
2: Nada
4: não,
2: é igual.
5: Desculpa, amiga, eu gosto de
4: provem.
5: você, mas
3: Não
5: não,
3: dá,
5: não,
3: não,
5: não,
3: não, não, não,
5: é uma picanha, hein?
2: Se você vai me
5: Ó,
2: dizer que é por uma questão
4: vegana,
2: de
4: vocês vão ver.
2: saúde, não vou
5: Mas aquela
2: discutir.
5: picanha
2: Mas não
5: sangrando,
2: vem
5: nossa,
2: me dizer que é
3: batata.
2: gostoso.
3: Mas vou te
2: Não,
3: falar, ó.
2: Gostoso
3: não, ó. Gostoso não
4: gostoso,
3: é, não.
4: Sombra. É
3: Né?
4: gostoso, sim.
2: Putz,
4: Eu vou
2: não.
4: tentar achar alguma coisa para levar para vocês, para mudar a
5: Não.
4: opinião de vocês. É
5: Não,
4: bom,
5: brigadeiro
4: sim,
5: vegano
4: gente.
5: não, hein?
3: Não, mas
5: Pelo
3: ó,
5: amor
3: vou
5: de
3: te falar.
5: Deus.
3: Comida boa é a que dá diabetes em
2: É
3: qualquer
2: isso,
3: série.
2: mano. É isso aí.
5: Só que é
2: gostoso,
5: que
2: é isso aí.
5: isso, cara.
2: O que é bom, faz mal. Não tem jeito, velho.
3: É,
2: não tem
3: mata
2: jeito.
3: rápido, mano.
4: Gente, que legal.
2: Alessandra,
4: mas muito feliz de estar falando com vocês. De coração, eu amo vocês de verdade. Eu escuto desde Morde a Sopra até agora à noite, é o dia inteirinho com vocês.
2: Ó, que legal, muito bacana. Ouvintes que acompanham a Energia 97 de ponta a ponta, né? Alessandra, e o seu time, hein?
4: Eu sou palmeirense.
2: Aí, boa, okay. Boa. Mas vamos falar de Copa do Mundo.
3: Isso.
2: Esse é o tema, né?
4: Sim,
2: você ficou muito desacreditada depois do primeiro jogo? Ou você acha que de repente foram assim?
4: Eu vou te falar, não tô feliz, não tá bacana. Eu tô acompanhando todos os jogos, assim. Se o Brasil pegar a França do jeito que tava aqui hoje, beleza, a gente aguenta. Mas se for pegar a Noruega e o Iraque aqui, eu tô quebrando pau. Acho que a gente não vai aguentar não, de verdade.
2: Uma coisa que me chamou a atenção, eu nem vou falar da questão técnica, que a seleção brasileira, tecnicamente, muito fraca. Mas, assim, a vitalidade que eu vejo de alguns times, que no Brasil eu não vi.
3: A vontade, né?
4: Exatamente, não tem essa vontade,
2: Domênico.
3: É vontade.
2: Eu não sei se, por exemplo, o Casemiro, ele pode estar na melhor vontade, mas a melhor vontade dele não é... Não consegue.
4: É, não, tá, não condiz com a torcida. A torcida tá maravilhosa, tá todo mundo, sabe, naquela loucura da Copa, coisa que eu não via já faz muito tempo, a gente tá voltando, só que se os caras fizerem isso de novo, for uma bosta, acompanhando a palavra, vai voltar a ser o que era.
3: É, mas o problema aí, diga, eu não sei, eu tenho uma opinião com relação, acho a defesa do Brasil muito velha, sim. Difícil você parar um time... Por exemplo, você pega a França, meu amigo...
2: Como é que você
3: para,
2: né?
3: Aqueles caras lá, não é fácil. Hoje eu vi o jogo...
4: E eles não estavam bem hoje, viu? E eles não estavam bem.
5: É, mas no primeiro tempo, né?
3: O Bappé...
4: É, não estavam legal.
3: O Bappé, os caras têm Rabiot.
2: O Doé.
3: Os caras têm...
2: O Rabiot.
3: Rabiot.
2: O Olice.
3: Minha nossa senhora.
5: Os caras estão jogando lá com o Tchouaméni, com o Rabiot.
3: Dembélé.
5: O Dembélé tá na armação, aí o Olice na direita, o Doé na esquerda e o Mbappé de centroavante.
3: Uma outra... É uma coisa de louco. Porque o Doé é correria, o Bappé também.
5: Não, aí você vai pra zaga dos caras, mano. Os caras têm o Pamecano, velho.
3: Mas o Pamecano já tá ficando velhinho,
5: não,
3: né?
5: Não, mas o cara joga muito, mano.
3: Não joga, mas...
5: Ele deu uma trombada no maluco hoje lá, quase ele mata o cara, velho. Eu acho assim, outra observação, ter... né, Domênico?
3: O Salibá lá, o Duarte.
5: A gente fica com esse discurso aí. A gente fica com esse discurso, nós brasileiros. Ah, o cara é muito novo, não dá pra queimar etapa, não dá pra... Você pega as outras seleções, moleque de 17, não, moleque de 18...
4: É, faltou um Hendrick aí pra acertar o negócio.
3: Jogando, o Mbappé, ele ganhou uma Copa do Mundo, acho que ele tinha 18 anos.
5: Sim.
3: Não é? 2018?
5: Sim.
3: Tinha 18 anos, cara. Então não tem esse troço. O Brasil, se quiser ter alguma chance, não é que vai ganhar, alguma chance, tem que meter, tem que trocar algumas peças, e eu vejo... que não pode ter cadeira cativa. O Rafinha tem uma cadeira cativa. Não pode ter.
5: Casemiro.
3: Você tem que pôr um cara lá de correria ali. Ou põe o menino lá, o Rayan, ou põe o Luiz Henrique. No miolo ali, tem que pôr o Hendrick pra jogar centralizado. Não, e deixa o Vini jogar do outro
5: lembra
3: lado.
5: Lembra que nós comentamos
3: no meio de campo, tem que ter o Danilo Santos.
5: Nós comentamos.
3: Tem que ter o outro lá, o Fabinho, que entrou bem.
5: Nós
3: não
5: comentamos,
3: tem que ter Casemiro.
5: Esses caras fazem
3: cadeira cativa.
5: Antes, cara. Nós comentamos antes. Porque agora é oportunismo falar. Mas nós dissemos antes, esse é um risco levar só 4 ou 5 jogadores para meio campo.
3: Exato.
5: Porra,
3: mas tem
5: cara...
3: os caras lá, tem o Ederson, tem
2: mas
3: o Fabinho.
2: É, mas não é, né, mano?
5: Não é o supra-sumo.
3: Mas o Ederson, eu acho ele bom jogador, cara.
2: Mas eu acho que você consegue fazer um meio de campo.
3: O Neymar virou jogador, não é mais meia?
2: Mas
3: não é mais
2: o Neymar não joga,
3: só. É que o Neymar ele foi convocado como atacante.
2: Amanhã
3: o povo pediu.
5: Ele foi como atacante.
3: O povo pediu, mas ele não tá jogando. Não sei se ele joga os 3 primeiros jogos.
5: Mas ele foi como atacante,
3: só. Não sei se ele joga os
2: 3 atacante.
5: É.
3: Ele foi convocado como atacante.
5: Meio campo.
3: Pior que foi mesmo.
5: Meio campo é 4 jogadores, pô.
2: Não é ponta, não é centroavante, então não sei que atacante quer.
3: Ele foi como um atacante.
2: O Paquetá não dá também, hein? Tem coisas que tem que mudar.
3: Mas que nos amistosos o Paquetá foi bem na partida.
2: Então, mas nessa partida ele entregou a rapadura pro cara que fez o gol.
5: Um amistoso.
2: O cara rouba a bola, joga no miolo, o cara enfia a bola lá pro outro.
5: O famoso pico de audiência.
2: Alessandra, você teria um palpite pra esse jogo que você vai assistir aqui no camarote do Mota?
4: Ai, tomara que seja uns 2-0, pra gente ficar em paz.
2: Ah, vai ser uma festa aqui, hein?
4: Ai, quer tomara, ver a
2: torcida animada aqui.
3: Mas 2-0 é pouco, hein?
4: Nossa, tô feliz, hein, gente? Nossa, que felicidade de poder estar falando com vocês.
3: Porque muito eu bacana. Acho também, mano, que o que vai decidir... Porque acho que Marrocos deve ganhar da Escócia. E o que vai decidir é esse jogo aí
5: de saldo de gol
3: em cima do Haiti. Né, mano?
5: Mas essa é a hora do Haiti devolver aquele favor pra seleção brasileira quando os caras campeão do mundo foram lá fazer aquele jogo lá do...
3: da paz lá, arrecadar alimento pros caras. Agora do Haiti. O Haiti tem que abrir as pernas, Regi. Tem que ser 10 pro Brasil. pra devolver o favor. Os caras campeão mundial desceram lá, ai, mano. País em guerra.
2: Alessandra, mas você vem mesmo com seu marido?
4: Sim, com certeza.
2: É você que dá a última palavra aí no casal, é isso?
4: Com certeza. Ele tava fazendo comida e eu tava aqui tentando ligar.
2: É que o RG até comentou aqui nos bastidores falando: ah, pô, o marido dela nem confirmou se vem, como que ela disse que vem?
4: Ah, vem sim, com certeza. Pode colocar o nome dele aí que ele vai sim, né? Que
2: na sua casa, na sua casa, a última palavra é sempre do homem, né?
4: Sim. É o sim, senhora, concordo. Que ele tem que falar.
6: É, né? O sim, senhora.
3: Sim, concordo. Mas, ó, por exemplo, ô, Alessandra, você confia num carnívoro fazendo sua comida?
4: O que foi? Não entendi.
3: Você confia num carnívoro fazendo sua comida? Duvido que ele não faz um molho madeira.
4: Ah, ele não tá louco? Eu sei onde ele dorme.
3: Imagina.
6: Nossa, que ameaça,
3: coitado. Imagina, mas joga um pouco de sangue assim, ó, tipo...
2: Então, Alessandra, você vai passar os seus dados aí pro e-mail produçãoestadio97...
4: Tá.
2: Produção Estádio 97, arroba 97fm.com.br, tá bom?
4: Tá joia, Sombra, obrigado, viu, gente? Muito obrigado, amo vocês de verdade, viu?
6: Valeu.
2: Até. Obrigado a você. Manda mesmo para confirmar, tá bom?
4: Mando sim, beijo.
2: Beijo, tchau. Vamos agora direto a Los Angeles, nosso ouvinte e correspondente... Thiago Matos, tá lá em LA, acompanhando a Copa do Mundo com a Energia 97. Fala, Thiago, tudo bem?
7: Fala, rapaziada, tudo bem? Primeiramente, é uma honra poder participar com vocês aqui do programa hoje. Falo em nome de vários ouvintes de vocês aqui. Então, tô muito feliz de estar aqui com vocês, representando a rádio aqui nessa transmissão.
2: Muito bem. Você tá aí na região, está na Califórnia, Los Angeles. LA. Quais são as seleções que mais vão jogar por aí, Thiago?
7: Que quem mais vai jogar é a seleção do Irã e a seleção dos Estados Unidos. Então, colocar as duas seleções para jogar aqui em Los Angeles. O Irã, porque isso tem uma comunidade muito grande aqui em Los Angeles. Nos Estados Unidos, porque a Califórnia, ela acho que representa mais o soccer, né? Então, os jogos aqui realmente vão estar lotados.
3: E uma curiosidade, Sombra. É, se eu não me engano, acho que é em Los Angeles. O estádio mais caro da Copa. Custou quase 6 bilhões de dólares para ser construído, Domenico Gato.
2: 6 bilhões de dólares.
3: É isso, amigão?
7: Diga exatamente, aí, cara. É o Sofá Stadium. É o Sofá Stadium aqui. Ele tem um telão na parte de cima. Ele é aberto na lateral, mas ele é coberto em cima. Ele custou quase 6 bilhões de dólares. Ele vale mais do que muito time de futebol aí do Brasil hoje.
2: Acho que vale mais que todos.
3: E o detalhe, Sombra, como esse estádio ele tá perto do aeroporto, ele é construído meio que pra baixo, assim, velho.
2: Caramba.
7: Sabe, tipo... Ele é construído pra debaixo da terra, porque os aviões passam muito próximos dele, né? Então ele teve que ser construído pra baixo da terra pra poder ter o espaço pros aviões passar, cara. É bem maneiro.
2: Top. É, esse aí que tem um telão que vale por 50 mil televisores, etc.
7: É esse mesmo. Eu já voei por cima do estádio e a gente consegue visualizar o telão quando a gente tá no avião, cara. É muito maneiro.
2: Que coisa, hein? Muito bem. Você tá onde agora, pra quem tá te assistindo aí, Thiago? Pra onde você tá agora?
7: Eu tô aqui no Parque da Universal, enquanto minha esposa tá ali nas montanhas-russas ali, eu tô aqui falando com vocês porque é prioridades, né?
2: Ah, que tem um elevadorzinho, né? Parque com dois. Você precisa ir pro outro lado, você tem que pegar realmente
7: ali a escada. Espero que vocês consigam me ouvir.
2: Não, sim, tá... a gente te ouve super bem. Agora, essa história de ser... O Irã tem uma grande comunidade por aí. E com todos os conflitos que aconteceram aí, assinaram um acordo de paz agora, eu queria saber, mas o torcedor do Irã, ele vai pro jogo?
7: Vai pro jogo. Aqui a cidade é conhecida como Terângeles, né? Tem a de Teherã com Los Angeles. Tem praticamente aí quase 500 mil iranianos que moram aqui hoje em Los Angeles, né? A comunidade é enorme. Então o estádio tá lotado em jogo do Irã, exato, tá lotado. Tem essa questão geopolítica, que eles levam a bandeira da parte do Irã mais antigo, né? Então a FIFA tá proibindo de levar essas bandeiras, mas teve gente que entrou com a bandeira do Irã mais antigo, que são contra o regime atual. Então essa parte geopolítica tá um pouco complicada, mas o estádio tá lotado.
3: Mas ô Sombra, tem até um adendo aí nesse caso, teve um ministro iraniano que falou que os atletas estão autorizados a se retirarem do gramado se houver qualquer tipo de manifestação política no jogo e se a bandeira atual não for utilizada. Por exemplo, ele tá falando a respeito da bandeira antiga, que é aquela que tem um leãozinho, eu acho. Se essa bandeira for utilizada na Copa, eles vão tirar o time de campo, eles vão embora.
2: É mesmo? Tá, mas sim. O Irã já estreou ainda não?
7: É.
3: Não, ainda não.
2: Ainda já... não?
7: Então, o Irã já estreou.
3: A estreou quando que foi o jogo do Irã?
7: Foi hoje? Estreou, se não me engano, foi ontem o jogo.
3: Foi Irã e quem mesmo?
2: Não, o Irã estreou?
7: Eu não tô. Não é Irã? Eu acredito que sim, eu não tô. Não é, é o Iraque que tá jogando. O Iraque tá jogando agora, né? Contra, o...
2: contra a Noruega. Contra
7: a Noruega, mas se eu não me engano, o Irã já estreou, sim. Mas.
5: E Nova Zelândia.
7: E acho que empatou
5: Irã, Nova Zelândia.
7: Nova Zelândia. Ah,
2: 2x2.
7: Exatamente.
5: Foi 2x2.
7: Eu dormi. É um e teve, tão teve uma. É muito jogo, né? Então a gente acaba não sabendo.
5: Madrugada.
2: É verdade.
7: Eu tô escalado pro próximo jogo aqui do Irã, aqui pra, como correspondente de energia. Eu tenho certeza que tirando os trocadilhos vai ser uma explosão de alegria.
5: Que isso, seu doido.
2: Que maldade, mas que maldade.
5: Oh, mas posso usar pergunta pra ele? Pode, e aí, claro. Com essa grande vitória dos Estados Unidos, o pessoal tá mais empolgado com a seleção americana? Tá tendo um vucu-vucu ou não? Tá, o pessoal tá desligado mesmo?
7: É que eu falo que aqui em Los Angeles é um pouco diferente de outros lugares, né? Hoje tem muito mexicano rodando aqui na rua, aqui, o pessoal tá empolgado. Mas o americano, se depois da primeira vitória, eles se empolgaram um pouco mais. Eles não sabiam direito nem quantos jogos teriam nessa primeira fase. Agora eles estão um pouco mais empolgados, eles acreditam que vai chegar pelo menos até as quartas de final. E aqui, né, por ter muito filho de imigrante, eu acho que o pessoal tá um pouco mais engajado. Eu acredito que conforme for passando os jogos, os Estados Unidos foram passando de fase, eu acredito que eles vão começar a falar disso mais e mais aqui na televisão, cara.
2: Ô, Thiago, é você que é guia aí em Los Angeles?
7: Exatamente, sou guia aqui. Eu tenho uma empresa de guiamento aqui, a gente tem uma equipe de 4 guias hoje, e a gente tá praticamente todos os dias levando brasileiros para passear aqui na cidade.
2: Mas você é um daqueles que também fica levando para visitar, para ver de fora a casa dos milionários, dos artistas,
7: com certeza.
2: E etc. É?
7: Com certeza, a gente já sabe algumas casas aqui de alguns famosos e a gente leva a galera lá. O pessoal pede e a gente leva.
2: Qual é a casa mais cara que tem aí dos famosos?
7: Cara, eu acho que uma das casas mais caras aqui é da Taylor Swift, que custa US$70 milhões. E tem a casa também que é... Não, a casa dela não pegou fogo, mas tem uma outra casa que é muito visitada, que o pessoal pede muito, que é a casa onde morreu o Michael Jackson. Que ele pagava US$100 mil por mês de aluguel nessa casa.
3: Caraca. E quanto custa pra organizar um grupo aí pra ver os mexicanos tentar atravessar a fronteira?
5: Cala a boca, seu doido!
7: Eu não, essa parte eu não posso falar, seu não, porque eu tô até meio... Tô até meio camuflado aqui no cantinho, senão o trampo me pega.
2: É. Eita, nós! Legal demais. Muito bom. É isso. Qual é o próximo jogo que você vai assistir, então?
7: É, o próximo jogo, a gente vai ter um jogo do Irã, se não me engano, contra a Bélgica, que eu vou fazer como correspondente. E eu acho que é esse por enquanto. Mas eu vou assistir nos Estados Unidos agora na sexta-feira, que vai ter aqui um fanfest também. Então a gente tá... Vamos ver se os caras ganham mais uma pra passar de fase.
2: Eu que tô curioso.
3: Eu achei ver esse jogo. Melhor seleção até agora.
2: Pra mim, um dos melhores jogos que eu vi em termos de qualidade de uma seleção, eu gostei muito dos Estados Unidos.
3: Depois que realmente. Você falou pra mim, foi assistir.
7: Sim. De novo. Eu venho acompanhando os Estados Unidos em alguns jogos antes nos amistosos também. Eles vêm bem, embora perderam, acho que a Alemanha, assim, mas perderam jogando bem também. Então eles têm uma seleção que a titular deles é muito boa.
3: Cara.
7: Né, pode dar trabalho. Se eles não perderem nenhum jogador, acredito que vai avançar um pouquinho mais.
2: Quero ver se confirma esse bom futebol do primeiro jogo agora. O segundo jogo eu não lembro, vai ser contra...
7: Eu também não tô lembrando, é muito Estados jogo, Unidos, né?
3: Austrália,
7: Sombra.
2: Hã?
3: Austrália
7: vai ganhar.
2: Contra a Austrália. Vai ganhar.
3: A Austrália ganhou de 2-0.
7: Vai ganhar.
2: Os Estados Unidos vai ganhar.
3: Classifica, né?
7: Classificar. Duas vitórias classifica. E aí acho que é importante agora, pro país ir avançando pra melhorar um pouco essa questão do soccer aqui, né?
2: O Trump, eu não sei se ele tem alguma coisa contra a NFL. Tá? Vocês aí podem saber melhor, você que mora nos Estados Unidos. Mas ele falou, gente, temos que mudar o nome da NFL, porque o verdadeiro futebol é esse que é o que a gente chama aqui de soccer. Isso que é futebol. O NFL não pode chamar futebol.
7: Ele tem uma birra, né? Ele tem uma birra por conta do último Super Bowl, colocaram o Bad Bunny pra cantar, que fizeram vários protestos contra o próprio Trump.
5: Exatamente.
7: Então acho que ele tá com uma birra aí por conta disso.
2: Ele falou que a NFL tem que mudar essa história, não pode ser American Football. Não pode. Pra ele não existe.
7: Exatamente.
2: O futebol é o nosso.
3: É, mas o futebol realmente, se você for
2: ver... Ah, mas até um jogo que joga assim o tempo todo com as mãos e derrubando os outros...
3: Não pode ser futebol.
2: Futebol.
3: Tá certo o Trump.
7: Exato.
2: Não, mas ele também só tá dizendo isso porque...
3: Porque espetaram ele.
5: É o contra o ponto, né?
2: Se ele fosse homenageado e todo mundo aplaudisse, ele não ia falar
3: isso. Verdadeiro.
2: Ah, não ia. Né? Ele ia falar que o Infantino tinha que mudar o nome do futebol pra soccer.
5: 500 anos.
7: Exatamente.
2: Não é? Tá certo. Thiago Matos, direto de Los Angeles, nosso ouvinte correspondente, né? Muito legal ter você aqui, assim como todos os outros, que estão fazendo aí um brilhante trabalho.
3: Muito bom.
2: Trazendo coisa da cultura americana, coisas, detalhes, curiosidades da Copa, dos jogos. Muito bacana, viu, Thiago?
7: Cara, eu que agradeço mesmo. Um prazer já estar com vocês aí, representando essa galera que mora aqui fora também, que vocês salvam a vida da gente aí nas transmissões, a gente poder escutar. Então só tenho a agradecer e vamos dar o nosso melhor por aqui também.
2: Maravilha, Thiagão. Um abraço pra você, cara. Bom fim de tarde aí.
7: Valeu.
2: Valeu, abraço. Muito que bem. Estamos chegando ao final de mais um Estádio 97.
3: É, rapaz.
2: Lembrando, hein, já 9:30 vem a transmissão do jogo Argélia e Argentina. Boa. Tá bom? Estaremos nessa aqui. Eu vou estar no comando dessa transmissão junto com o doente do Marcão, né?
5: Luiz de Paula.
2: Exatamente.
5: Meu Deus. Vou mandar abraço hoje, especial pro nosso amigo Valdomiro Modena, fazendo nível hoje.
2: Parabéns pra ele. O Mota vai sair de dentro de um bolo pra ele.
5: É o seu amigo, viu, Motinha?
2: E ó, amanhã nós vamos premiar mais ouvintes que entrarem no ar, dizendo que quer assistir o Brasil no camarote do Mota. Boa,
5: aí sim, hein?
2: Vai ter oportunidade de assistir aqui dentro da Energia 97.
5: Essa eu gostei.
2: Vai montar aqui o camarote do Mota, com muito feno, pipoca e bebidinha. Tá bom?
3: Não, prefiro só pipoca.
2: Só pipoca? Então tá bom.
3: Amendoim.
2: Vamos trazer aqui então os ouvintes para participarem e assistirem conosco esse jogo da Seleção Brasileira nessa sexta-feira. E você que participar, pode vir sim com o seu acompanhante, tá bom? Boa. 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